0: sorriso bonito. Eu posso te ajudar?
1: Legal isso, hein?
0: Ah, que bom que você veio.
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A presença de Jesus no orbe significa o coração do próprio Criador vindo ao nosso encontro. A partir do momento em que Jesus esteve entre nós, abriu-se uma ponte luminosa entre os seres humanos e o próprio Criador. Porque é aperfeiçoando a criatura que nós somos capazes de refletir melhor o divino. Sem o aperfeiçoamento dos corações, como refletir a Deus? Como exigir a presença do Criador se nós não oferecemos corações sinceros e generosos? Como aguardar a inspiração divina se nós não corrigimos os nossos pensamentos? Há um trabalho árduo a ser feito. É o trabalho da reforma do nosso espírito. Porque nenhum de nós precisa mendigar nada da bondade divina. Nós somos filhos, herdeiros da providência divina. E se hoje nós sofremos, é por teimosia. Se hoje nós nos sentimos à margem da misericórdia divina, é porque não estamos sabendo acolher o Criador na intimidade do nosso coração. Um filho não precisa pedir esmola, mas ele deve honrar o nome paterno. E a nossa jornada evolutiva tem sido um aprendizado, correção do sentimento, correção dos nossos pensamentos, para que a providência divina possa nos encontrar. Possa nos encontrar. Nenhum de nós se perderá se mantiver-se no seu posto de serviço. Por isso, o maior desafio da experiência de um encarnado é entender não o que ele quer da vida. Todos fazemos prece com uma série de exigências e de desejos. E é bom que assim seja. É bom que a gente tenha desejo. Porque ninguém progride, ninguém caminha sem sonho, sem ideal. Mas antes de tudo, é preciso perguntar: o que a vida espera de nós? O que Deus espera de cada um de nós? E a resposta é sempre uma resposta silenciosa, porque Deus não fala através de palavras articuladas. Diz Emmanuel que Deus fala através das circunstâncias da nossa vida. Nas menores circunstâncias estão presentes os desígnios de Deus a nosso respeito. É ali no cotidiano, no dia a dia, nos menores fatos da nossa vida, que Deus nos pede, às vezes, a paciência na figura de um companheiro de trânsito nervoso. Às vezes, numa frustração pequenina, é a voz de Deus nos ensinando a ter paciência. Porque nada de útil se realiza sem o concurso do tempo. E a lição que nós reservamos hoje está no livro Boa Nova, capítulo 23, psicografado por Chico Xavier e ditado pelo espírito Humberto de Campos. Fala sobre Zaqueu. E o título da mensagem é O Servo Bom. E se nós pudéssemos resumir essa mensagem em uma palavra, nós resumiríamos na palavra perseverança. Perseverança. Porque o exemplo de Zaqueu no Evangelho é um exemplo de perseverança. Zaqueu era um homem de posses materiais, um administrador do mundo. E muitas vezes, para cumprir aquilo que Deus espera de nós, é preciso contrariar a expectativa dos outros seres humanos. Ninguém cumpre a vontade de Deus agradando aos homens.
muitas vezes, é chorando em silêncio que nós correspondemos às esperanças que Deus deposita em cada um de nós. Nem sempre a pessoa que dorme ao nosso lado é capaz de compreender aquilo que Deus espera de nós. Por isso já diz o mandamento maior: amor a Deus sobre todas as coisas. Sobre todas as coisas. E a vida de Zaqueu não era fácil. Porque Zaqueu nasceu com a maior prova de um encarnado. A maior prova que um encarnado pode ter é a prova das posses materiais. Por quê? Porque nos ensina o codificador. As posses materiais funcionam como jardins, como pomar. Tem uma função maravilhosa. São coisas lindas, mas podem distrair o espírito invigilante. Nós estamos em uma jornada. Em uma jornada. Hoje eu olho para o meu filho de 7 anos e penso, como passou rápido. 41 anos, um estalar de dedos. A experiência humana é um estalar de dedos. A gente olha para trás e parece que saímos da maternidade ontem. E quando alguém vem aquinhoado com as posses materiais, ele pode olhar tanto para o lado que perde a rota, perde o rumo. Por isso o desafio das posses. Por outro lado, nada na vida é gratuito. Tudo cobra um tributo. Tudo cobra um tributo. A beleza cobra um tributo. As posses materiais cobram impostos. Assim também o trabalho no bem. Na seara do amor, há um tributo a ser pago. Porque a vida é mérito. E não há vitória sem esforço pessoal. Deus ajuda, mas não faz aquilo que nos compete. Pai nenhum deve fazê-lo. Porque o dia que o pai fizer aquilo que compete ao filho, ele está roubando do filho a oportunidade de crescimento. Por essa razão, Zaqueu era um servo bom. Ele administrava as posses. Era cobrador de impostos do Império Romano. Embora fosse judeu de nascimento, seguisse a revelação mosaica, seguisse a lei, mas por circunstâncias do destino, por determinações do alto, ele foi colocado na posição do administrador dos bens terrenos. Posição desafiadora, posição que só as almas tenazes, disciplinadas, podem receber. E nem sempre ele era compreendido pelos seus próprios irmãos, porque quando nós olhamos uma criatura de posse das riquezas materiais, nós imaginamos que a sua vida é um mar de rosas. Imaginamos que tudo é facilidade, mas acontece que o proprietário do universo é Deus. Nós somos administradores. As posses nos são entregues por tempo determinado. E chega a hora em que cada administrador, antes de desencarnar, precisa prestar conta de tudo aquilo que recebeu. E nenhum de nós leva, senão, a essência da experiência. Zaqueu era então o administrador. Através das suas posses, da administração dos seus bens, muitas famílias viviam
ao derredor da sua casa. Quantos pais de família sustentavam as suas respectivas famílias através do emprego que era proporcionado por Zaqueu? Quantas pessoas ele auxiliava administrando os bens que Deus depositara nas suas mãos? Mas como nós, seres humanos, muitas vezes envolvidos na inveja, enxergamos apenas as vantagens, nunca enxergamos os ônus, os impostos. Ninguém percebia os sacrifícios que Zaqueu precisava fazer diariamente para cumprir bem a sua tarefa. E diz Humberto de Campos que Jesus tinha uma palavra muito franca e sincera quanto às riquezas materiais. O mestre vinha nos ensinar que o proprietário do universo é Deus. E por isso, ele sempre condenava a riqueza mal utilizada. A riqueza que é utilizada apenas para o seu possuidor. A chamada riqueza morta. Aquela que não gera progresso. A riqueza que não gera educação. Que não gera esclarecimento. A riqueza que não gera beleza para toda a sociedade, aquela riqueza que é guardada nos cofres do egoísmo, a riqueza que serve apenas como fogos de artifício para ostentar o luxo e o desperdício. Contra essa riqueza mal utilizada, a palavra de Jesus foi sempre muito franca. Jesus foi sempre muito sincero. Afinal de contas, ele mesmo disse que o seu compromisso era com a verdade. Todo mundo admira a verdade, até o momento em que a verdade nos incomoda. Até o momento em que a verdade nos diz respeito. Mas, diz Humberto de Campos, os apóstolos viciaram o sentimento. Começaram a interpretar as palavras de Jesus de uma forma radical, de uma forma fundamentalista. E esse é um grande equívoco. Porque Jesus já havia advertido: o reino dos céus está no meio de vós. O equilíbrio sempre está no meio, nunca nos extremos. É preciso sempre exercer o bom senso e a ponderação, sob pena de agirmos como fanáticos. E naquele momento, especialmente Filipe, deixou que o seu coração fosse tomado pelo fanatismo. Filipe começava a exigir das pessoas que se aproximavam de Jesus que elas vendessem todos os seus bens. Todos os seus bens. Estabeleceu como critério para ser discípulo de Jesus o completo despojamento da riqueza. E alguns estranharam essa posição. E os apóstolos então passaram a se envolver em discussões diárias a respeito dos bens materiais. Levi ponderava que era preciso saber dar. Nem sempre o ideal era transmitir. Com seu bom senso, Levi esclarecia que, antes de mais nada, é preciso educar os corações para possuir. É verdade. Há pessoas que possuem centenas de imóveis em São Paulo e desencarnam com a alma livre, enquanto outros ficam apegados a um sofá. Porque não é a quantidade, é como nós possuímos. Você pode desencarnar e ficar apegado a um vestido, a uma calça, a uma joia de família, a um relógio,
Enquanto outros que possuem centenas de imóveis desencarnam porque são desapegados. Eles possuem, mas não são possuídos. Não é quantidade, é qualidade. É como nós possuímos. Na verdade é você que possui ou você é possuído? Eu me recordo de um amigo que tinha um carro novo, 78. E ele passava 6 horas no final de semana lavando o carro, encerando, e o carro era uma coisa maravilhosa. Mas a família não podia entrar, porque se entrasse, sujava o veículo. Então nós dizemos que era o veículo que era dono dele. Não era ele que era dono do veículo. Era o veículo que possuía a alma dele. Não era a alma dele que utilizava o veículo. Então Levi, mesmo fazendo essas ponderações, não foi ouvido. Foi então que diz Humberto de Campos, que Jesus reservou a lição para mais adiante. Jesus, na sua sabedoria, quando o assunto era grave, ele evitava usar palavras. As palavras são enganadoras. Muitas vezes você diz uma coisa, mas a pessoa quer ouvir outra. E por mais que você repita, ela só quer ouvir aquilo. Então o ouvido é seletivo, ele só ouve o que quer. Jesus, compreendendo a natureza humana, deixou a lição para a exemplificação, porque diante de uma alma que exemplifica, há sempre ao redor o silêncio. O exemplo arrasta. Foi na última viagem de Jesus a Jerusalém, quando ele se encaminhou para os dias derradeiros da sua passagem entre nós. Faltando alguns quilômetros para chegar em Jerusalém, ele para em Jericó. Passa por Jericó com um propósito fixo, que nenhum dos apóstolos foi capaz de descobrir. O coração de Jesus tensionava buscar Zaqueu, o cobrador de impostos, o publicano, aquele que era mal falado por todos os seus irmãos, aquele que não era compreendido nem pelos seus, e que, no entanto, apesar das suas dificuldades e defeitos de homem, porque quem está na terra, como diz o Chico, se você está encarnado, tem alguma coisa de errado. Se não tivesse nada de errado, você não estaria encarnado. Aqui. Tem alguma questão? Zaqueu era um homem, não um anjo, um ser humano. Mas era um servo bom. Cometia erros, mas tentava acertar. Tinha boa vontade, tinha um compromisso com o acerto, porque ninguém perfeccionista realiza. Só realiza quem está disposto a ter a humildade suficiente de cometer erro. Zaqueu sabia disso. Ele então fazia o seu melhor, embora não fosse compreendido. E percebendo que Jesus passaria no centro de Jericó, percebendo que a multidão se aglomerava próximo ao local que Jesus passava, Zaqueu deu um exemplo que ficou marcado para sempre no Evangelho. O exemplo da perseverança. Ninguém se aproxima de Jesus se não tiver perseverança. É preciso subir um pouquinho para que Jesus desça muito.
porque o mestre está muito alto, muito alto. Ele desce muito para vir até nós, mas é preciso que a gente suba um pouquinho. Muitos de nós, quantas vezes eu entrei na casa espírita sem nenhuma disposição de subir meu padrão vibratório, querendo que Jesus descesse tudo para vir ao meu encontro. Mas à medida que a doutrina espírita vai esclarecendo o nosso coração, nós vamos percebendo que temos que fazer algo. É preciso, ao adentrar aqui, deixar as preocupações do dia a dia lá fora, elevar pensamentos e sentimentos. Essa pequena subida é a nossa subida no sicômoro. Zaqueu subiu numa pequena árvore. Era o que ele podia fazer. Era o que ele dava conta de fazer. Era o máximo que estava ao seu alcance. Mas ele fez. Ele fez. Jesus nunca nos pediu o máximo. Quando os apóstolos precisavam alimentar a multidão, ele perguntou: quantos pães tendes? Porque a providência divina não pode multiplicar zero. Zero vezes mil é zero. Mas se nós oferecemos um pouco, pode ser uma migalha, a providência divina multiplica. Multiplica as migalhas que nós oferecemos. Muitas vezes, o nosso lar está conturbado, o nosso casamento está conturbado, a nossa vida profissional está conturbada, porque nós não estamos entregando para Jesus as migalhas que nós podemos entregar, para que Ele faça a multiplicação. O mínimo que nos compete, a subida que nos diz respeito, o esforço que é nosso dever. Nosso dever. E às vezes é um esforço mínimo. Quantos casamentos e quantos lares seriam salvos se o casal realizasse um culto no lar? Se reservasse 15 minutos com uma água fluidificada para ler uma página edificante, abrindo uma brecha para que o mundo espiritual superior penetre na sua casa. Quantos de nós não conseguem tomar a decisão correta porque não reserva um minuto da vida para a reflexão? Não reserva um minuto das 24 horas para que Jesus possa falar. Mas Zaqueu não foi assim. Ele subiu. Ele foi perseverante. Ele era pequeno. Ele não tinha estatura. Mas isso não foi desculpa. Há uma página de Emmanuel que diz: o mas e os discípulos. Muitas pessoas só sabem dizer mas. Há muito trabalho no perseverança, mas eu sou deficiente. Há muito trabalho aqui, mas eu sou muito ocupado. Há muito trabalho na mediunidade, mas eu tenho medo. Quando o discípulo verdadeiro diz: eu tenho medo, mas há muito trabalho. Eu sou cheio de defeito, mas o trabalho é grande. Eu ainda não sou perfeito. É claro. Quem é perfeito não precisa do trabalho. Porque quem aperfeiçoa é o trabalho. O trabalho no bem é o instrumento que Jesus utiliza para aperfeiçoar os corações. Portanto, meu amigo, minha irmã, se você é cheio de defeito como eu, bem-vindo. Aqui é o seu lugar. Você veio para o endereço certo. Foi como Zaqueu.
Ele só subiu porque era pequeno. Agora eu pergunto, ele teria subido se fosse alto? Eu tenho feito essa pergunta na minha vida. Se eu tivesse certas facilidades, será que eu estaria trabalhando? Se algumas portas na minha vida tivessem se aberto, eu estaria aqui hoje? Se Deus removesse todas as dificuldades, o que seria de nós? Nós estamos preparados para isso? Porque às vezes a dificuldade é exatamente a professora que nós precisamos. Quem tem filho sabe. Quem tem filho sabe. Eu me lembro do meu filho com febre, e a esposa virou para mim e falou assim, não, eu não vou segurar para dar a vacina. Era vacina, não, era uma injeção. Eu não vou segurar. Eu não aguento. E eu achei que era forte. Não, eu seguro. Porque o homem é forte, ele é resistente à dor, a gente sabe disso. Os homens são fortes, resistentes. Não é? Os homens têm uma resistência à dor enorme. Então, vem a gripe, ele enfrenta, não deixa se cair por nada. Né? E eu falei, eu sou forte, eu seguro. Não é? E eu senti a maior dor do coração. O meu filho olhava os meus olhos, e eu tendo que segurar ele, e ele olhando para mim, e ele perguntava, mas você é meu pai, como é que você está fazendo isso comigo? Por que você está fazendo isso comigo? Eu confio em você, e você está me segurando para tomar essa injeção? Naquele momento, 10 segundos da minha vida, eu pensei em Deus. Eu pensei em Deus vendo um filho sofrer. Você passando uma dificuldade na sua vida, imaginando assim, ô pai, o que está acontecendo? Só estou olhando para o outro lado. Não está me vendo? Não, está te vendo. Está te vendo. Está te vendo. Por isso tem uma frase de Emmanuel em parceria com o Dr. Bezerra, que diz assim, você pede a Deus a cura e ele manda o bisturi. Às vezes a cura está no bisturi. Às vezes aquilo que vai nos curar está nas experiências que a gente mais detesta, nas dificuldades. Então eu pergunto, se Zaqueu não fosse de baixa estatura, ele teria subido? Não foi aquela limitação que impulsionou Zaqueu? Não foi? Muitas vezes são as limitações que nos impulsionam. Eu me recordo aqui vagamente de uma índia mesmo, do norte do país, que foi entrevistada pelo Jô. O sonho dela era entrar no exército, da parte de enfermagem, da parte médica do exército. E ela então deixou a sua tribo e foi para o Rio de Janeiro, na maior coragem. No primeiro dia que ela chegou ao Rio, ela foi fazer uma caminhada às 7 horas da manhã, e um maníaco sexual estuprador começou a correr atrás dela, e ela então correu, e ele atrás, e ela corria muito, até que conseguiu escapar dele. Então, o que ela fez? O que eu teria feito? Voltado para minha tribo. O que eu estou fazendo aqui? Mas o que ela fez? Ela diz que perguntou para Deus, ô Deus, o que você quer de mim? Eu estou achando que você quer que eu corra. Ela então colocou um par de tênis e todos os dias, 7 horas da manhã, ela corria.
Até que um dia ela foi vista por um desses olheiros de clube, e foi patrocinada por um clube famoso no Rio de Janeiro para ser corredora, e ganhou várias medalhas. E hoje ela realizou seu sonho. Ingressou no exército, na função que ela quer, através de concurso, conseguiu estudar correndo. Por isso, eu me recordo da fala de um padre italiano quando diz: a vocação nasce de uma provocação de Deus. Quando Deus quer acender um dom em nós, Ele nos provoca. Porque não tem diamante que brilha sem o lapidário. Não há nenhuma joia que brilha sem ser lapidada. Não há nenhuma estátua perfeita que não tenha enfrentado o cinzel, que dilacerou-a, que tirou pedaços, até que ela assumisse a forma de uma bela obra de arte. Assim também, a maioria de nós tem pais e avós e bisavós que viveram uma vida 10 vezes mais difícil do que a nossa, e por isso são mais sábios do que nós, por isso são muito mais centrados do que nós, por isso são muito mais equilibrados emocionalmente do que nós, porque o excesso de facilidades pode paralisar a alma. Zaqueu foi provocado, nasceu baixinho, e por ter nascido baixinho, aprendeu a subir, aprendeu a buscar o alto, subiu no sicômoro, mas o que ele não esperava, era que Jesus parou diante dele e falou: Zaqueu, hoje eu preciso hospedar na tua casa. É simbólico, muitos de nós adentramos nessa porta aqui, esperando que Bezerra vá na nossa casa, e ele quer ir, ele quer se hospedar lá hoje, mas ele está esperando a gente subir no sicômoro, está esperando a gente subir um pouquinho, está esperando, quem sabe, você chegar em casa, abrir uma página, e dedicar meia hora do seu dia para uma prece e uma leitura edificante, para que a espiritualidade superior possa adentrar no teu lar. Jesus diz para ele: hoje eu preciso hospedar na tua casa. Entra, e ele então, naquela alegria enorme, começa a confidenciar para Jesus todas as suas ações. Mestre, essa família aqui depende de mim, esses pais de família sobrevivem do esforço, eu planto hortas, eu estimulo o aprendizado, e começou a falar todas as ações que ele fazia com os bens que a providência divina havia colocado nas suas mãos. E à medida que ele contava para Jesus, o mestre abria um sorriso e falava: bem-aventurado Zaqueu, feliz é você, meu filho. Ele diz: os servos da minha casa têm oportunidades que eu procuro oferecer com os meus bens. E Jesus dizia para ele: todos somos servos de Deus, Zaqueu. Que bom que você entendeu isso. Porque quando os administradores do mundo entenderem que são servos do Altíssimo, as riquezas serão utilizadas para o progresso dos seus irmãos em humanidade. Nesse dia, a terra será um paraíso. Será um paraíso. Porque nós não gastaremos dinheiro com arma, nem com segurança, nem com alarmes.
porque todos os nossos irmãos em humanidade serão educados para o trabalho e para o crescimento espiritual. E os bens serão administrados com sabedoria e bom senso, gerando riqueza e progresso para toda a humanidade. Mas os apóstolos não compreenderam. Olhavam para Jesus conversando com um publicano de forma preconceituosa. Pensavam eles, o que fazia o mestre na casa de um rico? De um publicano? De um cobrador de impostos do Império Romano? E todos se sentiam no direito de julgar. Foi então, quando Zaqueu se ausentou por alguns minutos para dar os comandos, ele queria oferecer uma refeição a todos que estavam na casa. Os apóstolos se aproximaram de Jesus e falaram para ele das suas angústias. Eles eram aprendizes, tinham muitas dúvidas no coração. Então Jesus diz para eles: amigos, acreditais porventura que o evangelho tenha vindo ao mundo para transformar todos os homens em miseráveis mendigos? Será que o evangelho veio ao mundo para transformar a humanidade numa humanidade de mendigos, de pedintes? Qual a esmola maior? Aquela que socorre as necessidades de um dia, ou aquela que adota providências para uma vida inteira? Qual a maior caridade? Dar, transferir algum bem por um minuto, ou dar a alguém a oportunidade do trabalho honesto e justo, onde ele possa suprir as suas necessidades por toda a sua existência física? Qual a maior caridade? E Jesus prossegue: no mundo vivem os que entesouram na terra e os que entesouram nos céus. Os primeiros escondem suas possibilidades no cofre da ambição e do egoísmo, e por vezes atiram uma moeda dourada ao faminto que passa, procurando livrar-se da sua presença. Os segundos, os que entesouram nos céus, ligam suas existências a vidas numerosas, fazendo de seus servos e dos auxiliares de esforços a continuação da sua própria família. São aqueles que usam os bens para consolar, para dar oportunidade, para engrandecer o semelhante. Estes últimos sabem empregar o sagrado depósito de Deus e são seus mordomos fiéis na face do mundo, administradores. E Filipe, então, não entendeu. Não entendeu. Ainda questionou Jesus. Jesus, então, pergunta sincero e amoroso: Filipe, é necessário não nos perdermos em viciações do sentimento. Quando alguém está com sentimento viciado, ele pode ficar com uma ideia fixa durante 5 encarnações, ou mais, porque são os sentimentos que comandam as ideias. Por isso é preciso purificar os nossos sentimentos nas águas do Evangelho. Quando uma alma purifica o coração, ela começa a pensar de modo luminoso. Quem não ama, dificilmente adquire sabedoria. É isso que Jesus estava dizendo.
Nunca ouviste falar numa terra pobre? Porque nós pensamos no mendigo. Mas Jesus pergunta para Filipe: você já ouviu falar numa terra pobre? Numa árvore pobre? Em animais desamparados? E acima de tudo, nesses quadros da natureza a que Zaqueu procura atender, não vês o homem, nosso irmão? Será, Filipe, que você não é capaz de ver o nosso irmão? Porque Zaqueu vê uma terra pobre e ele transforma a terra em jardim. Zaqueu via uma terra sem cultivo e transformava aquela terra num pomar. Ele via uma árvore abandonada e transformava aquela árvore numa árvore bela ou frutífera. Qual será o mais infeliz? O mendigo sem responsabilidade, a não ser a responsabilidade da sua própria manutenção, ou um pai carregado de filhinhos a lhe pedirem pão? Quem é o mais necessitado? Os dois são necessitados. A pergunta de Jesus é: quem é o mais necessitado? O mendigo que vive apenas para si, cuja única preocupação é ganhar para o seu sustento, ou o pai de família com a casa cheia de criança, passando fome e pedindo-lhe pão? O que nos recorda o caso do Chico. O Chico entrou num determinado lugar e as pessoas que ficaram do lado de fora foram abordadas por um pai de família com crianças. E ele falou: por favor, me ajudem. Eu não tenho alimento para os meus filhos. E os espíritas disseram para esse pai: que é isso? É um absurdo. Você devia estar trabalhando, ensinando seus filhos a trabalhar. Devia estar dando exemplo e estar aqui colocando seus filhos para mendigar. Vá trabalhar. E deixaram aquele pobre pai. Quando o Chico chegou até eles, eles falaram: olha, Chico, que absurdo. Está vendo aquele pai de família? Fica pondo os meninos para pedir, ainda vem aqui pedir caridade para a gente. Mas nós demos uma doutrinação nele. Demos uma doutrinação, um sermão de doutrina espírita, e o Chico falou: meus filhos, esse pai é um herói. É um herói. Essa família foi abandonada pela mãe, esse homem é um herói. Geralmente os homens fogem e abandonam os filhos porque não tem a força, mas esse homem ficou no lar e está aí fazendo o que pode, junta tudo, pelo amor de Deus, vamos até ele. Aí todo mundo ficou apavorado, vendo o que tinha para doar para o pai, porque era um herói, um herói. E é nesse sentido que Jesus dizia aos apóstolos: usar os bens da vida para espalhar a paz, a fraternidade e o amor. E então, Jesus diz para os apóstolos: o mundo é um grande necessitado. O mundo é um grande necessitado. Enquanto houver alguém no planeta Terra derramando uma lágrima, o Evangelho não cumpriu a sua missão. Porque a missão do Evangelho é erguer o mundo, a começar pelos corações.
porque ninguém constrói por fora antes de construir por dentro. Nenhuma reforma é efetiva se não começar na intimidade. Por essa razão, o Evangelho primeiro nos transforma, para depois transformar o nosso ambiente. Primeiro o Evangelho traz riqueza espiritual para o nosso coração. Depois que o nosso coração está cheio de amor e de sabedoria, essas luzes começam a se irradiar por onde nós nos passamos. A tarefa do Cristo é socorrer o planeta. E todos os discípulos do Cristo que já entenderam isso, como Bezerra, que foi convidado a ir para outros locais. Doutor Bezerra não precisava estar aqui. Ele já merece outros locais. No entanto, na cerimônia em que ele foi convocado a ir para mundos mais felizes, ele disse não. Há corações queridos ainda na terra. E eu peço para ficar e ajudar esses corações. E até hoje prossegue o seu trabalho de resgate dos corações. Dos corações. E dizemos isso com uma certeza absoluta de que nós somente sofremos em virtude dos problemas do coração. Ninguém sofre porque não conseguiu resolver uma equação de segundo grau. Ninguém comparece ao Perseverança dizendo assim: eu estou aflito porque eu não sei física. As pessoas se afligem, suicidam, entram em depressão por questões ligadas ao coração. É o coração que nos lança para o alto, mas é ele que nos manda para baixo. O coração nos coloca em cada encrenca. Por essa razão, a obra do Evangelho é obra realizada portas adentro do coração de cada espírito. Sem o sentimento equilibrado nos ensinos do Cristo, não há espírito feliz. Porque o Evangelho é lei divina. O Evangelho é o código moral que rege o universo infinito do nosso Pai. O Evangelho não é palavra de um dia, é lei eterna. Perdão, humildade, compaixão, fraternidade, são leis que vigoram nos mundos do infinito. E se nós quisermos socorrer a desventura, é preciso socorrer os corações. É preciso trabalhar os sentimentos. Aqui, a grandiosa lição. Nem mesmo os apóstolos foram capazes de compreender a tarefa de Zaqueu. Nem mesmo os apóstolos. Foi preciso a exemplificação sincera de Jesus para que os apóstolos percebessem que Deus distribui tarefas, nem sempre a tua tarefa é igual à minha. Não há tarefa melhor que a outra, mas há tarefeiro melhor.
Não é a qualidade da tarefa que nós recebemos, é a qualidade do desempenho. A qualidade do desempenho. O senador Públio Lentulus recebeu a tarefa do poder e da política dos homens. No entanto, foi a sua mulher, uma dona de casa, uma mãe de família, que alçou as esferas superiores. O senador ficou. A dona de casa foi. E ontem, nós nos recordávamos de um amigo que leu uma página psicografada por Chico, dizendo que os grandes missionários do mundo geralmente vêm de avental ou de macacão. São servidores anônimos. É preciso entender que cada um está na sua tarefa e que cada tarefa tem as suas dificuldades e tem os seus méritos. Zaqueu tinha a tarefa dele, Filipe tinha a sua, Levi tinha outra, Simão tinha outra. O que nos compete é cumprir a nossa tarefa, é acolher com amor aquilo que a providência divina traz até a nossa porta, até a nossa porta. Porque se nós unirmos o nosso coração à espiritualidade superior, se nós soubermos ouvir a voz de Deus dentro do nosso coração, ninguém sairá do mundo sem cumprir a sua tarefa. É questão de sintonia, não é questão de instrução. Nós sabemos o caminho, o que precisamos é de disposição para percorrê-lo, respeitando a posição e a tarefa de cada um.

até o último momento. Muitas vezes, quando o nosso jardim está pronto a nos oferecer flores, nós nos entregamos ao pessimismo. Nos entregamos ao desalento. Passamos a permitir que o sentimento de solidão invada a nossa alma. Mas não há ninguém sozinho no mundo. Ninguém sozinho. Porque todos estamos cercados de benfeitores e todos estamos cercados de necessitados. O problema da solidão é um problema de abrir os olhos e enxergar a dor debaixo da nossa janela e enxergar o amor que nos envolve, vindo dos espíritos que nos amam e que assinaram uma promissória para que a gente viesse aqui hoje. Zaqueu recebeu a visita do mestre. Mas muito de nós, e eu me incluo nesse grupo, só está encarnado porque alguém assinou um cheque em branco. André Luiz só permaneceu no nosso lar porque a mãezinha assinou o aval. Então, ainda que as minhas palavras não tenham força para te estimular, lembra desses corações que assinaram a promissória para que você viesse. Pensa pelo menos neles. Porque vai ser difícil voltar ao mundo espiritual e olhar nos olhos deles se nós não tivermos correspondido ao voto de confiança que eles depositaram em cada um de nós. Há uma expectativa espiritual para cada coração aqui. Nós estamos aqui cheios de expectativa quanto ao mundo espiritual, mas o mundo espiritual está cheio de esperança. Cheio de esperança. Eles trazem a água, trazem o adubo, mas nutrem grandes esperanças. Esperança de que a árvore do nosso coração produza algum fruto. Algum fruto. Essa é a mensagem de Zaqueu. O homem que soube esquecer das suas limitações. Ninguém receberá privilégio nenhum por conta de limitações. Não vale regressar ao mundo espiritual e dizer, mas eu não tive mãe, não tive pai, eu não tive família, eu perdi meu marido, minha esposa cedo, aconteceu isso comigo, aconteceu aquilo. Não basta inventariar as dificuldades. É preciso aprender a contar as dádivas. Você pode não ter tido pai, mas você não está aqui? Então alguém te sustentou? Você pode não ter tido mãe, mas você não está vivo? Você pode ter enfrentado dificuldades, mas você não está aqui de pé? Então por que que nós não aprendemos a inventariar as bênçãos? Por que não colocar numa folha tudo que nós recebemos? Isso tem nome, se chama gratidão. Foi por isso que Jesus disse a Zaqueu: Zaqueu, hoje a salvação entrou na tua casa. Porque quando o evangelho entra num coração, esse coração aprende a contar as flores, aprende a fazer conta das bênçãos, das dádivas, e aprende a fazer de conta que as dificuldades

0: são menores do que elas são.
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0: Amados ouvintes da Rádio Espiritismo BH, apresentaremos o programa Turma da Meimei e o nosso tema de hoje é Reencarnação e os Laços de Família. Meu nome é Tânia Mara e é um prazer ter a sua companhia. Vocês já pararam algum dia para pensar como funciona uma colmeia? Já se deram conta de que nela tudo é ordem, disciplina, preocupação pelo todo? As operárias são as que alimentam as larvas, cuidam da colmeia, trazem comida para todos os habitantes da comunidade, entre outras atividades. A rainha tem como tarefa botar ovos, dos quais sairão as operárias, os zangões e as novas rainhas. O zangão, desde que nasce, tem por tarefa a procriação com a rainha e depois morre. Tudo na colmeia reflete ordem e equilíbrio. Podemos pensar na família como uma colmeia racional. Cada um tem sua tarefa a cumprir, visando o crescimento da pequena coletividade, como exige o lar. E todos são importantes no desempenho do grupo doméstico. Qual o significado de família? Juridicamente, a família se deriva da união de dois seres que se elegem para uma vida em comum, através de um contrato. O Espiritismo apresenta a família como o instituto abençoado em que as criaturas humanas se encontram, com um programa de provas e expiações com vistas ao futuro. A família, na concepção espírita, antes de ser a reunião de corpos, é o reduto sagrado de espíritos imortais. A visão reencarnacionista traz o entendimento que nos motiva ao esforço pelo próprio progresso moral, através da renúncia, da boa vontade, da ajuda mútua, do perdão, da tolerância. O lar, no entanto, não pode ser configurado como a edificação material, capaz de oferecer segurança e paz aos que aí residem. A casa são a argamassa, os tijolos, a cobertura, os alicerces e os móveis, enquanto o lar são a renúncia e a dedicação, o silêncio e o zelo entre os seres que se vinculam através dos laços do sangue. A família, em razão disso, é o grupo de espíritos normalmente necessitados, desajustados em compromisso. Quando jovens se resolvem consociar, impelidos pelas imposições carnais, a futura família já padece ameaça grave, complicando-se naturalmente quando do surgimento dos filhos. Fala-se sobre a necessidade dos exames pré-nupciais, sem dúvida necessários, mas com lamentável descaso pela preparação psicológica dos futuros nubentes em relação aos encargos e às responsabilidades familiares e com os filhos. Quantas vezes já ouvimos a frase, eu caso, se não der certo eu separo. Os filhos não são cópias xerox dos pais, que apenas produzem o corpo. A semelhança física são decorrência dos gametas. No entanto, o caráter, a inteligência e o sentimento procedem do espírito, que se corporifica pela reencarnação. Atados por compromissos anteriores, retornam ao lar, não somente aqueles seres a quem se ama, senão aqueles outros a quem se deve ou que estão com dívidas. Objetivo da família. Você já pensou sobre qual é o objetivo da família na Terra? Afinal de contas, por que existe a família? Se Deus, que é o Criador de todas as coisas, criou a necessidade da vida em família, é porque ela tem uma finalidade importante para o progresso do espírito. Vamos encontrar a resposta para essa questão nos ensinamentos do maior sábio de todos os tempos. Jesus recomendou que devemos amar o próximo como a nós mesmos. Assim, a família é essa escola onde podemos aprender a amar umas poucas pessoas para um dia amar a humanidade inteira. Deus, que é a inteligência suprema, sabe que no estágio evolutivo em que se encontra, o homem é capaz de amar todos os seres humanos como a si mesmo. Por essa razão, ele distribui as pessoas nessas pequenas escolas chamadas lares, para que aprendam o amor ao próximo mais próximo. É assim que em nossas múltiplas existências vamos aprendendo o amor nas suas diversas facetas. Amor de mãe para filho, de filho para mãe, de irmão para irmão, de avô para neto, de neto para avô, de tio para sobrinho, de sobrinho para tio, de esposa para esposo e assim por diante. E quando conseguimos amar verdadeiramente um filho, por exemplo, nosso coração se enternece também pelos filhos alheios. Quando desenvolvemos profundo amor por uma avó ou pelos pais, toda vez que uma velhinha ou velhinho cruzar nosso caminho, sentiremos algum carinho, porque nos lembraremos dos nossos queridos velhos. Assim, os laços de afeto vão se formando aos poucos, para que um dia possam se estender por toda a grande família humana. Considerando-se ainda a lei da reencarnação, ou seja, das várias existências no corpo físico, vamos solidificando esses laços de afetividade com o maior número de espíritos que nascem sob o mesmo teto que nós. Dessa forma, nossa família espiritual se amplia e os laços de bem-querer se solidificam a cada nova possibilidade de convívio. Podemos constatar essa realidade no amor que nutrimos pelos amigos, que não fazem parte da parentela corporal, mas com os quais temos laços sólidos de afeição. Se o amor ao próximo é a lei da vida, teremos, mais cedo ou mais tarde, que aprender esse amor. E nada mais lógico do que começar pelos familiares, que a sabedoria das leis divinas reuniu no mesmo lar. Portanto, viver em família é um grande desafio e, ao mesmo tempo, um importante aprendizado, pois o convívio diário nos dá a oportunidade de limar as arestas com aqueles que, porventura, tenhamos alguma diferença. Nascendo no mesmo reduto familiar, é mais fácil superar as desafeições, pois os laços de sangue ainda se constituem num ponto forte a favor da tolerância e da convivência pacíficas. É por essa razão que existe a família, para que aprendamos a nos amar como verdadeiros irmãos, filhos do mesmo Criador. Olhando a humanidade como uma grande família, todas as barreiras que separam os povos caem por terra, pois num outro país, numa outra raça, numa outra religião, pode estar alguém que já foi nosso parente consanguíneo ou nosso grande amigo numa existência física passada. Assim, se nós entendermos que isso tudo faz sentido, comecemos a ver as pessoas que cruzam nosso caminho com outros olhos, com olhos de quem entende e atende a recomendação do Cristo: ame o próximo como a si mesmo. Em O Evangelho Segundo o Espiritismo, capítulo 4, item 18, nos fala que os laços de família não sofrem destruição alguma com a reencarnação, como o pensam certas pessoas. Ao contrário, tornam-se mais fortalecidos e apertados. O princípio oposto, sim, os destrói. No espaço, os espíritos formam grupos ou famílias entrelaçados pela afeição, pela simpatia e pela semelhança das inclinações. Ditosos por se encontrarem juntos, esses espíritos se buscam uns aos outros. A encarnação apenas momentaneamente os separam, porquanto, ao regressarem ao plano espiritual, novamente se reúnem como amigos que voltam de uma viagem. Muitas vezes, até, uns seguem a outros na reencarnação, vindo aqui reunir-se numa mesma família ou no mesmo círculo, a fim de trabalharem juntos por seu mútuo adiantamento. Se uns encarnam e outros não, nem por isso deixam de estar unidos pelo pensamento. Os que se conservam livres velam pelos que se acham em cativeiro. Os mais adiantados se esforçam por fazer que os retardatários progridam. Após cada existência, todos têm avançado um passo na senda do aperfeiçoamento. Cada vez menos presos à matéria, mais viva se lhes torna a afeição recíproca, pela razão mesma de que, mais depurada, não tem a perturbá-la o egoísmo nem as sombras das paixões. Podem, portanto, percorrer assim ilimitado número de existências corpóreas, sem que nenhum golpe receba a mútua estima que os liga. Está bem visto que aqui se trata da afeição real de alma a alma, única que sobrevive à destruição do corpo, porquanto os seres que neste mundo se unem apenas pelos sentidos, nenhum motivo têm para se procurarem no mundo dos espíritos. Duráveis somente o são as afeições espirituais. As de natureza carnal se extinguem com a causa que lhes deu origem. Ora, semelhante causa não subsiste no mundo dos espíritos, enquanto a alma existe sempre. No que se concerne às pessoas que se unem exclusivamente por motivo de interesse, essas nada realmente são umas para as outras. A morte as separa, na terra e no céu. A união e a afeição que existem entre pessoas parentes são um índice da simpatia anterior que as aproximou. Daí vem que, falando-se de alguém cujo caráter, gostos e pendores nenhuma semelhança apresenta com dos seus parentes mais próximos, se costuma dizer que ela não é da família. Dizendo-se isso, enuncia-se uma verdade mais profunda do que se supõe. Deus permite que nas famílias ocorram essas encarnações de espíritos antipáticos ou estranhos, com o duplo objetivo de servir de prova para uns e para outros, de meio de progresso. Assim, os maus se melhoram pouco a pouco ao contato dos bons, e por efeito dos cuidados que se lhes dispensam. O caráter dele se abranda, seus costumes se apuram, as antipatias se esvaem. É deste modo que se opera a fusão das diferentes categorias de espíritos, como se dá na terra com as raças e os povos. O temor de que a parentela aumente indefinidamente, em consequência da reencarnação, é de fundo egoístico. Prova, naquele que o sente, falta de amor bastante amplo para abranger grande número de pessoas. Um pai que tem muitos filhos ama-os menos do que amaria a um deles se fosse único. Mas tranquilizem-se, não há fundamento para semelhante temor. Do fato de um homem ter tido 10 encarnações, não se segue que vai encontrar no mundo dos espíritos 10 pais, 10 mães, 10 mulheres e um número proporcional de filhos e de parentes novos. Lá encontrará sempre os que foram objeto da sua afeição, os quais se lhe terão ligado na terra a títulos diversos e talvez sob o mesmo título. É ponto pacífico em todas as religiões que a família é uma das mais importantes associações existentes na Terra, se não a mais importante. Nos diz Emmanuel, no livro Vida e Sexo, psicografia de Chico Xavier, capítulo 2, intitulado Família. Temos no Instituto Doméstico uma organização de origem divina, em cujo seio encontramos instrumentos necessários ao nosso próprio aprimoramento para a edificação do mundo melhor. Com a doutrina espírita, que nos traz em seus pilares a lógica absoluta da reencarnação, o conceito de família se expande, pois vai muito além dos laços consanguíneos. O entendimento das dificuldades existentes dentro do lar ganha uma explicação clara e lúcida. Passamos a entender por que nos afinizamos mais com um do que com o outro. Compreendemos por que um amigo, muitas vezes, é aquele irmão que tanto gostaríamos de ter. E temos. Percebemos as tramas dos enganos entre familiares que se engalfinham pelos bens materiais. O porquê das tragédias familiares, traições, crimes, abandonos, rejeições, tantos abortos, tantas decepções. Embora o retrato das nossas famílias se revele muitas vezes desanimador e assustador, é com a doutrina espírita que vamos entender que cada um está fazendo o melhor que pode. Que os erros de hoje serão corrigidos amanhã. Errar é uma forma de aprendizado dentro das leis de Deus. Se assim compreendermos e compreendemos, fica mais fácil perdoar, sermos perdoados e nos perdoarmos, facilitando assim a convivência na família. Temos na reencarnação, então, a grande diferença do Espiritismo para a maioria das religiões. Uma diferença que explica e consola. Mas não basta conhecermos os conceitos da reencarnação. Não basta explicarmos as dificuldades com a reencarnação. É preciso viver como espíritos imortais que somos. É preciso viver de acordo com os horizontes que a reencarnação nos descortina. É preciso sentir a reencarnação como mais uma oportunidade de vitória. É preciso então vivenciar a reencarnação, não mais crendo, mas sabendo. Vamos então conversar sobre os laços de família, sobre a lógica irrefutável da reencarnação, não esquecendo do mandamento maior trazido pelo amigo Jesus: fazei ao próximo o que gostarias que fizesses a si mesmo. Narraremos a seguir da obra Amor e Vida em Família, a lição Em Casa, ditado pelo Espírito Emmanuel em 1995 ao médium Francisco Cândido Xavier. Em casa, ninguém foge à lei da reencarnação. Ontem, atraiçoamos a confiança de um companheiro, induzindo-o à derrocada moral. Hoje, guardamo-lo na condição do parente difícil, que nos pede sacrifício incessante. Ontem, abandonamos a jovem que nos amava, inclinando-a ao mergulho na lagoa do vício. Hoje, temo-la de volta por filha incompreensiva, necessitada do nosso amor. Ontem, colocamos o orgulho e a vaidade no peito de um irmão que nos seguia os exemplos menos felizes. Hoje, partilhamos com ele a feição de esposo despótico ou de filho problema, o cálice amargo da redenção. Ontem, esquecemos compromissos veneráveis, arrastando alguém ao suicídio. Hoje, reencontramos esse mesmo alguém na pessoa de um filhinho, portador de moléstia irreversível, tutelando-lhe, à custa de lágrimas, o trabalho do reajuste. Ontem, abandonamos a companheira inexperiente, amíngua de todo auxílio, situando-a nas garras da delinquência. Hoje, achamo-la ao nosso lado, na presença da esposa conturbada e doente, a exigir-nos a permanência no curso infatigável da tolerância. Ontem, dilaceramos a alma sensível de pais afetuosos e devotados, sangrando-lhes o espírito a apunhaladas de ingratidão. Hoje, moramos no espinheiro, em forma de lar, carregando fardos de angústia a fim de aprender a plantar carinho e fidelidade. À frente de toda dificuldade e de toda prova, abençoa sempre e faze o melhor que possas. Ajuda aos que te partilham a experiência. Ora pelos que te perseguem. Sorri para os que te ferem. E desculpa todos aqueles que te injuriam. A humildade é a chave da nossa libertação. E sejam quais sejam os teus obstáculos na família, é preciso reconhecer que toda construção moral no reino de Deus perante o mundo começa nos alicerces invisíveis da luta em casa. Prezados ouvintes, terminamos nossa participação. Muito obrigada pela atenção, muita paz, hoje e sempre.
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2: Seja alegre, procurando fazer todo o bem que puder, nos dias em que permanecer na face da terra. Espalhe em torno de si esmolas de conforto, palavras de carinho, sorrisos de felicidade. Responda com alegria e otimismo a todos aqueles que lhe dirigirem a palavra, sem irritar-se jamais. Imprima em cada dia de sua vida toda a bondade que existe no fundo de seu coração.
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4: O amor resume a doutrina de Jesus toda inteira, visto que esse é o sentimento por excelência. E os sentimentos são os instintos elevados à altura do progresso feito. Em sua origem, o homem só tem instintos. Quando mais avançado e corrompido, só tem sensações. Quando instruído e depurado, tem sentimentos. E o ponto delicado do sentimento é o amor. Não o amor no sentido vulgar do termo, mas esse sol interior, que condensa e reúne em seu ardente foco todas as aspirações e todas as revelações sobre-humanas. A lei de amor substitui a personalidade pela fusão dos seres. Extingue as misérias sociais. Ditoso aquele que, ultrapassando a sua humanidade, ama com um amplo amor os seus irmãos em sofrimento. Ditoso aquele que ama, pois não conhece a miséria da alma nem a do corpo. Tem ligeiro os pés e vive como que transportado fora de si mesmo. Quando Jesus pronunciou a divina palavra, amor, os povos sobressaltaram-se e os mártires, ébrios de esperança, desceram ao circo. O Espiritismo, a seu turno, vem pronunciar uma segunda palavra do alfabeto divino. Estai atentos, pois que essa palavra ergue a lápide dos túmulos vazios. E a reencarnação, triunfando da morte, revela às criaturas deslumbradas o seu patrimônio intelectual. Já não é ao suplício que ela conduz o homem, condu-lo à conquista do seu ser, elevado e transfigurado. O sangue resgatou o espírito, e o espírito tem hoje que resgatar da matéria o homem. Disse eu que em seus começos o homem só instintos possuía. Mais próximo, portanto, ainda se acha do ponto de partida do que da meta. Aquele em quem predominam os instintos. A fim de avançar para a meta, tem a criatura que vencer os instintos em proveito dos sentimentos, isto é, que aperfeiçoar estes últimos, sufocando germes latentes da matéria. Os instintos são a germinação e os embriões do sentimento. Trazem consigo o progresso, como a glande encerra em si o carvalho, e os seres menos adiantados são os que, emergindo pouco a pouco de suas crisálidas, se conservam escravizados aos instintos. O espírito precisa ser cultivado como um campo. Toda a riqueza futura depende do labor atual, que vos granjeará muito mais do que bens terrenos. A elevação gloriosa. E então que, compreendendo a lei de amor que liga todos os seres, buscareis nela os gozos suavíssimos da alma, prelúdios das alegrias celestes. Mensagem do Espírito Lázaro, em O Evangelho segundo o Espiritismo, capítulo 11, item 8.
5: Avancemos. Vara a tormenta de granizo e lama que te vergasta a noite escura e fria, e erguendo em prece a taça da agonia, sorve gemendo o fel que se derrama. De alma cansada e pensamento em chama, ouve em silêncio a enorme gritaria da turba que te fere e calunia, descendo para a treva que a reclama. De peito aberto por sinistras lanças, sob as pedras e farpas em que avanças, bendize a senda estreita e atormentada. Chora, mas segue alçando a luz sublime, que além da sombra que te envolve e oprime, fulgura o céu de nova madrugada. Pelo Espírito Alta de Souza, psicografia de Francisco Cândido Xavier, da obra Alta de Souza.
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7: Mensagem do Pequeno Morto, pelo Espírito Néio Lúcio. Psicografia de Francisco Cândido Xavier. O autor espiritual, pela mediunidade de Francisco Cândido Xavier, apresenta carta enviada por uma criança desencarnada ao irmão encarnado, provando sua sobrevivência e atestando a indissolubilidade dos laços fraternais. Narra como a alma se desliga do corpo, suas primeiras impressões ao retornar ao plano espiritual, o processo de adaptação à nova vida e o relacionamento entre familiares que se reencontram após a experiência terrena. Mostra como são orientados os espíritos que desencarnam na infância, ressaltando a importância dos bons hábitos, da disciplina e da evangelização.
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8: Estamos entrando no ar com mais outro programa, As Curas de Jesus. Quem lhes fala aqui é Eliane Batista, e muito me alegra estar, nesses preciosos momentos de estudo, com você, meu querido amigo e ouvinte da Rádio Espiritismo BH, trocando experiências em torno dos ensinos do meigo Rabi da Galileia. Falar de Evangelho é bom, além de ser muito saudável, mas compreendê-lo dissipando as dúvidas é melhor ainda, porque assim podemos extrair dessas verdades eternas a sabedoria que nos guiará os passos ainda trôpegos e indecisos no rumo certo, no rumo que a vida traçou para cada um de nós. Notícias alvissareiras anunciam a nova era, tão esperada por todos os corações que se precipitam na ânsia de buscar sua reforma íntima, preparando-se para um novo tempo, onde reinará a paz e a harmonia entre os homens. Será a era da fraternidade, que jamais vigorou em nosso orbe, mas que já acena no horizonte, sinalizando que os tempos são chegados. Toda a estrutura da vida no orbe será modificada em função dos impositivos da lei de progresso, que avança a largos passos. Espíritos nobres virão coabitar conosco em nosso planeta, vindos de outras esferas de maior grandeza, e trazendo em seu psiquismo os princípios mais elevados da moral, da ética, que o homem da Terra ainda despreza ou esqueceu. Outros também, filhos da Terra, após longa trajetória através dos milênios transcorridos, após triunfar sobre si mesmos, marcharão na vanguarda para reerguerem os nobres valores que se perderam ou que ficaram esquecidos nos labirintos escuros da irreverência humana que, de certo modo, motivou a nossa conduta no passado. Mas creiam, queridos irmãos, esta tem sido a realidade do homem terrestre até hoje. Mas sigamos avante, porque estamos em plena era de transição para um mundo melhor, onde as metas sociais, já estabelecidas pelo comando superior, estabelecerão um novo regime mais humano, mais justo para todas as criaturas. No âmbito social, teremos leis mais justas, melhor adaptadas à lei de amor, de justiça e de caridade. O crescimento individual e coletivo se dará em larga escala, proporcionando melhor qualidade de vida a todo ser vivente. O verdadeiro sentimento de fraternidade surgirá pouco a pouco em cada coração, na espontaneidade que o Mestre Jesus sugeriu quando nos disse, abre aspas, misericórdia quero e não sacrifício, fecha aspas, porque o reino dos céus não se compraz com violência, mas se rejubila com a espontaneidade que brota naturalmente dos corações flexíveis, dispostos a seguir a trilha do Mestre. As religiões terão novo sentido, distanciadas das práticas exteriores, mas pautadas na vivência do verdadeiro espírito cristão. O que moverá o espírito de religiosidade na Terra será o da unidade na diversidade, o sentimento de respeito entre os outros grupos religiosos, sem a intolerância que caracteriza os mundos inferiores, mas sim vigorará o profundo respeito à liberdade de consciência de cada um, o que aprendemos no Livro dos Espíritos quando estudamos sobre a lei de liberdade. Os dogmas perderão seu valor como fundamentos sem estrutura sólida, porque só o amor será essencial para a consolidação e erguimento do projeto de um mundo de regeneração, na medida em que os espíritos se conscientizam da verdade. A consciência crítica e participativa fará do homem um ser mais consciente, mas pacificador, sem a arrogância do passado. A educação abrangerá níveis até então desconhecidos por nós, no que se refere aos princípios da iniciação intelectual, moral e filosófica do ser em toda sua complexidade. A reestruturação da família dar-se-á em clima de amor, a distribuição de renda será mais justa e a caridade será a bússola norteadora da atitude do homem na Terra. O Espiritismo, por sua vez, terá mais espaço no cenário mundial, como todos os outros núcleos de fé, e os fundamentos das religiões, de quaisquer natureza, estarão assentados em bases concretas, sedimentadas no amor fraterno e na prática da caridade. Então, queridos amigos ouvintes, a nossa realidade será outra daqui para frente. Mas para vivermos em um mundo promissor como este, que Jesus tem preparado para nós, certamente precisaremos de estar habilitados, aptos para desfrutarmos das alegrias reservadas aos justos. Precisamos apressar o passo, recuperar o tempo perdido, para que, ao ouvirmos o soar das clarinadas, anunciando novos tempos, possamos nós estar nas fileiras que seguem na vanguarda dos obreiros sinceros do Senhor. Mas para isso precisamos estudar muito o Evangelho, e mais que estudar, procurar vivê-lo na prática. Portanto, vamos ao nosso estudo de hoje, ok? Vamos passar à leitura do texto que se encontra nos Evangelhos Sinóticos, ou seja, a mesma narrativa que se encontra tanto em Mateus, como em Marcos e em Lucas, daí serem chamados de Evangelhos Sinóticos. Mas o estudo de agora, nós escolhemos da passagem narrada por Mateus, capítulo 12, versículos 9 ao 14. A cura do homem que tinha a mão atrofiada, abre aspas, e tendo partido dali, entrou na sinagoga deles, estando ali um homem com uma das mãos atrofiadas, perguntaram-lhe, dizendo, se é lícito curar no sábado, para que o acusassem. Ele, porém, lhes disse, qual dentre vós é o homem que, tendo uma ovelha, se vier a cair num fosso num sábado, não agarrará e erguerá ela? Ora, quanto mais vale um homem do que uma ovelha? Portanto, é lícito fazer o bem no sábado. Então diz ao homem, estende a mão. Ele a estendeu, e foi restaurada, ficando sã como a outra. Após saírem, os fariseus formaram um conselho contra ele, a fim de matá-lo. Fecha aspas. Caros ouvintes, Jesus fez diversas curas. Entre elas, curou cegos e aleijados, surdos, leprosos, ressuscitou os que eram considerados mortos e inúmeros outros fatos extraordinários, ele operou, como este que hoje é objeto de nossos estudos. Mas os fenômenos protagonizados por Jesus foram incontáveis, dos quais sabemos apenas uma pequena parte, o que é confirmado no Evangelho de João, capítulo 21, versículo 25. Abre aspas. Há, porém, muitas outras coisas que Jesus fez, e se cada uma das quais fosse escrita, cuido que nem ainda o mundo todo poderia conter os livros que se escrevessem. Amém. Fecha aspas. O texto de hoje fala-nos das mãos. Jesus cura um homem que tinha a mão atrofiada. E para melhor qualidade do nosso trabalho, trouxemos aqui um lindo poema da poetisa desencarnada Maria Dolores, poema este de uma beleza e profundidade inquestionáveis e incomparáveis, retirada do livro Mãos Marcadas, da psicografia de Francisco Cândido Xavier, por Maria Dolores. Mãos Marcadas. Senhor, quando me deres o privilégio do renascimento, no berçário do mundo, ante as necessidades que apresento, e aquelas que não vejo, ei, Senhor, o desejo, em que dia por dia me aprofundo, deixa-me renascer em qualquer parte. Entretanto, que eu possa acompanhar-te, onde constantemente continuas, trabalhando e servindo em todas as estradas, para que eu também tenha as mãos marcadas como tu traze as tuas. Quanta ilusão, quando me debatia, crendo que o desespero fosse prece, a rogar-te alegria e esperança, sem que nada fizesse, imitava na terra o lavrador, a temer a pedra e lama, vento e bruma, aguardando milagres de colheita, sem plantar coisa alguma. Entretanto, Senhor, agora sei que o trabalho é divino compromisso, estímulo do céu, guiando-nos os passos, e que, atendendo a semelhante lei, puseste ambas as mãos em nossos braços por estrelas de amor e de serviço. Assim, quando o efetues, as esperanças em que me agasalho, e estiver entre os homens, meus irmãos, que eu me esqueça em trabalho e me lembre das mãos. Não me des tempo para lastimar-me, que eu busque tão somente a luz que me acenas. No anseio de seguir-te, quero o trabalho apenas. Dá que eu seja contigo, onde estiveres, uma rosa de paz, que eu seja alguém, sem destaque e sem nome, que se olvide no bem. E se um dia uma cruz de provas e agravos reclamar-me a tarefa e o coração, não me largues ao susto a que me enlei, ajuda-me a entregar as próprias mãos aos cravos da incompreensão que me rodei, entre bênçãos e fé e preces de perdão. Não consintas que eu volte ao tempo morto, da ilusão convertida em desconforto. Dá-me os calos da paz, das tarefas do bem, a servir sem perguntar a quem. Ouve, celeste amigo, aspiro estar contigo, longe de minhas horas desregradas, onde sempre estivestes e sempre continuas, plantando o amor em todas as estradas, para que eu também tenha as mãos marcadas, como trazes as tuas. Maria Dolores, Uberaba, 3 de junho de 1972. Caros ouvintes, este poema de beleza magistral tem o poder de tocar profundamente o coração de quem o lê. É uma exuberância literária, uma exaltação ao trabalho como agente itinerante dentro da lei de progresso. Assim também, transpira de dentro de suas sublimes frases ou versos riquíssimas construções que honram a grandeza e a beleza da vida. As mãos têm profunda significação em linguagem espiritual. E do simbolismo podemos extrair inúmeras ideias para que o entendimento possa ser mais abrangente, mais proveitoso para o nosso estudo. Mãos expressam dinâmica, ação, trabalho, operacionalidade. Mãos ativas, penhor de vitória espiritual, trabalho proveitoso. Mãos inábeis, prenúncio de queda moral. No nosso trabalho ascensional, as mãos têm um papel de destaque, porque a mesma mão que trabalha, que aplaude, pode ser a mesma que apedreja. A mão que ampara pode ser a mesma que açoita. E daí podemos nos perguntar, o que temos feito com as nossas mãos? Através dos tempos, braços e mãos operosas trabalharam derramando sobre a humanidade diversas obras, obras de todos os matizes. O sistema de vida de que hoje desfrutamos, todas as organizações que conquistamos até aqui, nasceram da iniciativa de cérebros e mãos operosas. Vale ressaltar, para nossa tristeza e vergonha, que nem tudo que foi construído pelas mãos humanas merecem aplausos. Porque, como porta-vozes da violência e da crueldade, muitos fizeram prantear incontáveis corações que ficaram destroçados selando com sangue e lágrimas os karmas individuais ou coletivos que ainda arrastamos conosco, clamando por reparação. A exemplo do joio e do trigo, sempre tivemos mãos da inércia da prática do mal, ao lado de mãos dignas, para que permanecessem lado a lado, ambas, quando uma suaviza o peso esmagador da outra, com atitudes primárias e deploráveis, servindo de instrumento da perversão e da vileza dos que ainda desconhecem a beleza e o prazer de viver, respirando na atmosfera dos espíritos mais enobrecidos. Ainda numa outra dimensão, não poderíamos esquecer das mãos omissas, inoperantes, esquecidas de suas responsabilidades, quando não as postergam ao segundo plano, priorizando os valores perecíveis em detrimento de sua própria evolução. Mãos estagnadas, paralisadas na inércia, que transfere a outros a responsabilidade que lhes compete assumir, fazendo-os sofrer com essa atitude irresponsável e infantil, decorrente da imaturidade psicológica. Mãos, são muitas as mãos, umas a serviço do mal, outras glorificando o serviço no bem. As mãos têm uma linguagem inarticulada que pode exprimir os sentimentos de quem a maneja. Mãos que aplaudem, que cumprimentam, que salvam vidas, mãos que tiram vidas, mãos que plantam, as que colhem, as que acenam, falando da saudade pelos que partem ou da alegria dos que chegam, as que acariciam, as que curam, as que corrigem, as que educam, as que consolam, as que criam obra de arte, portadoras do senso do belo, mãos que embalam os berços, mãos que ensinam as letras, levando luz à inteligência, mãos que apedrejam, que emitem um gestual acompanhado de sentimentos de toda espécie e assim por diante. Na verdade, as mãos são armas poderosas que podem ser úteis quando manuseadas pelo homem de bem, promovendo prodígios, mas também podem ser perigosas quando manuseadas pelo homem descuidado e invigilante. Com elas podemos traçar o esboço do céu ou do inferno que vibra dentro de nós. E agora nós vamos começar a fazer o estudo minucioso a partir do primeiro versículo que nos diz assim, abre aspas, e tendo partido dali, entrou na sinagoga deles, fecha aspas. Uma peculiaridade que sempre marcou a vida missionária de Jesus entre nós foi o fato de que ele não se prendia a nenhum lugar por onde passava. Encontramos o verbo sempre conjugado no gerúndio, indicando com isto sua dinâmica ininterrupta quando lemos, por exemplo, abre aspas, e Jesus ia passando pelas cercanias de Betânia, fecha aspas. Também encontramos outra expressão, abre aspas, e Jesus entrando no templo, fecha aspas. Vejamos mais outra, abre aspas, Jesus ia passando, fecha aspas. Então, irmãos, vemos nessas expressões o precioso ensinamento da dinâmica de trabalho associada ao desapego, ao desprendimento que tanto precisamos aprender com ele. Ele sabia da necessidade de estar em todos os lugares e ao lado de todos, das multidões. Por essa razão, não justificaria permanecer muito tempo em um só local. Esta passagem se deu na cidade de Cafarnaum, entre tantas outras que tiveram naquela cidade um cenário para muitas das sublimes manifestações do Nazareno. O versículo narra que ele estava na sinagoga deles. Quando falamos em sinagoga, reconhecemos ser um ambiente sagrado, onde se deve prestar culto à divindade. As igrejas, os templos evangélicos, as casas espíritas, como as sinagogas, são o ambiente onde multidões se reúnem para reverenciar a Deus. E a multidão é composta de pessoas boas e outras nem tanto assim. Por analogia, podemos considerar a nossa casa mental um templo também, pois é na intimidade do nosso eu superior que se encontra reunida a multidão de nossos valores bons, como também dos valores menos bons, para entrarmos em sintonia com o plano mais alto. Portanto, sinagoga aqui representa a nossa consciência, o nosso templo interno. Quando Jesus, passando pela Galileia, entrou na cidade de Samaria e estabelece um diálogo com uma mulher que viera buscar água no poço de Jacó, ela pergunta ao mestre onde se deveria adorar a Deus, se no templo em Jerusalém ou se no Monte Gerizim, porque as tribos de Israel se dividiram em dois grupos. Ao norte ficaram 10 tribos, e cuja capital era a Samaria, onde estava o Monte Gerizim, e sobre o qual foi erguido, por Manassés, filho de José, um templo para as orações dos samaritanos. E ao sul, a tribo de Judá e a tribo de Benjamim se estabeleceram, com a capital em Jerusalém. Os do norte não falavam com os do sul. Por isso, a mulher samaritana perguntou a Jesus porque ele se dirigia a ela, sendo ela samaritana e ele, que é judeu, ou seja, da tribo de Judá. Em resposta àquela mulher, Jesus disse, abre aspas, mulher, crê-me que a hora vem em que nem em Jerusalém, nem neste monte adorareis o Pai, mas a hora vem e agora é em que os verdadeiros adoradores adorarão o Pai em espírito e em verdade. Fecha aspas, João capítulo 4, versículos 21 a 23. Com esta resposta, entendemos que o melhor lugar para se orar, então, prestar culto a Deus, não é no templo de pedra, mas no santuário de nossos corações. Daí a analogia da sinagoga com o templo interno da criatura. Por onde Jesus passava, deixava nas pegadas de seu amor incondicional as bênçãos de sua misericórdia. Ele entrou numa sinagoga dos fariseus naquele instante em que se daria a cura do homem da mão seca. Mas vamos falar um pouquinho sobre sinagoga? Sinagoga é o local de culto da religião judaica, sendo desprovido de imagens religiosas ou de peças de altar e tendo como seu objeto central a Arca da Torá. O serviço religioso da sinagoga é feito todos os dias, sendo que alguns envolvem leituras da Torá, a peça central da sinagoga, cujos rolos são retirados da arca e transportados até o púlpito. Também pode ser chamada casa de oração. Ora, se o templo de pedra é o local onde a criatura deve professar sua fé, prestar culto ao Criador, muito mais terá que fazê-lo no santuário do seu coração, não é mesmo? Porque é lá que é o templo vivo, onde se deve adorar Deus em espírito e verdade. É o coração do homem, o altar sagrado, porque Deus está dentro de cada um de nós. Por isso Jesus afirma, em Mateus 6, capítulo 6, abre aspas, mas tu quando orares, entra em teu aposento e fechando a tua porta, ora, teu Pai que está em secreto, e teu Pai que vê em secreto, te recompensará publicamente. Fecha aspas. Passemos a outro versículo. Abre aspas. Estando ali um homem com uma das mãos atrofiadas, perguntaram-lhe, dizendo, se é lícito curar no sábado, para que o

Mas o sétimo dia, que é o repouso do Senhor, teu Deus, não farás trabalho algum, nem tu, nem teu filho, nem tua filha, nem teu servo, nem tua serva, nem teu boi, nem teu jumento, nem teus animais, nem o estrangeiro que vive dentro dos teus muros, para que teu escravo e a tua serva descansem como tu. Fecha aspas. Para os fariseus orgulhosos, a cura daquele homem da mão atrofiada foi algo de escandaloso, desrespeitoso, porque pela visão estreita dos fariseus, sendo Jesus um judeu, teria que seguir rigorosamente os preceitos da lei. Portanto, não poderia fazer curas no dia de sábado, porque esse dia para eles era de descanso e era sagrado. Portanto, esta foi uma das muitas razões pelas quais os fariseus se tornaram encarniçados inimigos de Jesus. Mas o Mestre adverte-nos que a misericórdia deve estar acima dos preceitos, porque se a lei é o caminho da disciplina para a conquista da espontaneidade do amor, a misericórdia é o próprio amor em ação. É a excelência da caridade, conforme aprendemos com o apóstolo dos gentios, em sua primeira epístola aos Coríntios, no capítulo 13, que nos fala da caridade de maneira magnífica. Para aquele que ama, não há barreiras, não há limites, porque o amor paira acima de tudo, porque o amor é o próprio Deus. E quem ama está com Deus e Deus nele. Aliás, o amor contraria todas as regras da matemática, porque quanto mais se distribui, mais se multiplica. Passemos a novo versículo, abre aspas. Ele, porém, lhes disse, qual dentre vós é o homem que, tendo uma ovelha, se vier a cair num fosso, num sábado, não agarrará e erguerá ela? Fecha aspas. O infeliz julgamento dos fariseus para com a atitude amorosa e caridosa do Mestre fez com que recebessem a resposta categórica de Jesus, lançando-lhes em face da infeliz reprovação a seguinte sentença. Abre aspas. Qual dentre vós é o homem que, tendo uma ovelha, se vier a cair num fosso, num sábado, não agarrará e erguerá ela? Admoestando-os quanto à sua insensibilidade diante daquela situação de grande necessidade. Jesus veio ao mundo para resgatar-nos do fosso de nossas imperfeições e erguer-nos à luz da plenitude. Para isso não mediu esforços nem temeu sacrifícios. Ele disse que nenhuma das ovelhas do rebanho do Pai estaria perdida, todas seriam recuperadas. Nós também podemos, a exemplo do Mestre, auxiliar os nossos irmãos em humanidade a se reerguerem das trevas para a luz, através de atitudes de amor, da prática da caridade, mas nada será tão convincente quanto a força do nosso exemplo vivo que arrasta as multidões. Se permanecermos presos às posições dogmáticas que agrilhoam as mãos, impedindo-as ao serviço no bem, certamente estaremos assim como aquele homem da mão mirrada, meio que impossibilitados de agirmos em nome do amor, por causa da atrofia dos sentimentos que paralisa os mais nobres impulsos da alma. O Evangelho nos diz que Deus opera maravilhas pelas mãos de Paulo de Tarso. Se nossas mãos forem limpas, também o mesmo conosco será feito. Conforme nos adverte o instrutor espiritual Emmanuel, em sua obra Caminho, Verdade e Vida, por Francisco Cândido Xavier, no capítulo 74, abre aspas, o Pai fará sempre o mesmo, utilizando todos os filhos que lhe apresentem mãos limpas, fecha aspas. E ainda, na mesma página, diz que tal concessão não é exclusividade de Paulo, mas é preciso entendermos o quanto custou ao apóstolo a limpeza de suas mãos. E as nossas mãos, como estão? Agora nós vamos passar para outro versículo,

0: que diz assim, abre aspas, ora, quanto mais vale um homem do que uma ovelha? Portanto, é lícito fazer o bem no sábado, fecha aspas. O espírito Amélia Rodrigues traz para nós, em uma de suas mensagens psicografadas pelo médium Divaldo Pereira Franco, no dia 18 de julho de 2000, em Paramirim, na Bahia, alguns apontamentos que definem bem a situação dos fariseus e de suas sinagogas. Vejamos o que ela nos diz. Abre aspas. A sinagoga era lugar de orações e recitativos da lei, de unção, de companheirismo, mas também de encontros para a sordidez e a vingança, para a sedição e a perversidade. Ali se refugiavam o orgulho e a presunção, e a governavam, ditando regras de bom proceder para o povo necessitado. Entre eles, os que se permitiam todos os privilégios tornavam-se conhecidos com as suas mesquinharias e fraquezas, os seus comportamentos vis e perturbadores, que sabiam disfarçar diante daqueles que os ouviam e respeitavam, embora eles não se respeitassem a si mesmos, pois que se isso ocorresse, impor-se-iam outra conduta moral. Fecha aspas. O que Jesus queria, meus irmãos, é que os fariseus entendessem o quanto é importante socorrer aos que sofrem, e que o amor do próximo está acima do mandamento que versa sobre a questão do sábado. As pessoas são muito mais importantes do que as coisas, na ordem dos valores. A prioridade é sempre o amor do próximo. Pensemos nisso. Um homem não poderia ser considerado indigno porque prioriza a caridade, o auxílio a um irmão necessitado, em detrimento do espírito fundamentalista, dogmático, sustentado por tantos credos. Se guardar o sábado é lei, também não é menos legal amar o próximo como a si mesmo. Pois, conforme nos diz o mestre Nazareno, o amor a Deus e ao próximo encerra toda a lei e os profetas. A necessidade superou a questão do sábado. Vejamos o que Carlos Torres Pastorino nos diz em sua obra Sabedoria dos Evangelhos. Abre aspas. Jesus ensina claramente que todo e qualquer preceito, por mais divino que seja, é dado em benefício do homem. Logo, o homem é superior aos preceitos, sejam eles quais forem, e podem resolver, quando em união com Deus, o que melhor lhes convenha. Fecha aspas. Temos mais outro versículo. Abre aspas. Então diz ao homem, estende a mão. Ele a estendeu, e foi restaurada, ficando sã como a outra. Fecha aspas. Jesus entra no templo e encontra o homem que ficaria para sempre conhecido na história do cristianismo como aquele que teve sua mão curada pelo mestre. A multidão que o seguia já não era somente de galileus e de sírios, mas também de judeus, de Jerusalém, de Tiro e de muitas outras partes, atraídos pelo seu verbo e pela sua força de libertação. Conforme São Jerônimo, o homem era um pedreiro e ganhava a vida com o trabalho manual, e implorava a Jesus que o curasse, para que pudesse voltar a ser útil. E consta em Lucas que a atrofia era na sua mão direita. A mão direita também tem seu significado no contexto das ideias que extraímos da passagem. Diríamos que a mão direita representa o lado ativo e a mão esquerda o lado passivo, na dinâmica da ação empreendida. Se aquele homem estava com a sua mão direita comprometida em seus movimentos, podemos deduzir que, de certo modo, ele estava inoperante. A inoperância espiritual ali está representada pela enfermidade que apresentava aquela mão mirrada. Como sabemos que não existe efeito sem causa, certamente aquela mão foi instrumento de suas atitudes menos dignas e, por isso, ele sofria daquele mal. E Caibai Schutel faz a seguinte colocação, abre aspas, foi pelo mal que ela fez e pelo bem que deixou de fazer, porque uma peça qualquer de uma máquina, trabalhando mal ou não trabalhando, se tornando, portanto, defeituosa, é retirada da máquina, enferruja porque fica inativa e mirra, quebrando-se com qualquer pancada. Fecha aspas. Espírito do Cristianismo de Caibai Schutel. Deduzimos que podemos errar pela má ação ou pela omissão. Tanto uma quanto outra são prejudiciais. Então Jesus convida o homem a estender a sua mão e a vir e permanecer de pé no meio da multidão que o cercava. Vamos estudar os simbolismos dessas três expressões. Estender sua mão, permanecer de pé e meio da multidão. Convidar para o centro é dignificar o ser humano que vive atirado na margem, ignorado, desrespeitado e esquecido. É sair da margem para o centro. Essa é uma forma de restituir a identidade à criatura que perdeu o endereço de si mesma pelos inúmeros erros cometidos. Estender a sua mão tem profundo significado na interpretação do texto. Vejamos que no livro Céu e Inferno, de Allan Kardec, no capítulo 7º, que fala do Código Penal da Vida Futura, aprendemos que para se quitar uma falta é preciso cumprir três etapas: arrependimento, expiação e reparação. Certamente aquele homem já havia cumprido as duas primeiras, ou seja, arrependimento e expiação. E, portanto, o seu karma já havia chegado ao fim. Caso contrário, não seria alvo da cura que se deu naquele dia. Ali no ato de estender a mão seca, ele encerrava a etapa kármica de expiação para iniciar a terceira e última, que é a reparação. Ou seja, depois de curado, seguir na prática do bem, porque o amor cobre multidão de pecados. Conforme a carta 1 Pedro 4:8. Em Fonte Viva, o instrutor Emmanuel nos traz preciosas palavras sobre o estender das mãos. Vamos então ler o capítulo 174, Mãos Estendidas, da obra de Francisco Cândido Xavier, ditada pelo Espírito Emmanuel. Em todas as casas de fé religiosa, há crentes de mãos estendidas, suplicando socorro. Almas aflitas revelam ansiedade, fraqueza, desesperança e enfermidades do coração. Não seremos todos nós, encarnados e desencarnados, que algo rogamos à providência divina, semelhante ao homem que trazia a mão seca? Presos ao labirinto criado por nós mesmos, eis-nos a reclamar o auxílio do Divino Mestre. Entretanto, convém ponderar a nossa atitude. É justo pedir, a ninguém poderá cessear quaisquer manifestação da humildade, do arrependimento, da intercessão. Mas é indispensável examinar o modo de receber. Muita gente aguarda a resposta materializada de Jesus. Esse espera o dinheiro. Aquele conta com a evidência social de improviso. Aquele outro exige a imediata transformação das circunstâncias no caminho terrestre. Observemos, todavia, o socorro do Mestre ao paralítico. Jesus determina que ele estenda a mão mirrada, e estendida essa, não lhe confere bolsas de ouro nem fichas de privilégio. Cura-a, devolve-lhe a oportunidade de serviço. A mão recuperada naquele instante permanece tão vazia quanto antes. É que o Cristo restituía-lhe o ensejo bendito de trabalhar. conquistando sagradas realizações por si mesmo. Recambiava-o às lides redentora do bem, nas quais lhe cabia edificar-se e engrandecer-se. A lição é expressiva para todos os templos da comunidade cristã. Quando estenderes as mãos ao Senhor, não esperes facilidades, ouro, prerrogativas. Aprende a receber-lhe a assistência, porque o divino amor te restaurará as energias, mas não te proporcionará qualquer fuga às realizações do teu próprio esforço. Emmanuel, Fonte Viva, capítulo 174. Vamos ver agora a expressão permanecer de pé. Significa erguer-se da posição anterior para a nova postura, mudar de situação, mudar de faixa, erguer-se, porque a posição vertical lembra erguimento moral, elevação para o alto. E a expressão em meio à multidão significa que não é só restaurar a dignidade do homem, colocando-o em uma posição semelhante aos demais. Sob outro aspecto, se nos referirmos à multidão dos valores internos da criatura, que precisam ser saneados, o termo usado nessa passagem, permanecer de pé no meio da multidão, lembra a coragem que devemos ter para nos erguermos e enfrentarmos a multidão de nossas imperfeições em persistente e incansável combate às fixações menos felizes. Isso é curar a mão errada. Por outro lado, estender a mão lembra não só receptividade interior para transpor de uma etapa para outra que se inicia, como também a predisposição para o serviço, porque é pelas mãos que se dá e que se recebe. Então Jesus precisou mandar que ele, em primeiro lugar, estendesse a mão para receber a cura. Certamente, depois de curado, ele passaria a doar. Assim foi feito conforme quis o mestre, e a mão do homem fica curada no mesmo instante. E no espírito do cristianismo de Caibá e Schutel, colhemos os seguintes comentários, abre aspas. Não sabemos o que Jesus haveria dito logo depois ao homem, mas com certeza aconselhou. De agora em diante, estende sempre tua mão, mas estende-a para o bem, pois que já estendeste para o mal. Fecha aspas. Caros irmãos, há muitas mãos mirradas na sociedade humana. São mãos que perderam sua função superior, secaram-se e voltaram para os interesses menos nobres. Encontram-se em todos os lugares, em todas as organizações, muitas vezes experimentando toda sorte de vileza, tornando-se objeto de destaque social, nas fontes onde circulam como noticiário espetacular, mas não são atuantes no bem nem na compaixão para receber os que eles mesmos expulsaram do seu convívio e ficaram na marginalidade. E para terminar o nosso trabalho de hoje, vamos analisar o último versículo. Abre aspas. Após saírem, os fariseus formaram um conselho contra ele a fim de matá-lo. Fecha aspas. Ao longo de toda a vida missionária de Jesus, ele foi alvo da perseguição dos fariseus, e o evangelista Lucas fala que os fariseus se encheram de raiva após o episódio e, em suas tricas farisaicas, formaram um conselho para persegui-lo e assim o prenderem e matarem. E na Gênesis, Allan Kardec, no capítulo 15, que fala sobre as curas, nós recolhemos os ensinamentos, abre aspas. Imediatamente os fariseus, tendo saído, tiraram conselho contra ele com os herodianos sobre o meio de prendê-lo. Mas Jesus se retirou com seus discípulos para o mar, onde uma grande multidão do povo o seguia da Galileia e da Judéia, de Jerusalém, da Indumeia e de além do Jordão, e aqueles das cercanias de Tiro e de Sidom, tendo ouvido falar das coisas que fazia, vieram em grande número encontrá-lo. Fecha aspas. Então, caros ouvintes, aqui completamos o nosso trabalho de hoje e encerramos os nossos comentários. E com o coração agradecido pela sua audiência, terminamos nossa atividade de agora, desejando muita paz a todos vocês e que seja extensiva aos seus familiares, ao tempo em que rogo a Jesus que nos permita estarmos sempre juntos, bebendo a água que jorra para a vida eterna e que dê sedento o espírito abatido e ressequido na estrada da evolução, suprindo nossas forças na fonte inesgotável da sabedoria de suas palavras de vida eterna. Paz e alegria a todos vocês e um carinhoso abraço. E até breve. Aguardo vocês noutra oportunidade, se Deus assim o permitir.
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1: Faça questão de ser alegre e otimista. Nada na Terra pode destruir a felicidade do homem otimista e alegre. Se lhe chegarem dores, receba-as com calma e não se deixe atingir por elas. Não, não coloque sua felicidade no que lhe vem de fora. Construa sua felicidade dentro de você mesmo, fazendo consistir sua aventura no progresso constante da vida do espírito, na sabedoria do coração.
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4: Se todos perdoassem, imaginemos por um minuto que mundo maravilhoso seria a Terra se todos perdoassem. Se todos perdoassem, a aventura celeste começaria de casa, onde todo companheiro de equipe doméstica perceberia que a experiência na reencarnação é diferente para cada um, e por isso mesmo teria suficiente disposição para agir em apoio dos associados da edificação em família, a fim de que venham a encontrar o tipo de felicidade pessoal e correta a que se dirigem. Se todos perdoassem, cada grupo na comunidade terrestre alcançaria o máximo de eficiência na produção do bem comum, porquanto em toda parte existiria entendimento bastante para que a inveja e o despeito, o azedume e a crítica destrutiva fossem banidos para sempre do convívio social. Se todos perdoassem, o espírito de competição no progresso das ciências e na efetivação dos negócios subiria constantemente de nível moral, suscitando as mais belas empresas de aprimoramento do mundo, porque o golpe e a vingança desapareceriam do intercâmbio entre pessoas e instituições. Com o respeito mútuo revestindo de lealdade os menores impulsos à concorrência, que se fixaria exclusivamente no bem, com o esquecimento do mal. Se todos perdoassem, a guerra seria automaticamente abolida no planeta, de vez que o ódio seria erradicado das nações, com a solidariedade traçando aos mais fortes a obrigação do socorro aos mais fracos, não mais se verificando a corrida de armamentos, e sim a emulação incessante à fraternidade entre os povos. Se todos perdoassem, a saúde humana atingiria prodígios de equilíbrio e longevidade, porquanto a compreensão recíproca extinguiria o ressentimento e o ciúme, que deixariam, por fim, de assegurar entre as criaturas terreno propício à obsessão e à loucura, à enfermidade e à morte. Se todos perdoarmos, reformaremos a vida na Terra, apagando de todos os idiomas a palavra ressentimento, para convivermos uns com os outros, acreditando realmente que somos irmãos diante de Deus. Quando todos aprendermos a perdoar, o amor entoará hosanas de polo a polo da terra. E então, o reino de Deus fugirá em nós e junto de nós para sempre.
5: Brandura. Insignificante é o pingo d'água. Todavia, com o tempo, traça um caminho no corpo duro da pedra. Humilde é a semente. Entretanto, germina com firmeza e produz a espiga que enriquece o celeiro. Frágil é a flor. Contudo, resiste à ventania, garantindo a colheita farta. Minúscula é a formiga, mas edifica à força de perseverança complicadas cidades subterrâneas. Submissa é a argila. No entanto, com o auxílio do oleiro, transforma-se em vaso precioso. Branda é a veste física, que um simples alfinete atravessa. Todavia suporta vicissitudes incontáveis e sustenta o templo do espírito em aprendizado, por dezenas de lustros, repletos de necessidades e padecimentos morais. O verdadeiro progresso prescinde da violência. Tudo é serenidade e sequência na evolução. Aprendamos com a natureza e adotemos a brandura por diretriz de nossas realizações para a vida mais alta, mas não a brandura que se acomoda com a inércia, com a perturbação e com o mal, e sim aquela que se baseia na paciência construtiva e que trabalha incessantemente e persiste no melhor a fazer, ultrapassando os obstáculos que a ignorância lhe atira à estrada e superando os percalços da luta, a sustentar-se no serviço que não esmorece e na esperança fiel que confia, sem desânimo, na vitória final do bem.
4: Emergência. Perfeitamente discerníveis as situações em que resvalamos, imprevidentemente, para o domínio da perturbação e da sombra. Enumeremos algumas delas nas quais renteamos claramente com o perigo da obsessão. Cabeça desocupada, mãos improdutivas, palavra irreverente, conversa inútil, queixa constante, opinião desrespeitosa, tempo indisciplinado, atitude insincera, observação pessimista, gesto impaciente, conduta agressiva, comportamento descaridoso, apego demasiado, decisão facciosa, comodismo exagerado, refeição intemperante. Sempre que nós, os lidadores encarnados e desencarnados, com serviço na renovação espiritual, nos reconhecermos em semelhantes fronteiras do processo obsessivo, proclamemos o estado de emergência no mundo íntimo e defendamo-nos contra o desequilíbrio, recorrendo à profilaxia da prece. Repreensão. A repreensão, sem dúvida, pertence à economia do nosso progresso espiritual. Entretanto, antes de expedi-la com a palavra, convirá sempre ponderar o porquê, o como e o modo através dos quais devemos concretizá-la. O lavrador, para salvar a erva tenra, que amanhã será o orgulho do seu pomar, emprega cuidado e carinho para não lhe ferir o embrião, ele subtraindo o verme devorador. O artista, para retirar a obra-prima do mármore, não martela o bloco de pedra indiscriminadamente, e sim burila-o, cauteloso, antes de apressar-se. O cirurgião que atende ao enfermo propicia-lhe anestésico e repouso, extraindo-lhe o problema orgânico sem desafiar-lhes a reação das células vivas, que em desespero poderiam estragar-lhe a atuação. Usemos a repreensão a benefício do progresso de todos, mas sem olvidar as nossas necessidades e deficiências, para que a compaixão fraternal seja óleo de estímulo em nossas frases. Jesus, o grande médico, o excelso educador, sempre fez diferença entre o mal e a vítima. Cura a moléstia sem humilhar aqueles que se faziam hospedeiros dela e reprova o erro sem esquecer o amparo imprescindível aos que se faziam desviados, que ele tratava por doentes da alma. Auxiliemos 99 vezes e repreendamos uma vez, em cada centena de particularidades do nosso trabalho. Quem efetivamente auxilia, adverte com proveito real. A educação exige piedade, apoio fraterno e constante recapitulação de ensinamentos para que se evidencie no campo da vida. E ainda nesse capítulo, não podemos esquecer a lição do Mestre, quando nos recomenda: deixai crescer juntos o trigo e o joio, porque o divino cultivador fará a justa seleção no dia da ceifa. Semelhante assertiva não nos induz ao relaxamento, à indiferença ou à inércia, mas define o imperativo de nossas responsabilidades, uns à frente dos outros, para que sejamos de fato irmãos e amigos, com interesses mútuos, e não perseguidores cordiais que desorganizam as possibilidades de crescimento do progresso e perturbam o esquema de aperfeiçoamento que a sabedoria divina traçou em favor de nosso engrandecimento comum.
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7: Sete minutos com Emmanuel. Primeira Epístola aos Coríntios, capítulo 1, versículo 18. Comentário do livro Fonte Viva, capítulo 97, intitulado A Palavra da Cruz. Porque a palavra da cruz é loucura para os que perecem, mas para nós que somos salvos é o poder de Deus. 1 Coríntios, capítulo 1, versículo 18. Comenta o benfeitor. A mensagem da cruz é dolorosa em todos os tempos. Do Calvário desceu para o mundo uma voz, a princípio desagradável e incompreensível. No martirológio do Mestre, situavam-se todos os argumentos de negação superficialmente absoluta. O abandono completo dos mais amados, a sede angustiosa, capitulação irremediável, perdão espontâneo que expressava humilhação plena, sarcasmo e ridículo entre ladrões, derrota sem defensiva, morte infamante. Mas o Cristo usa o fracasso aparente para ensinar o caminho da ressurreição eterna, demonstrando que o eu nunca se dirigirá para Deus sem o aprimoramento e sem sublimação de si próprio. Ainda hoje, a linguagem da cruz é loucura para os que permanecem interminavelmente no círculo de reencarnações de baixo teor espiritual. Semelhantes criaturas não pretendem senão mancomunar-se com a morte, exterminando as mais belas florações do sentimento. Dominam a muitos, incapazes do próprio domínio. Ajuntam tesouros que a imprudência desfaz. E tecem fios escuros de paixões obcecantes em que sucumbem, vezes sem conto, à maneira da aranha encarcerada nas próprias teias. Repitamos a mensagem da cruz ao irmão que se afoga na carne, e ele nos classificará a conta de loucos. Mas todos nós, que temos sido salvos de maiores quedas pelos avisos da fé renovadora, estamos informados de que, nos supremos testemunhos, segue o discípulo para o Mestre, quanto o Mestre subiu para o Pai, na glória oculta da crucificação. Nessa mensagem, o benfeitor Emmanuel penetra em profunda simbologia do Novo Testamento ligada à crucificação de Jesus. Quando Paulo se refere à morte, pressupondo a ressurreição, e quando fala que a mensagem da cruz é loucura para os que perecem, para os que morrem, Emmanuel alargando a interpretação e penetrando em campo mais vasto de espiritualidade, diz que morte, na verdade, representam as reencarnações de baixo teor espiritual. E compara aqueles irmãos que se encontram nesse círculo vicioso de reencarnações a irmãos que se afogam na carne. Para eles, é difícil enxergar benefício nas situações aparentes de derrota. A cruz simboliza a síntese de todas as aparentes derrotas humanas. Nela, Jesus se vê abandonado dos seguidores e amigos, em sede, suportando sarcasmo e ridículo, derrota, morte infame, perdão espontâneo que expressava aparente humilhação, situações todas que revelam vitória espiritual, vitória íntima sobre si mesmo, vitória sobre o sistema do mundo ainda escravizado à matéria, ainda escravizado aos enganos das paixões de baixo teor espiritual. Por essa razão, a cruz ainda provoca certa perplexidade naqueles que se aproximam da mensagem cristã e costumam confundir o ensino de Jesus como uma propaganda à dor e ao sofrimento. Mas, na verdade, a cruz simboliza a mais profunda renovação que pode experimentar a alma, capaz de libertá-la do círculo vicioso de reencarnações, de paixões que tampam a sua visão espiritual, preparando-a para novos patamares de crescimento e para uma felicidade sem mancha, uma felicidade sem modulações, incapaz de ser experimentada nos círculos da carne.
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8: 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Primeira Epístola aos Coríntios, capítulo 1, versículo 19. Comentário do livro Vinha de Luz, capítulo 164, intitulado Acima de Nós. Porque está escrito: destruirei a ciência dos sábios e aniquilarei a inteligência dos inteligentes. 1 Coríntios 1, 19. Comenta o benfeitor.

Dezenas de séculos passaram sobre o planeta, renovando a estruturação de todos os conceitos humanos. A ciência da guerra multiplicou os estados. Entretanto, todos os gabinetes administrativos que lhe traçam os escuros caminhos sucumbem, através do tempo, pelas garras dos monstros que eles próprios criaram. A ciência religiosa estabeleceu muitos templos veneráveis. Contudo, toda vez que esses santuários se confiam ao conforto material desregrado, sobre o pedestal do dogma e do despotismo, caem, pouco a pouco, envenenados pelo vírus do separatismo e da perseguição que decretam para os outros. A ciência filosófica erige sistemas sobre sistemas. Todavia, quando procura instalar-se no negativismo absoluto, perante a divindade do Senhor, sofre humilhações e reveses, dentro dos quais atinge fins integralmente contrários ao que se propunha realizar. Em toda parte da história, vemos triunfadores de ontem arrojados ao pó da terra, cientistas que semeiam vaidade e recolhem os frutos da morte, filósofos louvados pela turba invigilante que plantam audaciosas teorias de raça e economia, conduzindo o povo à fome, à ignorância e à destruição. Procura, pois, a fé e age, de conformidade com a lei de amor que ela te descortina ao coração. Porque acima de nós, infinito é o poder do Senhor. E dia virá em que toda mentira e toda vaidade serão confundidas. Extraordinária mensagem de Emmanuel, que se encontra ainda relacionada ao tema da perplexidade que causa a cruz de Jesus àqueles que se aproximam da mensagem evangélica. Nesse sentido, vale a pena reler o trecho seguinte do versículo comentado por Emmanuel, que está no próprio capítulo 1, versículo 26 a 29, quando Paulo diz assim: Irmãos, reparai, pois, na vossa vocação, visto que não foram chamados muitos sábios segundo a carne, nem muitos poderosos, nem muitos de nobre nascimento. Pelo contrário, Deus escolheu as coisas loucas do mundo para envergonhar os sábios, e escolheu as coisas fracas do mundo para envergonhar os fortes. E Deus escolheu as coisas humildes do mundo e as desprezadas, e aquelas que não são, para reduzir a nada as que são, a fim de que ninguém se vanglorie na presença de Deus. Por mais extraordinária seja a ciência humana, a filosofia humana e a religiosidade dos humanos, jamais perderá a característica de humana. Acima da nossa inteligência, da nossa construção, há a sabedoria infinita e o amor supremo de Deus a governar os destinos de todos os espíritos que evoluem na criação infinita. É preciso reconhecer que a sabedoria absoluta do Criador ofusca a nossa pequena sabedoria relativa. Nesse sentido, é preciso não se encantar com as propostas utilitaristas do mundo, que procuram resolver problemas eminentemente materiais, negando, por vezes, as realidades espirituais que estão na causa dos problemas. Avançar com fé e com confiança de que o Criador está sempre a nos surpreender. A renovação surge, não raras vezes, em lugares
e pela boca de criaturas que muitos de nós desprezávamos. A renovação divina é silenciosa, porque Deus opera em silêncio e não concorre com a vaidade das criaturas, como nos lembra Humberto de Campos no livro Boa Nova.

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1: Sete minutos com Emmanuel. Primeira Epístola aos Coríntios, capítulo 1, versículo 23. Comentário do livro Vinha de Luz, capítulo 7, intitulado Aos Discípulos. Mas nós pregamos a Cristo crucificado, que é escândalo para os judeus e loucura para os gregos. 1 Coríntios 1, versículo 23. Comenta o benfeitor.

A vida moderna, com suas realidades brilhantes, vai ensinando às comunidades religiosas do cristianismo que pregar é revelar a grandeza dos princípios de Jesus nas próprias ações diárias. O homem que se internou pelo território estranho dos discursos, sem atos correspondentes à elevação da palavra, expõe-se cada vez mais ao ridículo e à negação. Há muitos séculos prevalece o movimento de filosofias utilitaristas. E ainda agora, não escasseiam orientadores que cogitam da construção de palácios egoísticos à base do magnetismo pessoal, e psicólogos que ensinam publicamente a sutil exploração das massas. É nesse quadro obscuro do desenvolvimento intelectual da Terra que os aprendizes do Cristo são expoentes da filosofia edificante da renúncia e da bondade, revelando em suas obras isoladas a experiência divina daquele que preferiu a crucificação ao pacto com o mal. Novos discípulos, por isso, vão surgindo além do sacerdócio organizado. Irmãos dos sofredores, dos simples, dos necessitados, os espiritistas cristãos encontram obstáculos terríveis na cultura intoxicada do século e no espírito utilitário das ideias comodistas. Há quase 2000 anos, Paulo de Tarso aludia ao escândalo que a atitude dos aprendizes espalhava entre os judeus e à falsa impressão de loucura que despertava no ânimo dos gregos. Os tempos de agora são aqueles mesmos que Jesus declarava chegados ao planeta. E os judeus e gregos, atualizados hoje nos negocistas desonestos e nos intelectuais vaidosos, prosseguem na mesma posição do início. Entre eles, surge o continuador do Mestre, transmitindo-lhe o ensinamento com o verbo santificado pelas ações testemunhais. Aparecem dificuldades, sarcasmos, conflitos. O aprendiz fiel, porém, não se atemoriza. O comercialismo da avareza permanecerá com o escândalo, e a instrução envenenada demorar-se-á com os desequilíbrios que lhe são inerentes. Ele, contudo, seguirá adiante, amando, exemplificando e educando com o libertador imortal. Nessa página, o benfeitor Emmanuel nos traz novos ângulos da análise da crucificação de Jesus, já expostos em outras passagens dos 7 Minutos com Emmanuel. Em especial, nesse trecho, Emmanuel fixa duas poderosas forças que dominam o mundo dos encarnados: o comercialismo e a educação intelectual do mundo. Um e outro, não obstante a grandeza das suas construções, ainda escravizados a interesses mesquinhos e a paixões puramente materiais. É natural que necessitemos dos recursos materiais para desempenhar as funções que nos são inerentes quando encarnamos no homem. E é primordial a ampliação da nossa mente através da educação e da absorção do patrimônio intelectual daqueles que nos precederam na jornada evolutiva. Todavia, toda construção material é provisória e representa material didático para a aquisição de um patrimônio verdadeiramente espiritual, aquele que nós poderemos carregar na intimidade da alma. Fixar-se nos elementos provisórios, fixar-se nos elementos didáticos da jornada, perdendo de vista
os verdadeiros valores que orientam a nossa marcha é a atitude ainda pueril dos encarnados, que trocam os aspectos materiais pelas imperecíveis realidades do Espírito imortal. A cruz do Cristo é símbolo de fidelidade. Como diz Emmanuel, o Mestre preferiu a crucificação do que o pacto com o mal. E muitas vezes, o espírito invigilante, com a sede de vitória material, pactua com o mal, provocando vastos compromissos que o obrigam a reencarnações reparatórias que representam estacionamento na sua marcha evolutiva. Nesse sentido, a cruz de Jesus abre continentes do mais alto e nos ensinam que a fidelidade ao bem, que a fidelidade ao Espírito, muitas vezes exige sacrifício de nós mesmos.

Espalhe por todos a alegria que vive dentro de você. Seja sua alegria contagiante e viva, a fim de expulsar a tristeza de todos os que o cercam. A alegria é uma tocha de luz que deve permanecer sempre acesa, iluminando todos os nossos atos e servindo de guia aos que se chegam a nós. Se em você houver luz e você deixar abertas as janelas de sua alma, por meio da alegria, todos os que passarem pela estrada em trevas serão iluminados por sua luz.

0: Evita o rosto agradável de sorrisos escarninhos, cuja boca vive cheia de pedras, cobras e espinhos. Quem muito estima a ironia, ferindo e insultando a esmo, acaba desrespeitado no menosprezo a si mesmo. Escuta calmo os conselhos dos irmãos mais exigentes. O dentista mais exímio não trata dos próprios dentes. Em teu reconforto ampara quem segue na senda estreita. No mundo, às portas da festa, a provação vive à estreita. Não zombes de quem padece, não te canses de ajudar. Sob as névoas do futuro, vem teu dia de chorar. A nossa felicidade é qual milagrosa estrela. Brilha sempre ao nosso lado, mas nunca sabemos vê-la. Pelo espírito Casimiro Cunha, psicografia de Francisco Cândido Xavier, da obra Gotas de Luz.
1: Literatura espírita. Cinquenta anos depois. Psicografia de Francisco Cândido Xavier, pelo Espírito Emmanuel. Neste romance, Emmanuel nos conta uma história ligada ao cristianismo do século II, quando alguns personagens do livro Há 2000 anos retornam à jornada terrena, vivenciando de modo claro a lei de causa e efeito. Um dos personagens centrais da citada obra, o senador Públio Lentulus, apresenta-se neste livro em uma nova roupagem, reencarnado como escravo Nestório, agora detentor de uma postura mais humilde que na existência anterior. A misericórdia do Senhor permite-lhe reparar na nova personalidade os desmandos e as arbitrariedades cometidas no passado, quando, investido do poder público, supunha guardar todos os direitos e poderes em suas mãos. O personagem central deste livro é, no entanto, Célia, mulher de coração sublime, cujo heroísmo divino foi, no dizer de Emmanuel, uma luz acesa na estrada de numerosos espíritos amargurados e sofredores. Ela entendeu e viveu as lições de Jesus no transcurso doloroso de sua existência.
2: Quando compreendermos que vingança, ódio, desespero, inveja ou ciúme são doenças claramente ajustáveis à patologia da mente, requisitando o amor e não revide. Quando interpretarmos nossos irmãos delinquentes por enfermos da alma, solicitando segregação para tratamento e reeducação, e não censura ou castigo. Quando observarmos na caridade simples dever. Quando nos aceitarmos na condição de espíritos em evolução, ainda portadores de múltiplas deficiências, e que, por isso mesmo, o erro do próximo poderia ser debitado à conta de nossas próprias fraquezas. Quando percebermos que os nossos problemas e as nossas dores não são maiores que os de nossos vizinhos. Quando nos certificarmos de que a fogueira do mal deve ser extinta na fonte permanente do bem. Quando nos capacitarmos de que a prática incessante do serviço aos outros é o dissolvente infalível de todas as nossas mágoas. Quando nos submetermos à lei do trabalho, dando de nós sem pensar em nós, no que tange a facilidades imediatas. Quando abraçarmos a tarefa da paz, buscando apagar o incêndio da irritação ou da cólera com a bênção do socorro fraternal e abstendo-nos de usar o querosene da discórdia. Quando, enfim,

0: nos enlaçarmos na experiência comum, na posição de filhos de Deus e irmãos autênticos uns dos outros, esquecendo as nossas faltas recíprocas e cooperando na oficina do auxílio mútuo, sem reclamações e sem queixas, a reconhecer que o mais forte é o apoio do mais fraco e que o mais culto é o amparo do companheiro menos culto. Então o egoísmo terá desaparecido da terra, para que o reino do amor se estabeleça, definitivo, em nossos corações.
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Ele, o Cristo. Fez-se humano, Ele que é luz estelar, para que pudesse entre nós trafegar e cantar o seu verbo de luz. Fez-se simples, Ele que conhece e compreende toda a complexa e grandiosa estrutura do universo e as leis do Criador. Exemplificou a humildade, mesmo tendo em suas mãos o destino de todo o planeta. Quando tantos esperavam o conquistador, ele veio ser servo de todos, amparando as mazelas humanas, curando as feridas da alma, sustentando as necessidades do espírito. Quando muitos queriam o Messias rei, ele se fez operário, filho de carpinteiro, vindo de um vilarejo simples, quase desconhecido, para que seu verbo de luz conquistasse os corações. Quando outros anelavam pelas conquistas terrenas, pelos tesouros que brilham aos olhos, ele apontava para as riquezas da alma. Quando muitos elegiam a beleza, a fama, as ilusões do mundo, ele estava com os coxos, leprosos, cegos e estropiados do corpo e da alma, mostrando a transitoriedade da vida física. Quando tantos se perdiam em tradições e regras vazias, ele dava novo significado às coisas e aos atos, ensinando que o exterior nada significa se não reflete o mundo interior, esse sim, de grande importância. Trafegava entre poderosos, ricos e intelectuais, mas também entre os simples, os analfabetos e os pobres, pois via a todos como almas em evolução, seus irmãos, filhos de Deus. Se tantos elegiam as armas, a guerra e a morte como ferramentas de conquista e usurpação, ele veio conquistar o mundo sem nada usurpar, falando e vivenciando o amor na sua mais alta expressão. Se à época foi incompreendido, preterido ou ignorado por muitos, não foram poucos aqueles que se deixaram tocar pela sua presença e nunca mais voltaram a ser os mesmos. Aqueles dias, graçava a violência, a barbárie e as injustiças. Não muito diferente dos dias de hoje. Naqueles dias, o poder, o dinheiro e as glórias externas eram o desejo e ambição dos homens, tal e qual nos dias que hoje transcorrem. Se a tecnologia, filha do intelecto, transformou o mundo, nós ainda continuamos praticamente os mesmos. O amor, filho do coração, ainda guarda espaço para surgir em nós e nos transformar intimamente, para que o mundo então se transforme efetivamente. Somos todos nós ainda, os cansados e aflitos que ele aguarda pacientemente para nos amparar. Somos ainda os estropiados, não do corpo, mas da alma, necessitados dele para nossa cura definitiva. Somos aqueles de alma sofrida pelas opções infelizes que fizemos, agora sedentos da sua paz. E ainda hoje ele nos aguarda, para que, cansados das ilusões da vida, possamos tê-lo efetivamente como o caminho, a verdade e a vida. Jesus Cristo é sempre a melhor resposta para todas as nossas necessidades, anseios e carências. Como há mais de 2000 anos, ele prossegue o pastor fiel, o jardineiro das almas, nosso mestre e senhor. Não nos percamos nos labirintos do mundo, entre a incerteza e a solidão. Entreguemos nossas vidas ao amor não amado e sintamos os benefícios da sua presença em nós. Façamos isso.

Errata. Errata é uma ferramenta valiosa para compensar algum escorregão que passou pelo processo de impressão. Podemos encontrar essas correções tipográficas em livros, manuais ou outras publicações. Geralmente a errata é impressa nas páginas finais da obra ou em folha separada. Tais correções e outras que venham a ser descobertas serão incorporadas à obra numa edição posterior, a qual se costuma incluir o subtítulo Edição Revista e Corrigida. Pensando em nossa vida, nos indagamos se não seria interessante que pudéssemos fazer algumas erratas. Quando falamos algo de forma indevida, indelicada, como apreciaríamos poder apontar? Onde se ouviu de tal forma, por favor, entenda-se dessa outra. Quando um amigo nos vem relatar suas dores e, atarefados em demasia, não lhe damos maior atenção, como seria importante se pudéssemos estabelecer a errata? Desconsidere um momento em que fui desatencioso com você e, por gentileza, considere que eu me importo com o que lhe acontece. Posso visitá-lo? Algumas pessoas dizem que na vida as coisas não acontecem assim, que não dá para ficar elaborando errata a cada falha cometida. Elas têm razão, pois algumas das nossas falhas somente as percebemos quando é tarde demais, quando não se pode mais fazer o ajuste. Recordamos daquele pai que fica imerso em negócios e mais negócios, sem tempo para seus filhos. Quando a filha o convida para ensaiar uns passos de dança no parque, ele se esquiva, com a desculpa de que é ridículo o que ela propõe. Ela é uma criança cheia de fantasia. Para ela, o parque é um salão de festas. A música que toca no aparelho de CD é uma grande orquestra. E ela dança só, enquanto o pai simplesmente lhe observa a graciosidade dos movimentos de menina. Mas, depois, quando ela adoece e parte para outra vida de forma rápida, ele recorda que poderia tê-la tido nos braços mais tempo, que poderia ter brincado mais, ter-lhe dado mais atenção. Como ele apreciaria poder fazer a errata? Naquele dia, quando eu disse que não queria dançar, entenda que eu era um tolo e desejo muito dançar com você. Bem disse alguém que as lágrimas mais doloridas, derramadas sobre os túmulos, são as lágrimas do remorso. Remorso de não ter estado mais presente, de não ter atendido pequenas coisas, de não ter abraçado mais, beijado mais. Remorso de não ter demonstrado seu amor com todo vigor, sem peias, sem tolos pudores. Errata, ferramenta valiosa, mas não disponível em todos os lances da nossa vida. Com certeza, teremos possibilidade de pedir perdão, de solicitar desculpas, de reparar faltas cometidas. Mas nem todas. Por vezes, a pessoa já se foi. O tempo é outro. A distância se faz imensa. Por tudo isso, investamos na vida, no amor, nos relacionamentos. Não aguardemos que o tempo se escoe e que a errata somente possa ser feita em nova impressão, ou seja, em uma nova reencarnação, como uma obra reeditada, revista e corrigida. Ajamos já!

Lições da Morte. Você partiu num dia de primavera. O sol gargalhava raios de luz e as flores portavam coloridos vestidos de veludo e seda. Era feriado e a notícia me chegou, atingindo-me em cheio o coração. Senti como se um punhal se cravasse em meu peito e dilacerasse o órgão cardíaco. Por alguns instantes, sequer consegui algo balbuciar. O impacto da morte súbita, o acidente brutal, eram tantas informações chegando aos atropelos que meu cérebro parecia desejar concatenar ideias sem conseguir de imediato. Na sequência foram as providências, e tantas eram, para serem diligenciadas. Esteio dos familiares, fiz-me fortaleza moral enquanto ansiava por derramar lágrimas, chorar intensamente. Apenas isso. Sim, eu sabia da vida que não morre, da imortalidade do espírito, da vida do mais além. Contudo, a rapidez com que tudo aconteceu me surpreendeu. Em verdade é assim. Nunca aguardamos que a morte nos venha bater a porta. E, no entanto, nada há de mais preciso. Receber os amigos, os parentes, os colegas de trabalho. Providenciar flores, o sepultamento. Tudo me foi tomando as horas. Mas então parei. E quando parei, ouvi a passarada orquestrando uma sinfonia. Indaguei-me como podia haver tanta alegria lá fora se meu coração estava tão triste. Cheguei à janela e observei o quadro de tantos outros dias. O jardim exalava perfumes. O vento bailava entre a ramagem dos arbustos. A passarada brincava. Um beija-flor em seu espetacular voo visitou uma e outra flor. Pareceu pairar no ar como em êxtase. Sim, eu sofria. Mas Deus continuava a derramar as suas bênçãos pela terra. Pensei em quantos, como eu, sofriam a perda física de um amor. Pensei em tantos outros que, entre risos e emoção, recebiam um novo ser entre seus braços. Vida, morte, renascimento. E então aprendi a primeira lição da morte. A orquestra da vida não para de tocar porque um músico se vai. O concerto prossegue. E prossegue porque a vida se renova incessantemente. Enquanto penso, escrevo e falo, quantas transformações ocorrem em mim. Células morrem, são repostas. E eu continuo a trabalhar, a agir, a amar. Segunda lição da morte. O amor não morre quando o amado transpõe o portal da morte. O amor é imortal e acompanha o amado em sua peregrinação pela espiritualidade. Então, orei. Orei por mim, pelos que ficamos abraçados à pauta da saudade, por você que alçava voo para espaços mais amplos. E aprendi a terceira lição. A oração nos une onde quer que nos encontremos. Ela estabelece a ligação entre as almas, a comunhão entre os espíritos. E, além disso, dulcifica a imensa saudade, acarinha a face da esperança do reencontro. Reencontro breve, nas asas do sonho, ou um pouco depois, quando eu também transpuser a aduana da morte e adentrar pelos portões da vida maior. Por isso digo: até breve, amor.

música em nossas vidas. Conta-se que um dia, ao ouvir o silvo do vento passar pelo tronco oco de uma árvore, o homem o desejou imitar e inventou a flauta. Tudo na natureza tem musicalidade. O vento dedilha sons na vasta cabeleira das árvores e murmura melodias enquanto acarinha as pétalas das flores e os pequenos arbustos. Quando se prepara a tempestade,

ribombam os trovões, como o som dos tambores marcando o passo dos soldados, em batidas ritmadas e fortes. Quando cai a chuva sobre a terra seca pela estiagem, ouve-se o burburinho de quem bebe com pressa. Cantam os rios, as cachoeiras, ulula o mar bravio. Tudo é som e harmonia na natureza. Mesmo quando os elementos parecem enlouquecidos no prenúncio da tormenta. E lembramos das poderosas harmonias do universo, gigantesca harpa vibrando sob o pensamento de Deus, do canto dos mundos, do ritmo eterno que embala a gênese dos astros e das humanidades. Em tudo há ritmo, harmonia, musicalidade. Em nosso corpo, bate ritmado o coração. Trabalham os pulmões em ritmo próprio. Escorre o sangue pelas veias e artérias. Tudo em tempo marcado. Harmonia. Nosso passo, nosso falar, é marcado pelo ritmo. A música está na natureza. E por sermos parte integrante dela, temos música em nossa intimidade. Somos música. Por isso é que o homem, desde o princípio, compôs melodias para deliciar as suas noites, amenizar a saudade, cantar amores, lamentar os mortos. Também aprendeu que, através das notas musicais, podia erguer hinos de louvor ao Criador de todas as coisas. E surgiu a música mística, a música sacra, o canto gregoriano. Entre os celtas, era considerada bem inalienável a harpa, junto ao livro e à espada. Eles viam na música o ensinamento estético por excelência, o meio mais seguro de elevar o pensamento às alturas sublimes. Os cristãos primitivos, ao marcharem para o martírio, o faziam entre hinos ao Senhor. Verdadeiras preces que os conduziam ao êxtase e os fortaleciam para enfrentar o fogo, as feras, a morte, sem temor algum. O rei de Israel, Saul, em suas crises nervosas e obsessivas, chamava o pastor Davi, que através dos sons de sua harpa o acalmava. A música é a mais sublime de todas as artes. Desperta na alma impressões de arte e de beleza. Melhor do que a palavra, representa o movimento, que é uma das leis da vida. Por isso, ela é a própria voz do mundo superior. A voz humana possui entonações de uma flexibilidade e de uma variedade que a tornam superior a todos os instrumentos. Ela pode expressar os estados de espírito, todas as sensações de alegria e da dor, desde a invocação de amor até as entonações mais trágicas do desespero. É por isso que a introdução dos coros na música orquestrada e na sinfonia enriqueceu a arte de um elemento de encanto e de beleza. É por isso que a sabedoria popular adverte: quem canta, seus males espanta. Cantemos!

Negócios. Ganhar a vida já não é suficiente. O trabalho tem que nos permitir vivê-la também. A frase é daquele que é considerado o pai da administração moderna, Peter Drucker, e revela uma verdade preciosa para os dias de hoje. Drucker acompanhou um período sem precedentes na Terra no que diz respeito ao mundo dos negócios. Nascido em 1909, veio a desencarnar em 2005, após uma vida de muitas conquistas e de farto material produzido na área corporativa. Sua citação sobre o papel do trabalho, da profissão, em nossa existência, precisa ser analisada em profundidade, pois traz consequências imediatas em todo viver, uma vez colocada em prática. A profissão tem como função principal nos fazer peça útil na sociedade e também nos propiciar o ganha-pão. A reflexão de Drucker nos convida a pensar: de que adianta ganhar a vida, ter um meio de sustento, ter riqueza, se não conseguimos usufruir disso tudo para nosso benefício? O trabalho tem que nos permitir viver a vida. Ele não pode nos escravizar numa teia de compromissos, responsabilidades, sem nos deixar sequer respirar o ar de uma bela manhã. Se nos transformamos nos chamados workaholics, perdemos o foco verdadeiro da encarnação, trocando os meios pelos fins. Sim, a profissão, o trabalho, tudo isso são meios. Meio de subsistência, meio de crescimento intelectual, meio de ser útil. Quando percebermos que o mundo dos negócios, a vida profissional, está nos deixando quase loucos, é tempo de parar tudo e repensar. Temos, como espíritos encarnados, compromisso direto com a melhoria material do planeta, ao mesmo tempo que temos compromisso conosco de nos melhorarmos, de nos tornarmos pessoas de bem. Assim, não podemos deixar que essas atividades simplesmente nos absorvam todas as energias, a ponto de nos fazer chegar em casa, ao final de cada dia, sem vontade sequer de conversar, de brincar com um filho pequeno, de sorrir. Temos que dar a cada coisa seu devido valor. E o mundo dos negócios não pode ser mais importante do que a família, do que a saúde de nosso corpo e de nosso espírito. Se você percebe que a vida tem lhe carregado para esse caminho, pare, pense, reflita, reprograme tudo enquanto há tempo. Do Eclesiastes do Antigo Testamento Bíblico retiramos: melhor é um punhado com descanso do que ambas as mãos cheias com trabalho e aflição de espírito. Pensemos nisso. Pensemos se realmente vale a pena tanta aflição, tanto desespero, tantas horas de tensão, apenas por questões puramente materiais. Não podemos deixar de trabalhar, é certo. Mas quem sabe possamos deixar o trabalho mais leve, menos extenuante, menos neurótico, permitindo que vivamos a vida em abundância. Pensemos nisso.

0: Você que é pai, é a criatura mais feliz sobre a face da terra. Levante os braços aos céus e agradeça a Deus a misericórdia que lhe concedeu. Mas lembre-se de que não basta dar aos filhos o sustento e a instrução. Algo existe mais importante que tudo isso. É o exemplo. Dê a seus filhos o exemplo do trabalho, da honestidade, da dignidade em toda a sua vida.
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2: Dever. Qual a atitude mental que mais favorecerá o nosso êxito espiritual nas atividades do mundo? Essa atitude deve ser a que vos é ensinada pela lei da reencarnação em que vos encontrais. Isto é, a do esquecimento de todo mal para recordar apenas o bem e a bendita oportunidade de trabalho e edificação nos patrimônios do tempo. Esquecer o mal é aniquilá-lo, e perdoar a quem o pratica é ensinar o amor, conquistando afeições preciosas. Daí a necessidade do perdão no mundo, para que o incêndio do mal possa ser exterminado, devolvendo-se a paz legítima a todos os corações.

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1: Os trabalhadores da última hora. É o tema de hoje no Espiritismo BH.

0: E conosco o companheiro Mário Andrade. Tudo bem, Mário?
1: Tudo bem.
0: Você poderia nos dar a referência e, por gentileza, fazer a leitura da passagem?
1: Pois não, Rosário. Os trabalhadores da última hora está no evangelista Mateus, no capítulo 20, né, os versículos de 1 a 16, que diz o seguinte: porque o reino dos céus é semelhante a um homem, pai de família, que saiu de madrugada a assalariar trabalhadores para sua vinha. E, ajustando com os trabalhadores a um denário por dia, mandou-os para sua vinha. E, saindo perto da terceira hora, viu outros que estavam ociosos na praça. E disse-lhes: ide vós também para a vinha, e dar-vos-ei o que for justo. E eles foram. Saindo outra vez perto da hora sexta e nona, fez o mesmo. E saindo perto da hora undécima, encontrou outros que estavam desocupados e perguntou-lhes: por que estáis ociosos todo o dia? Disseram-lhes eles: porque ninguém nos assalariou. Diz-lhe ele: ide vós também para a vinha, e recebereis o que for justo. E, aproximando-se a noite, diz o senhor da vinha ao seu mordomo: chama os trabalhadores e paga-lhes o jornal, começando pelos derradeiros até aos primeiros. E, chegando os que tinham ido perto da hora undécima, receberam um dinheiro cada um. Vindo, porém, os primeiros, cuidaram que haviam de receber mais, mas do mesmo modo receberam um dinheiro cada um. E, recebendo-o, murmuravam contra o pai de família, dizendo: os derradeiros trabalharam só uma hora, e tu os igualaste conosco, que suportamos a fadiga e a calma do dia. Mas ele, respondendo, disse a um deles: amigo, não te faço agravo, não ajustaste tu comigo um dinheiro? Toma o que é teu e retira-te. Eu quero dar a este derradeiro tanto como a ti. Ou não me é lícito fazer o que quiser do que é meu? Ou é mau o teu olho porque eu sou bom? Assim, os derradeiros serão os primeiros, e os primeiros derradeiros, porque muitos são chamados, mas poucos escolhidos.
0: Inicialmente, Mário, explica, por favor, esta frase comumente presente nos ensinos do mestre: o reino dos céus é semelhante a...
1: É muito importante que a gente possa observar isso, Rosário, pelo seguinte: nós temos que, antes de discorrer um pouquinho sobre essa frase, vir a conceituar o que vem a ser o reino dos céus ou o reino de Deus, né, que Jesus sempre tem utilizando isso, principalmente nos evangelistas Mateus e Lucas, né? E a gente tem no Espiritismo de A a Z da FEB, que coloca basicamente um componente que é importante para que a gente possa estar situando isso. Ele fala assim que o reino de Deus ou o reino dos céus é a obra divina nos corações dos homens. Isso é muito fundamental para que a gente possa ter claro, porque o reino de Deus não vem com uma aparência exterior, né? Então, ele é aquela conquista que o ser vem fazendo ao longo das suas existências reencarnatórias, e aquele grau de felicidade que ele atinge à medida que ele vai se tornando mais perfeito, né? Nessa de existência a existência. Então, esse é o reino de Deus, que é importante que a gente situe, né, para saber que ele está dentro de nós, ele é construído a partir de nossos corações, à medida que a semente divina possa estar ali semeada, né, vamos dizer assim. Agora, é importante também que nós situemos o que vem a ser esse tipo de comparação que o evangelista Mateus traz, né, que Jesus faz na colocação das suas parábolas. Nós temos que ter claro o conceito do Mashal hebraico, né, ou a Matala aramaica, que, né, o Matala aramaico

0: que sempre coloca para a gente assim que essas comparações, essas figuras de linguagem feitas pelo mestre, elas têm sempre um objetivo, né, naquela carga semântica, vamos dizer assim, que denota aquilo que vai no espírito, fazer com que cada um de nós, no seu grau evolutivo, possa estar apreendendo aquele conceito na comparação que se faça. Então, o Machal hebraico, ele não só traduz o parabolé, né, grego, que é a tradução, né, que se tem aí do Machal, mas principalmente ele denota todos aqueles conceitos de alegoria, de símile, enfim, todos aquelas figuras de linguagem que a Bíblia traz para nós, em particular os evangelhos, né? Então, Jesus tinha um objetivo muito claro, então, em relação a sua pergunta. Ele buscava, né, através das comparações, através de um fato material concreto, fazer com que aquele ouvinte, né, pudesse, no seu grau evolutivo, assimilar aquele ensino espiritual que ele buscava fixar nos corações dos homens. Isso é que é muito bonito nessa parábola. Essa parábola e todas aquelas parábolas chamadas do reino de Mateus, a começar com aquelas sete parábolas, né, do capítulo 13, e na sequência, né, dos credores incompassíveis no capítulo 18, no capítulo 20, né, nós temos essa parábola extraordinária, temos outras no capítulo 22, capítulo 25, né, do Evangelho de Mateus. E com isso ele vai trazendo esse ensino espiritual para que a gente possa fixá-lo em nossos corações. O Vinícius, né, um companheiro espírita nosso aí, de São Paulo, que faz análises extraordinárias das parábolas do Mestre, ele fez uma comparação, citou uma comparação muito importante para que a gente possa saber como que os homens assimilavam essas figuras de linguagem, essas comparações que o Mestre Jesus fazia. Ele cita uma historinha que um avô estava com seus, né, netinhos lá, lendo o Evangelho, e um dado momento ele pergunta para um dos netinhos assim: "O que que você está vendo ali na parede?" Aí ele fala: "Eu estou vendo uma sombra." Aí ele pergunta para outro netinho: "O que que você está vendo? E você? Né, o que que está vendo?" E ele diz assim: "Eu estou vendo uma cauda, um corpo e uma cabeça de um cachorro." Aí pergunta para o outro netinho: "E você?" Falou assim: "Eu estou vendo um cachorro policial pelo formato da sua orelha e forma." Então, isso é muito interessante, porque cada um pôde assimilar, né, a fixação daquilo de acordo com o seu grau de compreensão, de evolução. E as parábolas como um todo, e essas que fazem esse tipo de comparação, visam objetivamente fixar o ensino espiritual nos corações dos homens, naquele grau de compreensão que já assimilamos.
1: E como interpretar o pai de família que assalaria trabalhadores para sua vinha?
0: Muito interessante também essa pergunta, porque dentro das figuras de linguagem, como nós dissemos, nós temos a ampliação, né, dos sentidos. Nós podemos interpretar esse pai de família sendo Deus, né, que no seu universo de em manifestação, né, tem os vários orbes, os vários sistemas, galáxias, nos quais são as várias moradas da casa do Pai. Como temos também as humanidades espalhadas pelos orbes, né, que são os trabalhadores, né, convocados para a vinha. Mas Emmanuel, ele vai colocar para nós, precisando o nosso orbe, né, que esse pai de família, esse senhor da vinha, é Jesus, que desde as eras primevas vinha convocando trabalhadores para a sua vinha. E que a terra, né, atualmente é um mundo de expiação e de provas, é a sua vinha. E os trabalhadores são todos nós, né, que estamos aqui na jornada evolutiva. Então, ele, a cada momento que ele está saindo, né, nós podemos ver assim que esse pai de família, se a gente for observar bem em relação o que traz o texto da parábola, ele convoca diversos trabalhadores nas diversas horas do dia. Mas o interessante é que ele é o trabalhador supremo, uma vez que ele está desde a madrugada já saindo em busca de trabalhadores. Então ele é o grande trabalhador, né, e que está atento a cada momento buscando esses trabalhadores para a sua vinha.
1: E qual o sentido do ajuste do salário?
0: Bom, Rosário, o que nós temos nisso é que o senhor da vinha, ele faz diversos movimentos, vamos dizer assim, nessa saída que ele faz às diversas horas do dia para contratar, né, assalariados para a sua vinha. Então, nós observamos que, no primeiro momento, ele faz um ajuste, né, com aqueles na zero hora do dia, vamos dizer assim, e ele faz a contratação daqueles trabalhadores que ele encontra a um denário, né, por dia. Ele ajusta o contrato. Um denário é aquela moeda romana que era paga aos trabalhadores pela jornada de 12 horas de trabalho, das 6 horas da manhã até as 18 horas do dia. E então ele faz esse primeiro ajuste. Posteriormente, né, nós observamos que ele sai na hora terceira e vê alguns trabalhadores desocupados e também exorta-os para que vá trabalhar na sua vinha. E interessante que ele fala que pagará a eles o justo. Posteriormente, ele sai nas horas sexta e nona e procede da mesma forma, o que tudo indica que ele irá, então, pagar o justo, né, pelo tempo trabalhado. E, por fim, ele sai na hora undécima, que seria aí às 17 horas, né, e vê outros trabalhadores desocupados e ele, então, convida-os para trabalhar na sua vinha. E interessante que com cada um deles nessa abordagem nós temos essas várias gradações, sendo que ele ajusta e contrata com os trabalhadores das quatro primeiras turmas, vamos dizer assim, e a quinta turma ele então convida para trabalhar na sua vinha. Então é muito interessante essa forma como Jesus narra esta parábola. E o interessante é que o princípio fundamental da doutrina, que é o princípio da reencarnação, ele está muito explícito, né, nessa parábola, porque Jesus mostra que todos nós, sem exceção, somos convocados para trabalhar na sua seara. E ele está atento, desperto o tempo todo, né? Como Emmanuel disse em Pão Nosso, né, ele, desde as eras primevas, ele está buscando a cada um de nós para que possa ser inserido no trabalho, visando a vida compartilhada.
1: E quanto a esses horários que você já começou a abordar, hora terceira, sexta, nona e undécima?
0: Em relação a esses horários, a gente tem que, no tempo de Jesus, o dia era dividido em quatro partes, vamos dizer assim. Das 6 da manhã até as 9, né, era a primeira parte, a segunda de 9 ao meio-dia, a terceira de meio-dia até as 3 horas, e a quarta parte, né, das 3 às 18. Né? Então, esse dia e essa jornada de trabalho era composto, então, o dia dessas quatro partes. Né? E, então, Jesus, né, aí ficou claro, né, que a gente, como já havia exposto agora há pouco, ele sai, faz a imersão, né, em busca de trabalhadores para a sua vinha em cinco momentos, né? Interessante. Dentro dessa divisão, ele sai em cinco momentos, né? Ele sai no antes, ele sai de madrugada, antes da primeira hora, e faz aquela contratação que a gente, né, discorreu agora há pouco, de 12 horas, ajustou com os trabalhadores, 12 horas de trabalho é um denário. E depois ele vai saindo ao longo das horas, né, a hora terceira, a hora sexta, a hora nona, e por fim, a hora undécima, né? Ou seja, faltando apenas uma hora para terminar o jornal, como era chamado, né? Essa jornada de trabalho, né, no campo da Palestina de então.
1: E Mário, quem são os ociosos convocados ao trabalho?
0: Aqui é interessante que a gente possa trazer aqui o seguinte conceito, né? Na verdade, a nova tradução aí dos evangelhos feita aí por Haroldo Dutra Dias, ele traz uma precisão, ele precisa melhor, vamos dizer assim, esse termo, né? Ele fala assim, aqueles desocupados. Então a gente precisar um pouquinho, que embora em desocupados, né, você possa estar absorvendo, vamos dizer assim, o termo aí ocioso, mas desocupado significa aquele que está ali sem uma ocupação naquele determinado momento, mas que está disponível, está livre para ser então convocado, vamos dizer assim. E ocioso já dá um pouco também aquela ideia de que está ali inativo, sem ter o que fazer, preguiçoso, né? Então nós achamos que é mais o termo apropriado é desocupados. Bom, feita essa ressalva, nós gostaríamos de dizer também que durante as saídas, né, do Senhor da Vinha para convocar os trabalhadores para trabalhar nela, ele vai observar que ele saindo à terceira hora do dia, ele observa que alguns estão desocupados. Então ele vai lá e ajusta, né? Ele convoca para o trabalho na vinha e ao convocar ele observa que ele pagará o justo. Com relação às turmas da sexta e nona hora, o evangelista Mateus, ele precisa ali que ele procedeu da mesma forma. Então nós entendemos que ele então viu que tinha mais trabalhadores desocupados e ele então ajusta, prometendo pagar, né, aquilo que fosse devido. Agora, o interessante é que com os trabalhadores da última hora ou da undécima hora, ele aborda, ele faz o tipo de abordagem, faz um questionamento, ele pergunta, então, assim, por que estáis desocupados até agora? Então, ele força uma resposta, né, e os trabalhadores, então, dizem a ele que estão desocupados ali, aguardando alguém que os contratasse, alguém que os convocasse ao trabalho, que eles estavam à disposição. E aí, nós achamos como, né, dissemos agora há pouco, que o termo desocupado, no sentido de estar ali para ser ocupado, preenche melhor o conceito, o sentido, né, que Jesus quis dar a essa parábola. E o mais interessante é que, então, ele não ajusta com esses trabalhadores, ele apenas convida-os para trabalhar na sua vinha, né, e não fala, não promete pagamento. E aí a gente entende que, né, existe aí um grau de qualidade, né, porque aí a gente pode discorrer um pouquinho mais à frente sobre isso, mas o trabalho daqueles que foram ajustados, né, nas horas anteriores, ele era um trabalho que o Senhor da Vinha percebeu que seria mais a nível quantitativo, vamos dizer assim. Agora, esses ele convidou porque ele sabia que eles estavam preparados para fazer um trabalho de qualidade, né?
1: O pagamento veio à noite. Qual o sentido dessa colocação?
0: Bom, é muito interessante, nós observarmos, né? Nós no início dissemos aí que o senhor da vinha, ele havia feito os ajustes, né, para que todos desenvolvessem o seu trabalho até o fim do jornal, né, que é a jornada de trabalho, que é até 18 horas. E nós também dissemos que Jesus, né, utilizava-se das figuras de linguagem no sentido de dar uma conotação mais precisa e ampliando o nível de significação dos seus ditos, vamos dizer assim, né? Então, é interessante o porquê da noite ali. Então, findo a jornada de trabalho, né, o trabalhador fazia jus ao seu salário, né? Então, todo trabalhador é digno do seu salário, como o mestre disse. E se nós nos reportarmos aí ao Velho Testamento, nós vamos ver que no Levítico 19 e também no Deuteronômio, capítulo 24, ali está explicitado que o senhor, né, da plantação, em hipótese nenhuma, poderia ficar com o salário devido àquele trabalhador que desenvolveu ali as suas atividades por 12 horas, que ele, em hipótese nenhuma, poderia deixar para outro dia o pagamento. Então, a nível material, nós temos isso. Agora, a nível simbólico, e é isso que nos interessa, né, é que ao fim, né, de uma jornada, de um trabalho feito, de uma experiência, né, aquela experiência mais radical que é o passamento do túmulo, né? Então nós temos esse pagamento, vamos dizer assim, e essa aferição, no qual aquilo que nós plantamos de melhor, aquilo que nós fizemos em favor, né, da vida compartilhada, o trabalho efetivo para a vinha do mestre, então nós vamos ter o pagamento disso, né? Então, sempre ao cair da noite, vamos dizer, no ocaso da existência, né, nós temos essa aferição. Isso é muito bonito porque ele o sentido que eu acho que a sua pergunta busca é precisamente esse. Sempre nós temos uma aferição. A aferição, ela pode se dar num determinado período, sempre tem um período que marca, né? Porque todos no mundo de expiação e de provas, né, somos provados. E o que se busca ao fim desse trabalho é sermos aprovados naquilo que nós nos propusemos no plano espiritual a desenvolver aqui, né?
1: Todos recebem o mesmo valor, e este fato gera a revolta de alguns. Você poderia comentar isso?
0: Isso que é o grande lance, Rosário, que nós percebemos nessa parábola, né? Porque, né, ela, ao discorrer sobre as várias saídas do senhor da vinha para ajustar com os trabalhadores, né, o valor, né, vamos dizer assim, do seu trabalho, ele tem claro a cada o que cada um efetivamente pode estar rendendo, né? Então, alguns vão trabalhar de sol a sol, como diz assim, né, suando por 12 horas, como alguns outros por 9, outros por 6, outros por 3 e uns por apenas uma hora. E o interessante que nós temos que colocar a respeito dessa parábola, porque ela tem dentro do texto literário, vamos dizer assim, uma forma paralelística, vamos dizer assim, né? E essa forma, ela vem numa gradação. Primeiro, a saída, né, do senhor da vinha para contratar, né, servos, né, trabalhadores, né, para a colheita. Isso vai do versículo 1º até o 8º, vamos dizer assim. E do 8º em diante, né, numa situação inversa, nós temos que ele vai então convocar aqueles da 1ª hora, que foram os últimos a entrarem no serviço da vinha, para promover o pagamento. E desses,

0: e vai procedendo desta mesma forma com todos os outros. E quando chegam então os primeiros, e que eles ficam, né, tava com aquela expectativa de que eles pudessem então receber um salário diferenciado por ter suportado só o trabalho difícil durante 12 horas. E eles recebem o mesmo salário. E dentro de uma situação que a gente possa delimitar, e eu falei agora há pouco a respeito disso, é que aqueles que estão mais à retaguarda da evolução, eles sempre estão preocupados com o fruto do seu trabalho, né? E sempre agem por comparação. Então, eles estão trabalhando ali e estão comparando com os outros que foram adentrando ao longo do dia, né, na vinha do mestre. E aí, quando eles veem que o salário pago foi o mesmo, então eles se sentem revoltados. Mas Jesus então coloca de uma forma muito clara, né, que o senhor da vinha diz assim: mas eu estou sendo justo com vocês, eu contratei-os. Né, por um denário dia, está aqui, toma o que é teu, né? Agora eu quero, eu sou o senhor da vinha, eu quero dar para esses da 1/10 hora o mesmo, né, que eu dei a vocês, né? Aí ele faz aquele questionamento: ou o seu olho é mau porque eu sou bom, né? E isso ele fala diretamente a um deles. Então, em resumo, o que é bonito que a gente possa estar extraindo dessa parábola é justamente isso. O que vale é o trabalho para a vinha do Senhor, é o trabalho para a vida compartilhada, como dissemos, né? Isso é que importa. E a expressão do tempo, ele é de somenos importância. A importância é que todos nós, né, conscientes ou não, de forma constrangida ou de forma espontânea, que nós trabalhemos, né, pela evolução do orbe, principalmente nesses últimos tempos aí de aferição, nessa transição que nós estamos já em vista de passar no orbe. Então, Jesus deixa muito claro isso: todos são convocados. Agora, dentro de uma outra colocação doutrinária que nós falamos agora há pouco, também esses vários trabalhadores das várias horas do dia, eles estão em posições, né, diferentes quanto ao grau evolutivo, né? Então, e Jesus percebe claramente isso ao sair às várias horas para contratá-los, né? E ele, a cada um, ele tem uma atitude, ele tem uma exortação, ele tem uma forma de convencimento para trabalhar, para trazê-los para a sua seara. E todos nós, de certa forma, né, somos esses trabalhadores das diversas horas do dia, porque ao longo das nossas jornadas reencarnatórias, nós fomos o trabalhador da primeira hora, da terceira hora, da sexta hora, da nona hora, da 1/10 hora. Né? E graças a Deus nós estamos buscando nessa 1/10 hora essa oportunidade de trabalhar de forma espontânea, qualitativa, sem buscar o fruto do trabalho, a recompensa, embora sabendo que ela é consequência do nosso trabalho, mas não buscamos isso. Buscamos sim o nosso aprimoramento espiritual, a nossa disciplina no trabalho, como Caibar Xuto coloca, né? O bom trabalhador é aquele que tem constância, é aquele que tem sempre disposição, bom ânimo e que não está preocupado com o fruto do trabalho, mas em fazer bem aquilo a que ele se propõe, né?
1: Os últimos serão os primeiros, e os primeiros, os últimos. Como interpretar isso?
0: Bem, Rosário, o interessante é que isso é uma conclusão que Jesus vai dar a essa sua estrutura parabólica, né? E é interessante que nós possamos então situar um pouquinho

0: atrás é o que vem no contexto dessa parábola, né? No contexto dela, ao final do capítulo 19, né? Nós estamos analisando o início aí do capítulo 20. Nós temos então que Jesus, né? Está lá com os seus apóstolos, né? E eles falam, então, quais são aqueles que seriam, que estariam com ele até o fim, porque largaram tudo, abriram mão de todas as suas questões mundanas, pai, mãe, filho, para segui-lo. E Jesus fala que esses que assim agiram, então terão o fruto do seu trabalho multiplicado por 100, e que eles herdarão a vida eterna. E aí ele fala que os últimos serão os primeiros, né? E os primeiros serão os últimos. É assim que ele termina o capítulo 19 do Evangelho de Mateus. E logo em seguida vem então essa inserção da parábola dos trabalhadores da vinha, os trabalhadores da última hora, no início do capítulo 20. E no versículo 16º, então tem isso, né? Os últimos serão os primeiros e os primeiros serão os últimos. E ele faz esse movimento a partir do versículo 8º, no qual ele vai mostrando essa gradação. E isso é muito interessante, porque se nós observarmos todo o movimento de Jesus quando ele andou pela Judéia, Galiléia, Pereia, né, fazendo a pregação do reino de Deus, então ele esteve nesse movimento junto aos gentios, aqueles, né, que eram considerados aí impuros, né, e ele conseguiu trazer para a sua seara vários espíritos que se verticalizaram graças à exortação que ele fez para que eles pudessem redirecionar o seu destino, né? Nós sabemos aí aquela passagem famosa da mulher adúltera, a passagem de Zaqueu, né? Que ele se propõe a cear na sua casa. Nós temos lá aquela passagem extraordinária da mulher cananeia, né? Que o segue e mesmo não estando entre os eleitos, ela quer segui-lo. Nós temos várias mulheres seguindo-os e modificando a sua postura, a sua maneira de ser. E Jesus, com isso, quis mostrar que os eleitos, né, os fariseus, os doutores da lei, aqueles que conheciam o Pentateuco, os profetas e que ministravam esses conceitos nas sinagogas, que eles acabariam ficando, né, à margem da história, já que eles não se propunham a trabalhar na sua vinha. Nós temos uma passagem extraordinária aí no livro Boa Nova, né, no capítulo 3º, no qual, né, Jesus fala com Hilel a respeito do seu propósito de fundar o reino de Deus. E, embora tenha sido ridicularizado por ele vai atrás dos pescadores, né, que eram pessoas simples que estavam lá, mas que de certa forma já haviam sido preparados no plano espiritual para desenvolver esse trabalho gigantesco aí de fazer com que o cristianismo pudesse se universalizar no orbe, né? Então, resumindo, é com esses que têm a disposição de melhor servir, de trabalhar, que têm buscado essa forma de atuar, é que Jesus realmente tem contado com eles para a sua seara. E são aqueles, né, como nós já podemos antecipar um pouquinho aqui, são os trabalhadores da última hora que o Evangelho segundo o Espiritismo, no capítulo 20, também, né, o mesmo número, né, do capítulo, igual o do Evangelho de Mateus, ele vai fazer essa exortação aos espíritas, né, dizendo que eles sim são os trabalhadores da última hora e que são convocados para fazer essa transição, né, no orbe, segundo os preceitos do seu Evangelho.
1: Mário, sendo assim, qual a missão dos espíritas?
0: Bom, a nossa missão é aquela mais dignificante, né? Nós sabemos, e eu agora há pouco havia dito, que o capítulo 20 de O Evangelho Segundo o Espiritismo, ele trata especificamente dessa parábola dos trabalhadores da vinha. É interessante que esse é um único capítulo do Evangelho que ele tem a parábola e após ela ele já entra direto nas instruções dos espíritos. E nós temos quatro espíritos, então, observando, fazendo as considerações a respeito desta parábola. Isso é muito interessante. Após isso, nós temos, então, uma pergunta e uma resposta a respeito dessa missão dos espíritas. E, então, isso traz para nós, vamos dizer assim, aquela importância de que, sendo o Consolador prometido à doutrina, então nós temos o conhecimento para que a gente possa efetivamente trabalhar na seara do Cristo nesses momentos decisivos, porque passa a humanidade no orbe. E é isso que um dos espíritos que vão estar refletindo, né, nesse capítulo, Erasto, ele vai nos trazer justamente isso, que os espíritos, então, são aqueles que devem empreender a divulgação da doutrina da reencarnação dos espíritos, divulgar a lei de evolução, vamos dizer assim, já que nós, de existência a existência, nós vamos nos moldando a vida como um todo, e pede que nós, então, façamos essa corrente para que a gente possa, então, largar os caprichos pessoais, aquelas ocupações ociosas, e que a gente efetivamente se vincule à divulgação e à exemplificação, né, doutrinária. E aí, nessa pergunta, como nós agora há pouco dissemos, eu pergunto assim, mas como reconhecer os verdadeiros espíritas, né, já que muitos ficaram no percurso, né? E ele fala, né, que é fácil reconhecê-los por isso, pela caridade que eles professem e exerçam efetivamente na prática, né? Pelas aflições que eles tenham aliviado, né? Pelo propósito em se reformar e exemplificar no seu trabalho no dia a dia. Então, em resumo, nós temos que a importância desta parábola para nós espírita se vincula principalmente nesse ponto que nós temos. É o momento de que a gente possa está efetivamente aproveitando, né, essa última hora para que nós efetivamente consigamos aí fazer a nossa verticalização, nossa reforma íntima e contribuir efetivamente para que o orbe possa fazer uma transição segura em bases crísticas e rumo à escalada evolutiva aí que, né, abre novos campos para cada um de nós.
1: Mário, nós gostaríamos de agradecer a sua presença no Espiritismo BH, rogando a Jesus que você continue aí firme nos seus bons estudos.
0: Tá, muito obrigado. E a gente gostaria também de agradecer a oportunidade de estarmos aqui, né, participando, né, desse site aí que tem trazido tantas entrevistas elucidativas da doutrina espírita. Muito obrigado.
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1: Novas Mensagens, pelo Espírito Humberto de Campos. Psicografia de Francisco Cândido Xavier. Nesse livro, Humberto de Campos desenvolve temas relacionados com a comunicação entre encarnados e desencarnados, tendo em vista demonstrar a realidade. Por meio de contos e crônicas, aborda assuntos como o Espiritismo no Brasil, Evangelho, Federação Espírita Brasileira e Mediunidade de Chico Xavier. É obra que, além de ressaltar a autenticidade dos fenômenos mediúnicos, enfatiza a importância deles na difusão do Evangelho de Jesus.
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0: Não, não interrompa a manifestação de carinho a uma pessoa querida, só porque os outros o julgam errado. Consulte sua consciência e não dê ouvidos às vozes da inveja e do ciúme. O carinho é o óleo que lubrifica as engrenagens da vida, que já é dura por si mesma. A vida sem afeição é um inferno, um deserto sem oásis. Conserve seu carinho, dedicando-o às pessoas a quem você ama.
1: Conduta Espírita, pelo Espírito André Luiz. Capítulo 15: A Conduta na Imprensa. Escrever com simplicidade, clareza, concisão e objetividade, esforçando-se pela revisão severa e incessante quanto ao fundo e à forma de originais que devam ser entregues ao público. O patrimônio inestimável dos postulados espíritas está empenhado em nossas mãos. Empregar com parcimônia e discernimento a força da imprensa, não atacando pessoas e instituições, para que o escândalo e o estardalhaço não encontrem pasto em nossas fileiras. O comentário desairoso desencadeia a perturbação. Selecionar atentamente os originais recebidos para publicação, em prosa e verso, de autores encarnados ou de origem mediúnica, segundo a correção que apresentarem quanto à essência doutrinária e à nobreza da linguagem. Sem o culto da pureza possível, não chegaremos à perfeição. Sistematicamente despersonalizar ao máximo os conceitos e as colaborações, convergindo para Jesus e para o Espiritismo o interesse dos leitores. O personalismo estreito ensombra o serviço. Purificar, quando não se puder abolir, o teor dos anúncios comerciais e das notícias de caráter mundano. A imprensa espírita cristã representa um veículo de disseminação da verdade e do bem. Toda a escritura divinamente inspirada é proveitosa. Paulo, 2 Carta a Timóteo, capítulo 3, versículo 16.

Conduta Espírita pelo Espírito André Luiz. Capítulo 14: A Conduta na Tribuna. Palestrar com naturalidade, governando as próprias emoções, sem azedume, sem nervosismo e sem momices, fugindo de prelecionar mais que o tempo indicado no horário previsto. A palavra revela o equilíbrio. Calar qualquer propósito de destaque, silenciando exibições de conhecimentos, e ajustar-se à inspiração superior, comentando as lições sem fugir ao assunto em pauta, usando simplicidade e precatando-se contra a formação da dúvida nos ouvintes. Cada pregação deve harmonizar-se com o entendimento do auditório. Respeitando pessoas e instituições nos comentários e nas referências, nunca estabelecer paralelos ou confrontos suscetíveis de humilhar ou ferir. Verbo sem disciplina gera males sem conta. Sustentar a dignidade espírita diante das assembleias, abstendo-se de historietas impróprias ou anedotas reprováveis. O orador é responsável pelas imagens mentais que plasme nas mentes que o ouvem. Nas conversações, não se reportar abusiva e intempestivamente a fatos e estudos doutrinários de entendimento difícil, devendo selecionar oportunidades quanto a pessoas e ambientes para tratar de temas delicados. A irreflexão é também falta de caridade. Manter-se inalterável durante a alocução à face de qualquer situação imprevista. Os momentos delicados desenvolvem a nossa capacidade de auxiliar. Procurar abolir em suas palestras os vocábulos impróprios, as expressões pejorativas e os termos da gíria das ruas. O culto da caridade inclui a palavra em todas as suas aplicações. Sempre que possível, preferir o uso de verbos e pronomes na primeira pessoa do plural, ao invés da primeira pessoa do singular, a fim de que não se isole da condição dos companheiros naturais do aprendizado com quem distribui avisos e exortações. Somos todos necessitados de regeneração e de luz. Não saia da vossa boca nenhuma palavra torpe, mas só a que for boa para promover a edificação, para que dê graças aos que a ouvem. Paulo, Efésios capítulo 4, versículo 29.

0: Conduta Espírita, pelo Espírito André Luiz. Capítulo 6 – A Conduta na Via Pública. Demonstrar com exemplos que o Espírita é cristão em qualquer local. A vinha do Senhor é o mundo inteiro. Colaborar na higiene das vias públicas, não atirando detritos nas calçadas e nas sarjetas. As pessoas de bons costumes se revelam nos menores atos. Consagrar os direitos alheios, usando cordialidade e brandura com todo transeunte, seja ele quem for. O culto da caridade não exige circunstâncias especiais. Cumprimentar com serenidade e alegria as pessoas que convivem conosco, inspirando-lhes confiança. A saudação fraterna é cartão de paz. Exteriorizar gentileza e compreensão para com todos, prestando de boa mente informações aos que se interessem por elas, auxiliando as crianças, os enfermos e as pessoas fatigadas em meio ao trânsito público nesse ou naquele mister. Alguns instantes de solidariedade semeiam simpatia e júbilo para sempre. Coibir-se de provocar alarido na multidão através de gritos ou brincadeiras inconvenientes, mantendo silêncio e respeito junto às residências particulares e justa veneração diante dos hospitais e das escolas, dos templos e dos presídios. A elegância moral é o selo vivo da educação. Abolir o divertimento impiedoso com os mutilados, com os enfermos mentais, com os mendigos e com os animais que nos surjam à frente. Os menos felizes são credores de maior compaixão. Proteger com desvelo caminhos e jardins, monumentos e pisos, árvores e demais recursos de beleza e conforto dos lugares onde estiver. O logradouro público é salão de visita para toda a comunidade. Vede prudentemente como andais. Paulo, Primeira Carta aos Efésios, capítulo 5, versículo 15. 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
1: Sete minutos com Emmanuel. Episódio 61. Carta de Tiago, capítulo 1, versículo 22. Comentário do livro Pão Nosso, capítulo 165, intitulado Falsos Discursos. Tornai-vos praticantes da palavra, e não simples ouvintes, enganando-vos a vós mesmos. Tiago, capítulo 1, versículo 22. Comenta o benfeitor.

Nunca é demasiado comentar a importância e o caráter sagrado da palavra. O próprio Evangelho assevera que no princípio era o Verbo. E quem examine atentamente a posição atual do mundo, reconhecerá que todas as situações difíceis se originam do poder verbalista mal aplicado. Falsos discursos enganaram indivíduos, famílias e nações. Acreditaram alguns em promessas vãs, outros em teorias falaciosas. Outros ainda em perspectivas de liberdade sem obrigações. E raças, agrupamentos e criaturas, identificando a ilusão, atritam-se mutuamente, procurando a paternidade das culpas. Muito sangue, muita lágrima, tem custado a criação do Verbo humano. Impossível por agora computar esse preço doloroso ou determinar quanto tempo se fará necessário ao resgate preciso. No turbilhão de lutas, todavia, o amigo do Cristo pode valer-se do tesouro evangélico em proveito de sua esfera individual. Cumprir a palavra do Mestre em nós é o programa divino. Sem a execução desse plano de salvação, os demais serviços sob nossa responsabilidade constituirão sublimada teologia, raciocínios brilhantes, magnífica literatura, muita admiração e respeito do campo inferior do mundo, mas nunca a realização necessária. Eis o motivo pelo qual é sempre perigoso estacionar no caminho a ouvir quem foge à realidade de nossos deveres. Comentando o mesmo versículo do episódio anterior, Emmanuel enaltece os poderes do Verbo como instrumento de expressão do pensamento. Todavia, salienta a necessidade de purificá-lo nas fontes vivas do amor que vertem do coração, compreendendo que a luz do Evangelho redivivo nos convida sempre a entender e auxiliar. Por esta razão, afirma, Jesus permanece em imagens, cartazes, bandeiras, medalhas, adornos, cânticos, poemas, narrativas, discursos, sermões, estudos e contendas. Mas isso é muito pouco se lhe não possuímos o ensinamento vivo na consciência e no coração. O conhecimento do Evangelho é sol na alma. Sua luz se dirige à atmosfera interior da criatura, renovando seus valores mais íntimos e impulsionando a mentalidade do mundo para uma esfera superior. Compreendendo a responsabilidade de que somos investidos, esposando a boa nova por ninho de nossos sentimentos e pensamentos, busquemos exteriorizar a flama renovadora que nos clareia por dentro, a fim de que a fé não seja uma palavra inoperante em nossas manifestações. Nosso programa divino, prioritário e urgente, é cumprir a palavra do Mestre em nós mesmos, antes de ingressarmos nos demais serviços sob nossa responsabilidade. A advertência do benfeitor nos faz lembrar que enquanto alimentamos o mal em nossos pensamentos, palavras e ações, estamos sob os choques de retorno de nossas próprias criações dentro da vida.

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1: 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Episódio 62. Carta de Tiago, capítulo 1, versículo 25. Comentário do livro Fonte Viva, capítulo 8, intitulado Obreiros Atentos. Mas aquele que considera atentamente a lei perfeita de liberdade e nela persevera, não sendo ouvinte esquecido, antes praticando o que ela ordena, esse é bem-aventurado no que faz. Tiago, capítulo 1, versículo 25. Comenta o benfeitor.

O discípulo da Boa Nova, que realmente comunga com o Mestre, antes de tudo compreende as obrigações que lhe estão afetas e rende sincero culto à lei de liberdade, ciente de que ele mesmo recolherá nas leiras do mundo o que houver semeado. Sabe que o juiz dará conta do tribunal, que o administrador responderá pela mordomia e que o servo se fará responsabilizado pelo trabalho que lhe foi conferido. E, respeitando cada tarefeiro do progresso e da ordem, da luz e do bem, no lugar que lhe é próprio, persevera no aproveitamento das possibilidades que recebeu da providência divina, atencioso para com as lições da verdade e aplicado às boas obras de que se sente encarregado pelos poderes superiores da terra. Caracterizando-se por semelhante atitude, o colaborador do Cristo, seja estadista ou varredor, está integrado com o dever que lhe cabe, na posição de agir e servir tão naturalmente quanto comunga com o oxigênio no ato de respirar. Se dirige, não espera que outros lhe recordem os empreendimentos que lhe competem. Se obedece, não reclama instruções reiteradas quanto às atribuições que lhe são deferidas na disposição regimental dos trabalhos de qualquer natureza. Não exige que o governo do seu distrito lhe mande adubar a horta, nem aguarda decretos para instruir-se ou melhorar-se. Fortalecendo a sua própria liberdade de aprender, aprimorar-se e ajudar a todos, pela inteira consagração aos nobres deveres que o mundo lhe confere, faz-se bem-aventurado em todas as suas ações, que passam a produzir vantagens substanciais na prosperidade e elevação da vida comum. Semelhante seguidor do Evangelho, de aprendiz do Mestre, passa à categoria dos obreiros atentos, penetrando em glorioso silêncio nas reservas sublimes do celeste apostolado.

Emmanuel define o dever como sendo a submissão que nos cabe a certos princípios estabelecidos como leis pela sabedoria divina para o desenvolvimento de nossas faculdades. A faixa de ação no bem que o Supremo Senhor nos traça a responsabilidade para a sustentação da ordem e da evolução em sua obra divina, no encalço de nosso próprio aperfeiçoamento. O tarefeiro do progresso e da ordem, da luz e do bem, na qualidade de colaborador do Cristo, está integrado ao dever que lhe cabe, no lugar que lhe é próprio, aproveitando as possibilidades que recebeu da providência divina e atento às lições que somente serão assimiladas no desempenho dos seus compromissos. Fugindo ao dever, precipitamos-nos no sentimento de culpa e criamos perturbações na linha de atividades que o Senhor nos confia. E não apenas desconjuntamos a peça de nossa existência, como também colocamos em desordem muitas existências alheias, desajustando outras muitas peças na máquina do destino. Desse modo, quem deseja a liberdade precisa obedecer aos desígnios supremos. Para trabalhar com êxito, é necessário obedecer à lei. Nas sombras do eu, a liberdade do faço o que quero frequentemente cria a desordem e favorece a loucura. Na luz do Cristo, a liberdade do devo servir gera o progresso e a sublimação. Assimilemos do Mestre o senso da disciplina. Se quisermos ser livres, aprendamos a obedecer. Ensinou-nos o Mestre não a liberdade que explode de nossas paixões indomesticadas, mas a que verte, sublime, do cativeiro consciente às nossas obrigações diante do Pai Excelso.

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1: Sete minutos com Emmanuel. Episódio 63. Carta de Tiago, capítulo 1, versículo 27. Comentário da revista Reformador, julho de 1963, página 145. E do livro Palavras de Vida Eterna, capítulo 139, intitulado Religião Pura. Com efeito, a religião pura e sem mácula diante de Deus, nosso Pai, consiste nisto: visitar os órfãos e as viúvas em suas tribulações e guardar-se livre da corrupção do mundo. Comenta o benfeitor.

Religião, diante das criaturas humanas, pode envolver atitudes diversas. Polemicar em torno dos atributos de Deus, aditar interpretações individuais às revelações sublimes, centralizar a mente na exegese, consumir a existência em casuísmo, reexaminar princípios veneráveis em horas certas, atender a ritualismo, enriquecer a simbologia, adotar posturas convencionais, cultivar penitências vazias, levantar monumentos de pedra. Ninguém nega que essas manifestações deixem de ser atestados de religião e religiosidade entre nós outros, as criaturas encarnadas e desencarnadas na Terra. E ninguém recusa o valor relativo que apresentem para determinadas pessoas em certos estágios da evolução. Entretanto, o Evangelho nos ensina que a religião pura diante de Deus é outra coisa. Tiago traça a definição correta, afirmando: a religião pura e imaculada para com Deus, o Pai, é esta: visitar os órfãos e as viúvas nas suas tribulações e guardar-se da corrupção do mundo. Em suma, a religião irrepreensível da alma perante a divina providência, segundo Nolo confirma a doutrina espírita em seus postulados, repousa acima de tudo no serviço ao próximo e no caráter ilibado, ou melhor, na caridade incessante e na tranquilidade da consciência. Consciência imantada ao Criador e amor ao próximo, diligente e atuante, resumem o processo de religamento da criatura ao Criador, essência da verdadeira religião. Emmanuel assevera com beleza e verdade: religião pura, que verte das profundezas da alma, é caridade incessante e consciência ilibada. Deus em nós e através de nós deveria constituir nossa meta suprema. Faze a tua viagem na Terra em companhia do amigo celestial, de coração elevado à vontade divina, de cabeça erguida na fidelidade à religião do dever bem cumprido, de consciência edificada no bem invariável e de braços ativos e diligentes na plantação das boas obras. O cristianismo é a suprema religião da verdade e do amor, convocando corações para a vida mais alta. Em vista de religião traduzir religamento, é primordial voltarmos-nos para Deus, tornarmos ao campo da divindade. Jesus apresentou a sua plataforma de princípios imortais, rasgou os caminhos, não enganou a ninguém relativamente às dificuldades e obstáculos. É necessário, esclareceu o Senhor, negarmos a vaidade própria, arrependermos-nos de nossos erros e convertermos-nos ao bem. O reino de Deus em nosso íntimo, representando nossa sublime comunhão com o Pai, a exteriorizar-se em amor incondicional ao semelhante, nossos irmãos. Tudo mais, em matéria de religiosidade, possui valor relativo, expressando nosso estágio evolutivo, servindo de degrau ascensional para a verdadeira experiência de unidade com Deus.

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1: Faça questão de ser alegre e otimista. Nada na Terra pode destruir a felicidade do homem otimista e alegre. Se lhe chegarem dores, receba-as com calma e não se deixe atingir por elas. Não coloque sua felicidade no que lhe vem de fora. Construa sua felicidade dentro de você mesmo, fazendo consistir sua aventura no progresso constante da vida do espírito, na sabedoria do coração.
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0: Conduta Espírita, pelo Espírito André Luiz. Capítulo 38, A Conduta Perante o Tempo. Em nenhuma condição, malbaratar o tempo com polêmicas e conversações estéreis, ocupações fantasistas e demasiado divertimento. Desperdiçar tempo é esbanjar patrimônio divino. Autodisciplinar-se em todos os cometimentos a que se proponha, revestindo-se do necessário discernimento. Fazer muito nem sempre traduz fazer bem. Fugir de chorar o passado, esforçando-se por reparar toda a ação menos correta. O passado é a raiz do presente, mas o presente é a raiz do futuro. Afastar aflições descabidas com referência ao porvir, executando honestamente os deveres que o mundo lhe designa no minuto que passa. O amanhã germinará das sementes do hoje. Quanto possível, plasmar as resoluções do bem no momento em que surjam, de vez que, posteriormente, o campo da experiência pode modificar-se inteiramente. Ajuda menos quem tarde serve. Ainda que assoberbado de realizações e tarefas, jamais descurar o bem que possa fazer em favor dos outros. Quando procuramos o bem, o próprio bem nos ensina a encontrar o tempo de auxiliar. Ainda não é chegado o meu tempo, mas o vosso tempo sempre está pronto. Jesus, João capítulo 7, versículo 6.

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1: Caros irmãos, ouvintes da Rádio Espiritismo BH, o programa Aprendendo com as Parábolas volta ao ar novamente. E eu, Eliane Batista, aqui estou para trazer mais um estudo das parábolas de Jesus para todos nós. Hoje, nosso programa será um pouco diferente dos demais. Nós vamos apresentar simultaneamente duas parábolas para o nosso estudo, porque ambas são narrativas breves, curtas. E estudando-as assim, paralelamente, teremos muito a aprender, ao tempo em que preenchemos todo o tempo de programa que nos é concedido. A primeira parábola que vamos estudar é o tesouro escondido. Ela se encontra em Mateus capítulo 13, versículo 44. Um só versículo. A outra é a parábola, a pérola preciosa e a rede. Também das narrativas de Mateus, capítulo 13, de 45 a 50. Então teremos muito o que estudar hoje e esperamos que este programa possa corresponder às expectativas de todos os que nos têm acompanhado em nossos programas até hoje. Começaremos com a parábola O Tesouro Escondido. E para isso, procederemos agora à leitura do texto. O Tesouro Escondido. Mateus, capítulo 13, versículos 45 a 50. Abre aspas. O reino dos céus é semelhante a um tesouro que, oculto no campo, foi achado e escondido por um homem.

0: o qual, movido de gozo, foi vender tudo o que possuía e comprou aquele campo. Fecha aspas. Aqui no texto, a palavra tesouro é tomada por comparação ao reino dos céus. E diz que o tesouro estava escondido. Sim, a expressão foi bem aplicada, quando diz que o tesouro estava escondido, porque os valores do reino dos céus são realmente ocultos ao mundo profano. Um é o meio, o outro é a meta. Um é luz e o outro é sombra. Pois quando o homem descobre o reino dos céus, não se interessa mais pelos reinos da terra. Passa a viver no mundo sem ser do mundo. E então começa a vislumbrar outros horizontes, além daqueles que estava acostumado a apreciar. E o homem espiritual passa a substituir o homem material, quando um cresce na proporção inversa em que o outro diminui, o que se confirma nas palavras do evangelista João, capítulo 30, versículos 3, quando João Batista afirma, abre aspas, é necessário que ele cresça e eu diminua, fecha aspas. Ou seja, é preciso que o espírito do cristianismo cresça em nós, ao tempo em que o personalismo vai cedendo espaço às novas conquistas da criatura. O reino dos céus é esse tesouro que vibra na intimidade de cada um de nós e que mais cedo ou mais tarde eclode para a vida plena e abundante. E conforme lemos em João, capítulo 10, versículo 10, Jesus já dizia, abre aspas, eu vim para que tenham vida e a tenham em abundância, fecha aspas. O homem se lança em busca dos tesouros da terra. Esforça-se, sacrifica-se, empenha-se de todo modo à procura de amealhar os bens perecíveis, dos quais mais cedo ou mais tarde terá de se desvencilhar quando o inexorável fenômeno da morte física o requisita a viver em outras faixas de vibração. Extenuado muitas vezes por essas lutas inglórias e desvencilhado do corpo físico, vê-se então obrigado a reconhecer no mundo dos espíritos a efemeridade das coisas materiais, pelas quais tanto lutou e teve que abandonar no momento extremo, e que a cegueira espiritual o impedia de ver no curso de sua vida terrena. Esse é um fato que ninguém pode mudar. O homem que já compreendeu essa verdade sente já em si mesmo a necessidade de também trabalhar em busca dos valores da vida imortal, mesmo porque não é pelo abandono absoluto dos bens materiais que ganharemos a vida eterna, mas pelo bom uso que deles fizermos. Saber usar e dispor dos valores da terra sem nos escravizarmos a eles. Isso é sinal de sabedoria, o que equivale dizer usar é divino, abusar é profano. Passemos agora, meus irmãos, ao primeiro versículo que nos diz o seguinte, abre aspas, o reino dos céus é semelhante a um tesouro oculto no campo, fecha aspas. Conforme os comentários de Caibá e Schutel, em seu livro Parábolas e Ensinos de Jesus, o reino dos céus é um tesouro oculto ao mundo, porque os grandes, os nobres, os guias e os chefes de seitas religiosas não querem fazê-los aparecer à humanidade. Mas, graças à revelação aos ensinos espíritas, aos espíritos do Senhor, hoje é muito fácil ao homem achar esse tesouro. Temos testemunhado que o tesouro só permanece oculto aos incultos da sabedoria. temos testemunhado que o tesouro só permanece oculto aos incultos da sabedoria espiritual, não só pela ênfase que o mundo dá aos bens perecíveis, mas, sobretudo, pelo desinteresse dos poderosos, dos guias da humanidade, em fazê-los sobressair à frente dos processos que regularam por séculos a disciplina eclesiástica. Não estamos falando apenas em âmbito restrito às religiões ocidentais, mas também a referência se estende às escolas filosóficas, às diversas seitas, a todo tipo de credo religioso, os quais se espalharam pelo mundo, e muitos deles professando doutrinas repressoras, e também os grupos dissidentes com seu proselitismo, com seu aforismo, muitas vezes inibidores da ação da criatura que busca constantemente sua realização espiritual. Assim, a cultura materialista gerou o desinteresse do homem por esse tesouro oculto, muitas vezes descoberto ao preço doloroso do pranto e do ranger de dentes, de que Jesus tanto falou em seus ensinos. O tesouro é escondido porque cumpre ao homem guardar a palavra de Deus na sua intimidade, como se guarda um tesouro material em cofres. A exposição de certas verdades a determinadas pessoas, de forma extemporânea, pode ser improdutivo. Recordemos a propósito essas anotações do evangelista Mateus, capítulo 7, versículo 6, que diz o seguinte, abre aspas, "Não deis coisas santas aos cães, nem deiteis aos porcos as vossas pérolas, para que não aconteça que as pisem com os pés, e voltando-se vos despedacem." Fecha aspas. Na expressão escondido no campo, podemos compreender este campo como sendo o terreno íntimo de cada coração. Lembremos-nos aqui da parábola do semeador, que saiu a semear a boa semente em diversos terrenos. Ao longo do caminho, nos pedregais, nos espinheiros e em terra fértil. Tudo isso simbolizando a intimidade das criaturas em suas diversas modalidades. Então, a palavra campo deixa claro para nós que o reino dos céus, como tesouro escondido, permanece em nós mesmos, na nossa intimidade, no mais recôndito do nosso ser. Resta-nos agora descobri-lo e fazê-lo emergir das profundezas de nosso espírito. Falemos agora um pouco sobre a expressão "foi achado e escondido por um homem". Quando o homem desperta para sua realidade espiritual e começa a viver em função disso, ele se transforma, modifica todo o seu panorama interno. Os valores passam a ser outros, coerentes com os postulados da mentalidade cristã. Nesse momento, nem sempre ele pode partilhar a sua alegria com aqueles que o cercam, sob pena de não ser bem compreendido, pois que cada qual está em um nível de evolução diferente do outro. Temos aqueles que conosco comungam os mesmos ideais, mas os contraditores sempre estarão à nossa volta, com olhos vendados que os impedem de perceberem o tesouro escondido que ainda permanece em suas próprias entranhas. Então, o tesouro que foi achado e escondido por um homem, conforme nos fala o texto, recomenda-nos a devida prudência, o cuidado com a postura proselitista diante daqueles que retardam a sua busca pelos valores eternos. Primeiro é preciso consolidar as nossas conquistas, transformando-as em testemunhos vivos diante de todos, fazendo brilhar nossa luz diante dos homens. Aí, então, o tesouro que o homem achou e escondeu pode agora, através do dito silencioso, impresso na força do exemplo que arrasta multidões, ser finalmente revelado a todos e de modo convincente. Passemos agora, meus irmãos, para o novo versículo, que diz assim, abre aspas, movido de gozo, foi vender tudo o que possuía e comprou aquele campo, fecha aspas. Percebemos aqui a motivação com a qual se envolve aquele que encontrou finalmente o caminho da sua redenção. Vender e comprar são verbos, dois verbos muito significativos para o estudo em pauta. O primeiro, ou seja, vender, propõe desvinculação, desapego que liberta. O segundo, comprar, revela aquisição. Aquele que vende está desvencilhando-se de um bem, que por certo tempo lhe foi precioso, para substituí-lo na aquisição de outro bem maior. Assim também ocorre com o tesouro escondido. Quando o encontramos, desfazemos-nos de tudo o que antes constituía a nossa riqueza para irmos à busca de outros valores, pois que aqueles se tornaram imprestáveis para nós. E em Mateus 6:21, nós lemos o seguinte, abre aspas, porque onde estiver o vosso tesouro, aí estará também o vosso coração, fecha aspas. O outro verbo é comprar. Como tudo na vida tem um preço, não sabemos o que é mais difícil, dispor do que possuímos ou buscar adquirir o que não temos. No sentido espiritual, entendemos que é algo penoso para todos nós desfazermos-nos dos valores internos que por muitos milênios agasalhamos em nossa alma. Evoluir não é tarefa mágica e fácil. Aderir ao programa renovador que Jesus trouxe para nós é desafio comum a toda criatura. E esse santo comércio faz-se urgente e necessário para nós, já que entendemos a mensagem consoladora do Cristo Jesus. Agora, meus irmãos, finalizando essa nossa primeira parábola, passemos à segunda parte do nosso estudo. Vamos trabalhar com a parábola A Pérola Preciosa e a Rede. E ela se encontra narrada por Mateus, no capítulo 13, versículos 45 a 50. Quando agora passaremos à leitura. A Pérola Preciosa e a Rede. Mateus, capítulo 13, versículos 45 a 50. Abre aspas. Outro sim, o reino dos céus é semelhante ao homem negociante que busca boas pérolas. E encontrando uma pérola de grande valor, foi, vendeu tudo quanto tinha e a comprou. Igualmente, o reino dos céus é semelhante a uma rede lançada ao mar, que apanha toda a qualidade de peixes e, estando cheia, a puxam para a praia e, assentando-se, apanham para os cestos os bons. Os ruins, porém, lançam fora. Assim será na consumação dos séculos. Virão os anjos e separarão os maus dentre os justos e lançá-los-ão na fornalha de fogo e ali haverá pranto e ranger de dentes. Fecha aspas. Esta parábola propõe um estudo dividido em duas partes. A primeira parte fala-nos da pérola preciosa e a segunda trata da rede de pescar. Cada palavra, cada expressão que o Cristo usou, trazia verdades, ensinamentos capazes de levar a criatura a profundas reflexões. Ele ministrou a Boa Nova, pautada na ciência do amor e da paz, e ensinava a todos, em meio às multidões, à beira do mar, em um barco, enfim, em toda oportunidade que se lhe apresentava, não perdia ele o ensejo de trazer mais um ensinamento à humanidade. A água, no Evangelho, tem grande significação. Quando vemos Jesus falar à mulher samaritana, junto ao poço de Jacó, sobre a água que salta para a vida eterna. Água é vida. O Evangelho também. Então vamos encontrar em várias citações evangélicas esse recurso aplicado pela sabedoria do Mestre Jesus em sua extraordinária didática. Ele nasceu sob o signo de peixes. Falou a Simão Pedro junto à praia: de agora em diante serás um pescador de almas. Caminhou sobre as águas. Apazigou os ventos marítimos que ameaçavam a embarcação, quando os discípulos amedrontados pediam seu socorro. Mandou Pedro lançar as redes ao mar, trazendo peixes em abundância, e multiplicou os pães e os peixes. O símbolo dos antigos cristãos era um peixe, com os quais se identificavam uns aos outros. A teologia católica introduziu o uso da água no batismo das crianças como símbolo de purificação. João Batista batizou os novos cristãos com a água do Rio Jordão, e em algumas cerimônias católicas, o sacerdote asperge sobre os fiéis a água benta. Na Semana Santa, faz-se o uso do peixe como alimento em substituição às outras carnes. A mitra que o Papa usa na cabeça, em certas cerimônias religiosas, apresenta o formato da cabeça de um peixe. E a mônada celeste inaugurou sua trajetória evolutiva no fundo das águas do mar. Vemos assim, meus irmãos, o reino da água, como recurso didático do qual Jesus lançava a mão para imprimir cunho psicológico em seus ensinamentos. É o reino de águas pelo qual o homem deve renascer para a vida plena, conforme disse o Cristo a Nicodemos. Sigamos em frente com o nosso primeiro versículo, que diz assim: outro sim, o reino dos céus é semelhante ao homem negociante que busca boas pérolas. O homem negociante desta parábola está expresso na pessoa de cada um de nós. Diz também que ele busca boas pérolas. Sabemos que para alguém encontrar pérolas boas, tem de mergulhar em águas profundas do mar. E nós também, por nossa vez, precisamos mergulhar no corpo físico, em novas reencarnações, no mar da carne, que é composto em sua estrutura por 70% de água. É preciso irmos bem fundo no oceano das provas e expiações que a vida física nos oferece, onde certamente lograremos cultivar as preciosas pérolas das virtudes celestiais. Quando fala que o negociante procura boas pérolas, é porque ele reconhece-lhes o valor e não se abate diante dos perigos que enfrenta quando decide mergulhar em profundidade para recolhê-las no fundo do oceano. Também o autoconhecimento é uma forma de mergulharmos no mar dos nossos valores internos e descobrirmos o que nos vai na intimidade. Quanta significação Quanta beleza nessas sábias palavras de Jesus. Quando ele compara as pérolas ao reino dos céus, remete-nos a refletir sobre a nossa caminhada em busca desse reino dentro de nós, apesar de todos os desafios. Somos o próprio negociante nesse comércio divino, tentando buscar essas pérolas nas regiões mais profundas do mar de nossa intimidade. Como ele, não devemos temer os percalços do caminho, o que é bem natural no mundo de provas e expiações que ainda vivemos. Assinala Humberto Holden em sua obra Sabedoria das Parábolas os dizeres, abre aspas, enquanto a pérola está encerrada na concha, não manifesta seu maravilhoso brilho. Somente quando exposta à luz solar é que revela o seu esplendor, que é o reflexo dos raios luminosos. Fecha aspas. Entendemos também que o reino dos céus está dentro de nós e só revela sua luminosidade e beleza se for exposto à luz da prática diária, pela exemplificação no exercício constante em busca das virtudes, refletindo o amor de que se faz emissário. A pérola emite brilho quando o sol incide sobre ela. Assim nós também recebemos a luz do Evangelho de Jesus, o que nos capacita refletir sua beleza, ao que o Mestre nos exorta quando disse, brilhe vossa luz. No próximo versículo, nós encontramos os dizeres, abre aspas, e encontrando uma pérola de grande valor, foi, vendeu tudo quanto tinha e a comprou, fecha aspas. Existem pérolas de todos os tamanhos e variadas cores. Tem pérolas brancas, pérolas azuis, esverdeadas, outras douradas e algumas negras. Sejam pequenas ou grandes, as pérolas são muito valiosas, mas nunca são produzidas em águas rasas. O oceano divide-se em três partes a considerar: a plataforma continental, a região pelágica e a região abissal. Então, as ostras produzem suas pérolas nas águas mais profundas dos mares, nunca na plataforma continental. Portanto, não é a plataforma dos interesses imediatistas ou a superficialidade do conhecimento teórico, mas na profundidade da vivência dos postulados cristãos é que poderemos extrair de nós, a exemplo da ostra, as pérolas das virtudes cristãs. E aqui trazemos os dizeres do filósofo Humberto Holden, em sua obra Sabedoria das Parábolas. Abre aspas. Quem nunca abandonou as cômodas superfícies do seu ego profano e mergulhou nas ignotas regiões do seu eu divino, quem nunca abandonou as praias e os litorais de uma vida fácil e se aventurou ao alto mar da divindade, nada sabe da pérola preciosa. Fecha aspas. Interessante notar que a pérola vai se formando dentro do molusco após sofrer uma agressão na sua intimidade, um ferimento ocasionado por um fragmento, um cisco qualquer. Aí então ela começa a produzir uma substância de nome nácar, com a qual procura se defender e cicatrizar a sua ferida. A cada camada desse nácar, colocada sobre a outra, o molusco vai gradativamente formando a pérola. E nós, meus irmãos, Quem nunca sofreu uma agressão ferindo a alma? Não faz a dor o mesmo trabalho conosco? O ser humano se faz melhor a cada impulso de evolução, muitas vezes sob os impositivos da dor, que lapida a alma para mundos celestes. E Paulo de Tarso, às portas de Damasco, ouvindo a voz de Jesus, lhe dizia, abre aspas, duro te é recalcitrar contra o aguilhão, e eu lhe mostrarei o quanto terá de sofrer por meu nome. Fecha aspas. Atos, capítulo 26, versículo 14. Assim, meus irmãos, nós também temos muito que sofrer na edificação do reino dos céus em nós mesmos. Para haver cristificação, tem que haver sacrifício. As tempestades que abalam as estruturas interiores do ser cuidam de sanear o ambiente psíquico, favorecendo a formação de um novo clima. Clima esse que propiciará o nascimento do homem novo. Diz o texto que o negociante vendeu tudo o que tinha. A disposição de lançar mão de tudo para investir na preciosa conquista do reino dos céus, fala-nos de uma coragem que muitas vezes nos falta, a determinação que falha diante de alguns desafios. Mas é bom lembrarmos que um mergulhador, quando vai ao fundo do mar em busca de ostras e de pérolas, ele se reveste de todo o equipamento necessário para o mergulho. Veste o escafandro, que o protege debaixo d'água, roupa esta apropriada aos mergulhadores ou escafandristas. Assim também, todos nós contamos com o escafandro espiritual, ou seja, o amparo que vem do alto para vencermos no mar dos desafios que o mundo nos propõe. Portanto, o desânimo em meio às provações do caminho são injustificáveis diante dos inúmeros recursos que o Pai Celeste disponibiliza aos seus filhos em evolução. Vale aqui a observação encontrada em Marcos, capítulo 8, versículo 34, abre aspas, se alguém quiser vir após mim, negue-se a si mesmo, tome sua cruz e siga-me. Fecha aspas. E agora, meus irmãos, vamos à segunda parte da parábola que fala da rede de pescar. Abre aspas. Igualmente, o reino dos céus é semelhante a uma rede lançada ao mar que apanha toda a qualidade de peixes. Fecha aspas. Novamente, uma sábia analogia nos é oferecida aqui neste versículo, quando a rede lançada ao mar é comparada ao reino dos céus. As redes são tecidas por fios que se entrelaçam e se amarram uns aos outros, formando todo o tecido. Nossa caminhada ascensional também é assim, como uma rede, tecida por nós mesmos, fio a fio, através das reencarnações sucessivas, e que do verme ao arcanjo, formamos a rede de nossas experiências, as quais constituem o substrato da nossa personalidade atual. A vida terrena é como o mar, no qual é lançada a rede de nossas experiências, dos nossos valores, arregimentados através das vidas que se sucederam, e recolhemos coisas de todo gênero. Roberto Holden diz, abre aspas, o texto grego do primeiro século não falava em peixes, mas refere-se a coisas belas e a coisas feias. Mas a Vulgata Latina diz peixes, e os qualifica como bons e maus. Sabedoria das Parábolas, de Humberto Roldém. Assim, as informações que nos bombardeiam diariamente, vinda das mais variadas fontes, podem ser interpretadas como peixes bons ou maus. Cabe-nos saber selecionar o que nos serve ou não, a exemplo da separação dos peixes. Ao prepararmos o nosso alimento material, cuidamos muito bem de escolher o que será servido à mesa para a nossa família. Também devemos zelar para que o alimento do nosso espírito seja de boa qualidade. E em João, capítulo 6, versículo 35, nós lemos assim, abre aspas, "Eu sou o pão da vida, aquele que vem a mim não terá fome, e quem crê em mim não terá sede." Fecha aspas. Sigamos mais à frente, meus irmãos, com um novo versículo que diz assim, "E estando cheia, a puxam para a praia, e assentando-se, apanham para os cestos os bons, os ruins, porém, lançam fora." Fecha aspas. A seleção é um processo natural na vida. Desde os reinos que antecedem a nossa condição humana, observamos a sabedoria com que a natureza se exprime no aprimoramento dos caracteres que forjam a vida, tanto no reino vegetal como no reino animal. Assim também, nós outros devemos aprender a fazer boas escolhas no que tange à vida espiritual. Tudo nos chega, mas nem tudo edifica. Saibamos ficar com a boa parte a qual Jesus se refere quando da sua visita a Marta e Maria. E o apóstolo Paulo, na sua primeira carta aos Coríntios, no capítulo 10, versículo 23, nos diz o seguinte, abre aspas, "Todas as coisas me são lícitas, mas nem todas as coisas convêm. Todas as coisas me são lícitas, mas nem todas as coisas edificam." Fecha aspas. Quando nós lemos a expressão "os ruins, porém, lançam fora", recordamos os expurgos naturais que ocorrem a cada final de etapa de evolução. Conforme acontece nos dias em que estamos vivendo, dá-se a separação dos bodes e das ovelhas, do joio e do trigo. Mas também fica retratado nessas palavras o processo seletivo dentro da própria criatura, quando esclarecida na ciência do amor que o mestre ensinou, aprende a separar o bem do mal e assim faz melhores escolhas. E no sermão profético lemos o seguinte, abre aspas, "E se aqueles dias não fossem abreviados, nenhuma carne se salvaria, mas por causa dos escolhidos serão abreviados aqueles dias." Fecha aspas. Anotações de Mateus, capítulo 24, versículo 22. Continuando o nosso estudo, meus irmãos, temos outro versículo. Abre aspas. "Assim será na consumação dos séculos. Virão os anjos e separarão os maus dentre os justos." Fecha aspas. Estamos em plena transição planetária. Todo o processo de transição pelo qual a Terra e seus habitantes vêm passando sinalizam que os tempos são chegados. Já estamos vivendo a consumação do século. Os anjos a que Jesus se refere são os emissários celestiais ou as leis naturais na execução dos planos superiores que coordenam a vida na Terra. A separação entre os bons e os maus será inevitável. o que já foi profetizado há muito tempo. Os justos permanecerão no ambiente terreno. Os maus, porém, serão remanejados. Irão para outros mundos compatíveis com a sua natureza, onde reaprenderão o caminho da justiça e do amor. E assim poderão retornar ao plano de origem depois de se retratarem diante da lei de Deus e da sua própria consciência. Vamos a mais outro versículo para finalizar os nossos estudos de hoje. Abre aspas. E lançá-los-ão na fornalha de fogo, ali haverá pranto e ranger de dentes. Fecha aspas. O fogo retrata a consciência atormentada, seja a nível individual ou grupal, pelo mal que fora praticado. O descuido com os deveres que ficaram esquecidos na estrada da evolução. Largo tempo foi oferecido aos filhos do Calvário para o encontro com a sua própria redenção. Mas os retardatários do caminho são os deserdados de agora. No primeiro livro da Bíblia, o Gênesis, no capítulo 3 e versículo 19, encontramos os dizeres, abre aspas, comerás o pão com o suor do teu rosto, até que voltes à terra de onde foste tirado, porque és pó e em pó te hás de tornar. Fecha aspas. Aqui temos uma exortação ao desenvolvimento da criatura pela luta individual na busca do pão pelo suor do rosto, não só do pão material, mas também do pão espiritual. É a dinâmica do trabalho evolucional pelo amor. Se no Antigo Testamento o convite era o suor do trabalho dignificante, o chamamento para a luta, na dinâmica do esforço pessoal em busca do próprio crescimento, agora, no Novo Testamento, encontramos a expressão pranto e ranger de dente. O pranto e o ranger de dentes representam a intensidade do sofrimento e da dor que martiriza a alma culpada, processos purificadores, regeneradores dos seres em crescimento para Deus. Antes o convite foi caminhar pelo amor. Se não foi pelo amor, agora terá que ir pela dor. E assim, meus irmãos, fechando o nosso estudo de hoje, com essas duas parábolas magníficas, agradecemos aos irmãos ouvintes deste programa a sua delicada atenção e carinho em nos ouvir. Esperamos que tenhamos todos uma semana repleta de amor, de muito amor e de trabalho, ao tempo em que esperamos nos reencontrarmos para mais outro dos nossos programas Aprendendo com as Parábolas. E que a paz do Mestre e dos Mestres nos envolva em doces eflúvios de luz e de paz. A todos muito obrigada e até a próxima oportunidade, se Deus assim o quiser. Paz e alegria a todos.
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Espalhe por todos a alegria que vive dentro de você. Seja sua alegria contagiante e viva, a fim de expulsar a tristeza de todos os que o cercam. A alegria é uma tocha de luz que deve permanecer sempre acesa, iluminando todos os nossos atos e servindo de guia aos que se chegam a nós. Se em você houver luz e você deixar abertas as janelas de sua alma, por meio da alegria, todos os que passarem pela estrada em trevas serão iluminados por sua luz.

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1: Luz Acima, pelo Espírito Irmão X. Psicografia de Francisco Cândido Xavier. Esta obra descreve, em estilo leve e agradável, a realidade do mundo espiritual, mostrando que a vida ali é de trabalho, não havendo grandes diferenças em relação à existência terrena, a não ser a forma de apresentação da matéria. Aponta os caminhos que o espírito encarnado deve percorrer para o seu progresso, mostrando que o conhecimento da verdade deve ser acompanhado de ação a serviço do bem, com devotamento e perseverança. Demonstra o intercâmbio entre os dois mundos em contos e crônicas que servem de segura orientação para as nossas vidas. Mostra que sempre poderemos contar com a intercessão dos bons espíritos, desde que estejamos animados de boa vontade, no esforço de renovação e dispostos a renunciar a tudo o que prejudica a nossa escalada evolutiva.
2: Conduta Espírita, pelo Espírito André Luiz. Capítulo 10: A Conduta nos Embates Políticos. Situar em posição clara e definida as aspirações sociais e os ideais espíritas cristãos, sem confundir os interesses de César com os deveres para com o Senhor. Só o Espírito possui eternidade. Distanciar-se do partidarismo

segundo os ditames da própria consciência, sem, contudo, enlear-se nas malhas do fanatismo de Grey. O discernimento é caminho para o acerto. Repelir acordos políticos que, com o empenho da consciência individual, pretestem defender os princípios doutrinários ou aliciar prestígio social para a doutrina em troca de votos ou solidariedade a partidos e candidatos. O Espiritismo não pactua com interesses puramente terrenos. Não comerciar com o voto dos companheiros de ideal sobre quem a sua palavra ou cooperação possam exercer alguma influência. A fé nunca será produto para mercado humano. Por nenhum pretexto, condenar aqueles que se acham investidos com responsabilidades administrativas de interesse público, mas sim orar em favor deles, a fim de que se desincumbam satisfatoriamente dos compromissos assumidos. Para que o bem se faça, é preciso que o auxílio da prece se contraponha ao látego da crítica. Impedir palestras e discussões de ordem política nas sedes das instituições doutrinárias, não olvidando que o serviço de evangelização é tarefa essencial. A rigor, não há representantes oficiais do Espiritismo em setor algum da política humana. Nenhum servo pode servir a dois senhores, Jesus. Lucas, capítulo 16, versículo 13. Acompanhe a partir deste momento Cantinho da Poesia.

0: Charles Baudelaire permaneceu encarnado na França de 1821 a 1867. Foi poeta precursor do simbolismo e posteriormente reconhecido como fundador da tradição moderna em poesia, sendo um dos marcos o lançamento do livro As Flores do Mal, com 100 poemas, pelo qual foi acusado de ultrajar a moral pública. Aproximadamente um século depois, o então espírito Charles Baudelaire ditou ao médium Rafael Américo Ranieri a obra Flores do Bem, que foi publicada pela editora Lac em 1952, contendo uma nova coletânea de poemas, desta vez de grande beleza espiritual. A Rádio Espiritismo BH recuperou um exemplar de Flores do Bem e contou com a colaboração de Helenita Pereira na locução, a fim de nos permitir apresentá-la aos ouvintes na íntegra em 6 programas que você passa a apreciar a partir de agora.
1: A gota de prata e a gota de ouro. A minha vida é uma gota de prata no oceano infinito. A minha alma é uma gota de ouro no oceano infinito. A minha glória é uma sombra no oceano infinito. A minha grandeza é o nada no oceano infinito. A quem devo tudo isso que sou? A quem devo tudo isso que fez de mim uma gota de prata e uma gota de ouro? Não sei explicar, mas sei que fostes vós, Senhor dos menores e dos maiores seres do universo. Estrela de luz. Antes de ter a vida, eu tive a alma. Antes de ter a alma, eu tive o sopro de Deus. Antes

De ter o sopro de Deus, eu tive a misericórdia do Pai. Agora eu sou uma estrela de luz. Agora eu sou um facho de esperança para muitas almas. Agora eu sou a flor dos caminhos de muitos companheiros. Agora eu sou a sensitiva que adorna o coração das filhas de muitos sofredores. Mas por que tudo isso? Por que tanta felicidade? Só o Pai sabe por quê. Só o Pai pode me responder. Porque eu não encontro explicação nem no universo imenso, nem no meu coração criminoso. Lua de Estio. A lua é a companheira da minha vida. Eu sou o companheiro da lua. Guardo na minha alma a esperança de um dia chegar ao seu ninho de nuvens. Ela não sabe que existo, mas eu sei que ela existe. Assim cantei muitas vezes na terra a alegria e a esperança de pássaro desterrado. Hoje sei que tu, lua, vales pouco, quase nada, diante da magnificência do Senhor. Hoje sei que a única luz é Ele, e que mais bela do que tu é a sua túnica leve como a pluma mais leve. Transparente como éter e pura como a beleza inacessível da vida. Hoje compreendo que és apenas um repouso, enquanto que o Senhor é o abrigo. Por isso, já não te quero mais, ó lua, eu que tenho a sublime esperança dentro d'alma de algum dia ver a face do Senhor. A paz. A paz silenciosa do coração é a minha paz. A paz, amiga do Espírito, é a minha paz. A paz sublime do Senhor é a minha paz. Estou sempre calmo porque já morreram as tempestades da minha vida. Já sumiram na noite das dores os vagalhões de muitos tormentos. A Ti, Senhor, é que devo esta alegria. A Ti, Senhor, é que devo essa paz. E o que fiz eu para merecê-la? E o que te dei para que pudesse recebê-la? Nada. Assim como as flores não dão nada ao sol, eu também não te dei nada. Assim como as vagas não dão nada à praia, eu também não te dei nada. Assim como a luz não dá nada ao Criador, eu também não te dei nada. E tu me vestiste de púrpura, e tu me cobriste de luz, e tu me envolveste em amor. O homem nu. A um amigo que deseja muito me ouvir, dedico este poema. Muito tempo passou antes que as estrelas brilhassem de novo no firmamento. Era a noite eterna para aqueles que não têm fé. E eu não tinha fé. E eu não tinha no coração o perfume da flor mais bela do Senhor. Olhava a noite e era sempre noite. Desejava a luz da primavera, sonhava as manhãs de estio, as tardes cálidas de verão, mas era sempre noite. Tomei do meu cajado e caminhei. Segui desfalecendo pelas estradas pedregosas. Onde quer que eu chegasse, sempre a escuridão me acompanhava. E um dia, não sei se era dia, encontrei no meu caminho de solidão um homem nu. Era um infeliz a quem os ladrões haviam roubado,
a quem a morte arrebatara o filho de cabelos louros e o amante levara a mulher. Perguntei-lhe então: como tens tu, miserável, coragem para viver? Morres de fome, morres de frio, morres da impiedade humana e não te revoltas? Tenho desprezo de ti. Não és homem, és um pobre verme. O homem que meditava voltou o rosto para mim e eu vi que os seus olhos tinham uma estranha doçura. Amigo, disse-me ele, irmão, eu não sou tão pobre como julgas. Tenho na minha alma tesouros de beleza eterna. Posso dar-te, se quiseres. Sentei-me ao seu lado e ouvi as suas palavras durante um tempo infinito, que me pareceu um minuto. Quando me levantei, o céu estava cheio de estrelas e a minha alma cheia de fé. Tomei o cajado e abri os braços sequiosos de abraçar toda a humanidade. Ele me dera o amor. A caminho do Calvário. Naquela hora eu estava à margem do caminho. A dor invadia os nossos espíritos. A treva enchia as nossas almas. Ele seguia silencioso como uma sombra que não quisesse escandalizar o mundo. As suas mãos agarravam a cruz e os seus olhos estavam pregados no manto do céu. Nós contemplávamos, semi-irtos, a sua figura de pureza angelical. Hoje eu já não estou mais à margem do caminho. As minhas mãos também agarram a sua cruz com todo o amor, e eu também tenho os olhos pregados no infinito. Ele, porém, me contempla amoroso da campina maravilhosa do firmamento. Apenas conselhos. Amigos e companheiros de jornada terrestre, eu vos dedico do fundo da alma estas pobres palavras. Lavai todas as manchas das vossas túnicas. Lavai todos os sofrimentos das vossas almas. Limpai como as águas das chuvas limpam os campos poeirentos a vossa consciência. Porque a beleza do que vereis excede a tudo. Porque o esplendor do que não conheceis é inexprimível. Porque não há maior glória do que a glória que temos em nós mesmos. A nossa alma é uma crisálida que desabrochará em borboleta multicor. A nossa consciência é um lago de águas barrentas que se tornarão cristalinas e uma nova vida encherá os nossos espíritos. Começai hoje mesmo a vossa modificação interior, porque os minutos passam rápidos e silenciosos e vós não podeis perdê-los. São preciosos, são os degraus da eternidade. Há muitos minutos, mas uma só eternidade, e essa é preciso ser alcançada. A eternidade também é uma conquista do nosso espírito. Só nos tornamos eternos quando adquirimos uma perfeita identidade. A nuvem. Sei que a nuvem que me seguia desde a infância desapareceu. Sei que a sombra que me invadia o coração desapareceu.
Sei que a noite desapareceu. Nada me perturba o espírito. Mas pergunto, por que ainda sinto uma nuvenzinha no fundo da alma? Ela é o meu martírio. Ela é a minha dor. Essa nuvem, eu contarei o que é para mim. É a minha incapacidade de ser bom. É a minha tortura de não ter a bondade à flor dos lábios. A tragédia de não poder abrir a todos os sofredores a palma da minha mão cheia de pérolas. Ainda tenho que sofrer mais. A luta. Com a esperança no coração, eu me pus a caminho. Levava, como todos os peregrinos, a fé que um homem, meu irmão, me dera. A estrela da tarde brilhava no firmamento e os pastores arrancavam sons maviosos das suas trompas. Nada quebrava a paz que enchia os campos. Eu, porém, sentia que agora ia começar a luta pela conquista dos que estavam sequiosos das palavras divinas. Ainda sinto nos lábios a mais pura aragem e a maior beleza que vem dos prados. Deixei que em meus cabelos o vento passasse e pus-me a caminho. Não quero revelar o que me aconteceu, mas posso dizer que o meu coração é uma ânfora cheia de poesia e amor. Sinto que nela caíram as gotas de orvalho da noite cheia de estrelas. Os miseráveis que ouviram as minhas palavras levantaram-se e seguiram. As mulheres desgrenhadas que ouviram as minhas palavras abaixaram as frontes e seguiram. Os infelizes que se odiavam deram-se as mãos e seguiram. Os idiotas tiveram um novo brilho nos olhos parados. Os mortos rejubilaram-se nas covas, porque os seus espíritos ouviram as minhas palavras. E eu, onde encontrei essas palavras divinas? A luminosa estrada dos que sofrem é uma esteira de cintilações, é uma estrada de rosas fosforescentes, é uma gloriosa música que nos leva ao infinito. E sois vós que as percorreis, e sois vós que as colhereis, e sois vós que as ouvireis. Vós que sois os deserdados da terra, vós que sois os infelizes da vida, vós que sois os miseráveis do mundo. Eu caminhei muito, senti nos pés as pedras e os espinhos, senti no coração o temor dos sofrimentos, e foram eles que me deram a vida eterna. Amor e caridade. A caridade é doce e o amor é divino. A caridade é de neve e o amor é de fogo. A caridade é mansa e o amor é crepitante. A caridade é cheia de suavidade e o amor cheio de grandeza. Se a caridade não viesse após o amor, seríamos devorados pelas suas chamas. Seríamos devorados pela sua fome de novos amores. Mas a filha dileta do Mestre é suave. Mas a caridade é a sublime companheira do amor. A
A palavra. A simples palavra construiu um mundo dentro de mim. A simples palavra criou um universo dentro de mim. A simples palavra arrastou-me da lama dos sofrimentos para a luz suave da verdade. A vontade de amar encheu meu coração, inundou o meu espírito. E eu fico pensando, quantas palavras são levadas inutilmente por aqueles que não querem ouvi-las. Oh, como podes construir, como podes encher uma alma, também podes atirá-la nos maiores abismos. És a expressão divina, ó palavra pura. És a expressão diabólica, ó palavra infame. Entre as entidades superiores. Ao expirar naquela noite, ao entregar ao Pai o suspiro de despedida da terra, as sombras vinham penetrando pela janela aberta. Apenas lá fora começavam a brilhar as estrelas. Apenas a noite pairava na amplidão. Muito tempo passou sem que eu visse nada. Nem o céu, nem a terra, nem o inferno. Quando despertei, duas mãos de lírio amparavam-me meigamente. Duas mãos de caridade cingiam ternamente o meu corpo cansado. A imensidade estava resplendendo de claridades. As montanhas estavam cobertas de luz. As nuvens eram flocos de clarões que semelhavam ilhas de todas as cores. As estrelas eram grandiosos arquipélagos de seres vivos quase sobrenaturais. Olhei o meu corpo. Era uma simples sombra projetada, indiferente, no fundo do abismo. A pérola. A pérola estava no fundo do oceano. As ondas passavam sobre ela rugindo e gemendo. A pérola continuou no fundo do oceano durante muito tempo. Os animais marinhos passavam a seu lado, olhavam-na desconfiados. Ela estava oculta. Peixes ferocíssimos chegavam a abalá-la no seu ninho muitas vezes. Ela estava oculta. Um dia desceu ao oceano um jovem mergulhador e a pérola foi trazida para a praia. Nas mãos do joalheiro resplandeceu e o seu brilho ofuscou os homens. Assim é a vida.

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0: Não, não destrua os bens que a natureza coloca a seu dispor para ajudá-lo a progredir. Coopere com as árvores, porque elas cooperam com a sua vida na purificação do ar que você respira. Colabore com a pureza das fontes, porque elas lhe fornecem água para dessedentar seu corpo. Auxilie o solo a produzir, para que o pão seja sempre farto na mesa de todos.
1: Auxilia. Ouve, ruge lá fora a ventania, e enquanto o lar ditoso te acalenta, há quem padece os golpes da tormenta, suportando a ansiedade e a noite fria. Repara a estrada longa, erma e sombria, eis que a dor te acompanha, amarga e atenta. Desce do altar de luz que te apacenta e socorre a miséria que te espia. Ajuda e sentirás em resplendores, luzes e auroras, júbilos e flores, a brotar dos charcos em que pises. Estrelas fulgirão sobre os teus passos, e que o Cristo do amor te estende os braços junto às chagas dos grandes infelizes. Pelo Espírito Alta de Souza, psicografia de Francisco Cândido Xavier, da obra Alta de Souza,

Itens da irritação. Enquanto no clima de serenidade, consideremos que a irritação não é recurso de auxílio, sejam quais sejam as circunstâncias. O primeiro prejuízo que a intemperança mental nos impõe é aquele de afastar-nos da confiança dos outros. A cólera é sempre sinal de doença ou de fraqueza. As manifestações de violência podem estabelecer o regime do medo ao redor de nós, mas não mudam o íntimo das pessoas. Sempre que nos encolerizamos, complicamos os problemas que nos preocupam ao invés de resolvê-los. O azedume que venhamos a exteriorizar é invariavelmente a causa de numerosas perturbações para os entes queridos que pretendemos ajudar ou defender. Caindo em fúria, adiamos comumente o apoio mais substancial daqueles companheiros que se propõem a prestar-nos auxílio. A cólera é quase sempre a tomada de ligação para tramas obsessivas, das quais não nos será fácil a liberação precisa. A aspereza no trato pessoal cria ressentimento, e o ressentimento é sempre fator de enfermidade e desequilíbrio. Em qualquer assunto de apaziguamento e aprendizado, trabalho e influência, aquisição ou simpatia, irritar-se contra alguém ou contra alguma coisa será sempre um retrocesso inevitável de perder.

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1: Amigos ouvintes da Rádio Espiritismo BH, é um prazer estar novamente aqui com vocês. Eu, Eliane Batista, tenho hoje para apresentar-lhes um estudo sobre a Lei de Conservação, que se encontra no capítulo 5 da terceira parte do Livro dos Espíritos, e os itens a serem apresentados hoje serão instinto de conservação, meios de conservação, gozo dos bens terrenos, o necessário e o supérfluo, privações voluntárias e mortificações. Nós vamos começar com o instinto de conservação na pergunta 702. Vejamos. É lei da natureza um instinto de conservação? Resposta, abre aspas. Sem dúvida, todos os seres vivos o possuem, qualquer que seja o grau de sua inteligência. Nuns é puramente maquinal, raciocinado em outros. Fecha aspas. Meus irmãos, o instinto de conservação é mais um desses mecanismos que trazemos impressos no psiquismo. É a nossa ancestralidade, a herança que herdamos de nós mesmos. É meio de que os seres vivos de qualquer espécie se servem para a defesa de sua vida. Instrumento pelo qual cuidam de preservar-se, de proteger-se contra tudo que ameaça sua integridade física e que o acompanham na sua longa trajetória evolutiva. Todas as emoções, os instintos que compõem a estrutura da psique humana, vão aos poucos, pelos impactos das experiências renovadoras, modificando-se gradual e incessantemente à medida que a mente do ser se expande. E ao longo do caminho da evolução, os instintos e as emoções vão se transmutando em sentimentos, frutos da própria conquista do ser penitente a caminho da luz. Vamos à pergunta 703, que diz assim: com que fim outorgou Deus a todos os seres vivos o instinto de conservação? E os espíritos respondem, abre aspas, porque todos têm que concorrer para o cumprimento dos desígnios da providência. Por isso foi que Deus lhes deu a necessidade de viver. Acresce que a vida é necessária ao aperfeiçoamento dos seres. Eles o sentem instintivamente, sem disso se aperceberem. Fecha aspas. Nesta resposta, percebemos que o instinto de conservação pertence à cadeia dos automatismos que os seres vivos desenvolvem na esteira do tempo. Qualquer alma vivente o possui em graus diferentes. Vemos animais como vemos os homens lutando pela própria preservação. No animal, isto ainda é rudimentar, pois o cão morde quando se sente agredido, o pássaro voa quando percebe o predador, a cobra arma o bote para a picada fatal e assim por diante. No reino animal, esse instinto encontra-se na sua fase embrionária. No homem, o instinto de conservação, apesar do automatismo, é raciocinado. Passemos agora aos meios de conservação. Pergunta 704. Allan Kardec pergunta aos espíritos: tendo dado ao homem a necessidade de viver, Deus lhe facultou em todos os tempos os meios de o conseguir? Resposta, abre aspas. Certo, e se ele os não encontra, é que não os compreende. Não fora possível que Deus criasse para o homem a necessidade de viver sem lhe dar os meios de consegui-lo. Essa é a razão por que faz que a terra produza de modo a proporcionar o necessário aos que a habitam, visto que só o necessário é útil, o supérfluo nunca o é. Fecha aspas. Deus dotou a natureza de todos os meios de que o homem pode dispor para garantir sua sobrevivência e de seus descendentes. O homem primitivo, nos primórdios da evolução, vivia do modo mais rudimentar possível. Mas à medida que sua inteligência se desenvolvia, ele descobria meios mais confortáveis de cuidar de si e de sua prole. que do homem primitivo até os dias atuais temos visto o progresso que se intensifica a cada dia, dando ao homem melhores meios de conservação. Hoje temos a medicina, com seus avanços, cuidando melhor da saúde das pessoas, o que não existia no passado. Agora, as formas de sobrevivência e de preservação da integridade física dá ao homem excelente condição de vida material, condições estas que deve usar sem os excessos, pois, como diz a resposta, só o necessário é útil, o que passa disso é prejudicial. Vamos à pergunta 705. Por que nem sempre a terra produz o bastante para fornecer ao homem o necessário? Resposta, abre aspas. É que ingrato o homem a despreza. Ela, no entanto, é excelente mãe. Muitas vezes também ele acusa a natureza do que é resultado da sua imperícia ou da sua imprevidência. A terra produziria sempre o necessário se com o necessário soubesse o homem contentar-se. Se o que ela produz não lhe basta a todas as necessidades, é que ele emprega no supérfluo o que poderia ser aplicado no necessário. Olha o árabe no deserto. Acha sempre de que viver, porque não cria para si necessidades fictícias. Desde que haja desperdiçado a metade dos produtos em satisfazer fantasias, que motivo tem o homem para se espantar de nada encontrar no dia seguinte e para se queixar de estar desprovido de tudo quando chegam os dias de penúria? Em verdade vos digo, imprevidente não é a natureza, é o homem que não sabe regrar o seu viver. Fecha aspas. Aprendemos nestas palavras dos Espíritos uma grande e oportuna lição de desapego aos bens materiais. Se o homem tivesse o senso crítico apurado, bem saberia distinguir o que lhe é necessário e o que é dispensável. Porém, a avidez da posse transitória é o que tem dificultado o nosso progresso. Por essa razão, Jesus disse em Mateus 19:24, abre aspas, é mais fácil um camelo passar pelo fundo de uma agulha do que um rico entrar no reino de Deus. Fecha aspas. Na pergunta 706, nós lemos assim, por bens da terra, unicamente deve entender os produtos do solo? Resposta, abre aspas, o solo é a fonte primacial de onde dimanam todos os outros recursos, pois que, em definitivo, estes recursos são simplesmente transformações dos produtos do solo. Por bens da terra deve-se entender tudo de que o homem pode gozar neste mundo. Fecha aspas. A terra é pródiga em dotar o homem de tudo que ele precisa. Mas é muito bom que saibamos que os bens da matéria nos proporciona são efêmeros. Só os bens do espírito prevalecem para sempre. Um é apenas meio para se chegar a um fim. Procuremos levar isso em consideração. Pergunta 707. É frequente a certos indivíduos faltarem os meios de subsistência, ainda quando cerca a abundância? A que se atribui isso? Resposta, abre aspas, ao egoísmo dos homens, que nem sempre fazem o que lhes cumpre. Depois, e as mais das vezes, devem-no a si mesmos. Buscai e achareis, e estas palavras não querem dizer que, para achar o que deseje, basta que o homem olhe para a terra, mas que lhe é preciso procurá-lo, não com indolência, e sim com ardor e perseverança, sem desanimar ante os obstáculos, que muito a miúde são simples meios de que se utiliza a providência para lhe experimentar a constância, a paciência e a firmeza. Fecha aspas. Nesta resposta, lemos as palavras que Jesus proferiu no Evangelho de Mateus, capítulo 7, buscai e achareis. Com essas palavras, ele exorta o homem ao trabalho, que lhe garanta a subsistência. Mas temos visto por aí inúmeras pessoas carentes de um mínimo de recurso material para viver, chegando mesmo a passar fome. Mas muitas vezes, a desgraça de alguns é decorrente da inércia, conforme nos fala a resposta. Quando o convite ao homem é buscar com perseverança os meios de adquirir o que precisa, sem desfalecer, porque muitas vezes a carência de muitos, em meio à abundância de outros, é um meio que Deus usa para estimular a criatura ao cumprimento do seu dever. E conforme diz os Espíritos, há sempre um lugar ao sol para todos, mas com a condição de que cada um ocupe o seu e não o dos outros. Pergunta 708. Não há situações nas quais os meios de subsistência de maneira alguma dependem da vontade do homem, sendo-lhe a privação do que mais imperiosamente necessita uma consequência da força mesma das coisas? Resposta, abre aspas. É isso uma prova muitas vezes cruel que lhe compete sofrer e a qual sabia ele de antemão que viria a estar exposto. Seu mérito, então, consiste em submeter-se à vontade de Deus, desde que sua inteligência, nenhum meio lhe faculta de sair da dificuldade. Se a morte vier acolhê-lo, cumpre-lhe recebê-la sem murmurar, ponderando que a hora da verdadeira libertação soou e que o desespero no derradeiro momento pode ocasionar-lhe a perda do fruto de toda a sua resignação. Fecha aspas. Caros ouvintes, existem algumas situações de vida muito dolorosas que são impostas como prova aos espíritos para que, expostos ao sofrimento, exercitem a fé, a coragem e a submissão à vontade de Deus. Se triunfam da prova, são considerados vitoriosos. Caso contrário, poderão perder os frutos da luta quando se entregam ao desespero. Na África, por exemplo, existem países que não oferecem a mínima condição de trabalho para a subsistência, onde a miséria extrema, a fome, a doença fazem inúmeras vítimas todos os dias. Então, mesmo que as pessoas queiram e procuram esforçar-se para ter o mínimo necessário para se alimentarem, não conseguem devido às dramáticas condições sociais em que vivem, como, por exemplo, nos países em guerra. Cabe-lhes, portanto, aceitar a prova com resignação. Pergunta 709. Terão cometido crime os que, em certas situações críticas, se viram na contingência de sacrificar seus semelhantes para matar a fome? Se houve crime, não teve este a atenuá-lo à necessidade de viver, que resulta do instinto de conservação? Resposta, abre aspas, já respondi quando disse que há mais merecimento em sofrer as provações da vida com coragem e abnegação. Em tal caso, há homicídio e crime de lesa natureza, falta que é duplamente punida. Fecha aspas. Pela resposta dos Espíritos, fica claro que em qualquer situação extrema de penúria, jamais um homem poderá lesar o seu semelhante ou tirar-lhe a vida, justificando tão grave falta pela necessidade que tenha de se alimentar para sobreviver. Mesmo que a necessidade de viver seja imperiosa, decorrente do instinto de conservação, nem mesmo assim lhe caberá o direito de cometer tal crime, que seria uma grave falta aos olhos de Deus. Resta-lhe suportar o sofrimento com resignação. Pergunta 710. Nos mundos de mais apurada organização, têm os seres vivos necessidade de alimentar-se? Resposta, abre aspas. Tem, mas seus alimentos estão em relação com a sua natureza. Tais alimentos não seriam bastante substanciosos para os vossos estômagos, ainda grosseiros, assim como os deles não poderiam digerir os vossos alimentos. Fecha aspas. Nos mundos mais elevados, os espíritos, pela sua natureza física mais diáfana, ainda necessitam de se alimentar, mas os seus alimentos são compatíveis com a sua natureza delicada e muito diferente dos alimentos que os homens da Terra ainda usam para se nutrirem. Na Revista Espírita de abril de 1858, Allan Kardec entrevista um espírito de nome Bernard Palissy, que se diz habitante do planeta Júpiter. E na pergunta de número 23, ele pergunta ao espírito o seguinte: qual é a base da alimentação dos habitantes de Júpiter? É animal e vegetal como aqui? Resposta: puramente vegetal. O homem é protetor dos animais. Na pergunta 24, ele indaga o seguinte: foi-nos dito que haurem uma parte de sua alimentação no meio ambiente, do qual aspiram as emanações. Isso é exato? Resposta: sim. Então, meus irmãos, nós vemos pelas respostas do espírito Bernardo Palissy a Allan Kardec que nós aqui na Terra estamos ainda muito distantes de vivermos em condições semelhantes aos habitantes do planeta Júpiter. Vamos falar agora sobre o gozo dos bens terrenos. Pergunta 711. O uso dos bens da Terra é um direito de todos os homens? Resposta, abre aspas. Esse direito é consequente da necessidade de viver. Deus não imporia um dever sem dar ao homem o meio de cumpri-lo. Fecha aspas. É certo que o homem pode e deve buscar desfrutar dos benefícios que a Mãe Terra lhe prodigaliza. É uma consequência natural da lei de conservação, quando Deus lhe supre as necessidades, dando-lhe meios de extrair, pelos seus próprios esforços, o seu sustento e de sua família. Trabalhando, ele terá o suficiente para viver de maneira satisfatória, mas, contudo, não deve abusar, para que não venha a sofrer os danos consequentes de sua atitude responsável. Pergunta 712. Com que fim pôs Deus atrativo no gozo dos bens terrenos? Resposta, abre aspas, para instigar o homem ao cumprimento da sua missão e para experimentá-lo por meio da tentação. Fecha aspas. A pergunta se desdobra na letra A. Qual o objetivo dessa tentação? Resposta, abre aspas, desenvolver-lhe a razão, que deve preservá-lo dos excessos. Fecha aspas. Junto com a pergunta e resposta da 712, nós vamos incluir também a 713, para que possamos fazer uma única explanação sobre o assunto. Pergunta 713. Traçou a natureza limites aos gozos? Resposta, abre aspas, traçou para vos indicar o limite do necessário, mas pelos vossos excessos chegais à saciedade e vos punis a vós mesmos. Fecha aspas. Então, caros ouvintes, a lei de Deus é essencialmente educativa. Nunca devemos vê-la como uma lei punitiva, porque o tempo do olho por olho, dente por dente, já passou, e Jesus veio nos apresentar um novo Deus. O Deus Pai, um Deus de amor e misericórdia que deseja educar seus filhos, corrigindo-lhes a imperfeição da alma. O homem na Terra, em grande parte, ainda não aprendeu a identificar os limites entre o necessário e os excessos, quando no uso fruto dos bens materiais. Engodado pela fraqueza que lhe é própria, entra em queda e muitas vezes o retorno às bases de segurança exigem dolorosos mecanismos de recuperação. Só resgata pela dor quem não aprendeu a caminhar pelas estradas floridas do amor. Lembremos da parábola do filho pródigo. Vamos agora à pergunta 714. Que se deve pensar do homem que procura nos excessos de todo gênero o requinte dos gozos? Abre aspas. Resposta, abre aspas. Pobre criatura, mais digna é de lástima que de inveja, pois bem perto está da morte. Fecha aspas. E Kardec ainda aborda na letra A. Perto da morte física ou da morte moral? Resposta, abre aspas. De ambas. Fecha aspas. Nas condições atuais de progresso que o homem atingiu pelo seu próprio trabalho, já não justifica viver como bruto do passado. Deve, pelo conhecimento adquirido, procurar viver em conformidade com a maturidade que já alcançou, mostrando assim mais coerência. Quanto mais excede nas suas necessidades, mais se aproxima da natureza do homem primitivo, distanciando-se de sua meta espiritual. E os excessos não só podem levá-lo à morte física, como à morte moral, resultante da transgressão à lei de Deus. Nós vamos passar agora para o item necessário e supérfluo, começando com a pergunta 715. Como pode um homem conhecer o limite do necessário? Resposta, abre aspas. Aquele que é ponderado o conhece por intuição. Muitos só chegam a conhecê-lo por experiência e à sua própria custa. Fecha aspas. Também vamos ler a 716, que complementa o assunto da primeira pergunta. Mediante a organização que nos deu, não traçou Deus o limite das nossas necessidades? Resposta, abre aspas, sem dúvida, mas o homem é insaciável. Por meio da organização que lhe deu a natureza, lhe traçou o limite das necessidades. Os vícios lhe alteraram a constituição e lhe criaram necessidades que não são reais. Fecha aspas. Todos nós temos por atributo natural a intuição, em que em uns é mais desenvolvida do que em outros. E essa intuição, que é uma voz interior que nos fala, nos adverte sobre o que não devemos fazer. Nada mais é que o reflexo da lei divina que se encontra impressa na consciência profunda do ser. Se o homem soubesse fazer dessa intuição sua aliada nos caminhos da evolução, certamente erraria menos e acertaria mais, caminhando para Deus em linha reta, sempre ascensional. Mas não tem sido assim com a maioria das criaturas, que mesmo conhecendo os limites que a natureza nos impõe, ainda persiste o homem insaciável em criar necessidades fictícias para si mesmo, no afã de tudo possuir, pelo que se deve pagar pesado tributo aos desregramentos e excessos cometidos contra si e contra o seu semelhante. Passemos agora à pergunta de número 717. Que se há de pensar dos que assambarcam os bens da terra para se proporcionarem o supérfluo, com prejuízo daqueles a quem falta o necessário? Resposta, abre aspas. Ouvidam a lei de Deus e terão que responder pelas privações que houveram causado aos outros. Fecha aspas. Cabe ao homem de juízo saber dosar o prazer das coisas materiais, para que não seja traído pela sua própria ganância, decorrendo em prejuízo para os seus semelhantes. A necessidade também é relativa, porque o que é necessário a uma pessoa pode ser dispensável para outra. Mas o homem bem conhece quando ultrapassa os limites. Portanto, não teria por melhor guia outro que não fosse a voz da consciência, que lhe fala na intimidade como deve proceder. Cabe à razão regrar as coisas, pois o sol nasceu para todos. Aquele que vive na abastança à custa das privações dos outros são descaridosos e injustos, pois que da caridade que une os seres em Cristo nada conhecem. E como dizem os espíritos, tem apenas o verniz, como muitos há que da religião só tem a máscara. E aqui, com esta última pergunta, nós encerramos o trabalho de hoje, meus amigos, e agradecemos a sua audiência, deixando a todos o nosso abraço carinhoso, votos de muita luz e paz em cada coração. Muito obrigada pela sua participação e que o Cristo nos abençoe, hoje, agora e sempre, todos os dias de nossas vidas. Até breve.
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1: Olha aí, olha aí. Olha lá. Lá vem ele de volta. Vamos desmascará-lo.
2: Vamos.
1: Prestaste assistência à mulher, irmão Fabiano?
2: Ah, sim. A pobrezinha estava em desespero e ferida.
3: E ela sofria muito?
2: Sofria, coitadinha. E o que mais lhe doía era não poder chegar até aqui. Após prestar-lhe assistência, pedi auxílio a algumas pessoas bondosas e a levamos para a hospedaria.
1: Não me diga. Pena que não estivéssemos lá para ajudar-te.
2: É, mas se estivesses lá, me pouparias de um incômodo. É que tão logo a acomodamos na hospedaria, ela me encarregou de trazer-te, sim, a ti, uma correntinha de prata. Ela me disse que é tua e que ia trazer-te. Espera. Aqui está. É tua?
1: Mas essa corrente...
2: Aliás, aquela senhora... Ela é bem parecida contigo. É tua parenta?
1: Não pode ser. Essa mulher... Essa mulher é minha mãe, Fabiano. Minha mãe. Ela morreu há 2 anos.
2: Sim, pois ela vive e segue a te amar. Bem, irmão, com licença, vou retomar o trabalho na enfermaria.
4: Nas horas que antecederam o retorno de Fabiano à pátria espiritual, uma pléiade de espíritos luminosos aproximou-se das imediações do convento de Santo Antônio. Um vencedor em breve retornaria. Cumprir a sua missão de vencer a si mesmo. Dar o exemplo, mostrando que o caminho da bem-aventurança é percorrido com amor ao próximo. O ensino de Jesus ali estava. Amar a Deus sobre todas as coisas e ao próximo como a si mesmo. Toda a lei, todos os profetas. Algo mais é necessário.
2: Senhor, estou a lembrar-me de Soengas quando, no dia de minha despedida, te pedi que fosses meu amigo. É, e jamais deixasse de ser, apesar de agora ter uma multidão de amigos como jamais imaginei ser possível. E tudo por tua generosidade.

Misericórdia, obrigado, obrigado por tudo, até mesmo pelos momentos mais tristes da minha vida, como quando para mim se iniciou o ciclo das perdas. Meu sócio Murilo, Frei Boaventura, meu velho índio, Frei Amadeu e Frei Rogério, amigos fiéis e constantes, até o momento em que os chamasse de volta. E tantos outros que cruzaram os meus caminhos. Com as perdas, aprendi finalmente mais do que poderia imaginar. Essas perdas aparentes também são ilusões. Agora, neste momento, sinto todos eles aqui, ao pé de mim, numa presença quase palpável. Obrigado por isso também. Fica perto de mim, meu Pai. Segura minha mão. Pede à Nossa Mãe Santíssima que cante uma canção de ninar que me faça dormir em paz. Boa noite, Senhor.

Neste momento, Frei Fabiano de Cristo recebe do plano espiritual superior a preparação para que seus últimos elos físicos fossem desatados. O cordão fluídico prateado que o libertará e o que o deixará para que o seu espírito retorne como vencedor à pátria de origem.

Dia 17 de outubro de 1747, do século XVIII. Morre Fabiano, conservando no rosto o leve sorriso que manteve em vida. Assim que a notícia se espalhou, a impressão dominante era de que toda a população do Rio de Janeiro subiu o Morro de Santo Antônio, irmanada pelos sentimentos de gratidão, tristeza e amor. Uma vibração única e rara, sem dúvida nenhuma, auxiliou Fabiano em seu voo em direção à luz. Agora, acompanharemos Fabiano em pensamento no momento em que se inicia sua jornada espiritual no caminho de luz.

0: Meu Senhor e meu Deus, que maravilhosa sensação de plenitude e liberdade. É como se tivesse me livrado de pesadas correntes emocionais que me mantinham prisioneiro. Estarei voando ou levitando. Houve um rápido momento em que me imaginei nas trevas, mas agora é luz, somente luz. Uma luz totalmente diferente de quantas pude conhecer. Mas o que é aquele vulto iluminado que se aproxima de mim? É algo conhecido ou alguém, mas é um frade. Sim, eu reconheço essas vestes. Embora a cor não seja marrom e sim branca, mas quem é? Está cada vez mais perto, mais perto.
1: Não me reconheces, Fabiano? Sou o velho índio, teu amigo. Aquele que te ensinou a conhecer folhas e ervas e que te ensinou o caminho das trilhas. Aquele que acolheste no convento quando vítima da maldade e da ferocidade dos homens. Agora estou aqui para te reconduzir ao caminho de volta para a vida plena. Não sentes que não trazes mais as pernas inchadas?
0: Sim, sim.
1: As pernas postulentas e cheias de feridas?
0: Sim.
1: Não sentes ao teu redor permanentemente, sim, o perfume das rosas que plantaste?
0: Sim, sim, índio, índio. Meu velho amigo, obrigado por tudo. Se nada mais de bom me ocorresse, só esse reencontro já teria justificado toda a minha existência.
1: Agora permaneceremos juntos. Vamos trilhar novos caminhos. Por enquanto, te deixo por momentos. Terás mais surpresas agradáveis pela frente.
0: Mas espera. Estás diferente, com outra fisionomia. Não és mais índio, que houve?
1: Digamos que do ponto de vista material, eu estive índio. Mas agora não é mais necessário. Mais tarde compreenderás melhor. Mas observa. Observa só quem se aproxima naquele grupo que vem em nossa direção.
0: Mas é Frei Boaventura, Frei Rogério, Frei Amadeu. E tem mais gente ainda.
1: Gente? Vá lá, gente.
0: Impressionante, meu Deus. Como me vem a memória, palavras há muito, muito tempo esquecidas. São palavras há muito tempo ditas por Ismael e que agora voltam com imensa clareza. Mas são palavras de muito tempo antes deste tempo que vivo agora.
2: O coração do mundo não será uma destinação sem esforço. Não há povos preferidos, não há nações privilegiadas. O Pai abençoa o cosmos permanentemente. Se queremos seguir as diretrizes de Jesus, temos que preparar nossos irmãos da terra do Cruzeiro. Logo a escravidão será banida do país. Muitas alterações políticas, econômicas e sociais surgirão naturalmente. Nos entrechoques das paixões e dos interesses, terríveis lutas marcharão o solo sagrado. Ao mesmo tempo, a velha Europa se debaterá nos horrores das guerras que usarão o mortífero poder de armas nunca vistas. O homem provará muitas vezes a sua inteligência. Ao mesmo tempo, tornar-se-á cada vez mais perigoso com a ausência da fraternidade. Por causa disso, sofrerá com o fracasso da sua capacidade de conviver, fruto do egoísmo, da ambição, do orgulho e da volúpia do poder. Os homens ainda não compreenderam que a verdadeira revolução é individual. Trata-se de mudança de posição mental em busca do ajustamento do viver em relação às leis sábias, justas e perfeitas do nosso Pai. A educação é a grande esperança, é a salvaguarda da humanidade. tudo deverá ser transformado em direção ao bem.
0: Disse Francisco de Assis: a oração não é pedir e pedir. Deus não é uma pessoa que resolva fazer ou não fazer, atender ou negar. Não é um pedido que fará mudar os acontecimentos. É a mudança vibratória da pessoa interessada que pode mudar o fato que estava para acontecer. A misericórdia divina se faz na medida em que, através da oração, a pessoa modifica sua frequência de pensamentos. Assim, quando o fato negativo acontece, não estamos mais lá para sofrer as consequências.

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1: Numa das vezes, Pai, quando ajoelhado e concentrado em oração, pareceu-me ouvir uma flauta. Levantei os olhos e vi um grande túnel azul. Era um azul infindo e lá do fundo vinha a flauta bailando no ar. Era uma flauta fina de bambu. Do infinito azul, ela como que brincava, saltitando e soltando notas cristalinas de inacreditável beleza. Descendo, descendo, descendo. As notas tocavam no ar, que se agitava, gesto ligeiro, e saía para cima, para a direita, para a esquerda, bailando como se fosse a própria flauta que, no entanto, continuava a tocar. Era como um menino travesso, alegre, de braços abertos, descendo a ladeira da montanha. O menino ia e vinha, mudando sempre a posição dos braços abertos, ora para a direita, ora para a esquerda, ora para baixo, ora para cima, bailando e bailando. Quando os braços subiam, o vento tocava a rama das árvores, que se inclinavam, deliciadas, para receber o beijo sagrado. E faziam um ar de prazer imenso. Quando os braços se abaixavam, o vento corria ligeiro pelo capim, que se embalançava agitado, como se tivesse sido percorrido por uma corrente de energia. Ai, logo, logo veio a chuva, uma chuva grossa e clara. As notas musicais, que saíam da flauta, corriam na frente das gotas de chuva e tocavam-na. As gotas então se iluminavam de mil cores cada uma. Todo o panorama se impregnava de tantas luzes e cores como interminável arco-íris que tomava toda a abóbada celeste. A flauta ria e corria mais. Quando a chuva se infiltrava pelas árvores, as gotas ficavam de penduradas, balançando. O vento suave empurrava as árvores que se inclinavam. As gotas luminosas, como se fossem notas coloridas de uma partitura musical, desmanchavam-se, emitindo sons de uma harmonia indescritível, absolutamente indescritível. Depois de algum tempo do sublime concerto, a chuva parou. Ao longe, por trás da montanha, o sol alaranjado surgiu, radioso, e a sua luz desceu sobre o lago azul. As águas, agradecidas, levantaram-se numa onda suave. Iam e vinham, ganhando energia a cada retorno. Dentro em pouco, eu percebia que era de fato um balé das águas azuis douradas. O ritmo das águas obedecia à flauta, que parecia rir, extasiada. Ao baterem entre si, as águas da onda se transformavam em uma espuma branca, luminosa espuma branca. Cada gota subia ao alto, fazendo seu próprio volteio. E cada gota de espuma que subia era como se um ar extasiado de prazer. Cada gota parecia saber que participava daquele concerto magnífico. Algumas águas correram e lá no canto daquele lago azul, a onda dobrou-se sobre a pedra e transformou-se em fonte. Fonte, gota a gota. A água minava da pedra e cada gota brilhava, porque sabia que fazia parte do concerto sublime. Ao descer, escorregando pela pedra, a gota descrevia graciosa volta, enquanto a flauta risonha tocava sus. A água da fonte murmurava sua canção de vida, e lá, do alto da pedra grande, num ato de grande coragem, a água saltou para o desconhecido. E saltou para o alto e para a frente, como se fosse um bailarino querendo alcançar o céu. Na terra, assim, lentamente se formava um rio que descia a montanha. A flauta mais alegre tocava e tocava, e o rio lá ia e vinha cá, ia lá e vinha cá, serpenteando nas curvas das montanhas, roçando de leve. A montanha parecia sentir cócegas com o rio que se arrastava pelas encostas. Naquela coceira gostosa, a montanha se inclinava mais e mais, e o rio descia, aumentando o caudal. Dentro em pouco, era torrente, e a flauta ria e tocava suas notas alegres, quase moleques. O rio, então, saltava as pedras e arrastava os peixes que refletiam suas escamas. A luminosidade do sol, um sol úmido,

também a sua canção, e quanto mais do mar se aproximava, mais o rio engrossava e se enroscava. De fato, estava agrupando energias para o grande encontro, e quando o mar chegou, o rio debruçou-se sobre ele, assim como um filho que pede o regaço da mãe, e o mar estendeu os seus braços e acolheu o seu filho cantando uma canção de ninar, um acalanto doce. Então, eu percebi que a música do mar

conexão universal. Foi aí que eu compreendi que o vento não era o carro de Deus. Deus é o flautista sublime que cria o som fundamental. Ao som da sua divina canção, pulsam todos os seres, animados ou inanimados, ao ritmo que dita o pulsar do coração.

para ouvi-la. Mas veja bem, não são os sentidos do corpo apenas. É com a alma, o espírito que sopra em nós, que ouvimos o sopro da flauta. E corremos como crianças alegres, descendo a ribanceira, dançando de braços abertos, afinal felizes, finalmente felizes.

0: Não diga que não pode trabalhar em benefício dos outros. Quantos mudos dariam uma fortuna para poderem falar como você? Quantos paralíticos suspiram pelos passos que você pode dar? Quantos milionários lhe entregariam suas riquezas para terem um décimo da fé que você tem? Não, não diga que não pode trabalhar. Distribua os bens que Deus lhe concedeu em gestos de bondade e palavras de carinho.
1: Conduta Espírita, pelo Espírito André Luiz. Capítulo 9: A Conduta na Sociedade. Desistir de somente aparentar propósitos de evangelização, mas reformar-se efetivamente no campo moral, não se submetendo a qualquer hábito menos digno, ainda mesmo quando consagrado por outrem. A evolução requer da criatura a necessária dominação sobre o meio em que nasceu. Perdoar sempre as possíveis e improcedentes desaprovações sociais à sua fé, confessando, quando preciso for, a sua qualidade religiosa, principalmente através da boa reputação e da honradez que lhe exornam o caráter. Cada espírito responde por si mesmo. Libertar-se das injunções sociais que funcionem em detrimento da fé que professa e desapegar-se do desculpismo sistemático com que possa acomodar-se a qualquer atitude menos feliz. A negligência provoca desperdícios irreparáveis. Afastar-se dos lugares viciosos com discrição e prudência, sem crítica nem desdém, somente relacionando-se com eles para emprestar-lhes colaboração fraterna a favor dos necessitados. O cristão sabe descer à furna do mal, socorrendo-lhe as vítimas. Em injunção alguma considerar ultrapassadas ou ridículas as práticas religiosas naturais do Espiritismo, como meditar, orar ou pregar. A doutrina espírita é uma só em todas as circunstâncias. Tributar respeito aos companheiros que fracassaram em tarefas do coração. Há lutas e dores que só o juiz supremo pode julgar em sã consciência. Atender aos supostos felizes ou infelizes, cultos e incultos, com respeito e bondade, distinção e cortesia. A condição social é apenas apresentação passageira e todos os papéis são permutáveis na sucessão das existências. Sigamos, pois, as coisas que contribuem para a paz e para a edificação de uns para com os outros. Paulo, 1 Epístola aos Romanos, capítulo 14, versículo 19.
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1: Mensagens do Espírito Floriano. Mensagem número 28. Valorizar a vida é sentir cada vez mais a força e a perfeição de Deus em todas as coisas. Siga em frente, aumentando sempre a sua fé. Tudo podemos quando acreditamos com firmeza. O Mestre Jesus jamais te esquece. Ele sabe o que pensas, faz e sente. Conhece, portanto, também as suas dificuldades. Então jamais perca a sua fé. Mantenha o bom ânimo sempre. Confie. De todas as coisas criadas por Deus, você é a maior obra de sua criação. Reflita nesta frase. Levante a cabeça e siga em frente, acreditando ser filho de Deus e capaz de tudo vencer e realizar. Cada qual tem seu caminho a trilhar, uns mais pedregosos e outros um pouco mais tranquilos. Tudo é determinado por Deus, mediante o merecimento espiritual de cada um. A cada existência, querido irmão, é dado a oportunidade de aprender, crescendo sempre mais. Não devemos jamais fugir das situações que nos apresentam, jamais delegar aos outros aquilo que só a nós cabe realizar, pois adiamos os nossos compromissos assumidos antes de aqui na Terra chegarmos. Tudo passa, tudo tem solução. É quando ligamos o nosso coração ao Mestre Jesus que tudo fica mais fácil. Viva o hoje com muita intensidade. Quanto mais amamos, mais compreendemos com carinho a dificuldade alheia. Se ligue cada vez mais ao Mestre Jesus, buscando a luz da prece. Tudo é possível quando buscamos resolver na tranquilidade. A ansiedade só dificulta enxergarmos as soluções dos nossos problemas. Ore sempre mais em seu lar. Peça e também agradeça sempre a força divina que te protege.
3: Na hora da crítica, salientamos a necessidade de moderação e equilíbrio ante os momentos menos felizes dos outros. Entretanto, há ocasiões em que as baterias da crítica estão assestadas contra nós. Junto de amigos quanto de opositores, ouvimos objurgatórias e reprimendas, e não raro tombamos mentalmente em revolta ou depressão. Azedume e abatimento, porém, nada efetuam de construtivo. Em qualquer dificuldade, irritação ou desânimo, apenas obscurecem situações ou complicam problemas. Atingidos por acusação e censura, convém estabelecer minucioso autoexame. Articulemos o intervalo preciso em nossas atividades a fim de orar e refletir, vasculhando o imo da própria alma. Analisemos sem a mínima compaixão por nós mesmos todos os acontecimentos que nos ditam a orientação e a conduta, sopesando fatos e desígnios que motivaram as advertências em lide, com rigorosa sinceridade. Se o foro íntimo nos aponta falhas de nosso lado, tenhamos suficiente coragem a fim de repará-las, seja solicitando desculpas aos ofendidos ou diligenciando meios de sanar os prejuízos de que sejamos causadores. Entanto, se nos identificamos atentos ao dever que a vida nos atribui, se intenção e comportamento nos deixam seguros quanto ao caminho exato que estamos trilhando em proveito geral e não em exclusivo proveito próprio, saibamos acomodar-nos à paz e a conformidade. Embora a reclamação e tumulto que cerquem, prossigamos adiante, na execução do trabalho que nos compete, sem desespero e sem mágoa, convencidos de que acima do conforto de sermos imediatamente compreendidos, vige a tranquilidade de consciência no cumprimento de nossas obrigações.
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4: Meus irmãos, minhas irmãs, muito boa noite a todos. Permaneçamos na paz do nosso Mestre Jesus. É sempre motivo de muita honra, de muita alegria, termos a oportunidade de falarmos um pouco sobre o trabalho desenvolvido por Allan Kardec. Na noite de hoje, em especial, abordaremos o Livro dos Médiuns. Por que essa obra é tão importante para todos nós, principalmente aqueles que militam nas tarefas mediúnicas? Por que será que algumas pessoas têm tantas dificuldades em estudar essa obra? Qual a sua importância para a literatura espírita e para a doutrina espírita como um todo? Primeiramente, é bom já irmos logo desmistificando a questão de que o Livro dos Médiuns é difícil, eu não consigo estudar o livro dos médiuns, sempre tem alguma coisa que me bloqueia. Nós precisamos, primeiramente, definir as nossas prioridades de estudos e nos concentrarmos naquilo que realmente é importante. Hoje em dia, infelizmente, o que nós podemos observar no movimento espírita de uma forma geral, principalmente junto àqueles que têm chegado recentemente às casas espíritas, é uma grande predileção pelos romances mediúnicos, e aqui não vai nenhuma crítica a eles, em detrimento, infelizmente, das obras de estudos. Os romances são bons, são importantes? São. Acalentam o coração, massageia o ego, nos auxilia muito. Mas nós não podemos deixar de lado as obras de estudo, principalmente as obras de Allan Kardec. E também as obras dos espíritas clássicos, dos autores clássicos, dos autores contemporâneos, grandes sábios que fizeram um trabalho muito importante de confirmação da veracidade das manifestações espíritas numa época em que o materialismo e a incredulidade graçavam. É muito importante o espírita de hoje ter conhecimento sobre essas obras, ler essas obras e, sobretudo, estudá-las. Nós, recentemente, num estudo sobre o Livro dos Espíritos aqui nessa casa, nós lembramos que a doutrina espírita é uma grande construção. De fato é. E nessa construção, como em toda e qualquer construção, ela começa não pelo teto e nem pelas paredes, mas ela começa pela base, pelo alicerce. É a qualidade do meu alicerce que vai dizer sobre a qualidade da minha obra como um todo, em termos de confiabilidade, de segurança e de qualidade. Em termos espíritas, é assim que funciona também. A base da doutrina espírita é, foi e sempre será Allan Kardec e as suas obras, as obras da codificação. Nós temos contribuições de centenas de autores encarnados e desencarnados que construíram ao longo dos anos as paredes desse edifício doutrinário. E nós temos, como toda casa precisa ter, um teto. Nós temos um teto protetor, um teto acolhedor, que é o Evangelho de Jesus. Dentro dessa base, desse alicerce doutrinário, composto pelas obras da codificação, cuja pedra angular, a pedra de maior importância, sem dúvida alguma, é o Livro dos Espíritos, que foi publicado no dia 18 de abril de 1857, nós temos mais quatro que compõem o famoso Pentateuco kardeciano. A segunda obra é justamente o Livro dos Médiuns, que foi publicada no dia 15 de janeiro do ano de 1861. A terceira obra, o Evangelho segundo o Espiritismo, publicado em 7 de abril de 1864. A quarta obra, O Céu e o Inferno, publicado em 1 de agosto do ano de 1865. E, por fim, A Gênese, publicado em 6 de janeiro de 1868. Esse é o Pentateuco, mas Kardec não ficou só aí. Merecem destaque também o que é o Espiritismo, obras póstumas e, sobretudo, a coleção da Revista Espírita, principalmente no período em que foi editada pelo próprio Allan Kardec. Particularmente, consideramos a Revista Espírita, nessas edições, uma obra básica tão importante como qualquer uma dessas que nós citamos. O Livro dos Médiuns está inserido nesse contexto. É a segunda obra da codificação espírita, a segunda a ser publicada. Quando nós abrimos o Livro dos Médiuns, defrontamos lá, logo na primeira página, escrito assim: Espiritismo experimental. Diferente do Livro dos Espíritos, que é uma obra de cunho estritamente filosófico. O Livro dos Médiuns não. É uma obra de cunho prático. E Allan Kardec já deixa isso bem claro para qualquer um logo quando abrimos a obra. E tem lá o título: O Livro dos Médiuns ou Guia dos Médiuns e dos Evocadores. Quem são os evocadores? Hoje em dia nem se utiliza mais esse termo, mas naquela época os evocadores eram os dirigentes das reuniões mediúnicas, naquela época chamadas de sessões espíritas. Eram os pesquisadores, eram aqueles que dialogavam com as entidades espirituais, eram os responsáveis pelas experimentações, pelos trabalhos de pesquisa, de observação, de coleta de dados, e eram chamados evocadores porque na época de Allan Kardec, ao contrário dos dias de hoje, a prática da evocação, do chamamento de determinadas entidades espirituais às reuniões mediúnicas, era muito comum e muito necessária para o trabalho que se desenvolvia naquele tempo. Então é o Livro dos Médiuns ou Guia dos Médiuns e dos Evocadores. Já nos dá a entender que é uma obra que vai nos guiar os passos com segurança, com tranquilidade, na seara mediúnica. Coisa que nem sempre é tranquila, nem sempre é fácil. Há muitos escolhos, muitos obstáculos na prática mediúnica. E o candidato a essa atividade precisa se preparar muito e precisa se preparar bem. Logo abaixo, Kardec coloca assim, trazendo para a gente uma síntese daquilo de que a obra vai tratar. Ele coloca assim, ensino especial dos espíritos sobre a teoria de todos os gêneros de manifestações, os meios de comunicação com o mundo invisível, o desenvolvimento da mediunidade, as dificuldades e os tropeços que se podem encontrar na prática do espiritismo. Então, quando a gente fala em guia, o guia é aquilo que nos sinaliza um caminho mais tranquilo, um caminho mais fácil, um caminho mais seguro. O guia é aquilo que eu preciso ter sempre à mão para uma consulta, é algo que eu preciso estudar, é algo onde eu tenho confiança para buscar as informações para algo que eu preciso fazer. O Livro dos Médiuns é esse guia. Só ler o Livro dos Médiuns resolve? Não, não resolve. Nós não apenas lemos um guia. Nós estudamos um guia. E nós precisamos tê-lo sempre à mão para as necessidades que o trabalho vai nos exigir, para os estudos que nós vamos precisar aprofundar. Então, esse é o Livro dos Médiuns. Por que que ele é tão importante? Muitas pessoas, quando chegam à casa espírita, vêm em busca de um consolo, de uma orientação, vêm em busca do receituário amigo, vêm em busca de uma oportunidade de trabalho, uma oportunidade de servir ao próximo, e muitos vêm pela curiosidade da prática mediúnica. E aí, quando chegam na casa espírita e começam a ter contato com os estudos sobre mediunidade, muitos já pensam logo em participar de uma reunião mediúnica. É o sonho de muitos frequentadores de casa espírita. E as casas espíritas sérias, as casas espíritas idôneas, as casas espíritas que seguem as orientações de Allan Kardec, como deve ser, não admitem o primeiro candidato que aparece para uma reunião mediúnica. Por quê? Para participar de uma reunião mediúnica é preciso um preparo. E esse preparo não acontece de um dia para o outro. Ele não acontece simplesmente assistindo palestras, assistindo reuniões públicas. É preciso participar de grupos de estudos. É preciso aprofundar o nosso conhecimento sobre a doutrina espírita, especificamente sobre a prática mediúnica. E é preciso também irmos cuidando do nosso aprimoramento moral. Sem essas etapas de estudo, é muito difícil para qualquer pessoa participar de uma reunião mediúnica e contribuir com ela efetivamente. Simplesmente participar para presenciar fenômenos e saciar a sua curiosidade, esse não é o objetivo da doutrina espírita. Não é o objetivo de uma reunião mediúnica séria. Então, realmente, é preciso estudar. As casas espíritas não fazem isso simplesmente para colocar obstáculos às pessoas para que não cheguem às reuniões mediúnicas, não. Muito pelo contrário. Elas fazem isso justamente para capacitar as pessoas que realmente queiram abraçar a tarefa, para que elas sejam qualificadas, sejam treinadas, para que elas possam se preparar, possam estudar, e quando chegar no momento da reunião mediúnica, poderem contribuir efetivamente, poderem saber o porquê de cada um daqueles fenômenos que acontecem ali, saber o mecanismo desses fenômenos, como eles ocorrem, por que que eles ocorrem, qual o objetivo daquilo tudo. Então é necessário essa preparação. É preciso que seja assim. Mas Allan Kardec, quando ele publicou o Livro dos Espíritos, em 18 de abril de 1857, os chamados fenômenos das mesas girantes ou das mesas falantes já eram uma febre na Europa, principalmente em Paris, desde o ano de 1853, 1854. Então muitas pessoas se entretinham com o fenômeno mediúnico, mas de uma maneira pueril, de uma maneira frívola, sem nenhum comprometimento com a seriedade, com o estudo, com o ambiente de silêncio e de respeito que as reuniões mediúnicas precisam. Com a publicação de O Livro dos Espíritos, houve uma procura ainda maior, aí até em função da curiosidade, pelas reuniões ou pelas sessões espíritas que aconteciam naquela época. Allan Kardec, observador de tudo aquilo que acontecia, percebeu a necessidade de criar, de escrever um livro capaz de orientar as pessoas que quisessem lidar com um fenômeno mediúnico. Primeiramente, antes do Livro dos Médiuns, ele escreveu um opúsculo, um pequeno livro, chamado Instruções Práticas sobre as Manifestações Espíritas. Eram pequenas recomendações, orientações, para dar um direcionamento para aquele que trabalhava nas sessões espíritas, ou que queria trabalhar. Mas a obra fez um sucesso tão grande que se esgotou rapidamente. Kardec, então, viu aí a necessidade de reeditar a obra. Mas, como já tinha decorrido um tempo da publicação do Livro dos Espíritos, como ele havia enriquecido ainda mais os seus conhecimentos, através das experiências e das observações que ele frequentemente fazia, ele então, ao invés de simplesmente reeditar esse livro, ele trabalhou numa obra muito maior, numa obra mais completa, e deu a ela o nome de O Livro dos Médiuns. Nós encontramos uma nota do codificador na edição de novembro de 1860 da Revista Espírita, onde ele anunciava que a obra Instruções Práticas sobre as Manifestações Espíritas estava esgotada e informava, nesta mesma nota, que a obra seria substituída por outra, de título Espiritismo Experimental, que, aliás, já se encontrava no prelo. Isso em novembro de 1860. 2 meses depois, em janeiro de 1861, essa obra foi realmente publicada, mas não com esse título de Espiritismo Experimental, mas sim com o título que nós conhecemos hoje, O Livro dos Médiuns. De onde saiu O Livro dos Médiuns? Qual a sua relação com O Livro dos Espíritos? O livro básico da codificação espírita. Allan Kardec adotou, na elaboração do Livro dos Espíritos, o chamado método científico clássico. O que é o método científico clássico? Ele consiste de 4 etapas muito claras. Primeiramente, quando vamos estudar alguma coisa, nós precisamos definir qual é o objeto do meu estudo. O que eu vou estudar? Depois, no segundo passo, eu preciso examinar, analisar, observar esse objeto nas mais variadas circunstâncias. Num terceiro momento, eu preciso formular as leis que regem esse objeto, de acordo com a observação que eu fiz. E num quarto momento, eu preciso deduzir das consequências em virtude da aplicação dessas leis. E foi justamente isso que Allan Kardec fez. Quando ele publicou o Livro dos Espíritos, nós vamos perceber lá que na primeira parte do Livro dos Espíritos, intitulado Das Causas Primárias, nós temos a escolha do objeto de estudo da doutrina espírita, ou do espiritismo. Se vamos estudar astronomia, o nosso objeto de estudo são os astros. Nós vamos estudar o espiritismo. E Kardec já deixa claro, principalmente nas questões de número 10 e de número 14, que o objeto de estudo do espiritismo não é Deus. Porque nós não temos ainda recursos para compreender a natureza íntima de Deus. Nos falta ainda sentido para isso. A nossa evolução ainda não nos permite sondar a natureza íntima do Criador. Kardec, na pergunta 14, onde ele diz assim, Deus é um ser distinto ou será, como opinam alguns, a resultante de todas as forças e de todas as inteligências do universo reunidas? E os espíritos deram uma resposta muito interessante. Falaram assim, se fosse assim, Deus não existiria, porquanto seria efeito e não causa. Ele não pode ser ao mesmo tempo uma e outra coisa. Deus existe, disso não podeis duvidar, e é o essencial. Crede-me, não vades além. Então os espíritos disseram a Kardec, olha, o que nós já te passamos sobre Deus até aqui é o essencial, é o que vocês podem comportar em termos de conhecimento até esse momento, até esse estágio evolutivo em que vocês se encontram. Deus existe, isso é suficiente para vocês no momento. Não vades além. Não perca tempo com outros questionamentos acerca de Deus, porque você vai perder tempo. Você ainda não vai conseguir compreender. Então Kardec já mostra que Deus não é o objeto de estudo da doutrina espírita. Seria a matéria? Também não é. Ele, quando faz a análise da verdadeira trindade universal, que é Deus, Espírito e matéria, ele deixa bem claro, em conjunto com os espíritos, que a matéria é de competência da ciência dos homens. Mas aí fica claro para a gente que o objeto de estudo da doutrina espírita é o Espírito. Então nós temos nesse primeiro momento do Livro dos Espíritos, na primeira parte, a escolha do objeto a ser estudado, que é o Espírito. E essa primeira parte da obra, ela é esmiuçada no livro A Gênese. Aí nós temos a segunda parte do Livro dos Espíritos, que é a que nos interessa em particular. Nessa parte, dado o método científico clássico, é feita a análise detalhada do objeto escolhido para o estudo. É a maior parte do Livro dos Espíritos, é a que tem mais capítulos. E essa análise detalhada, ela não é tão somente colecionar informações, é muito mais do que isso. É observar, é comparar, é analisar, é fazer deduções, observar o objeto em várias circunstâncias, e Kardec nos traz isso. Por exemplo, nessa segunda parte nós vemos o espírito em ação no mundo espiritual, no mundo material, nós vemos o espírito em trânsito do mundo material para o mundo espiritual e do mundo espiritual para o mundo material, nós vemos a interferência do espírito encarnado no mundo espiritual e do espírito desencarnado no mundo físico. Essa segunda obra, essa análise do objeto de estudo, está detalhada em O Livro dos Médiuns. Aí na terceira parte do Livro dos Espíritos, das leis morais, nós temos a formulação das leis que regem esse objeto, que nós vamos encontrar detalhado em O Evangelho segundo o Espiritismo. E na quarta parte do Livro dos Espíritos, que é das esperanças e consolações, nós temos a dedução das consequências da aplicação dessas leis no objeto que estamos estudando, no espírito. Encontramos um estudo esmiuçado, profundo de Allan Kardec na obra O Céu e o Inferno. Então, o Livro dos Médiuns nasceu daqui, da segunda parte do Livro dos Espíritos. E aí as pessoas às vezes perguntam, mas o Livro dos Médiuns, ele pode ser considerado como o livro básico da ciência espírita? Pode. Da ciência espírita, pode. Porque quando nós levamos em conta o tríplice aspecto da doutrina espírita, científico, filosófico e religioso. No tocante especificamente ao aspecto científico, podemos afirmar, sem sombra de dúvida, que o Livro dos Médiuns é a principal obra da codificação a tratar desse assunto. É uma obra que surgiu em função das análises, dos estudos, das observações de Allan Kardec e podemos dizer o seguinte, não ficou apenas em Allan Kardec. Grandes sábios do final do século XIX e início do século XX fizeram as suas experiências, fizeram as suas análises, os seus estudos, as suas experimentações e confirmaram a veracidade dos fenômenos constantes em O Livro dos Médiuns. Nomes de peso como Crookes, Flammarion, Zollner, Aksakov, Delaney, Myers, Lombroso e tantos outros deram a sua contribuição para a ciência espírita, cuja base é O Livro dos Médiuns. Então podemos dizer que em O Livro dos Médiuns nós temos a comprovação da existência do mundo espiritual, nós temos a comprovação das leis que regem o mundo espiritual, e nós temos também a comprovação quanto à natureza e o estado dos seres que habitam o plano espiritual e também as suas relações com o mundo corpóreo, com o mundo físico. A obra, ela se encontra dividida em duas partes. Nós temos na primeira parte, cujo título é Noções Preliminares, 4 capítulos. E na segunda parte, chamada Das Manifestações Espíritas, nós temos 32 capítulos. Qual a importância desses capítulos? A gente já fica logo, quando abre o Livro dos Médiuns, querendo pular para a segunda parte, Das Manifestações Espíritas. Mas é de fundamental importância o estudo, com calma, da primeira parte, das Noções Preliminares. Porque é nessa parte que nós vamos encontrar os subsídios, a argumentação lógica, racional, de extremo bom senso de Allan Kardec, que vai nos ajudar a formar uma base muito segura, que nos dará condições mais à frente de compreender toda a fenomenologia espírita. No primeiro capítulo da primeira parte, o título é A Espíritos. Nessa parte, nós temos uma reflexão de Allan Kardec sobre a existência do espírito. Esse ser incorpóreo e imortal que sobrevive à morte do corpo físico. É um capítulo que vai nos auxiliar na nossa convicção, na solidificação da nossa convicção espírita. E tem uma parte interessante onde ele diz assim, antes de entrarmos em qualquer discussão espírita, porque muitas pessoas vêm querendo discutir, principalmente sobre reencarnação e mediunidade, antes de qualquer coisa, até para que aquela discussão não seja estéril, não seja infrutífera, devemos passar o companheiro, o nosso interlocutor, por 3 filtros, para saber se vale a pena continuar a conversa ou não. Primeira coisa, nós devemos perguntar ao nosso interlocutor se ele acredita em Deus. Se ele falar que não acredita em Deus, é como diz Kardec, nem vale a pena seguir na conversa. Já para por aí mesmo. Mas se ele acredita em Deus, passamos a segunda pergunta. E você acredita na alma? Você acredita no espírito? Você acredita que não é só esse corpo de carne, esse revestimento de matéria? Se ele falar que não, para por aí. Mesmo que ele acredite em Deus, mas não acredite na alma ou no espírito, é bobagem continuar a discussão. Mas se ele falou que acredita, vamos passar para a terceira pergunta. Se você acredita em Deus, acredita no Espírito, agora, você acredita na sobrevivência desse Espírito após a morte do corpo físico? Se ele fala que não, deixa para lá, não vale a pena. Agora, se ele fala que acredita, mas aí as divergências são sobre o que acontece depois da morte do corpo físico, aí já dá para a gente conversar. Porque o companheiro acredita em Deus, ele acredita no Espírito e ele acredita na sobrevivência do Espírito. Então, o tripé está formado. Dá para iniciar uma conversa que seja produtiva, que seja frutífera, que renda bons resultados, bons frutos para todos nós. No segundo capítulo dessa primeira parte, Allan Kardec faz um estudo muito bacana, cujo título é Do Maravilhoso e do Sobrenatural. Então, se primeiro ele nos mostra de uma forma extremamente racional a existência do espírito, nesse segundo momento, ele vem nos dizer que as formas pelas quais esse espírito que sobrevive à morte do corpo físico se comunica conosco é algo extremamente natural. Não tem nada de sobrenatural, não tem nada de maravilhoso, não tem nada de milagre. Faz parte do conjunto das leis naturais e que demorou um certo tempo para que os homens descobrissem e compreendessem todo o seu mecanismo, compreendessem como que essas leis se operam. Então, nesse segundo capítulo,

importante para se ter a cautela necessária ao compor aquela equipe de trabalhadores que vai participar da nossa reunião mediúnica. E aqui tem um ponto interessantíssimo no item 28 dessa parte. Kardec fala sobre aquelas pessoas que se convenceram das manifestações mediúnicas, que se convenceram da realidade do Espiritismo, e ele cita quatro tipos dessas pessoas que existem no nosso meio desde aquela época até hoje e nos chama a atenção para a importância de estudarmos cada vez mais para que sejamos classificados, vamos dizer assim, como espíritas verdadeiros ou espíritas cristãos. Vejam que interessante. Ele fala da primeira categoria que ele chama de espíritas experimentadores. São os que creem pura e simplesmente nas manifestações. Para eles, o Espiritismo é apenas uma ciência de observação, uma série de fatos mais ou menos curiosos. Esses são os espíritas experimentadores. Só se interessam pelos fenômenos espíritas, pelos fenômenos mediúnicos. Para eles, a parte filosófica da doutrina espírita pouco importa, a moral ou religiosa menos ainda. Eles só querem saber da ciência. O segundo tipo de espíritas são os espíritas imperfeitos. Quem são os espíritas imperfeitos? São aqueles que no Espiritismo veem mais do que fatos. Já estão um passo à frente dos experimentadores. Eles já veem no Espiritismo não apenas os fenômenos. Eles compreendem a parte filosófica da doutrina espírita. Eles admiram a moral decorrente da doutrina espírita, mas não a praticam. Insignificante ou nula é a influência que lhes exerce nos caracteres. Em nada alteram os seus hábitos e não se privariam de um só gozo que fosse. O avarento continua a sê-lo. O orgulhoso se conserva cheio de si. O invejoso e o cioso sempre hostis. Os espíritas imperfeitos, eles consideram a caridade cristã apenas uma bela máxima. Infelizmente, ainda temos alguns desses companheiros no movimento espírita. São aquelas pessoas que falam assim: olha, eu acho muito bonito o Espiritismo. Muito bacana a parte filosófica, acho legal os estudos que vocês fazem sobre o Evangelho, mas isso ainda não é para mim não, eu não consigo colocar isso em prática. Ela não se transforma, ela não se renova, ela não se aperfeiçoa, ela não progride. Ela vê no Espiritismo simplesmente um repositório de belas máximas e fica aí. Ela continua com seus vícios, ela continua com seus defeitos, com as suas mazelas, com as suas imperfeições. O Espiritismo serve para quê para ela? Para nada? Simplesmente como uma peça decorativa que ela aprecia, mas fala assim: ainda não é para mim? Então quando será? Na próxima encarnação? Vamos deixar para depois? Esses são os espíritas imperfeitos. Aí Kardec fala de uma terceira classe de espíritas. Essa é bacana. Ele diz assim: os que não se contentam com admirar a moral espírita, que a praticam e lhe aceitam todas as consequências. Convencidos de que a existência terrena é uma prova passageira, tratam de aproveitar os seus breves instantes para avançar pela senda do progresso, única que os pode elevar na hierarquia do mundo dos espíritos, esforçando-se por fazer o bem e coibir seus maus pendores. As relações com eles sempre oferecem segurança, porque a convicção que nutrem os preserva de pensarem em praticar o mal. A caridade é, em tudo, a regra de proceder a que obedecem. São, no dizer de Allan Kardec, os verdadeiros espíritas, ou os espíritas cristãos. São aqueles que conhecem a doutrina espírita, que a compreendem, que a assimilam, e como o nosso irmão colocou muito bem aqui no primeiro horário, se esforçam diariamente para colocar em prática os seus princípios. Não apenas verbalizando, mas sobretudo no seu comportamento, na sua postura, nos seus pensamentos, nos seus sentimentos, nos seus desejos. Esse é o verdadeiro espírita. Esse é o espírita cristão.
São nessas diretrizes de Allan Kardec que nós devemos nos mirar e nos esforçar.

0: com muito esmero, para atingir esse título. Mas não para por aí não. Tem também os espíritas exaltados. O livro dos médiuns nos traz que a espécie humana seria perfeita se sempre tomasse o lado bom das coisas. Em tudo, o exagero é prejudicial. Em espiritismo, infunde confiança demasiada cega e frequentemente pueril no tocante ao mundo invisível e leva a aceitar-se com extrema facilidade e sem verificação aquilo cujo absurdo ou a impossibilidade da reflexão e o exame demonstrariam de forma clara. Ele está dizendo aqui daquelas pessoas que tomam um contato com o espiritismo, ficam maravilhados, acham tudo excelente, não primam pelo estudo, deixam as obras sérias de lado, se atêm para um outro caminho, não analisam as coisas, as obras, os estudos que chegam às suas mãos, se exaltam com qualquer coisa, acabam se tornando, em certos momentos, verdadeiros fanáticos. Esses prestam, como diz Allan Kardec, na verdade, um grande desserviço, um desfavor à doutrina espírita. Porque, faltando-lhes a base, faltando o estudo, faltando a vivência, eles simplesmente repetem coisas que ouvem sem nenhuma segurança, sem nenhum embasamento. Ainda diz assim, graças à sua boa fé, são iludidos, assim, por espíritos mistificadores, tanto como por homens que procuram explorar-lhes a credulidade. Meio mal apenas haveria, se só eles tivessem que sofrer as consequências. O pior é que, sem o quererem, dão armas aos incrédulos, que antes buscam ocasião de zombar, do que se convencerem, e que não deixam de imputar a todos o ridículo de alguns. Sem dúvida que isto não é justo nem racional, mas como se sabe, os adversários do espiritismo só consideram de bom quilate a razão de que desfrutam, e conhecer a fundo aquilo sobre o que discorrem é o que menos cuidado lhes dá. Precisamos ter cuidado, muito bom senso, aprofundar os nossos estudos, para que não sejamos esses espíritos exaltados e venhamos a prestar um desfavor para a doutrina que tanto amamos. Na quarta parte desse capítulo, nós temos um estudo sobre os sistemas. Allan Kardec faz um estudo detalhado sobre os diferentes sistemas ou modos pelos quais o espiritismo é encarado. Tem alguns lá que dá até para a gente rir. O sistema do músculo estalante, o sistema da alma coletiva, o sistema diabólico ou demoníaco, é cada coisa pelas quais as pessoas veem o espiritismo que chega a ser até engraçado se não fosse triste. A segunda parte, que trata propriamente dita das manifestações espíritas, tem 32 capítulos. E desses capítulos, Allan Kardec trata de praticamente tudo sobre mediunidade. Por isso que o Livro dos Médiuns é considerado até hoje, e acredito que vai ser assim para sempre, como uma obra imbatível nesse quesito. Todos os outros autores, encarnados ou desencarnados, que trataram do assunto mediunidade, encontraram base para seus estudos em o Livro dos Médiuns. Se formos procurar tudo o que Emmanuel fala sobre mediunidade, nós vamos encontrar a fonte em o Livro dos Médiuns. Se formos procurar tudo o que André Luiz fala sobre mediunidade, nós vamos encontrar a base em O Livro dos Médiuns. Joana de Ângeles, também. Todos esses outros grandes espíritos que tratam do assunto, a base segura é sempre O Livro dos Médiuns. Obviamente que não há tempo para falarmos dos 32 capítulos, e nem queremos fazer isso, porque quando vamos falar de uma obra, nós precisamos ter o cuidado de despertar nas pessoas o interesse e a curiosidade, pelo menos, na leitura daquela obra, sem que venhamos a entregar as surpresas, as boas surpresas, o conteúdo de extrema qualidade que essa obra nos proporciona. Nos primeiros capítulos dessa segunda parte, Allan Kardec começa falando da ação dos espíritos na matéria. Como é que os espíritos exercem a sua ação na matéria? Através de qual agente? Aí ele vai trazer informações importantes sobre o fluido universal, sobre a existência do corpo espiritual ou do perispírito, Depois, no segundo capítulo, ele vai falar das manifestações físicas. Há uma parte especial sobre as mesas girantes. Como ocorrem as manifestações físicas? Como que se dá aquela situação que nós vemos em algumas obras espíritas, de que a mesa se levanta, a mesa responde a perguntas? Será que o espírito vai lá e levanta a mesa com os seus braços, com as suas mãos? É até interessante esse estudo, porque a princípio Kardec até achou que fosse assim, mas os espíritos lhe explicaram que não. O fenômeno é mais complexo. Há necessidade de que o espírito que vai operar o fenômeno de efeitos físicos, ele manipule, ele mescle a sua energia, o seu fluido, com o fluido especial do médium de efeitos físicos, com o ectoplasma, que é uma variação do fluido vital. E é necessário também as energias salutares do ambiente, dos demais presentes. E aí o espírito operador do fenômeno, ele satura aquele objeto com essas energias e pelo poder da sua vontade, ele eleva o objeto, sem nenhum contato físico, se é que a gente pode dizer assim. Então, há toda a descrição da teoria dos fenômenos de efeitos físicos. Depois Kardec trata das manifestações inteligentes, das manifestações visuais. Como é que se dá o processo de captação do pensamento do espírito? Como é que nós enxergamos os espíritos? Como que ocorre esse mecanismo? Qual que é o modus operandi? Por que que algumas pessoas conseguem enxergar as imagens, o ambiente espiritual, e outras não? Como se processa essa faculdade da vidência, ou, como dizem alguns, da clarividência? Como que nós, como são formados os quadros fluídicos que os médiuns conseguem enxergar? Obviamente, os médiuns que têm essa condição. Ele vai trazer isso para a gente. Depois ele vai falar sobre os casos interessantes de bicorporeidade e de transfiguração. Como é que pode uma pessoa estar falando aqui e naquele mesmo momento ela ser vista em outro lugar? E como é que pode, em certos casos, nesse outro lugar em que ela é vista, ela inclusive interagir com as pessoas? É um caso desse com Chico Xavier. E a transfiguração? Que fenômeno é esse? Temos um relato no Evangelho de Jesus se transfigurando no Monte Tabor, na presença de três dos seus apóstolos, Pedro, João e Tiago. Como é que ocorre esse fenômeno? Kardec vai trazer para a gente. Há capítulos especialmente preparados para os médiuns. Kardec vai falar da formação dos médiuns, vai falar da importância das reuniões de educação e de desenvolvimento da mediunidade, vai falar dos vários tipos de reuniões mediúnicas que existem e da importância de que nessas reuniões estejam realmente pessoas preparadas para contribuir com a tarefa. Ele vai falar da psicografia, dos tipos de psicografia, dos tipos de psicofonia. Vai falar do fenômeno muito interessante da voz direta ou pneumatofonia, que é quando um espírito fala em um ambiente e todos ouvem. Vai falar do fenômeno da escrita direta, chamada de pneumatografia, que é quando, sem o contato de um médium, um espírito escreve em determinado local. Esses fenômenos eram muito comuns na casa do seu Jair Soares, nos anos 50, nos anos 60, aqui no bairro de Santa Teresa, nas famosas reuniões de materialização, onde vários médiuns participavam. Vai falar da importância da influência moral do médium nas comunicações, da questão da afinidade, da sintonia com o plano espiritual, com os espíritos que nos cercam, com os espíritos que nos orientam nas atividades. O livro dos médiuns, ele é muito rico, ele é muito completo. Por isso que é uma obra que não dá simplesmente para ser lida e colocada de lado. É uma obra para estudo contínuo, para estudo frequente, para consultas. E é muito importante que as casas espíritas facultem aos seus frequentadores reuniões de estudos, não apenas do livro dos médiuns, mas reuniões de estudos das obras básicas como um todo, a fim de que todos possamos aprofundar os nossos conhecimentos. Nesses minutos que nos faltam, eu peço permissão aos nossos amigos para trazer aqui uma comunicação do espírito Viana de Carvalho, através da psicografia de Divaldo Pereira Franco. Essa mensagem foi ditada em uma reunião na Mansão do Caminho, em Salvador, em janeiro de 2011, por comemoração dos 150 anos de O Livro dos Médiuns. E o Viana de Carvalho é um espírito que trabalhou muito quando encarnado na lide mediúnica e também na divulgação da doutrina espírita. Ele percorre, ou melhor, ele passeia pelos capítulos do Livro dos Médiuns nessa mensagem que se chama Exaltando o Livro dos Médiuns. Ele diz assim: Allan Kardec, o missionário da Era Nova, havia anunciado na Revista Espírita de 1861 que entre os dias 5 a 10 de janeiro do novo ano seria apresentado ao conhecimento público o Livro dos Médiuns, pelos editores senhores Didier e companhia, o que viria a concretizar-se logo depois, no dia 15. A obra monumental era aguardada com grande curiosidade e interesse, porquanto já vinha sendo anunciada desde algum tempo. Em razão do êxito retumbante da publicação de O Livro dos Espíritos, 4 anos antes, o ilustre mestre preocupava-se com a complexidade da fenomenologia mediúnica, os seus desafios, as diferentes expressões da mediunidade, a interferência dos espíritos frívolos e obsessores nas práticas mediúnicas e, para minimizar ou evitar as consequências, podendo ser algumas desastrosas, ele publicara anteriormente uma instrução prática, oferecendo um guia de segurança para as experimentações. Especialmente, cuidava de oferecer um roteiro esclarecedor que servisse de segura diretriz de condutas experimentais para os médiuns. Esgotando-se com grande rapidez, o nobre codificador reconheceu que uma nova edição da obra iria exigir um trabalho cuidadoso de aprimoramento e de lapidação, sendo necessária uma ampliação de conteúdos com novas observações resultantes dos estudos a que se afervorava, havendo conseguido fazê-la na que estava sendo apresentada. Teve o zelo de retirar algumas informações que já se encontravam em O Livro dos Espíritos, especializando o vocabulário e aprofundando as questões pertinentes aos médiuns, àqueles que se dedicam às experimentações e à imensa gama de fenômenos por ele observados. Convencido da seriedade do Espiritismo e depois da ampla divulgação da sua filosofia, tornava-se indispensável a contribuição de um tratado de alta magnitude com caráter científico para prevenir os incautos e bem conduzir os pesquisadores sérios. Iniciando o notável livro pelas noções preliminares, depois da bem cuidada introdução, recorreu às qualidades de educador para apresentar com lógica a palpitante questão a espíritos e, através de uma análise bem realizada, demonstrar filosoficamente a existência da alma e de Deus, consequência uma da outra, constituindo a base de todo o edifício que é a própria doutrina espírita. Bem se lhe entende essa preocupação, porquanto somente será possível a crença nos espíritos e nas suas comunicações, acreditando-se nesses fundamentos essenciais, sem os quais nenhuma técnica ou demonstração poderá conduzir o observador à aceitação da fenomenologia probante da imortalidade. A seguir, o sábio investigador que foi Kardec penetrou o bisturi das suas análises nas questões do maravilhoso e do sobrenatural, demonstrando de maneira racional que, para produzirem os movimentos e ruídos, o erguimento das mesas, por exemplo, os espíritos necessitavam de instrumentos que lhes fornecessem os recursos para a sua execução, que são os médiuns. Dessa maneira, tornam-se fenômenos naturais, nada havendo, portanto, que se deva considerar como de natureza miraculosa, violentando as leis naturais. De imediato, propôs os recursos O método exigido na condição de ciência e de filosofia que é o Espiritismo, para que pudesse submeter-se a um estudo sério e persuadir-se de que ele não pode, como nenhuma outra ciência, ser aprendido a brincar. Desnecessário informar-se que o Livro dos Médiuns tem os seus fundamentos em O Livro dos Espíritos, sendo, portanto, um desdobramento muito bem elaborado de questões que são apresentadas em síntese e que se tornaram inevitáveis para mais graves elucubrações, o que então é cuidadosamente tratado na obra magistral. A questão pertinente aos médiuns e aos experimentadores é fundamental, a fim de que ambos se equipem com os recursos valiosos para a boa condução dos fenômenos. E aí o companheiro vai passeando, capítulo por capítulo do Livro dos Médiuns, esmiuçando, trazendo detalhes, mostrando todo o cuidado, todo o zelo, todo o esmero que Allan Kardec teve na elaboração dessa obra. No finalzinho, ele completa dizendo assim: guia seguro e eficiente para o conhecimento da prática espírita e sua aplicação diária, é obra para ser estudada com seriedade e cada vez mais atualizada, relacionando-a com o Livro dos Espíritos que a precedeu e é o alicerce vigoroso do Espiritismo. Por ocasião da celebração do seu 60º de publicação, saudamos esse grandioso brado de alerta e de orientação dos benfeitores da humanidade, de que Allan Kardec se fez apóstolo, inscrevendo-o entre as obras marcantes e mais valiosas da cultura terrestre. Então, meus irmãos, se o Livro dos Médiuns é essencial e praticamente uma leitura ou um estudo obrigatório para todos os espíritas, porque todos nós somos, em maior ou menor grau, médiuns, somos capazes de sentir, de perceber os espíritos em maior ou menor grau, para aqueles que têm essa percepção mais ampliada, para aqueles que são médiuns ostensivos, o estudo se torna ainda mais importante, de uma importância fundamental, essencial. Esse é um pouco do Livro dos Médiuns, e com toda certeza encontraremos muito mais coisas maravilhosas no estudo dessa obra. Nós agradecemos a todos pela atenção, desejando muita paz e que possamos retornar aos nossos lares em companhia dos amigos espirituais e em paz. Muito obrigado.
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0: Diante da rebeldia. Quando o espírito de rebeldia se te aproxime do coração, segregando frases como estas, não adianta fazer o bem, ou não merece sofrer. Aguça os ouvidos da própria alma para que possas recolher as grandes vozes inarticuladas da vida. No alto, constelações que te habituaste a admirar, dizem-te no pensamento, antes que o teu raciocínio nos visse a luz, já obedecíamos ao Supremo Senhor para servir, enquanto que a Terra te afirmará, não és mais que um hóspede dos milhões que carrego há milênios. Em torno de ti, a árvore falará, esforço-me de janeiro a dezembro, a fim de dar os meus frutos por alguns dias, em nome do Criador. Entretanto, além disso, preciso tolerar o rigor ou a diferença das estações, aprendendo a memorizar. E o animal te confessará, vivo debaixo do teu arbítrio, e fazes de mim o que desejas, por séculos e séculos, porque devo sofrer-te as ordens, sejam quais sejam, para que eu possa um dia sentir como sentes e pensar como pensas. Medita na tolerância maternal da natureza que transforma o carvão em diamante, através de décadas e décadas de silêncio, e traça caminho na pedra, usando a persistência da gota d'água. Contempla a peça de aço polido e reflete em que ela jamais seria o que é sem os golpes do fogo que lhe ajustaram os elementos. E quando sacias a própria fome, dedica um instante de reconhecimento ao pão de que te serves, recordando que nunca lhe terias a bênção se a humildade não lhe caracterizasse a tarefa. Não interpretes a disciplina por tirania e nem acuses a obediência de escravidão. Trabalha e serve com alegria. Oferece a paz de todos o concurso que a harmonia te pede. Rebeldia é orgulho impondo cegueira ao coração. Não há progresso sem esforço, vitória sem luta, aperfeiçoamento sem sacrifício, como não existe tranquilidade sem paciência. Reflete na infinita bondade que preside o universo a acercar-nos de amor em todas as direções e reconheceremos que se transformações dolorosas no campo da existência muita vez nos transfiguram em crisálidas agoniadas de aflição ao impacto das provações necessárias. A dor é um instrumento invisível de que Deus se utiliza para converter-nos, a pouco e pouco, em falenas de luz.
1: Não se impressione com seus sonhos. Isto poderia levá-lo a extravagâncias ridículas. Viva acordado no bem, e os sonhos serão belos e bons. Se alguma característica de verdade lhe for revelada num sonho, aceite-a com simplicidade. Mas não se deixe levar a interpretações supersticiosas. Procure sempre o lado bom das coisas.
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3: O ponto de vista. A ideia clara e precisa que se faça da vida futura proporciona inabalável fé no porvir. Fé que acarreta enormes consequências sobre a moralização dos homens, porque muda completamente o ponto de vista sob o qual encaram eles a vida terrena. Para quem se coloca pelo pensamento na vida espiritual, que é indefinida, a vida corpórea se torna simples passagem, breve estada num país ingrato. As vicissitudes e tribulações dessa vida não passam de incidentes que ele suporta com paciência, por sabê-las de curta duração, devendo seguir-se-lhes um estado mais ditoso. A morte nada mais restará de aterrador. Deixa de ser a porta que se abre para o nada, e torna-se a que dá para a libertação, pela qual entra o exilado numa mansão de bem-aventurança e de paz. Sabendo temporária e não definitiva a sua estada no lugar onde se encontra, menos atenção presta às preocupações da vida, resultando-lhe daí uma calma de espírito que tira aquela muito do seu amargor. Pelo simples fato de duvidar da vida futura, o homem dirige todos os seus pensamentos para a vida terrestre. Sem nenhuma certeza quanto ao porvir, dá tudo ao presente. Nenhum bem divisando mais precioso do que os da terra, torna-se qual a criança que nada mais vê além de seus brinquedos. E não há o que não faça para conseguir os únicos bens que se lhe afiguram reais. A perda do menor deles lhe ocasiona causticante pesar, um engano, uma decepção, uma ambição insatisfeita, uma injustiça de que seja vítima. O orgulho ou a vaidade feridos são outros tantos tormentos que lhe transformam a existência numa perene angústia, infligindo-se ele desse modo a si próprio verdadeira tortura de todos os instantes. Colocando o ponto de vista de onde considera a vida corpórea, no lugar mesmo em que ele aí se encontra, vastas proporções assume tudo o que o rodeia. O mal que o atinja, como o bem que toque aos outros, grande importância adquire aos seus olhos. Aquele que se acha no interior de uma cidade, tudo lhe parece grande. Assim os homens que ocupem as altas posições, como os monumentos. Suba ele, porém, a uma montanha, e logo bem pequenos lhe parecerão homens e coisas. É o que sucede ao que encara a vida terrestre do ponto de vista da vida futura. A humanidade, tanto quanto as estrelas do firmamento, perde-se na imensidade. Percebe, então, que grandes e pequenos estão confundidos, como formigas sobre um montículo de terra, que proletários e potentados são da mesma estatura. E lamenta que essas criaturas efêmeras a tantas canseiras se entreguem para conquistar um lugar que tão pouco as elevará e que por tão pouco tempo conservarão. Daí se segue que a importância dada aos bens terrenos está sempre em razão inversa da fé na vida futura. O Evangelho segundo o Espiritismo, capítulo 2, item 5.
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0: Capítulo 20. Influência moral do médium. Questões diversas. Dissertação de um espírito sobre a influência moral. 226. 1. O desenvolvimento da mediunidade está em razão do desenvolvimento moral do médium?
1: Não. A faculdade propriamente dita relaciona-se com o organismo. É independente do moral. Não ocorre o mesmo com seu uso, que pode ser mais ou menos bom segundo as qualidades do médium.
0: 2. Sempre foi dito que a mediunidade é um dom de Deus, uma graça, um favor. Por que, pois, não é o privilégio dos homens de bem, e por que se vê em pessoas indignas que delas são dotadas no mais alto grau e que dela fazem mau uso?
1: Todas as faculdades são favores dos quais se devem render graças a Deus, pois há homens que delas são privados. Poderíeis também perguntar por que Deus concede uma boa visão aos malfeitores, destreza aos gatunos, eloquência para aqueles que dela se servem para dizerem más coisas. Ocorre o mesmo com a mediunidade. Pessoas indignas dela são dotadas porque têm mais necessidade do que os outros para se melhorarem. Pensais que Deus recusa os meios de salvação aos culpados? Multiplica-os sob seus passos, lhes coloca nas mãos, e a eles cabe disso se aproveitarem. Judas, o traidor, não fez milagres e curou os enfermos como apóstolo? Deus permitiu que tivesse esse dom para tornar sua traição mais odiosa.
0: 3. Os médiuns que fazem um mau uso de sua faculdade, que não se servem dela com o objetivo do bem, ou que não a aproveitam para sua instrução, disso sofrerão as consequências.
1: Se a usam mal, serão duplamente punidos, porque têm um meio a mais para se esclarecerem e que não aproveitam. Aquele que vê claro e que tropeça é mais censurável do que o cego que cai no fosso.
0: 4. Há médiuns aos quais são feitas espontaneamente e quase constantemente comunicações sobre um mesmo assunto, sobre certas questões morais, por exemplo, sobre certas faltas determinadas. Isso tem uma finalidade?
1: Sim, e essa finalidade é a de esclarecê-los sobre um assunto frequentemente repetido ou corrigi-los de certos defeitos. Por isso, a uns falarão sem cessar do orgulho, a um outro da caridade. Não é senão a saciedade que pode lhes abrir os olhos. Não há médium abusando da sua faculdade por ambição ou por interesse, ou a comprometendo por um defeito capital, como o orgulho, o egoísmo, a leviandade, etc., que não receba, de tempos em tempos, algumas advertências da parte dos espíritos. O mal é que, na maior parte do tempo, não tomam isso para si.
0: Nota: os espíritos empregam frequentemente cautela em suas lições, dando-as de um modo indireto para deixar mais mérito àquele que sabe aplicá-las e delas se aproveitar. Mas a cegueira e o orgulho são tais em certas pessoas que não se reconhecem no quadro que se lhe coloca sob os olhos. Bem mais se o espírito lhes dá a entender que é delas que se trata. Elas se irritam e tratam o espírito de mentiroso ou gracejador. Isso só prova que o espírito tem razão. 5. Nas lições que são ditadas ao médium, de um modo geral e sem aplicação pessoal, este não atua como um instrumento passivo para servir à instrução de outro?
1: Frequentemente, esses avisos e esses conselhos não são ditados para ele pessoalmente, mas para outros, aos quais não podemos nos dirigir senão por intermédio desse médium, mas que deve deles tomar a sua parte se não está cego pelo amor próprio. Não creiais que a faculdade medianímica seja dada para corrigir somente uma ou duas pessoas. Não, o objetivo é maior. Trata-se da humanidade. Um médium é um instrumento muito pouco importante como indivíduo. Por isso, quando damos instruções que devem aproveitar a generalidade, nos servimos daqueles que possuem as facilidades necessárias. Mas admitais, por certo, que virá um tempo no qual os bons médiums serão bastante comuns, para que os bons espíritos não tenham necessidade de se servirem de maus instrumentos.
0: 6. Uma vez que as qualidades morais do médium afastam os espíritos imperfeitos, como ocorre que um médium dotado de boas qualidades transmita respostas falsas ou grosseiras?
1: Conheceis todos os excessos de sua alma? Aliás, sem ser vicioso, pode ser leviano e frívolo. Ademais, algumas vezes tem necessidade de uma lição para que se mantenha em guarda.
0: 7. Por que os espíritos superiores permitem que pessoas dotadas de uma grande força como médiuns e que poderiam fazer muito de bem sejam os instrumentos do erro?
1: Tratam de influenciá-las, mas quando se deixam conduzir para um mau caminho, deixam-nas ir. Por isso, delas se servem com repugnância, porque a verdade não pode ser interpretada pela mentira.
0: 8. É absolutamente impossível ter boas comunicações através de um médium imperfeito?
1: Um médium imperfeito algumas vezes pode obter boas coisas, porque se tem uma bela faculdade, os bons espíritos podem deles servir-se na falta de outro, numa circunstância particular. Mas isso não é sempre senão momentaneamente, porque desde que encontrem um que melhor lhes convenha, lhe dão a preferência.
0: Nota: há a se observar que, quando os bons espíritos julgam que um médium cessa de ser bem assistido e se torna, pelas suas imperfeições, a presa dos espíritos enganadores, provocam quase sempre circunstâncias que revelam suas manias e afastam as pessoas sérias e bem-intencionadas de cuja boa fé poderia ser abusada. Neste caso, quaisquer que sejam as suas faculdades, nada tem a lamentar. 9. Qual seria o médium que se poderia chamar de perfeito?
1: Perfeito. Ah, bem sabeis que a perfeição não está sobre a terra. De outro modo, não estaríeis nela. Dizei, pois, bom médium, e isso já é muito, porque são muito raros. O médium perfeito seria aquele ao qual os maus espíritos não tivessem jamais ousado fazer uma tentativa para enganá-lo. O melhor é aquele que, não simpatizando senão com os bons espíritos, foi enganado o menos frequentemente.
0: 10. Se não simpatiza senão com os bons espíritos, como podem permitir que seja enganado?
1: Os bons espíritos o permitem algumas vezes, com os melhores médiuns, para exercerem seu julgamento e lhes ensinarem a discernir o verdadeiro do falso. Ademais, por bom que seja um médium, não é jamais tão perfeito que não possa dar ensejo sobre ele por algum lado fraco. Isso deve lhe servir de lição. As falsas comunicações que recebe de tempos em tempos são advertências para que não se creia infalível e não se torne orgulhoso. Porque o médium que obtém as coisas as mais notáveis não tem mais a se glorificar disso do que o tocador de órgão, que produz belas músicas girando a manivela do seu instrumento.
0: 11. Quais são as condições necessárias para que a palavra dos espíritos superiores nos chegue pura de toda alteração?
1: Querer o bem, enxotar o egoísmo e o orgulho. As duas coisas são necessárias.
0: 12. Se a palavra dos espíritos superiores não nos chega pura senão em condições difíceis de se encontrar, isso não é um obstáculo para a propagação da verdade?
1: Não, porque a luz sempre chega para aquele que quer recebê-la. Quem quer se iluminar deve evitar as trevas, e as trevas estão na impureza do coração. Os espíritos que considerais como sendo a personificação do bem não se entregam de boa vontade ao apelo daqueles que têm o coração manchado pelo orgulho, pela cupidez e pela falta de caridade. Que aqueles, pois, que querem se iluminar, se despojem de toda a vaidade humana e humilhem sua razão diante do poder infinito do Criador. Essa será a melhor prova de sua sinceridade, e esta condição cada um pode alcançá-la.
0: 227. Se o médium, do ponto de vista da execução, não é senão um instrumento, exerce sob o aspecto moral uma influência muito grande. Uma vez que, para se comunicar, o espírito estranho se identifica com o espírito do médium, essa identificação não pode ocorrer senão quando há simpatia entre eles, e se assim se pode dizer, afinidade. A alma exerce sobre o espírito estranho uma espécie de atração ou de repulsão, segundo o grau de sua semelhança ou dissemelhança. Ora, os bons têm afinidade com os bons, e os maus com os maus. De onde se segue que as qualidades morais do médium têm uma influência capital sobre a natureza dos espíritos que se comunicam por seu intermédio. Se ele é vicioso, os espíritos inferiores vêm se agrupar ao seu redor e estão sempre prontos para tomarem o lugar dos bons espíritos que se evocaram. As qualidades que atraem, de preferência, os bons espíritos são a bondade, a benevolência, a simplicidade do coração, o amor ao próximo, o desprendimento das coisas materiais. Os defeitos que os afastam são o orgulho, o egoísmo, a inveja, o ciúme, o ódio, a cupidez, a sensualidade e todas as paixões pelas quais o homem se prende à matéria. 228. Todas as imperfeições morais são outro tanto de portas abertas que dão acesso aos maus espíritos. Mas a que exploram com maior habilidade é o orgulho, porque é a que cada um menos reconhece em si mesmo. O orgulho perdeu a numerosos médiuns dotados das mais belas faculdades e que, sem isso, teriam podido ser sujeitos notáveis e muito úteis. Ao passo que, transformados em presa de espíritos mentirosos, suas faculdades foram primeiro pervertidas, depois aniquiladas, e mais de um se viu humilhado pelas mais amargas decepções. O orgulho se traduz nos médiuns por sinais inequívocos sobre os quais é tanto mais necessário chamar a atenção, porque é um dos caprichos que mais devem inspirar desconfiança sobre a veracidade de suas comunicações. Primeiro, é uma confiança cega na superioridade dessas mesmas comunicações e na infalibilidade dos espíritos que lhas dão. Daí um certo desdém por tudo o que não vem deles, porque se creem o privilégio da verdade. O prestígio dos grandes nomes com os quais os espíritos se adornam, que são tidos como protetores, lhes ofusca e como seu amor próprio sofreria em confessar que são vítimas, recusam toda espécie de conselhos. Evitam mesmo e se afastam dos amigos que poderiam lhes abrir os olhos. Se têm a condescendência de escutá-los, não levam em nenhuma conta seus avisos, porque duvidar da superioridade de seu espírito é quase uma profanação. Melindram-se com a menor contradição, com uma simples observação crítica e, algumas vezes, chegam até a odiar as próprias pessoas que lhes fizeram favores. Graças a esse isolamento provocado pelos espíritos que não querem ter contraditores, estes estão em condições favoráveis para entretê-los em suas ilusões, e desse modo os fazem facilmente tomar os maiores absurdos por coisas sublimes. Assim, confiança absoluta na superioridade do que obtém, desprezo daquilo que não vem deles, importância irrefletida atribuída aos grandes nomes, recusa de conselhos, tomar a mal toda crítica, distanciamento daqueles que podem dar avisos desinteressados, crença na sua habilidade, malgrado sua falta de experiência. Tais são os caracteres dos médiuns orgulhosos. é preciso convir também que o orgulho frequentemente é estimulado no médium por aqueles que o cercam. Se tem faculdades um pouco transcendentais, é procurado e louvado. Cresce indispensável e logo toma ares de suficiência e de desdém quando presta seu concurso. Mais de uma vez, nos lamentamos pelos elogios que demos a certos médiuns, com o objetivo de encorajá-los. 229. Ao lado disso, mostremos o quadro do médium verdadeiramente bom, aquele em quem se pode ter confiança. Suponhamos primeiro uma facilidade de execução bastante grande para permitir aos espíritos se comunicarem livremente e sem entraves por alguma dificuldade material. Isto posto, o que mais importa considerar é a natureza dos espíritos que o assistem habitualmente, e, para isso, não é ao nome que devemos nos referir, mas à linguagem. Não se deve jamais perder de vista que as simpatias que ele granjear entre os bons espíritos estarão em razão do que fará para afastar os maus. Persuadido de que sua faculdade é um dom que lhe é concedido para o bem, nunca procura dela se prevalecer, nem dela se faz qualquer mérito. Aceita as boas comunicações que lhe são feitas como uma graça, da qual deve se esforçar para se tornar digno por sua bondade, por sua benevolência e sua modéstia. O primeiro se orgulha de suas relações com os espíritos superiores. Este se humilha, porque se crê sempre abaixo desse favor. 230. A instrução seguinte nos foi dada a esse respeito por um espírito do qual já reportamos várias comunicações.
2: Já dissemos, os médiuns, enquanto médiuns, não têm senão uma influência secundária nas comunicações dos espíritos. Sua tarefa é a de uma máquina elétrica que transmite os despachos telegráficos de um ponto distante a um outro ponto distante da Terra. Assim, quando queremos ditar uma comunicação, agimos sobre o médium como o empregado do telégrafo sobre seu aparelho. Quer dizer, do mesmo modo que o tac-tac do telégrafo desenha a milhares de léguas sobre uma tira de papel os sinais reprodutores do despacho, do mesmo modo, nos comunicamos através das distâncias incomensuráveis que separam o mundo visível do mundo invisível, o mundo imaterial do mundo encarnado, o que queremos ensinar por intermédio do aparelho medianímico. Mas também, do mesmo modo que as influências atmosféricas atuam e perturbam frequentemente as transmissões do telégrafo elétrico, a influência moral do médium atua e perturba, algumas vezes, a transmissão dos nossos despachos de além-túmulo, porque somos obrigados a fazê-los passar por um meio que lhes é contrário. Entretanto, o mais frequentemente, essa influência é anulada por nossa energia e nossa vontade, e nenhum ato perturbador se manifesta. Com efeito, os ditados de uma alta importância filosófica, as comunicações de uma perfeita moralidade, são transmitidas algumas vezes por médiums pouco próprios a esses ensinamentos superiores. Ao passo que, por outro lado, as comunicações pouco edificantes chegam também, algumas vezes, por médiums envergonhados de lhes terem servido de intérpretes. Em tese geral, pode-se afirmar que os espíritos semelhantes chamam os espíritos semelhantes e que raramente os espíritos das Plêiades elevadas se comunicam por aparelhos maus condutores, quando têm à mão bons aparelhos medianímicos, bons médiums, numa palavra. Os médiums levianos e pouco sérios chamam, pois, os espíritos da mesma natureza. Por isso, suas comunicações são marcadas por banalidades, frivolidades, ideias sem sequência e, frequentemente, muito heterodoxas, espiritualmente falando. Certamente, eles podem dizer, e dizem algumas vezes, boas coisas, mas é nesse caso, sobretudo, que é preciso fazer um exame sério e escrupuloso, porque no meio dessas boas coisas, certos espíritos hipócritas insinuam com habilidade e com uma perfídia calculada fatos controvertidos, asserções mentirosas, a fim de enganar a boa fé dos seus ouvintes. Deve-se, pois, podar sem piedade toda palavra, toda frase equivocada, e não conservar do ditado o que a lógica não aceita ou o que a doutrina já ensinou. As comunicações dessa natureza não são temidas senão pelos espíritas isolados e pelos grupos recentes ou pouco esclarecidos, porque nas reuniões onde os adeptos são mais avançados e adquiriram experiência, a gralha que se adorna com plumas de pavão é sempre implacavelmente despedida. Não falarei dos médiuns que se comprazem em solicitar e escutar comunicações indecentes. Deixemos que se comprazam na sociedade dos espíritos cínicos. Aliás, as comunicações desta ordem procuram elas mesmas a solidão e o isolamento. Não poderiam, em todo caso, senão provocar o desdém e o desgosto entre os membros dos grupos filosóficos e sérios. Mas onde a influência moral do médium se faz realmente sentir é quando este substitui suas ideias pessoais às que os espíritos se esforçam por lhe sugerir. É então quando aure na sua imaginação as teorias fantásticas que ele próprio crê de boa fé, resulta de uma comunicação intuitiva. Há frequentemente, então, mil a apostar contra um que isso não é senão o reflexo do espírito pessoal do médium. Ocorre mesmo o fato curioso de que a mão do médium se move algumas vezes quase mecanicamente, impelida que é por um espírito secundário e zombeteiro. É contra essa pedra de toque que vem se quebrar as imaginações ardentes, porque arrastados pelo entusiasmo de suas próprias ideias, pelo falso brilho dos seus conhecimentos literários, os médios desconhecem o modesto ditado de um sábio espírito e, abandonando a presa pela sombra, o substituem por uma paráfrase pomposa. É contra esse temível escolho que vem igualmente malograr as personalidades ambiciosas, que a falta de boas comunicações que os bons espíritos lhes recusam, apresentam suas próprias obras como obras desses mesmos espíritos. Eis porque é preciso que os dirigentes dos grupos espíritas estejam dotados de um tato excelente e de uma rara sagacidade para discernirem as comunicações autênticas daquelas que não o são, e para não melindrar os que se iludem a si mesmos. Na dúvida, abstente, diz um dos vossos antigos provérbios. Não admitais, pois, o que não for para vós de uma evidência certa. Desde que uma opinião nova se apresenta, por pouco que vos pareça duvidosa, passai-a pelo crivo da razão e da lógica. O que a razão e o bom senso reprovam, rejeitai ousadamente. Vale mais repelir 10 verdades do que admitir uma só mentira, uma só falsa teoria. Com efeito, sobre essa teoria, poderias edificar todo um sistema que desabaria ao primeiro sopro da verdade, como um monumento construído sobre areia movediça, ao passo que, se rejeitais hoje certas verdades, porque não vos são demonstradas lógica e claramente, logo um fato brutal ou uma demonstração irrefutável virá delas vos afirmar a autenticidade. Lembrai-vos, contudo, ó espíritas, que não há nada de impossível para Deus e para os bons espíritos, senão a injustiça e a iniquidade. O espiritismo está bastante difundido agora entre os homens e tem moralizado suficientemente os adeptos sinceros de sua santa doutrina, para que os espíritos não sejam mais obrigados a usar más ferramentas, médiuns imperfeitos. Se, pois, agora um médium, qualquer que seja, por sua conduta ou seus hábitos, por seu orgulho ou por sua falta de amor e de caridade, dá um legítimo motivo de suspeita, repeli suas comunicações, porque há uma serpente escondida na erva. Eis minha conclusão sobre a influência moral dos médiuns.
0: Erasto.
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2: Otávio, vamos então para a penúltima pergunta desse nosso episódio, 129. É um erro alimentar-se o homem com a carne dos irracionais?
3: Esse é um tema até hoje polêmico, né? E eu achei interessante porque Emmanuel não tergiversa, ele não foge. Ele vai responder com muita clareza esta questão. Na primeira parte, ele deixa claro que é sim um erro de enormes consequências. Eu até me recordo, numa das páginas de Humberto de Campos, não lembro agora de qual livro, mas ele usa a expressão assim, vá abrindo mão, vá abdicando do cemitério da barriga. Então, uma expressão forte para mostrar que é sim um erro. E que hoje a ciência, a nutrição, já possibilita que o ser humano adquira todos os nutrientes necessários sem precisar de se alimentar da carne dos animais. Por outro lado, Emmanuel também

0: junto com bastante equilíbrio, né, e sabedoria, vai dizer nesta mesma resposta: olha, mas este não é um movimento que pode ser feito do dia para a noite. Por quê? Porque tem, dentre outras razões, aspectos econômicos gravíssimos, né? Milhões de seres humanos precisam desta indústria para se alimentar. Então, é algo que vai ter que ser feito ao longo das décadas e dos séculos, porque senão criaria um problema gravíssimo para o planeta, geraria milhões de desempregos, etc. Aí alguém ouvindo essa resposta vai dizer: nossa, então eu vou para o inferno porque eu não consigo abrir mão de comer carne. Não, não é isso que Emmanuel está dizendo. E Jesus já disse há 2000 anos, né? Muito mais importante é o que sai da boca do homem, porque isso procede do coração, do que aquilo que entra. Então, se você ou eu ainda não conseguimos abrir mão deste hábito, não precisamos nos desesperar, né? Podemos ter a paciência e a caridade conosco mesmo. Porque mais importante do que isso é nos libertarmos do egoísmo, do orgulho, da inveja, da calúnia, dos ciúmes, das mazelas morais. Porém, Emmanuel aqui, com muita clareza, está nos dando um norte. Olha, saiba que isso é um erro. Temos, por exemplo, obras interessantíssimas, né, na Seara Espírita, da doutora Irvênia Prada, né, especialista nessa temática dos animais, se os animais têm alma, né, como é que se processa a vida dos animais do ponto de vista espiritual, né, como Marcelo estava respondendo na questão anterior. É um tema que a gente precisa ainda estudar bastante. Se você ou eu não damos conta ainda de abrirmos mão deste hábito de comer carne, ok. Saibamos, porém, que este é um erro que oportunamente deveremos corrigir. E aí, Marcelo, na última pergunta deste nosso episódio, a questão 130, será indagado para Emmanuel o seguinte: operários do aprendizado terrestre, como devemos encarar o texto sagrado do lembra-te do dia de sábado para santificá-lo, quando as obrigações de serviço proporcionam para isso os domingos?
1: Interessante, Emmanuel, ter sido questionado sobre essa questão de uma convenção, né, sábado ou domingo, que na verdade são convenções humanas, né, os dias da semana. Mas ele foi questionado para esclarecer até que ponto deve haver rigor dogmático, que é praticado por muitas religiões, com relação a isso, não é? Então vamos ler aqui a resposta dele, para a gente poder refletir sobre as suas explicações. Disse: o descanso dominical deve ser sagrado pelo homem não por se tratar de um domingo, mas em virtude da necessidade de se estabelecer uma pausa semanal aos movimentos da vida física para o recolhimento espiritual da alma em si mesma no caminho das atividades terrestres. Muitas pessoas trabalham à noite, dormem de dia. Muitas pessoas passam o domingo trabalhando e folgam na segunda-feira. Então não se trata aqui da questão de seguir a palavra, né, com rigor, sábado, domingo. Na verdade, ele está dizendo aqui duas coisas. Primeiro, que há necessidade de um dia da semana para o descanso. O descanso do corpo físico, mental, o homem precisa intercalar, né, as horas de trabalho com as horas do descanso. Mas, especialmente, está ele nos recordando que nós precisamos de fazer uma pausa para um recolhimento espiritual. Então, lembrai-vos de santificar o dia de sábado é lembrai-vos de reservar um período de sua vida, seja ele semanal, para você fazer as suas reflexões, as suas meditações, leituras, as suas orações. Por isso, os espíritas praticam, né, a maioria, a metodologia do culto do Evangelho no lar, onde você, sozinho ou reunido com a família, você vai fazer leituras breves, comentários, vai fazer as suas orações. Então é um momento ali onde você está se recolhendo e lembrando da principal característica nossa, que é somos seres espirituais e devemos isso ao Pai, a Deus. É importante a gente fazer essa rememorização. Daí vem a continuação. O repouso dominical substitui perfeitamente o sábado antigo, salientando-se que a rigidez da sua observância foi instituída pelos legisladores hebreus, em virtude da ambição e da prepotência dos senhores de escravos, numerosos na época, e que somente desse modo atendiam à medida de humanidade, concedendo uma trégua ao esforço exaustivo que costumava aniquilar a existência de servos fracos e indefesos. Ou seja, os escravos não tinham direito ao descanso. Eles trabalhavam continuamente. Então, os legisladores hebreus instituíram essa obrigatoriedade de haver um dia de descanso, também fazendo um gesto humanitário em favor dos escravos. Só que os hebreus constituíram um rigor dogmático muito forte em cima dessa questão, dessas palavras ditas por Jesus, mas isso será esclarecido em seguida, porque Emmanuel completa assim: o descanso semanal deve ser sempre consagrado pelo homem às expressões de espiritualidade de sua vida, sem se dar, porém, a qualquer excesso do domínio da letra, nesse particular. Porque após a palavra de Moisés, devemos ouvir a lição do Senhor, esclarecendo que o sábado foi feito para o homem e não o homem para o sábado. Marcos capítulo 2, versículo 27. Havia, portanto, um rigor muito grande por parte dos hebreus dessas instruções dos 10 mandamentos que foram trazidas por Moisés, naquele episódio famoso lá das tábuas, né, do Monte Sinai. Então veio essa instrução do alto para nós. Lembrai-vos de santificar o dia de sábado. Mas foi transformado isso numa instrução para ser tomada ao pé da letra. Aí veio Jesus numa fase bem à frente, né, de evolução do pensamento, e disse: olha, o sábado foi feito para o homem. O sábado é apenas uma convenção. O homem pode usar o seu livre-arbítrio e usufruir disso da maneira como ele achar melhor. Não precisa seguir esse rigor de ser aquele dia de semana específico. E então nós, para nós especialmente, né, para nós espíritas, nós devemos sempre procurar encontrar um meio de raciocinarmos de uma forma inteligente sobre essas questões dogmáticas, para nós não ficarmos escravos dessas práticas que vão cercear a nossa liberdade, quando, na verdade, o que devemos almejar é a nossa espiritualização. Gostaríamos de iniciar, endereçando ao Otávio, a primeira pergunta sobre este tema, que é a de número 131. Como adquire experiência o espírito encarnado?
0: Emmanuel vai nos esclarecer o seguinte: a luta e o trabalho são tão imprescindíveis ao aperfeiçoamento do espírito como pão material é indispensável à manutenção do corpo físico. Então, Emmanuel deixa claro que é só com luta, com esforço próprio e com trabalho que nós vamos adquirir essa experiência indispensável para a nossa evolução rumo à perfeição. E é interessante ele comparar com o pão material necessário ao corpo físico. Lembrando, inclusive, a passagem bíblica, né, do comerás o pão com o suor do teu rosto. Então, Emmanuel faz essa referência para deixar claro que nós precisamos trabalhar, nos esforçar, principalmente no campo íntimo, para ir fazendo a nossa faxina moral, né, passo a passo. E aí ele continua dizendo assim: é trabalhando e lutando, sofrendo e aprendendo, que a alma adquire as experiências necessárias na sua marcha para a perfeição. Então, nós nos lembramos também da questão 132 do Livro dos Espíritos, quando a espiritualidade vai responder para Kardec que o principal objetivo da encarnação é a aquisição de experiência rumo ao nosso aperfeiçoamento. Então, notem que esta resposta de Emmanuel está em plena harmonia, obviamente, com a obra codificada por Allan Kardec. Seguindo nosso estudo, Marcelo, na questão 132, é indagado para Emmanuel o seguinte: há o determinismo e o livre-arbítrio ao mesmo tempo na existência humana?
1: Vamos compreender determinismo como falta de liberdade e livre-arbítrio como liberdade em vários níveis. Então, Emmanuel responde que determinismo e livre-arbítrio coexistem na vida, entrosando-se na estrada dos destinos para a elevação e redenção dos homens. Então, Deus promove. Vamos dizer assim, uma pitada de cada coisa em função do nível evolutivo, em função do estágio de progresso espiritual das criaturas. Prossegue Emmanuel, o primeiro, ou seja, o determinismo, é absoluto nas mais baixas camadas evolutivas, e o segundo, o livre-arbítrio, amplia-se com os valores da educação e da experiência. Então, se nós pensarmos nas mais baixas camadas evolutivas, vamos pensar no reino animal. Os animais, eles são fadados a um determinismo. Eles têm liberdade basicamente para reprodução e para sobrevivência, alimentação, mas eles não conseguem fazer nenhum tipo de planejamento. A sua liberdade é completamente cerceada. Já no caso do homem, o homem vai adquirindo maior liberdade à medida que ele se eleva, como disse Emmanuel, no campo da educação e da experiência. Ou seja, à medida que ele vai se alinhando com a lei de Deus, que ele vai experimentando o certo e o errado, vai ganhando discernimento. Quanto mais equilibrado fica o espírito humano, mais liberdade ele tem de ação. E isso vai ser importante para determinar o seu futuro, até os mundos onde ele vai habitar. Acresce observar que sobre ambos pairam as determinações divinas, baseadas na lei do amor sagrada e única, da qual a profecia foi sempre o mais eloquente testemunho. Então, apesar de que o ser humano tem livre-arbítrio, é um certo livre-arbítrio, porque há um determinismo divino que vai guiar as nossas ações, a nossa evolução de todas as criaturas humanas. Então nós estamos fadados ao progresso espiritual, isso é um determinismo. Só que o caminho que cada um vai seguir vai poder variar de acordo com o grau de livre-arbítrio que a criatura tiver já conquistado. Então, Emmanuel prossegue dizendo que, estabelecida a verdade de que o homem é livre na pauta de sua educação e dos seus méritos, na lei das provas, cumpre-nos reconhecer que o próprio homem, à medida que se torna responsável, organiza o determinismo da sua existência, agravando-o ou amenizando-lhe os rigores, até poder elevar-se definitivamente aos planos superiores do universo. Por exemplo, um espírito que cometeu muitos erros, muitos equívocos durante uma existência, ele pode sofrer, na reencarnação seguinte, diversos constrangimentos no seu corpo físico. O seu corpo físico vai ficar limitado em função do que ele houver feito. Ele pode vir com uma deficiência intelectiva, uma deficiência visual, uma deficiência de locomoção. Então isso vai ser um determinismo naquela situação, ou seja, não vai ter total livre-arbítrio, porque ele estará passando por um processo de reparação. Então, por isso, Emmanuel disse que nós somos organizadores do nosso próprio determinismo. À medida que nós nos alinhamos com a lei de Deus, à medida que nós cumprimos o que é certo, o que é ético, nós vamos ganhando cada vez mais liberdade, porque a lei vai confiar que nós vamos fazer as coisas da forma correta. Quanto mais isso acontecer, maior liberdade teremos. Aí, Otávio, vem a questão 133. Havendo o determinismo e o livre-arbítrio ao mesmo tempo, na vida humana, como compreender a palavra dos guias espirituais quando afirmam não lhes ser possível influenciar a nossa liberdade?
0: Emmanuel vai explicar isso com bastante didática, dizendo o seguinte: não devemos esquecer que falamos de expressão corpórea em se tratando do determinismo natural, que prepondera sobre os destinos humanos, como Marcelo acabou de explicar com este exemplo das limitações físicas numa reencarnação. A subordinação da criatura em suas expressões do mundo físico é lógica e natural nas leis das compensações, dentro das provas necessárias, mas no íntimo, zona de pura influenciação espiritual, o homem é livre. O homem é livre na escolha do seu futuro caminho. Seus amigos do invisível localizam aí o santuário da sua independência sagrada. Então, é muito interessante essa distinção que Emmanuel reforça aqui. Inclusive, nos remete, por exemplo, para a questão 833 de O Livro dos Espíritos, quando a espiritualidade responde para Kardec que no pensamento goza o homem de ilimitada liberdade. Então, no nosso campo íntimo, através do nosso pensamento, nós podemos livremente exercer. Agora, continua Emmanuel, em todas as situações, o homem educado pode reconhecer onde falam as circunstâncias da vontade de Deus em seu benefício e onde falam as que se formam pela força da sua vaidade pessoal ou do seu egoísmo. Então, aqui, Emmanuel reforça o que Marcelo também já explicou. Existe o determinismo criado por nós próprios, exercendo o nosso livre-arbítrio. Então, Emmanuel distingue o determinismo divino, que é sempre para o bem, e o determinismo humano, que vai depender da qualidade das nossas escolhas. E aí ele conclui dizendo: como ele, portanto, estará sempre o mérito da escolha, nesse particular. Então, alguns poderiam pensar: gente, mas não seria mais simples Deus criar todos os espíritos puros já, né? Às vezes, dentro da nossa ignorância, a gente pode pensar isso. Mas aqui, Emmanuel diz: não, Deus quer nos deixar o mérito da escolha. Algo que também foi respondido para Kardec em várias questões de O Livro dos Espíritos. E aí vale uma advertência final: é que se por um lado nós sofremos influências, né, diversas do meio, de outros espíritos e dos encarnados, enfim, não existe arrastamento irresistível. Ou seja, com vontade firme é sempre possível resistir às chamadas tentações, né? Prosseguindo nesta linha, Marcelo, vai ser perguntado para Emmanuel, na questão 134, como pode o homem agravar ou amenizar o determinismo de sua vida?
1: Emmanuel inicia a resposta com algo que você acabou de falar. A determinação divina na Sagrada Lei Universal é sempre a do bem e da felicidade para todas as criaturas. Mas ele diz mais adiante que o espírito, que de algum modo já armazenou certos valores educativos, é convocado para esse ou aquele trabalho de responsabilidade junto aos outros seres, em provação rude, ou em busca de conhecimentos para a aquisição da liberdade. Esse trabalho deve ser levado a efeito na linha reta do bem, de modo que esse filho seja o bom cooperador de seu Pai Supremo, que é Deus. Então, olha que interessante. Emmanuel está passando a responsabilidade, ou indicando, né, que há responsabilidade muito grande para aquele que se educa de auxiliar aqueles outros que estão em busca do caminho reto, estão em busca de sua evolução. Ou seja, à medida que nós vamos adquirindo valores educativos, nós nos tornamos cooperadores de Deus. E para isso precisamos usar o nosso livre-arbítrio. Ele prossegue com uma outra imagem. O administrador de uma instituição, o chefe de uma oficina, o escritor de um livro, o mestre de uma escola, tem a sua parcela de independência para colaborar na obra divina e devem retribuir a confiança espiritual que lhes foi deferida. Então, a mesma linha de raciocínio, mostrando várias frentes de trabalho profissional onde as pessoas devem trabalhar, devem atuar, retribuindo a Deus, ao Pai, a confiança que o Pai lhes outorgou, com os valores da inteligência, com os recursos que são colocados à disposição durante a encarnação, às vezes recursos de acesso à escola, recursos financeiros, recursos familiares. Então, tudo isso pode ser usado em benefício do progresso do espírito, que deve reconhecer esses valores e retribuir a Deus com suas ações. Aí ele continua dizendo: os que se educam e conquistam direitos naturais inerentes à personalidade deixam de obedecer de modo absoluto no determinismo da evolução, porquanto estarão aptos a cooperar no serviço das ordenações, podendo criar as circunstâncias para a marcha ascensional de seus subordinados ou irmãos em humanidade no mecanismo de responsabilidade da consciência esclarecida. Então, olha só, quando nós temos pessoas que têm menor capacidade intelectiva, que têm um acervo cultural mais modesto do que o nosso, isso aumenta a nossa responsabilidade, né, dentro desses dois exemplos que demos, para que a gente auxilie essas pessoas a crescerem. O gesto egoísta seria apenas pensarmos em nós mesmos e elevar os nossos valores para a própria satisfação, simplesmente. Então, para arrematar, Emmanuel prossegue. Essa é uma resposta longa a essa questão. Nesse trabalho de ordenar com Deus, o filho necessita considerar o zelo e o amor paternos, a fim de não desviar sua tarefa do caminho reto, supondo-se senhor arbitrário das situações, complicando a vida da família humana e adquirindo determinados compromissos, por vezes bastante penosos, porque, contrariamente ao propósito dos pais, há filhos que desbaratam os talentos, entre aspas, né? Lembrando-nos da parábola dos talentos, são os recursos que nós recebemos, colocados em suas mãos na preguiça, no egoísmo, na vaidade ou no orgulho. Daí a necessidade de concluirmos com a apologia, ou seja, a defesa da humanidade, salientando que o homem que atingiu certa parcela de liberdade está retribuindo a confiança do Senhor sempre que age com a sua vontade misericordiosa e sábia, reconhecendo que o seu esforço individual vale muito, não por ele, mas pelo amor de Deus que o protege e ilumina na edificação de sua obra imortal. Aí nós perguntamos, quantos de nós nos lembramos disso? Que todos os valores intelectivos, culturais, sentimentais que nós conquistamos foi por concessão divina, apesar do esforço próprio, e que nós devemos ser gratos a Deus por isso e retribuir a Ele com o nosso trabalho em prol do semelhante, porque o caminho para Deus passa necessariamente pelo próximo. Então, muito bonita essa colocação de Emmanuel, uma resposta longa, mas que vale a pena a gente ter esses valores bem arraigados no nosso coração. Aí, Otávio, vem a pergunta para você, 135. Se o determinismo divino é o do bem, quem criou o mal?
0: Boa pergunta. E Emmanuel responde que o determinismo de Deus é sempre pautado na lei de amor. Então, já indicando que jamais o mal poderia ser criado por Deus. Todavia, confiando em si mesmo mais do que em Deus, o homem transforma a sua fragilidade em foco de ações contrárias a essa mesma lei de amor, efetuando, desse modo, uma intervenção indébita na harmonia divina. Eis o mal. Então, Emmanuel deixa claro que somos nós, os homens, que criamos o mal à medida em que nos afastamos das leis divinas. E Kardec vai estudar, principalmente na parte terceira de O Livro dos Espíritos. Então, Deus jamais cria o mal. O determinismo de Deus é para o bem pautado na lei de amor. E é muito interessante essa questão, porque Jesus nos ensinou o Pai Nosso. E na oração dominical, todos nós repetimos habitualmente: seja feita a vossa vontade, a vontade de Deus. Mas não raro, isso é da boca para fora, né? Nós queremos a vontade de Deus desde que ela coincida com a nossa. À medida que a vontade de Deus diferencia-se da nossa, a gente já costuma partir para a rebeldia, né? E aí que está o mal, como diz Emmanuel. Ele continua dizendo assim: urge recompor os elos sagrados dessa harmonia sublime. Eis o resgate. Então, ele está nos convidando aqui, como no episódio 1, nós estudamos, por exemplo, sobre a intuição. É um mecanismo para a gente buscar recompor esses elos sagrados da harmonia. Que harmonia? Nossa perante o Pai. Eis o caminho para resgate, né, diz Emmanuel. Aí ele conclui: vê depois que o mal, essencialmente considerado, não pode existir para Deus em virtude de representar um desvio do homem, sendo zero na sabedoria e na providência divinas. O Criador é sempre o Pai generoso e sábio, justo e amigo, considerando os filhos transviados como incursos em vastas experiências. Então, assim como uma mãe, por exemplo, que tem um filho rebelde, desobediente, ela cobre aquele filho até de mais atenção, de mais carinho, de mais amor, Deus também, nesse sentido, né, dentro das leis divinas, ele está sempre pronto para nos acolher, mas ele também respeita a nossa rebeldia, né, o nosso livre-arbítrio. Deus não usa violência, Deus usa o tempo. Mas como Jesus e os seus prepostos são seus cooperadores divinos, e eles próprios instituem as tarefas contra o desvio das criaturas humanas, focalizam os prejuízos do mal com a força de suas responsabilidades educativas, a fim de que a humanidade siga retamente no seu verdadeiro caminho para Deus. Então, até do mal, Deus retira o bem. Deus usa, digamos assim, esses andaimes do mal para nos levar e nos ajudar a construir esse prédio íntimo rumo ao bem. Na questão 136, os perguntadores, né, encarnados vão indagar de Emmanuel: existem seres agindo na Terra sob determinação absoluta?
1: Cremos que já respondemos essa pergunta com nossas palavras, quando falamos do determinismo, mas vamos agora ouvir a explicação de Emmanuel nessa pergunta específica. Os animais e os homens quase selvagens nos dão ideia dos seres que agem no planeta sob determinação absoluta. E essas criaturas servem para estabelecer a realidade triste da mentalidade do mundo, ainda distante da fórmula do amor, com que o homem deve ser o legítimo cooperador de Deus, ordenando com a sua sabedoria paternal. Muito bem, portanto, os animais estão agindo sob o determinismo absoluto. Eles vêm para uma experiência reencarnatória no seu nível evolutivo, em corpos preparados para aquele princípio inteligente, passar por aquela experiência, uns vão desenvolver instinto, agilidade, certas sensibilidades. Alguns animais já até se aproximam de alguma forma dos sentimentos, porque sentem saudade, porque gostam de se aproximar dos humanos, não é? Então nós percebemos que há níveis diferentes ali da expressão animal, mas estão todos fadados ao determinismo. Dentro daquela experiência evolutiva, não poderão passar desse ponto. E os homens quase selvagens também estão nessa faixa de determinismo, porque não conseguem progredir devido às suas limitações de mentalidade e de conhecimento. Mas Emmanuel coloca aqui o agravante como sendo manter-se distante da fórmula do amor, ou seja, somente quando há uma abertura para o caminho do amor e o amor pressupõe o semelhante à outra criatura, aí começamos a alcançar as portas, né? Abrimos as portas para a evolução do homem, a evolução do espírito, e passaremos a ser legítimos cooperadores de Deus, como ele arrematou, ordenando com a sua sabedoria paternal. Interessante que quando nós caminhamos nas bem-aventuranças, nós passamos pelos pobres de espírito, pelos que choram, pelos mansos, pelos que têm fome e sede de perfeição, e aí nós adentramos a quinta bem-aventurança, que é a primeira bem-aventurança que fala do semelhante, bem-aventurados os misericordiosos. Então, a misericórdia pressupõe o envolvimento de um terceiro, de uma outra pessoa. É como se, nessa evolução dos degraus das bem-aventuranças, ao chegarmos nessa, nós começamos a alcançar esse direcionamento, o direcionamento para o amor. Começamos a alcançar o caminho para o perdão, para a caridade, que é através da misericórdia. Então há sempre uma espécie de um fechamento nesse quebra-cabeça da sabedoria divina a nos apontar a direção para o nosso crescimento. Então Emmanuel remata dizendo: sem saberem amar os irracionais e os irmãos mais ignorantes, colocados sob sua imediata proteção, os homens mais educados da Terra exterminam os primeiros para a sua alimentação e escravizam os segundos para objeto de explorações grosseiras, com exceções, de modo a mobilizá-los a serviço do seu egoísmo e da sua ambição. A questão da alimentação já foi bastante explorada pelo Otávio no episódio anterior. E a questão da escravização para benefício próprio, hoje nós estamos num nível na civilização humana que nós já entendemos com maior facilidade o quão grave é escravizar uma criatura, um semelhante, para atender os próprios benefícios, os próprios anseios, as próprias ambições. E isso temos que tomar cuidado, porque muitas vezes o fazemos nos lares, de uma forma sutil e escondida, mas nada fica oculto a Deus, porque nós também já falamos nesse estudo que todas as nossas ações ficam registradas no nosso espírito. O nosso espírito é o nosso verdadeiro prontuário. Muito bem, vamos lá à questão seguinte, Otávio, agora a 137. O homem educado deve exercer vigilância sobre o seu grau de liberdade?
0: Emmanuel vai responder essa pergunta da seguinte maneira: é sobre a independência própria que a criatura humana precisa exercer a vigilância maior. Quando o homem educado se permite examinar a conduta de outrem, de modo leviano ou inconveniente, é sinal que a sua vigilância padece desastrosa deficiência, porquanto a liberdade de alguém termina sempre onde começa outra liberdade, e cada qual responderá por si um dia junto à verdade divina. Então é muito interessante, porque Emmanuel diz: ora, focalize a sua vigilância em si próprio, né? E não em vigiar o vizinho, a esposa, o companheiro, etc. Na verdade, quando a gente envereda, né, as nossas atenções para o outro nesse sentido, estamos descumprindo o mandamento do próprio Cristo, né, que nos convidou a não julgar os outros. É claro que julgar é diferente de discernir. Eu posso avaliar uma conduta de outra pessoa e pensar comigo mesmo: ó, isso não serve para mim. Eu não vou neste caminho. Isso é legítimo, isso é questão de discernimento. Eu não estou criticando, apontando o dedo para o outro. Mas o que Emmanuel, nessa resposta, está frisando é que a nossa vigilância deve ser investida intimamente para que a gente corrija as nossas próprias mazelas, não gastando energia, até porque é inócuo, em tentar mudar o outro, né? E isso, nos dias atuais, é um tanto quanto desafiador, né? Porque muitas vezes a gente está mais preocupado com a grama do vizinho do que a nossa. Então é importante a gente pensar sobre essa questão para não desperdiçar esta encarnação preocupado com a vida e com as opções e escolhas dos outros. Continuando as perguntas, Marcelo, na questão 138, é indagado do benfeitor o seguinte: em se tratando das questões do determinismo, qualquer ser racional pode estar sujeito a erros?
1: Bem, Emmanuel diz o seguinte: todo ser racional está sujeito ao erro, mas a ele não se encontra obrigado. Em plano de provações e de experiências como a Terra, o erro deve ser sempre levado à conta dessas mesmas experiências, tão logo seja reconhecido pelo seu autor direto ou indireto, tratando-se de aproveitar os seus resultados em idênticas circunstâncias da vida, sendo louvável que as criaturas abdiquem a repetição dos experimentos em favor do seu próprio bem no curso infinito do tempo. Então vamos lá. Estamos todos sujeitos ao erro. Somos criaturas falíveis, mas não somos obrigados a ele. Não precisamos repetir. Muitas vezes podemos evitar as repetições, mas não o fazemos. Por egoísmo, por vaidade, por ambição, por conveniência, como diz o outro. Muitas vezes fechamos os olhos e deixamos rolar. Só que os erros trazem consequências. E as consequências são não apenas as futuras reparações e provações, mas também o cerceamento do nosso livre-arbítrio. Porque muitas vezes o erro vai implicar uma próxima encarnação com um constrangimento muito forte que não nos vai dar liberdade de agir. Por exemplo, disse que criaturas muito inteligentes que usaram raciocínio para tramar o mal, para edificar o mal em certas situações. Como diz Emmanuel, se não me engano, um dos livros é o livro Leis de Amor, ele diz que elas retornam à Terra com impedimentos intelectivos, ou seja, o cérebro vem com deformidades. O espírito é muito inteligente, mas ele reencarna num cérebro cheio de limitações. Por quê? Para evitar, para bloquear que ele repita as ações, que ele insista no erro. Então, muitas vezes, esses mecanismos das deficiências, das doenças da Terra, estão sendo filtros corretores, estão sendo, na verdade, benéficos ao espírito. Então, sabendo que esse mecanismo existe, e como diz aqui, tão logo seja reconhecido o nosso erro pelo autor, direto ou indireto, olha a importância de nós termos o discernimento para saber se estamos certos ou errados, se estamos agindo de acordo com a lei de Deus ou contrários a ela. É, isso é que é importante. E aí a nossa decisão seguinte vai direcionar se nós vamos poder continuar gozando do livre-arbítrio, cometemos o erro, arrependemos, vamos para as ações do bem, as ações corretivas. Cometemos o erro, arrependemos, mas continuamos no mesmo erro, porque o arrependimento por si não quer dizer muito, é apenas um primeiro passo, mas é preciso que seja dado os seguintes, né? Então aí nós vamos ter que arcar com as consequências dessas situações. Por isso, Emmanuel sugere que a gente abdique da repetição dos experimentos. Daí vem realmente a necessidade da força de vontade no combate aos nossos próprios erros, no reconhecimento deles e no nosso aperfeiçoamento por desejo próprio. Aí Otávio vem a 139. Se na luta da vida terrestre existem circunstâncias por toda parte, qual será a melhor de todas digna de ser seguida?
0: Mais uma vez, Emmanuel vai distinguir o determinismo divino do determinismo humano, que já foi objeto de explicações anteriores. E ele nos convida a seguir sempre o determinismo divino, que é pautado no bem e na lei de amor. Mas para fazer isso, a gente tem que ir aprendendo a distinguir um do outro, né? O que é determinismo divino e o que é consequência das nossas escolhas anteriores. Para que a gente vá harmonizando o nosso determinismo humano, fruto do nosso livre-arbítrio, ao determinismo divino. Porém, para isso, diz Emmanuel, é preciso o sacrifício da satisfação egoística da personalidade. E é aqui que muitas vezes a gente derrapa, né? Porque não queremos desapegar do nosso egoísmo, né? Da nossa vaidade, da nossa própria personalidade. E aí ele conclui, em virtude dessa característica, o homem está sempre habilitado em seu íntimo a escolher o bem definitivo de todos e o contentamento transitório do seu eu, fortalecendo a fraternidade e a luz, ou agravando o seu próprio egoísmo. Então, apenas para usar uma metáfora, é como se a gente estivesse numa encruzilhada. Por aqui, eu vou harmonizando a minha vida ao determinismo de Deus. Por aqui, esse outro caminho, claro que é só uma metáfora, eu vou fortalecendo meu próprio egoísmo. Obviamente que esse último caminho vai me levar para os abismos, né? Que depois eu terei que reconstruir pontes para voltar a harmonizar as minhas escolhas às leis divinas. Essa é a proposta. Mudando um pouco agora o foco, na questão 140, Marcelo, é indagado o seguinte: os astros influenciam igualmente na vida do homem?
1: Pois é, devemos seguir o horóscopo, né, Otávio? Há uma lógica em certas coisas, né? Emmanuel diz que as antigas assertivas astrológicas têm sua razão de ser, mas vamos entender por quê. O campo magnético e as conjunções dos planetas influenciam no complexo celular do homem físico, em sua formação orgânica e em seu nascimento na Terra. Porém, a existência planetária é sinônima de luta. Então vamos entender. Há realmente uma influenciação no campo material, inclusive, das forças magnéticas, gravitacionais, e seja lá o que for, sobre nós, que temos um corpo físico, orgânico, sujeito a essas atrações. A gente sabe que as pessoas usam as fases da lua para cortar o cabelo, e isso não é apenas modismo, tem uma razão de ser, pela questão realmente da influência da gravidade da lua, que influencia inclusive as marés, não é isso? Então há uma razão de ser para que haja essa influência. Entretanto, o final da explicação de Emmanuel é o que vale. Ele diz: porém, a existência planetária é sinônima de luta. Então, olha só, se as influências astrais não favorecem a determinadas criaturas, urge que estas lutem contra os elementos perturbadores, porque acima de todas as verdades astrológicas, temos o Evangelho, e o Evangelho nos ensina que cada qual receberá por suas obras, achando-se cada homem sob as influências que merece. Então não vale mais dizer, por exemplo, eu sou assim, bravo, nervoso e agressivo porque eu sou do signo tal. Não é? Eu sou muito intuitivo porque eu sou do signo tal. Se isso for para o bem ou para o mal, o que importa é que a gente deve ir sempre para o bem. Então, essa verdade para o espírita: pau que nasce torto, morre torto, ela não existe, ela não pode existir. Então, aprender que os de signo fulano de tal, não vou dizer nenhum aqui, os do signo tal são assim, são assado, pode ser até que isso seja verdade por alguma razão dessa de influência astrológica ou pela estatística, né, que se faz das pessoas nascidas em tal época do ano, tem essa ou aquela personalidade. Mas isso tudo vai ficar secundário ante o desafio, que é cumprir a lei de Deus. Então não importa. Nós devemos, independente do signo astrológico, compreender o que esses signos nos trouxeram de recursos, de coisas boas, e usar esses recursos justamente para o nosso crescimento e para o crescimento dos nossos semelhantes. E não ficarmos aí acreditando que os nossos defeitos ou as nossas falhas é porque nós nascemos, né, sob o signo tal, então as pessoas desse signo são assim mesmo. Isso seria uma constatação preguiçosa e comodista, que não vai, será computada no momento de nós nos apresentarmos diante da lei para acertarmos os nossos débitos para com o Pai, né?
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4: Se está enfermo, não se impressione. Qualquer mal ou aparência de mal é coisa passageira. A única essência eterna e real é Deus. E é todo bem, a saúde perfeita, a felicidade integral, a alegria sem sombras. Se a doença o está experimentando, procure unir-se mentalmente à energia cósmica que lhe penetra o organismo, juntamente com o ar que respira. E busque assim o revigoramento e a purificação de todas as suas células.

0: Literatura Espírita. O Evangelho segundo o Espiritismo. Autor Allan Kardec. É um dos cinco livros que constituem a codificação espírita, o terceiro lançado por Allan Kardec em 1864. Reúne o conjunto de ensinamentos transmitidos por espíritos superiores, organizados e comentados pelo codificador. Esta obra encerra a essência do ensino moral de Jesus e por isso constitui o abrigo onde todas as pessoas podem se reunir. Oferece um roteiro seguro para a reforma íntima consciente, objetivo apontado pelo Cristo como indispensável para alcançarmos a felicidade vindoura. A paz interior, conquista que somente a observância plena das leis divinas pode proporcionar ao espírito em sua caminhada evolutiva para Deus.
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0: se ante a pressão de numerosos adversários. Admitir-se em luta diante da crítica. Você, enfim, talvez se veja em qualquer estado de introdução ao desequilíbrio espiritual, prestes a cair sob cadeias obsessivas. Mas se você realmente deseja livrar-se disso, deve compreender, antes de tudo, que precisa de esclarecimento e de amparo. Entretanto, para que você obtenha luz e auxílio, é indispensável adotar duas atitudes fundamentais: estudar e raciocinar, a fim de se instruir; trabalhar e servir para merecer.
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Prece de Cáritas. Deus nosso Pai, que sois todo poder e bondade, dai força àqueles que passam pela provação. Dai luz àqueles que procuram a verdade e ponde no coração do homem a compaixão e a caridade. Deus, dai ao viajante a estrela guia, ao aflito a consolação, ao doente o repouso. Pai, dai ao culpado o arrependimento, ao espírito a verdade, à criança o guia, ao órfão o pai. Que a vossa bondade se estenda sobre tudo o que criaste. Piedade, Senhor, para aqueles que não vos conhecem e esperança para aqueles que sofrem. Que a vossa bondade permita aos Espíritos Consoladores derramarem por toda a parte a paz, a esperança e a fé. Deus, um raio, uma faísca do vosso divino amor pode abrasar a terra. Deixai-nos beber na fonte dessa bondade fecunda e infinita, e todas as lágrimas secarão, todas as dores acalmar-se-ão. Um só coração, um só pensamento subirá até vós, como um grito de reconhecimento e de amor, como Moisés sobre a montanha. Nós vos esperamos com os braços abertos. Ó bondade, ó poder, ó beleza, ó perfeição, queremos de alguma sorte merecer vossa misericórdia. Deus, dai-nos a força no progresso de subir até vós. Dai-nos a caridade pura. Dai-nos a fé e a razão. Dai-nos a simplicidade que fará de vossas almas o espelho onde refletirá um dia a vossa santíssima imagem.

Oração do amanhecer. Senhor, no silêncio deste dia que amanhece, venho pedir-te saúde, força, paz e sabedoria. Agradeço de coração a maravilhosa noite de descanso, o qual meu corpo foi velado pelos seus olhos. Quero olhar hoje o mundo com os olhos cheios de amor, ser paciente, compreensivo, manso e prudente, e que durante o dia eu possa perdoar e ser perdoado pelos meus erros, pois somos fracos e pecadores. Ver além das aparências teus filhos como tu mesmo os vês, e assim não ver senão o bem em cada um. Cerra meus ouvidos a toda calúnia, guarda minha língua de toda maldade, e que só de bênção se encha meu espírito.

tão bondoso e alegre que todos quantos se achegarem a mim sintam a tua presença. Senhor, reveste-me de tua beleza, reveste-me de benevolência e que no decurso deste dia eu te revele a todos. Assim seja.

Oração do Trabalhador. Ó Deus, eis-me aqui para iniciar uma nova jornada de trabalho e exercer minha profissão com dignidade e amor. Eu te ofereço o meu suor, minhas lutas, alegrias e dores. Agradeço-te pelo emprego que tenho e pelo pão de cada dia. Peço-te em especial pelos desempregados. Faze com que superem com fé e esperança essa dificuldade para sustentar suas famílias. Senhor Jesus, operário de Nazaré, inspira-me a ser um bom profissional e amigo de todos. Dai-me saúde para trabalhar todos os dias e proteja-me dos acidentes. Concede a mim e aos meus companheiros de trabalho uma jornada feliz. Tu és o mestre de todas as profissões. Derrama a tua bênção sobre todos os trabalhadores. Assim seja.

Oração pelos filhos. Senhor, quero te louvar e agradecer pela vida dos meus filhos. Eles representam para mim a manifestação do teu amor em nosso lar. É uma grande responsabilidade prepará-los para a vida. Por isso, dai-me recursos e sabedoria para saber o melhor. Que eu possa amá-los, compreendê-los e ensinar-lhes o caminho certo. Dá-lhes saúde, inteligência, capacidade, amor e tua proteção. Que o teu anjo esteja com eles em cada passo a que derem. Que eu possa ser para eles o pai amoroso, sincero, amigo, que precisarem em qualquer fase de suas vidas. Entrego meus filhos em tuas mãos, confiantes que serão abençoados em tudo por ti. Assim seja.

Alegria do Natal. Agradeço, Jesus, a bênção do Natal que nos renova e aquece, em vibrações de paz aos júbilos da prece, que te louvam dos céus ao pó que forra o chão. Agradeço a mensagem que te exalta, reacendendo o sol da nova era, nos cânticos da fé viva e sincera, que nos refaz e eleva o coração. Agradeço as palavras em teu nome, naqueles que conheço ou desconheço, que me falam de ti com bondade sem preço, conservando-me em ti, seja em que verbo for, e as afeições queridas que me trazem, por teu ensinamento que me alcança, a sublime presença da esperança, ante a força do amor. Agradeço o conforto de tudo que recebo, em forma de ternura, na mais singela flor que me procura, ou na prece de alguém, e as generosas mãos que me auxiliam a repartir migalhas de consolo. Seja um simples lençol ou um simples bolo para a festa do bem. Agradeço a saudade dos entes que deixei noutros campos do mundo, que me deram contigo o dom profundo de aprender a servir, de entender e de orar. Os afetos que o tempo me resguarda, sob fulgurações que revejo à distância, induzindo-me a ver-te entre os brincos da infância, nas promessas do lar. Por tudo em que o Natal se revela e se expande, a envolver-nos em notas de alegria, que o teu devotamento nos envia em carícias de luz, pelo trabalho que nos ofereces, perante a fé maior que hoje nos invade, para a edificação da própria e da nova humanidade. Se louvado, Jesus.

Senhor, não nos retires dos ombros o fardo das responsabilidades com a qual nos ensina a praticar entendimento e cooperação, mas auxilia-nos a transportá-lo sob os teus desígnios. Senhor, não nos afastes dos obstáculos com que nos impeles à aquisição da confiança, e não avalias as dimensões da fé. No entanto, ampara-nos, Senhor, para que possamos transpô-los. Senhor, não nos desligues dos problemas com que nos impulsionas para o caminho da elevação das nossas próprias existências. Contudo, dá-nos a tua bênção a fim de que venhamos a resolvê-los com segurança. Senhor, não nos deixes sem o convívio com os irmãos irritadiços ou até infelizes que se nos fazem enigmas no cotidiano, junto dos quais nos convidas ao aprendizado da serenidade e da paciência, mas protege-nos os corações e ilumina-nos a estrada de modo a que nos transformemos para todos eles em refúgio de apoio e socorro de amor. Enfim, Senhor, dai-nos a cada dia o privilégio de servir. Entretanto, infunde em nossas almas o poder da compreensão e da tolerância, do devotamento e da caridade, para que possamos estar contigo tanto quanto permaneces conosco, hoje e sempre.

0: Senhor, os homens reúnem-se no mundo para pedir, reclamar, maldizer. Legiões humanas devotadas à fé entregam-se para que as comandes. Multidões sintonizam contigo buscando servir-te. Permite-nos agora um espaço para a gratidão por estes dias de entendimento fraternal que vivemos na casa que nos emprestastes para o planejamento das atividades evangélicas do futuro. Como não estamos habituados a agradecer e louvar sem apresentar o rol das nossas súplicas, permite-nos fazê-lo de forma diferente. Quando quase todos pedem pelos infelizes, nós nos atreveremos a suplicar pelos infelicitadores. Quando os corações suplicam em favor dos caídos, dos delinquentes, daqueles que se agridem, nós nos propomos a interferir em benefício dos que fomentam as quedas, os delitos e a violência. Quando os pensamentos se voltam para interceder pelos esfomeados, os carentes, os desiludidos, nós nos encorajamos a formular nossas rogativas por aqueles que respondem por todos os erros que assolam a terra, estabelecendo a miséria social, a falência moral e a derrocada nas rampas éticas do comportamento. Não te queremos pedir pelas vítimas de todos os matizes, senão pelos seus algozes, aqueles que entenebreceram os sentimentos, a consciência e a conduta, comprazendo-se quais chacais sobre os cadáveres dos vencidos. Tu és o nosso pastor e prometeste apoio a todas as ovelhas. Tem misericórdia deles, os irmãos que se cegaram a si mesmos e ensandecidos ateiam as labaredas do ódio na terra e fomentam as desgraças que dominam no mundo. Tu pode fazê-lo, Senhor, e é por isso que em ti, agradecendo todas as dádivas da paz que fruímos, não nos podemos esquecer desses que ardem nas labaredas cruéis da ignorância, alucinados pelos desequilíbrios que os tornam profundamente desditosos. Retira dos nossos sentimentos de amor a cota melhor e canonize-a, para que os irmãos enlouquecidos na volúpia do prazer, que entregaram o coração longe dos sentimentos da humanidade e que terão que despertar um dia sobre o látego da consciência que a ninguém poupa. Porque já passamos em épocas remotas por estes caminhos, é que te suplicamos por eles, os irmãos mais infelizes que desconhecem a própria desdita. Quanto a nós, ensina-nos a não fruir de felicidade enquanto haja na terra e na pátria do cruzeiro aqueles que choram, os que se debatem nos desvãos da perturbação, e consciente ou inconscientemente te negam a sabedoria, o amor e a condução de ternura como pastor de nossas vidas. Quando os teus discípulos aqui reunidos encerramos esta etapa, damos-nos as mãos e, emocionados, repetimos como os mártires do passado: Ave Cristo, em tuas mãos depositamos nossas vidas para que delas faças o que te aprouver, sem nos consultar o que queremos, porque só tu sabes o que é de melhor para nós. Assim seja.
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0: Senhor, muito obrigado pelo que me deste, pelo que me dás, pelo ar, pelo pão, pela paz. Muito obrigado pela beleza que meus olhos veem no altar da natureza. olhos que contemplam o céu cor de anil, e se detém na terra verde, salpicada de flores em tonalidades mil. Pela minha faculdade de ver, pelos cegos eu quero interceder, por aqueles que vivem na escuridão e tropeçam na multidão, por eles eu oro, e a ti imploro comiseração, pois eu sei que depois dessa lida, numa outra vida, eles enxergarão. Senhor, muito obrigado pelos ouvidos meus. Ouvidos que ouvem o tamborilar da chuva no telheiro, a melodia do vento nos ramos do salgueiro, a dor e as lágrimas que escorrem no rosto do mundo inteiro. Ouvidos que ouvem a música do povo que desce do morro na praça a cantar. A melodia dos imortais que a gente ouve uma vez e não se esquece nunca mais. Diante de minha capacidade de ouvir, pelos surdos eu quero te pedir, pois eu sei que depois desta dor, no teu reino de amor, eles voltarão a ouvir. Muito obrigado, Senhor, pela minha voz, mas também pela voz que canta, que ensina, que consola, pela voz que com emoção profere uma sentida oração, pela minha capacidade de falar, pelos mudos, eu te quero rogar, pois eu sei que depois desta dor, no teu reino de amor, eles também cantarão. Muito obrigado, Senhor, pelas minhas mãos, mas também pelas mãos que aram, que semeiam, que agasalham. Mãos de caridade, de solidariedade, mãos que apertam mãos. Mãos de poesias, de cirurgias, de sinfonias, de psicografias, mãos que numa noite fria cuidam ou lavam louça numa pia. Mãos que à beira de uma sepultura abraçam alguém com ternura no momento de amargura. Mãos que no seio agasalham o filho de um corpo alheio sem receio. E meus pés que me levam a caminhar sem reclamar. Porque eu vejo na terra amputados, deformados, aleijados, e eu posso até bailar. Por eles eu oro e a ti imploro, porque eu sei que depois desta expiação, numa outra situação, eles também bailarão. Por fim, Senhor, muito obrigado pelo meu lar, pois é tão maravilhoso ter um lar. Não importa se este lar é uma mansão, um ninho, uma casa no caminho, um bangalô, seja lá o que for. O importante é que dentro dele exista a presença da harmonia e do amor. O amor de mãe, de pai, de irmão, de uma companheira, de alguém que nos dê a mão, nem que seja a presença de um cão, porque é tão doloroso viver na solidão. Mas se eu ninguém tiver, nenhum teto para me agasalhar, uma cama para eu deitar, um ombro para eu chorar ou alguém para desabafar, não reclamarei, não lastimarei, nem blasfemarei, porque eu tenho a ti. Então, muito obrigado porque nasci, e pelo teu amor, teu sacrifício, tua paixão por nós. Muito, muito obrigado, Senhor.

0: Eu me liberto do ódio por meio do perdão e do amor. Entendo que o sofrimento, quando não pode ser evitado, está aqui para me fazer avançar em direção à glória. As lágrimas que me fizeram verter, eu perdoo. As dores e as decepções, eu perdoo. As traições e mentiras, eu perdoo. As calúnias e as intrigas, eu perdoo. O ódio e a perseguição, eu perdoo. Os golpes que me feriram, eu perdoo. Os sonhos destruídos, eu perdoo. As esperanças mortas, eu perdoo. O desamor e o ciúme, eu perdoo. A indiferença e a má vontade, eu perdoo. A injustiça em nome da justiça, eu perdoo. A cólera e os maus tratos, eu perdoo. A negligência e o esquecimento, eu perdoo. O mundo, com todo o seu mal, eu perdoo. Eu perdoo também a mim mesmo. Que os infortúnios do passado não sejam mais um peso em meu coração. No lugar da mágoa e do ressentimento, coloco a compreensão e o entendimento. No lugar da revolta, coloco a música que sai do meu violino. No lugar da dor, coloco o esquecimento. No lugar da vingança, coloco a vitória. Serei naturalmente capaz de amar acima de todo o desamor, de doar mesmo que despossuído de tudo, de trabalhar alegremente mesmo que em meio a todos os impedimentos, de estender a mão ainda que em mais completa solidão e abandono, de secar lágrimas ainda que aos prantos, de acreditar mesmo que desacreditado. Assim seja. Senhor, viemos pedir-te a paz, a sabedoria e a bondade. Queremos olhar o mundo com os olhos cheios de amor. Queremos ser pacientes e compassivos. Queremos ver teus filhos como tu mesmo os vês. E por isso, queremos ver o bem em todos. Senhor, fecha nossos olhos a toda maldade. Guarda a nossa língua de toda calúnia. Que nossas palavras sejam só de bênçãos. Que sejamos tão bondosos e alegres que todos os que se aproximarem de nós sintam a tua presença. Reveste-nos de tua beleza, Senhor, e que no decurso deste dia nós te revelemos a todos os nossos irmãos. Assim seja. Oração de iluminação. Senhor, se no mundo que me cerca eu não puder enxugar uma lágrima, não conseguir dizer uma palavra de conforto, fazer alguém sorrir de verdade, ó Deus, se eu não souber ser justo, humilde, atencioso e promotor da esperança na terra, se não puder lutar contra as injustiças, agir com dignidade, deixar de me irritar com as pequenas coisas, compreender que os outros também têm suas limitações, Senhor, se eu não souber aceitar a tua vontade acima da minha própria vontade, então não permita que eu condene as guerras e ore pela paz. Não aceite a oferta que eu te oferecer, nem escute os meus constantes pedidos de socorro. Mas quando vier te pedir perdão, ó Deus, perdoa-me por inteiro e lava meu coração no sangue da nova e eterna aliança contigo por meio de Jesus, teu Filho amado. Ilumina a minha inteligência e a minha vontade, para que eu possa viver na tua presença todas as horas do dia e todos os dias da vida. Amém.
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0: Não, não se deixe abater pelo desânimo. Não queira jamais abandonar a vida, porque isto nada resolve e agravará ainda mais seus sofrimentos. Se você pensa que fugindo se sentirá aliviado, engana-se redondamente. Não se vingue dos outros, fazendo mal a si mesmo. Reaja com todas as suas forças e não se deixe esmagar pela incompreensão alheia.
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2: Bem e mal sofrer. Quando Cristo disse: "Bem-aventurados os aflitos, o reino dos céus lhes pertence", não se referia de modo geral aos que sofrem, visto que sofrem todos os que se encontram na terra, quer ocupem tronos, quer jazam sobre a palha. Mas há, poucos sofrem bem. Poucos compreendem que somente as provas bem suportadas podem conduzi-los ao reino de Deus. O desânimo é uma falta. Deus vos recusa consolações desde que vos falte coragem. A prece é um apoio para a alma. Contudo, não basta. É preciso tenha por base uma fé viva na bondade de Deus. Ele já muitas vezes vos disse que não coloca fardos pesados em ombros fracos. O fardo é proporcionado às forças, como a recompensa será a resignação e a coragem. Mais opulenta será a recompensa do que penosa a aflição. Cumpre, porém, merecê-la, e é para isso que a vida se apresenta cheia de tribulações. O militar que não é mandado para as linhas de fogo fica descontente, porque o repouso no campo nenhuma ascensão de posto lhe faculta. Sede, pois, como militar, e não desejeis um repouso em que o vosso corpo se enervaria e se entorpeceria a vossa alma. Alegrai-vos quando Deus vos enviar para a luta. Não consiste esta no fogo da batalha, mas nos amargores da vida, onde, às vezes, de mais coragem se há mister do que num combate sangrento. Porquanto não é raro que aquele que se mantém firme em presença do inimigo fraqueje nas tenazes de uma pena moral. Nenhuma recompensa obtém o homem por essa espécie de coragem, mas Deus lhe reserva palmas de vitória e uma situação gloriosa. Quando vos advenha uma causa de sofrimento ou de contrariedade, sobreponde-vos a ela. E quando houverdes conseguido dominar os ímpetos da impaciência, da cólera ou do desespero, dizei de vós para convosco, cheio de justa satisfação: fui o mais forte. Bem-aventurados os aflitos pode então traduzir-se assim: bem-aventurados os que têm ocasião de provar sua fé, sua firmeza, sua perseverança e sua submissão à vontade de Deus, porque terão centuplicada a alegria que lhes falta na terra, porque depois do labor virá o repouso. Mensagem do Espírito Lacordaire, no item 18 do capítulo 5 de O Evangelho Segundo o Espiritismo.
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3: Boa noite a todos, muita paz, sejam bem-vindos, recebam o nosso abraço carinhoso e que Jesus os abrace por nós. Viemos aqui hoje, a convite da casa, falar um pouco sobre o orgulho e a humildade. Mas a gente vai fazer um propósito de inverter, ao invés de falar do orgulho e da humildade, vamos primeiro exaltar a humildade. Quando Jesus, há 2000 anos atrás, subiu a um monte, seguido de seus discípulos, ele abriu a sua boca e ensinava a toda aquela gente piedosa, seguidores de seus passos, palavras maravilhosas que ele trazia. Ele abre o seu Sermão do Monte. E nesse discurso, ele eterniza o sentimento da humildade, exaltando como o melhor, mais potente, o mais poderoso antídoto contra a ferrugem, contra o veneno que corrói a alma do espírito imortal, deixando chagas e feridas abertas por longos e tenebrosos séculos de vidas expiatórias e provacionais. Ele não veio só fazer um discurso bonito, trazer um poema de sabedoria que ficaria marcado na página da história pela eternidade. Não veio só trazer uma lição de paz e de amor entre os homens. Ele veio selar com o selo divino a carta magna da redenção humana, que é o seu evangelho de amor e de luz. E ele abre o seu discurso exaltando a humildade como a mãe de todas as outras as virtudes, sem a qual nenhuma delas se estabelece. A humildade, então, é a porta aberta, é o limiar da vida do espírito, é o despertar da consciência adormecida. Porque religião, religiosidade, é para os que dormem. Espiritualidade é para aqueles que já acordaram para a sua realidade espiritual. Então Jesus exalta a humildade como passaporte para a felicidade futura. Sem ela, não atingiremos a demanda que nos é oferecida através do Sermão do Monte, através do Evangelho de Jesus. Sem isso, não conseguimos chegar ao nosso destino final, que é a nossa perfeição. Nós vamos ver aqui por que que o orgulho existe. De onde nasceu o orgulho? De onde que ele vem? O orgulho é um vício. E o vício é um hábito, é a repetição de um hábito que cria um determinado condicionamento que, cristalizado, fica difícil de demover. Então, o orgulho nada mais é do que um vício cristalizado no tempo, desde o tempo mais antigo, que remonta à nossa antiguidade, desde os momentos primeiros da nossa evolução humana, quando os homens nas cavernas, para defender o pão de cada dia, ou melhor, a caça de cada dia, porque não tinha pão naquela época, né? Para defender o seu alimento, ele se tornava agressivo. Ele ia à luta, ele ia à busca e não admitia que outro viesse arrebatar a féria de um dia inteiro de trabalho e de lutas árduas na peleja sobre uma terra ainda ríspida, inóspita, que era o planeta Terra nos seus primeiros momentos de agremiação no horizonte tribal. Então, o homem naquela época, primitivo ainda, ele criou nesse hábito milenar de defender seus interesses pessoais, ele foi cristalizando um vício. E esse vício o acompanhou pela sua vilegiatura humana, através de milênios incontáveis, séculos incontáveis, vidas transatas, experiências vivenciadas, e chega hoje na atualidade ainda com essa, o que nós chamamos ainda de viciação dominante no presente pelas insinuações do passado, que ainda não foram debeladas, que ainda não foram vencidas pelos esforços que Jesus nos propõe empreender para vencer as nossas más inclinações. Então, nós passamos longo tempo esquecidos dos nossos compromissos para com a nossa perfeição, para com a nossa evolução espiritual. E viemos assim, Era errado? Não. Estava no tempo. Era o momento do homem rude, bruto. Aquele indivíduo grotesco que habitava as cavernas ainda agia assim porque não conhecia a lei. Porque quem conhece a lei, o que faz é a lei. Mas para quem a conhece e a derroga, é punido por ela. Então vivemos no mundo primitivo assim, entregue a nós mesmos, nos passos lentos e morosos da evolução humana. E o orgulho se instala dentro da acústica mental e torna-se o soberano, dominante, o senhor comandante de todos os movimentos da vida do espírito. Deus, que é amor, começa a irradiar a sua luz sobre os homens, ainda empobrecidos nas suas condições mais animalizadas do que humanizadas. O homem era mais bicho do que gente. Essa expressão não é minha, da espiritualidade. Aproximava-se mais do símio do que do homem civilizado. Então, na antiguidade, que remonta ao tempo dos antigos profetas, nós já estamos vendo as primeiras luzes de espiritualidade brotar sobre os corações, a permear os corações dos homens. Os antigos profetas, que data desde o tempo de Abraão, Isaac e Jacó, todas aquelas tribos iniciais, populosas, que constituíram as grandes civilizações do passado. Logo depois, os 10 mandamentos que chegam através de Moisés. E mais à frente veio o próprio Cristo de Deus, o Cordeiro que se imola pela salvação da humanidade. Mas não para a salvação gratuita que se espera, mas a salvação trabalhada, árdua, laboriosa, que o espírito penitente peregrino da eternidade precisa executar pelo seu próprio esforço empreendido nas conquistas dos valores cimentados em bases de humildade. Porque sem isso ele não vai lograr êxito nenhum. Veio Cristo de Deus, sobe o monte e abre a sua boca dizendo: bem-aventurados pobres de espíritos, porque deles é o reino dos céus. Não fala que será ou que foi, ele fala que é. Porque quem é humilde domina todas as outras possibilidades do espírito. Quem é humilde é paciente. Quem é humilde é bondoso. Quem é humilde compreende. Quem é humilde se cala diante da agressão recebida. Quem é humilde perdoa. Quem é humilde dá de si pelo outro. Então, todas as virtudes vão depender da humildade como base para a sustentação do grande edifício da redenção espiritual, que todos nós viemos ao mundo para pleitear. Seguindo mais adiante, nós vamos ver que o Cristo de Deus veio, deixou o seu recado ao mundo, eternizou um poema de luz, de amor, que veio iluminar o solo obscuro da mente humana. Veio despertar almas. Muitos foram, o seguiram. Entregaram a sua própria vida às feras nas arenas de Roma. Entregaram seus corpos às chamas labaredas incandescentes. Sem menor preocupação do agora, mas com a mente voltada para o alto. Deixar o plano da horizontalidade dos interesses rasteiros da terra a terra, da serpente da tentação de Eva, para verticalizar o seu sentimento em direção ao seu destino fatal, que é Deus. Criando na horizontalidade e na verticalidade o símbolo sacrificial da luta pela sua redenção, que é a cruz. Então nós passamos do mundo primitivo até o mundo de agora, mais ou menos cegos e distraídos das nossas responsabilidades, não para com Deus, para conosco, porque Deus já é, Deus o é, Deus é, sempre foi, sempre será. Jesus também já é. Mas e nós? Nós ainda não chegamos lá. Precisamos ser. deixar de ter para ser. E para isso precisamos ir ao encalço dos ensinamentos de Jesus. Seguir suas pegadas. Porque ele diz que ninguém vem ao Pai senão por mim. Se não for pela trilha do Cristo, o resto é atalho. É perda de tempo. Os trabalhadores da última hora têm que se conscientizar da necessidade de tomar o caminho do meio. Porque das laterais o espírito já está saturado, exaurido em suas forças. Nós estamos hoje para a entrada de um milênio, de uma era nova, assim como Paulo de Tarso esteve às portas de Damasco. Precisamos deixar como ele deixou cair as escamas dos olhos para vislumbrar uma vida mais abundante. Ele abandonou 30 anos de farisaísmo e viveu 3 anos no deserto. No deserto para tomar a sua fatal decisão de seguir Jesus. Ficou cego dos olhos, porque ele entrou numa cegueira para a vida de fariseu, de doutor da lei. E entrou para a vida de um verdadeiro cristão. E graças a ele, o mundo conhece Jesus. Pode até não segui-lo, mas todos têm notícia do Cristo. O Cristo foi a figura mais biografada do planeta. Foi a figura mais importante que pisou nesse solo terrestre. Tão importante que a sua presença na Terra marcou 2 eras, antes e depois dele. Ninguém mais conseguiu essa proeza. Ninguém conseguiu mais tamanho destaque. Então, quando ele exalta a humildade, ele vem iluminar as sombras em que nós trafegávamos, trôpegos, cambaleantes, indecisos. Alguns decidiram e foram, outros ficaram para as outras horas do convite ao trabalho. Como fala na parábola dos trabalhadores da última hora. Mas é assim mesmo, cada um tem seu tempo. Se você planta 3 grãos de feijão numa terra, os 3 não brotam ao mesmo tempo, porque cada um tem seu momento. Cada espírito tem sua hora. O sino não toca no mesmo momento para todos. Então, o Sermão do Monte, e especificamente, bem-aventurados os humildes, é um chamamento ao abandono de uma proposta obsoleta que já foi superada no tempo, de um atavismo escravizante que nos prende à terra para a libertação e a independência espiritual que tanto almejamos, que aspiramos na nossa trajetória, do verme ao arcanjo. Nós vamos ver que nós passamos pelas vidas sucessivas, todos nós aqui contamos com inúmeras vidas. Não posso dizer quantas, eu não sei nem quantas eu tive, mas eu sei que são muitas. Eu sinto que sou um espírito velho. Aliás, sou velha no corpo também, né? Não tenho mais 15 anos. Velha não, né? Como diz, seminova, mais ou menos. Mas somos muito velhos desde a nossa criação. Quantos exemplos vigorosos tivemos de pessoas que transitaram, que passaram pelas passarelas do mundo, dando o seu recado de humildade à humanidade. E que nós, desatentos, não prestávamos ou não prestamos lá no passado a atenção a esses expoentes do amor, da simplicidade, da humildade. Desde os tempos mais remotos da humanidade e até os dias atuais. Culminando aqui no nosso meio, no nosso movimento espírita, com a figura preciosa de Chico Xavier. Nós vamos ver os 3 Franciscos. Francisco de Paula, São Francisco de Paula, São Francisco de Assis e Francisco Cândido Xavier. Vamos ver Vicente de Paula, Mohammad Karamchand Gandhi, nós vamos ver Teresa de Ávila, Madre Teresa de Calcutá, Joana de Cusa, Santo Agostinho, inúmeros nomes que nós poderíamos ficar aqui horas citando, que deram seu recado ao mundo, mostrando que o único passaporte para o futuro espiritual é, não tem outro caminho, é a humildade. E nós, desatentos a essas belas lições, esquecemos de nos ater a esse compromisso, nos esquecemos de seguir essas pegadas. Aí, há 2000 anos, chega o Cristo. Há 2000 anos, 2 milênios, vem o Salvador da humanidade e nos traz esse recado maravilhoso. Mais uma vez, a humildade se expressa de uma maneira exuberante, do berço até a cruz, da manjedoura até a cruz. Quando ele nasce, junto a animais, seus primeiros visitantes foram os pastores. Depois vieram os reis magos, mas nasceu ao lado de pastores de ovelhas, entre animais, numa estrebaria, porque não havia lugar na cidade para ele. E nas nossas cidades internas, existe lugar para o Cristo nascer? Aí a gente pergunta, existe uma manjedoura em nós para receber o Cristo? Porque não é no berço de tecidos de cetim veludo que ele irá nascer dentro de nossas elucubrações vaidosas, terra, terra. Não. Ele vai nascer naquele coração pulcro, simples, na manjedoura do coração que se preparou, que se preparou para recebê-lo. Receber Jesus não é receber o Espírito encarnado Jesus Cristo, não. É receber a mensagem de luz que ele trouxe para iluminar nossos corações, para nos marcar em profundidade, para mexer com o terreno íntimo de todos nós, sulcando a terra, muitas vezes, com o sofrimento, com a dor, como foi dito pela nossa irmã, sulcando fundo a nossa terra, arroteando o terreno íntimo, para preparar para a semeadura, para que ela possa, a semente, florescer, produzir com abundância. Muitas vezes reclamamos dos problemas, das vicissitudes terrenas, porque elas mexem com o nosso orgulho, com a nossa vaidade, o nosso egoísmo. Mas é necessário, porque a terra não produzirá se ela não for primeiro arroteada, preparada, se ela não for revirada, se ela não for adubada, ela não produzirá. Assim também somos nós. Não produziremos se não passarmos pelas provas necessárias ao nosso despertar da consciência profunda e adormecida e esquecida dos compromissos com a verdade. Bom, o que mais que podemos falar? Podemos falar que nós, não vamos dizer que naufragamos, mas de certo modo sim. Estamos imersos no lodaçal das nossas próprias imperfeições. Desculpe falar assim, gente, mas não sou eu que falo, são os espíritos que falam isso. Ainda a raça humana é muito carente de evolução. A nossa condição evolutiva não é das melhores. Na escala de número 100 do Livro dos Espíritos, a gradação vai de espíritos impuros até os espíritos puros, os espíritos crísticos. Nós estamos acima um pouco dos espíritos impuros. Então, entre o menor e o maior, nós estamos lá embaixo, no segundo degrau da escala, espíritos imperfeitos. Claro que entre nós pululam almas nobres que, às vezes, até no anonimato, transitam entre nós nas ruas da cidade. Existem corações bondosos por aí, caridosos. Uns aparecem na mídia, outros são conhecidos no movimento espírita, mas e os anônimos? São esses que são gratos a Deus. São esses que são apreciados por Deus. Porque no anonimato de sua misericórdia e de sua bondade, eles dão o seu recado ao mundo. Então, existe entre nós essa mistura. Estamos todos misturados. Então, quando os Espíritos vêm nos abrir os olhos, nos alertar para a necessidade desse crescimento espiritual, eles vêm nos mostrar que nós somos náufragos de nós mesmos, do mar das nossas provas e expiações. Nós estamos mergulhados no lodaçal das nossas imperfeições e precisamos urgentemente, agora na virada da transição planetária, precisamos resgatar a nossa espiritualidade, arrancando-a dos braços do personalismo dominante. Porque o personalismo é a aparência, é a reputação, é como a gente quer que o mundo nos veja. Mas o orgulho é o caráter. O caráter é moldurado pelo orgulho, traz toda aquela família de vícios e paixões que nós acalentamos há tanto tempo. Então nós temos que arrancar fora a nossa capa, tirar as máscaras, nos desnudar por inteiro. Ficar nus diante de Deus, porque Deus nos vê na intimidade. Se dos homens nós podemos, aos homens podemos enganar, a Deus ninguém consegue enganar. Porque Ele lê a nossa intimidade, Ele lê a nossa essência, o Cristo de Deus também o faz. Temos que tirar a máscara do personalismo. A isso nós chamamos reputação. Agora, o caráter ainda formatado em base de orgulho, nós precisamos fazer uma reestruturação de base. Então, cada vida que nós viemos, nós recebemos uma oportunidade ímpar de refazer e resgatar-nos desse mergulho nas profundezas de nós mesmos. Precisamos sair da nossa condição de espíritos imperfeitos para uma condição um pouco melhor, espíritos medianos. A hora é agora. O tempo urge, passa, depressa. Não sei se vocês já repararam, os dias estão cada vez mais curtos. A gente acorda de manhã, daí a pouco, quando vê, já passou do horário do almoço, o entardecer e por aí vai. Então não há mais tempo para postergar o trabalho que já deveria ter sido feito há muito tempo. Os trabalhadores da última hora são aqueles que trabalharam uma única hora. E os trabalhadores da primeira hora trabalharam das 6 da manhã até as 5 da tarde. Aí, na hora que o Senhor chamou para fazer o acerto de contas, os que trabalharam o dia todo, cansado, chegaram e reclamaram os seus direitos. Por que o pagamento é igual para eles e para nós outros? Por quê? Se eles trabalharam apenas uma hora. O Humberto Holden, ou Holden, como queira, o filósofo, ele fala, porque a intensividade superou a extensividade. Compreenderam? Porque o trabalhador da última hora, ele é provado 24 horas por dia, até dormindo ele entra em provas. O trabalhador da primeira hora é aquele que vem caminhando em linha reta, tranquilamente, errando, mas revendo seus erros, restaurando o seu passado, acertando as arestas, podando a árvore dos seus valores. Mas o trabalhador descuidado, como todos, a maioria de nós na humanidade foi, veio distraído, reincidindo no erro, na recalcitrância e na rebeldia, como aquele menino rebelde que não quer tomar o remédio que vai curar-lhe a enfermidade. A mãe põe um comprimido na boca, ele não quer engolir, ele cospe o comprimido fora e prefere ficar doente. Foi assim que nós, grande parte de nós, em humanidade, não estou falando nós aqui, estou falando parte da humanidade, grande parte, trabalhou a sua evolução. É mais ou menos como aquela, faço sempre a comparação, aquela faxineira que chega na casa da gente. Chega a faxineira na minha casa, chega a faxineira na casa da vizinha, no mesmo horário, com o mesmo salário. a mesma paga, para fazer as mesmas tarefas. Aí uma começa às 7 da manhã, a outra também. Quando é 2 horas da tarde, uma vai embora, a outra só vai depois de 9 horas da noite. Aí a gente vai sondar, né? Por quê? Uma fez o trabalho tão rápido, outra fez o trabalho tão vagaroso, morosamente, né? Aí a gente vai ver. Para poder escutar o rádio, para ver o capítulo da novela, para conversar, para prestar atenção na vida do outro. E com isso o tempo vai passando e o trabalho vai demorando a acabar. Assim também é a evolução. A evolução lenta dos trabalhadores da última hora foi assim. Por isso que agora a contratação é com urgência, em regime de urgência. Então não há mais tempo para demorarmos, para ficarmos na eternidade fazendo as mesmas coisas, residindo no mesmo erro, persistindo, batendo na mesma tecla. Não, a hora agora é de mudança, de proposta radical de mudança. Por isso que a intensividade das nossas provas são muito maiores do que foram no passado.

a humildade. Falando também um pouquinho sobre o orgulho, nós vamos ver aqui, tem várias informações aqui que a gente trouxe, nós vamos ver aqui sobre a questão da riqueza e da pobreza, o rico e o pobre. Não estamos falando apenas do rico em matéria de dinheiro, de bens, móveis ou imóveis. Não estamos falando de conta bancária, valores amoedados. Falamos também disso. Mas existe outro tipo de riqueza, a riqueza do conhecimento, a riqueza da experiência, né? Até hoje, a química da ciência na Terra não conseguiu detectar nenhuma diferença, por menor que fosse, em um átomo, em uma molécula, no sangue de um e de outro indivíduo. Somos todos iguais, em aparência e essência. Deus nos criou simples e ignorantes, mas com o germe da perfeição a todos. E o homem foi criado à imagem e semelhança de Deus. A imagem está para a forma, a semelhança está para a essência. Portanto, por mais que a ciência queira provar que o rico ou que o nobre tem sangue azul, jamais vai conseguir detectar essas diferenças, porque elas não existem. A partir desse princípio, tanto o rico como o pobre, aos olhos de Deus, são iguais. Rico em inteligência, rico em conhecimento, rico em dinheiro, ou rico em virtudes, rico de qualquer forma. Diante de Deus, que é amor, todos somos iguais. Ninguém caminha à frente do outro. Só caminha em virtudes, em obras. Mas ninguém está à frente de ninguém. Para Deus, o verme e o arcanjo são iguais. Um dia, Chico Xavier recebeu um elogio. Alguém falou assim: Chico, você é maravilhoso, você é isso, você é aquilo. Aí ele falou: sou nada, eu sou um simples verme. Aí Emmanuel chegou para ele e falou assim: mas cuidado e respeito com o verme, viu? Ele está cumprindo muito bem o papel dele. Ou seja, para Deus, todos têm a mesma importância. Porque o verme está por fazer, o anjo já está feito. Um é perfectível, o outro é perfeito. Qual que é a diferença? Nenhuma. O caminho do meio não interessa a Deus, só interessa a nós. Porque o caminho do meio, o trabalho, é do Espírito, não é de Deus. Então, o verme e o arcanjo, para Deus, todos são iguais. E quem garante que o rico orgulhoso de hoje não será o pobre de amanhã? Quem garante que o intelectual de hoje não será o analfabeto em outra existência? Ou que os papéis se invertem porque as vicissitudes são necessárias à vida? Todos nós temos que somar um acervo de experiências na vida transitória, que é a vida terrena. Precisamos passar por muitas experimentações para nos enriquecermos, para somar, para juntar nos nossos clichês mentais a síntese de todas as experiências vivenciadas que vão elaborar e emoldurar o caráter do homem de bem. Então, precisamos passar por tudo. Hoje somos ricos, amanhã somos pobres. Hoje somos senhores, amanhã somos servos. Hoje somos reis, amanhã súditos. E assim por diante. Então, não vá o rico, o poderoso, o que está na direção, nas lideranças, seja ela políticas, religiosas, etc. e tal, em todos os movimentos da vida, não vai julgar que ele esteja acima do outro. Ele não é melhor do que o outro. Ele pode estar numa condição privilegiada, entre aspas, mas que não passa de uma prova. De uma prova, às vezes, cruel e, às vezes, traiçoeira com relação às suas dificuldades internas, que pode arremessá-lo ao abismo da queda moral. Quantos poderosos que foram destronados? Quantos ricos que entraram em queda moral? Quantos nobres também, que foram arremessados a sofrimento, às regiões abismais, depois do túmulo, no além-túmulo? Então, o orgulho...

0: orgulho, a vaidade e o egoísmo é uma vã, é uma ilusão, é uma utopia que a gente acalenta a vida inteira sem lograr êxito nenhum. Porque depois dessa vida, numa outra vida, como fala Divaldo Franco, né? Numa outra vida, é que nós vamos entender esse recado da vida em nós. Que nós vamos entender que nós não fomos ricos, estivemos ricos ou poderosos para um determinado objetivo, dentro de uma determinada proposta. Porque a riqueza não é dada, as desigualdades sociais, intelectuais, econômicas, elas não são dadas para que o indivíduo se delicie com essas vantagens, não. É apenas como teste. É uma oportunidade provocional para o espírito se promover a algo melhor lá na frente. Assim também o inverso. A pobreza, a subserviência, a escravidão, digamos, a falta de recursos de toda a ordem, também é dada ao indivíduo como uma prova. Prova de resignação, de aceitação da vontade de Deus, de compreensão. Então, somos testados de uma forma ou de outra, porque temos que experienciar todo tipo de provação, todo tipo de vicissitude terrena, porque são elas que nos promovem a níveis de evolução cada vez melhor. Aqui no livro, Emmanuel fala... Desculpe, molhando o dedo na pontalinha, que o tempo está muito seco, né? Desculpe. Justiça divina. Emmanuel fala, orgulhosos, quem sabe não hajas pedido esmola, que não a pedirá a esse mesmo a quem hoje desprezas? São eternas as riquezas? Não desaparecem quando extingue o corpo envoltório do seu espírito? Orgulhosos, que ereis antes de serdes nobres e poderosos? Talvez estivesseis abaixo do último dos vossos criados. Curvai, portanto, vossas frontes altaneiras, que Deus pode fazer que se abaixem, justo no momento em que mais as elevardes. Na balança divina são iguais todos os homens, só as virtudes os distinguem aos olhos de Deus. Então não há outra alternativa, só a humildade e as boas obras, com base na humildade, é que nos distingue aos olhos de Deus, que nos faz maiores diante de Deus. Mas não quer dizer que aquele pequenino seja o pior. Diante de Deus somos todos iguais, porque Deus é amor, Deus é misericórdia. Falando também da vaidade. A vaidade também é outra entrave à nossa evolução. Nos remete à lembrança da lenda de Narciso. Na Grécia Antiga, no Império Greco-Romano, no Panteão Greco-Romano, conta-se mais de 30 mil divindades que eram cultuadas no politeísmo antigo. Entre essas divindades na Grécia, nós vamos encontrar Narciso. Narciso foi um menino que cresceu jovem e de uma beleza extraordinária, mas sem nunca ter visto a própria face, reza a lenda. Junto com seus pais, cresceu saudável, bonito, e era perseguido e assediado pelas ninfas e pelas virgens que o perseguiam incansavelmente. E ele sem compreender o porquê de tanta perseguição. Um dia, já exausto, cansado de tanto correr delas, porque elas deviam ficar correndo atrás dele, gritando, né? Como diz a lenda. Ele se tombou, caiu à beira de um lago. Quando ele cai à beira de um lago, que ele vai beber água, ele olha no espelho cristalino das águas, a sua figura se apaixona por si mesmo. E ali ele fica até o fim da sua vida, sem se alimentar, sem beber, apenas cultuando a sua imagem, idolatrando-se e admirando a magnitude da beleza com que nascera. Dali, ele desencarna, ele morre, e ele é levado para o Hades. O Hades era uma região subterrânea, que era mais ou menos como um umbral, digamos assim, na crença greco-romana. O Hades, E a travessia e a entrada para o Hades era feita através do rio Estige e era levada a alma penitente por um barqueiro chamado Caronte e que levava a alma penitente para o Hades, de lá onde jamais saía. Era para sempre, o que reza a lenda. O seu corpo putrefeito deu nascimento, se viu de adubo para uma flor que nasceu no lugar, chamada também Narciso. Daí veio o termo narcisismo. Narcisismo nada mais é do que o orgulho e a paixão dos valores ou dos pseudos valores que nós acreditamos possuir e não temos. Na verdade, o Narciso, nascido lá na Beócia, o deus Narciso, ele era belo. Mas será que nós somos tão belos assim para sermos apaixonados pela nossa própria essência? O melindre nasce dessa vaidade. O melindre e o orgulho nascem disso aí. Quando somos tocados na nossa sensibilidade, porque não admitimos sermos menosprezados ou diminuídos naquela essência que nós julgamos ter. Na verdade, nós a temos em germen. Todos têm. Somos divindade, somos deuses. A Bíblia, isso é bíblico. Vós sois deuses. Mas somos deuses a fazer e não feitos. Há uma diferença abismal nisso aí, né? Então, é preciso crer que nós temos os nossos valores. Mas é preciso também pensar que há muito ainda por ser feito. O nosso dia de trabalho, o nosso grande dia de trabalho na evolução ainda não findou. Ainda não chegou a hora de receber o nosso salário. É preciso atentarmos para o tempo que urge e se precipita à nossa frente, para que não sejamos deportados para outros mundos onde teremos que começar lá do início. Então temos que ter autoamor, sim, autoestima, sim. Isso é muito bom. Temos que ter um pouco de orgulho, tudo na medida certa é válido. O orgulho de ter feito um bonito bordado, de ter erguido um pedreiro, erguer a magnitude de um edifício de 20 andares, de ter trabalhado naquela obra. Sim, o orgulho no bom sentido, ou seja, a satisfação pessoal de ver colocadas suas potencialidades em prática, ver até onde pôde chegar. Um grande musicista que compõe, um músico e um musicista. O músico é aquele que compõe, o musicista é o que executa. Mas tanto um quanto o outro pode ser as duas coisas. Beethoven compôs, ele não poderia ter orgulho da sua obra monumental? Johann Sebastian Bach foi a maior genialidade na música erudita. Também não pode se orgulhar disso? Sim, o orgulho na medida certa, na proporção exata do que comporta o indivíduo administrar. O que passa disso aí é orgulho. O que passa disso aí é paixão. É vã utopia. Nada disso nos projeta. Mas tudo na medida exata. No equilíbrio. Como eu disse antes, é o caminho do meio. Não são os atalhos que nos levam a Deus. É a trilha que Jesus trouxe para nós. Então nós vamos ver que a vaidade também é filha do orgulho, é filha do egoísmo, do sistema do eu como centro da vida, como se eu fosse o sol da vida. Seguindo mais um pouco, tem muita coisa para dizer aqui, mas eu só posso ir só mais uns 10 minutinhos, né? Vamos ver aqui, também, do livro Pensamento e Vida. Emmanuel nos diz o seguinte: humildade não é servidão, é, sobretudo, independência, liberdade interior que nasce nas profundezas do espírito, apoiando-lhe a permanente renovação para o bem. Então, humildade, ela é uma alavanca impulsora do progresso. É uma libertação interior. De quem? De quê? Quando? Como? Do jugo do orgulho preponderante que insiste em nos dominar. Hoje eu estava, antes de vir para cá, eu estava fazendo o culto do Evangelho no lar. E saiu exatamente, bem-aventurados que sofrem perseguição por causa da justiça, né? Por causa das minhas palavras. Grande é o vosso galardão nos céus. Então, essa perseguição em torno de nós, ela não vem somente, digamos assim, é uma tríade de perseguição em torno das proposições que o Evangelho nos oferece. Veja só, vem Jesus e fala, ame o próximo como a si mesmo, perdoa. Aí uma pessoa vem e me ofende, me agride. Eu fico magoada. Jesus fala, perdoa. O nosso passado, a nossa concupiscência fala, deixa de ser bom, Eliane. Cadê o seu orgulho? Não é? Cadê a sua autoestima? Você vai deixar que ele ou ela te pise? Vem os espíritos das trevas e buzina no ouvido da gente. Deixa de ser besta. Senta mal na cara dele ou na cara dela. Arrebenta. Né? Tá bem. E às vezes vem também o nosso companheiro de caminhada evolutiva encarnado, que está ali ao nosso lado. Um familiar, um colega de trabalho, alguém fala assim, mas você é muito bobo, hein? Eu não levo desaforo para casa. Então veja só, são 3 contra 1. O desafio cristão, gente, não é fácil. Aí tem um grande expositor espírita, aí, um companheiro nosso, que foi um dos nossos mestres, já de longa data. Ele fala assim que, um dia ele falou assim, o desafio do cristão no passado era bem mais simples do que o desafio do cristão na atualidade. Aí eu falei assim, fulano, você tem certeza do que você está falando? O desafio do cristão no passado era fácil? Não era, não. Olha o Marte do cristianismo, que era devorado, estraçalhado, as suas vísceras expostas a público, que aplaudia de forma feroz, de forma assim, vibrante, se deliciando com aqueles espetáculos sangrentos horríveis. Deve ter sido horrível. Vai ver que eu estava lá e hoje eu estou falando que é feio, né? E eles davam a vida pelo Cristo. E você fala que o desafio do cristão de hoje é mais difícil? Ele falou assim, vamos analisar de perto? Eu falei, vamos. Ele falou assim, você já percebeu a infinidade de provas que o cristão de hoje está submetido? Não equivale a muito maior desafio do que no passado? Porque antigamente ele era devorado pelas feras e recebido, automaticamente já caía nos braços do Cristo que ia recebê-lo no portal do mundo espiritual. Enquanto a fera se deliciava com suas vísceras, já estava longe nas paragens celestiais. Hoje, o desafio começa cedo quando toca o despertador e você tem que levantar, levar menino para a escola, busca menino, o escolar atrasa, o menino chega atrasado, e a esposa briga, a empregada não chega, o salário, o desemprego, a miséria, os desafios são muitos. As proposições do mundo material hoje, do mundo consumista de hoje, são desafios que a gente tem que sair driblando assim pelo meio, é igual jogador. Desculpe, é igual jogador em campo para fazer gol, tem que driblar todo mundo, né? Aí eu me lembro do meu ilustre conterrâneo, Fred, né? Quando vai lá driblando e pá. Aliás, desde pequeno eu o conheço jogando bola no quintal da avó dele. Hoje é craque, né? E está lá driblando. Nós também, como jogadores, como craques da evolução, também temos que driblar. Antigamente as proposições não eram tão desafiadoras. Mas hoje, a cada dia que passa, maior o desafio. E maior desafio que existe agora é o tempo. Porque quando a gente assusta, a gente já passou dos 30. Depois entra nos ENTA. E quando chega lá, ninguém aguenta. Passa voando. E o tempo passa por nós e ainda ri das nossas travessuras. E nós vamos chorar no portal do mundo invisível. a nossa derrocada, a nossa bancarrota, os nossos fracassos, porque passamos descuidados e não cuidamos de dominar-nos a nós mesmos. Muitas vezes dominamos os outros, mas não dominamos a nós. E mais uns 5 minutinhos que nós temos para falar, nós vamos ver que a natureza, só para finalizar aqui, Emmanuel ainda continua falando, cultivar a humildade é avançar para frente sem prender-se, é projetar o melhor de si sobre os caminhos do mundo. Olvidar todo o mal e recomeçar alegremente a tarefa do amor cada dia. Refletindo-a do céu para a terra, em penhor de redenção e beleza, o Cristo de Deus nasceu na palha da manjedoura e despediu-se dos homens pelos braços da cruz. Emmanuel é fantástico para fazer interpretação do Evangelho, né? Então, humildade não é subserviência, escravidão, subalternidade, não. Humildade é libertação interior. Quando nada tem potencialidade para nos ferir, para nos atingir. E isso é trabalhado lentamente. Quando fala aqui, é projetar a luz de si nos caminhos do mundo. Ofendeu, perdoa. Pediu uma ajuda, socorra. Faça sempre o bem. Isso é exercício de humildade. Então ele traz a regra, como diz, uma explicação dessa regra áurea. E nós vemos aí a natureza prodigalizando todos os dias para nós espetáculos de humildade nos reinos inferiores da vida. Aí quando chega no reino humano, nós não damos o recado que devemos dar. Nós vamos primeiro no reino mineral. Nós vamos primeiro buscar, nos primeiros albores da madrugada, a luz do sol que vem brindar a terra com a claridade, com a energia, com a força que sustenta a vida no planeta. Exaurindo-se em energia para vitalizar a vida na Terra. O sol perde a sua força para dar força ao mundo, à vida orgânica na Terra. Não é um exemplo de humildade? E no silêncio, que muitas vezes nem nós percebemos, não temos nem a sensibilidade de chegar na janela e olhar e falar que lindo sol, que lindo dia. Nós vamos também no reino mineral e encontramos o quê? As cascatas, as fontes, jorrando água incansavelmente, sem questionar para quem está a serviço. Jorrando incansavelmente. No silêncio e no anonimato do serviço sem remuneração. E o dia que nosso salário atrasa, a gente vira bicho. O rio caudaloso que vem e transpõe todos os obstáculos à sua frente, contornando-os, não atropelando, mas contornando. Tem uma montanha, ele dá a volta. E faz os seus meandros e vai em busca do seu destino, que é o mar. Nós também temos o mar, que é Deus, que é o oceano da divindade. Mas a gente não sabe contornar. A gente atropela e cria os desastres naturais na nossa jornada evolutiva. Nós vamos ver também no reino vegetal a amiga árvore. A amiga árvore que funda suas raízes em profundidade na terra para sobrevivência. E lança seus galhos para o alto em busca da luz. E nós lançamos a nossa mente, a nossa árvore mental em busca da luz de Deus? Não é um exemplo de humildade para nós? E ainda incansavelmente ela produz folhas que dão princípios ativos para os medicamentos. Flores que perfumam o ar e nutrem a vida dos insetos que vão fabricar o mel pelo néctar, buscar o néctar para fazer o mel para sustentar a nossa vida. E nós vamos lá e roubamos o mel das abelhas, né? Que ela faz o mel para elas, né? E a gente vai lá e pega, né? E os frutos que alimentam a todos, sem perguntar a quem, nem de onde você vem, nem para onde você vai. E nos dá a madeira, que nos dá essa cadeira confortável que a gente assenta, que nos embala no berço da infância os sonhos de meninos, e que nos acompanha a vida inteira. Essa madeira abençoada que também serve de esquife que nos leva ao fundo do sepulcro, na nossa última na nossa última caminhada para o seio da terra, porque homem tu és pó e ao pó tu has de voltar. É um amigo e companheiro que oferece sombra aos transeuntes que passam cansados. Então vemos espetáculos de humildade para todo lado. Vemos o ar dos nos nossos pulmões oxigenando a nossa vida biológica. Caladinho, trabalha do berço ao túmulo. Quando a gente faz 30 anos de serviço, quer aposentar. O ar não aposenta. Ele continua nos energizando. Continua trazendo saúde na inspiração. E expirando as toxinas, os miasmas e as toxinas das energias negativas que nós engendramos para nós mesmos. E assim, em todos os movimentos da vida universal, a gente vê o exemplo da humildade. E o maior de todos os mestres, o mestre dos mestres, o meigo Rabi da Galileia, trouxe-nos, em toda a sua andança pelo planeta Terra, o maior recado de humildade, quando ele nasce na manjedoura, na condição extrema, filho de um carpinteiro apenas, e morre nos braços de uma cruz, que era uma morte ignominiosa e vergonhosa para todo ser filho de Deus. E ainda nos braços da cruz, ele pede a Deus perdão por nós, mostrando que, sem humildade, ninguém vai a lugar nenhum. Que Jesus abençoe a cada coração aqui presente. Um grande abraço e muito obrigada pela atenção. E desculpe alguma falta. Boa noite.
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2: Avancemos. Vara a tormenta de granizo e lama que te vergasta a noite escura e fria. E erguendo em prece a taça da agonia, sorve gemendo o fel que se derrama. De alma cansada e pensamento em chama, ouve em silêncio a enorme gritaria da turba que te fere e calunia, descendo para a treva que a reclama. De peito aberto por sinistras lanças, sob as pedras e farpas em que avanças, bendize a senda estreita e atormentada. Chora, mas segue alçando a luz sublime, que além da sombra que te envolve e oprime, fulgura o céu de nova madrugada. Pelo Espírito Alta de Souza, psicografia de Francisco Cândido Xavier, da obra Alta de Souza.

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1: O duelo, Santo Agostinho. O duelo pode, sem dúvida, em certos casos, ser uma prova de coragem física, de menosprezo pela vida, mas é incontestavelmente uma prova de covardia moral, como o suicídio. O suicida não tem coragem de enfrentar as vicissitudes da vida. O duelista não a tem para suportar as ofensas. Cristo não vos disse que há mais honra e coragem em oferecer a face esquerda a quem vos feriu a direita do que em se vingar de uma injúria? Cristo não disse a Pedro no Jardim das Oliveiras: embainha de novo tua espada, pois aquele que mata pela espada perecerá pela espada? Por essas palavras, Jesus não condenou o duelo para sempre? Com efeito, meus filhos, que coragem é essa que brota de um temperamento violento, pletórico e furioso, bramindo a primeira ofensa? Onde está a grandeza de alma daquele que a menor injúria quer lavá-la em sangue, mas que trema, porque sempre, do fundo da sua consciência, uma voz lhe gritará: Caim, Caim, que fizeste de teu irmão? E ele responderá: foi necessário o sangue para salvar minha honra. Mas a voz replicará: quiseste salvá-la perante os homens nos breves instantes que te restavam na terra e não pensaste em salvá-la perante Deus? Pobre louco, que de sangue não vos pediria então o Cristo por todos os ultrajes que lhe tendes feito? Não somente o feristes com os espinhos e a lança, não somente o erguestes num madeiro infamante, mas ainda, em meio de sua agonia, pôde ele ouvir as zombarias que lhe prodigalizastes. Que reparações vos pediu ele, depois de tantos ultrajes? O último gemido do cordeiro foi uma prece pelos seus algozes. Oh, como ele, perdoai e orai pelos que vos ofendem. Amigos, lembrai-vos deste preceito: amai-vos uns aos outros, e então, ao golpe do ódio, respondereis com um sorriso, e ao ultraje, com o perdão. O mundo, sem dúvida, se erguerá furioso e vos chamará de covarde. Erguei a fronte bem alto e mostrai, então, que a vossa fronte também não recearia ser coroada de espinhos, a exemplo do Cristo, mas que a vossa mão não quer participar de um assassinato autorizado, podemos dizer, por uma falsa aparência de honra, que nada mais é senão orgulho e amor próprio. Ao criar-vos, Deus vos deu o direito de vida e de morte uns sobre os outros? Não, pois só deu esse direito à natureza, para se reformar e se refazer. Mas a vós nem sequer permitiu dispordes de vós mesmos. Como suicida, o duelista estará marcado de sangue quando comparecer perante Deus, e a um como ao outro, o soberano juiz reserva rudes e longos castigos. Se ameaçou com a sua justiça àqueles que dizem raca a seus irmãos, quanto mais severa não será a pena reservada àquele que comparecer diante dele com as mãos sujas do sangue de um irmão.
2: O duelo, como o que outrora se chamava juízo de Deus, é uma dessas instituições bárbaras que ainda regem a sociedade. Que diríeis, entretanto, se visseis os dois antagonistas mergulharem na água fervente ou sujeitarem-se ao contato do ferro em brasa para decidir a sua disputa, dando razão ao que melhor se saísse da prova? Chamaríeis de insensatos a esses costumes, pois o duelo é ainda pior que tudo isso. Para o duelista emérito, é um assassinato cometido a sangue frio, com toda a premeditação desejada, porque está seguro do golpe que irá desferir. Para o adversário, quase certo de sucumbir, em virtude de sua fraqueza e de sua inabilidade, é um suicídio, cometido com a mais fria reflexão. Bem sei que muitas vezes procura-se evitar essa alternativa, igualmente criminosa, recorrendo-se ao azar. Mas isso não é, embora sob outra forma, uma volta ao juízo de Deus da Idade Média? E lembre-se que naquela época era-se infinitamente menos culpado. O próprio nome de juízo de Deus revela uma fé ingênua, é verdade, mas sempre uma fé na justiça de Deus, que não poderia deixar sucumbir um inocente, enquanto no duelo tudo se entrega à força bruta, de tal maneira que é frequente sucumbir o ofendido. Oh, estúpido amor próprio, tola vaidade e louco orgulho! Quando sereis substituídos pela caridade cristã, pelo amor do próximo e a humildade de que o Cristo nos deu o exemplo e o ensino? Somente então desaparecerão esses preconceitos monstruosos que ainda dominam os homens e que as leis são impotentes para reprimir. Porque não é suficiente proibir o mal e prescrever o bem. É necessário que o princípio do bem e o horror do mal estejam no coração do homem.
1: Francisco Xavier, Bordeaux, 1861. Que pensarão de mim, dizeis frequentemente, se me recusar a reparação que me pedem, ou se eu não a pedir àquele que me ofendeu? Os loucos como vós, os homens atrasados vos censurarão. Mas os esclarecidos pela flama do progresso intelectual e moral dirão que agis segundo a verdadeira sabedoria. Refleti um pouco. Por uma palavra dita muitas vezes sem intenção ou inteiramente inofensiva por um de vossos irmãos, vosso orgulho se fere. Respondeis de maneira áspera e a provocação está feita. Antes de chegar ao momento decisivo, perguntais se estás agindo como cristão. Que contas prestareis à sociedade se a privardes de um de seus membros? Pensai no remorso de haver roubado a uma mulher o seu marido, à mãe o seu filho, aos filhos o pai e com ele o seu sustento. Certamente aquele que ofendeu deve uma reparação. Mas não é muito mais honroso dá-la espontaneamente, reconhecendo os seus erros, do que expor a vida daquele que tem direito de queixar-se? Quanto ao ofendido, convenho que pode, às vezes, sentir-se gravemente atingido, seja na sua própria pessoa, seja em relação aos que lhe são caros. Não é somente o amor próprio que está em causa. O coração foi magoado e ele sofre. Mas além de ser estúpido, jogar a vida contra um miserável capaz de infâmias, mesmo que mate a este, por acaso a afronta não subsiste, seja qual for? O sangue derramado não provocará maior alarde sobre um fato que, se falso, deve desaparecer por si mesmo e, se verdadeiro, deve ocultar-se no silêncio? Só restaria, pois, a satisfação da vingança praticada. Triste satisfação que, frequentemente, já nesta vida, deixa causticantes remorsos. E se for o ofendido quem sucumbe, onde está a reparação? Quando a caridade for a regra de conduta dos homens, eles conformarão os seus atos e as suas palavras a esta máxima: não faças aos outros o que não queres que os outros te façam.
3: Então sim, desaparecerão todas as causas de discórdias e com elas as causas dos duelos e das guerras, que são duelos entre povos.
4: Agostinho, Bordeaux, 1861.
1: O homem do mundo, o homem feliz, que por uma palavra ofensiva, um motivo fútil, joga a vida que Deus lhe deu e joga a vida do seu semelhante, que só pertence a Deus, esse é 100 vezes mais culpado que o miserável, que levado pela cobiça e às vezes pela necessidade, introduz-se numa casa para roubar e mata o que tenta impedi-lo. Porque este é quase sempre um homem sem educação, com imperfeitas noções do bem e do mal, enquanto o duelista pertence geralmente à classe mais esclarecida. Um mata brutalmente, o outro com método e cortesia, o que faz a sociedade desculpá-lo. Acrescento mesmo que o duelista é infinitamente mais culpado que o infeliz, que cedendo a um sentimento de vingança, mata num momento de desespero. O duelista não tem por desculpa o arrastamento da paixão, porque entre o insulto e a reparação, sempre há tempo de refletir. Ele age, pois, fria e premeditadamente. Tudo é calculado e estudado para matar com segurança o seu adversário. É verdade que expõe também a sua vida. E é isso que justifica o duelo aos olhos do mundo, que o considera como ato de coragem e desapego à vida. Mas haverá realmente coragem quando se está seguro de si mesmo? O duelo, resto dos tempos de barbárie, quando a lei era o direito do mais forte, desaparecerá com uma apreciação mais sã do verdadeiro problema da honra, à medida que o homem adquirir uma fé mais ardente na vida futura. Os duelos se tornam cada vez mais raros, e se ainda vemos de tempos em tempos dolorosos exemplos, o seu número não pode ser comparado ao de outrora. Um homem não saía de casa, antigamente, sem prever um encontro, tomando sempre as precauções necessárias. Um sinal característico dos costumes do tempo e dos povos era o uso do porte habitual, ostensivo ou disfarçado, de armas ofensivas e defensivas. A abolição desse uso revela o abrandamento dos costumes, e é curioso seguir-se a sua graduação desde a época em que os cavaleiros só saíam com armaduras de ferro e de lança em punho, até o simples uso da espada, que depois se tornou mais num ornamento, num acessório de uniforme, do que arma agressiva. Outro sinal do abrandamento dos costumes é que, antigamente, os combates pessoais se davam em plena rua, diante da turba, que se afastava para deixar livre o campo, e hoje se ocultam. A morte de um homem é hoje um acontecimento que provoca comoção. Antigamente, não se lhe dava atenção. O espiritismo extinguirá esses derradeiros vestígios da barbárie ao inculcar nos homens o senso da caridade e da fraternidade.
5: Capítulo 13º. Que a mão esquerda não saiba o que faz a direita. Fazer o bem sem ostentação.
6: Guardai-vos, não façais as vossas boas obras diante dos homens com o fim de ser desvistos por eles. De outra sorte, não tereis a recompensa da mão de vosso Pai que está nos céus. Quando, pois, dás a esmola, não faças tocar a trombeta diante de ti, como praticam os hipócritas nas sinagogas e nas ruas, para serem honrados dos homens. Em verdade vos digo que eles já receberam a sua recompensa. Mas quando dás a esmola, não saiba a tua esquerda o que faz a tua direita, para que a tua esmola fique escondida e teu Pai, que vê o que fazes em segredo, te pagará.
7: E depois que Jesus desceu do monte, foi muita gente do povo que o seguiu. E eis que, vindo um leproso, o adorava, dizendo: Se tu queres, Senhor, bem me podes limpar. E Jesus, estendendo a mão, tocou-o.
6: Pois eu quero. Fica limpo.
7: E logo ficou limpa toda a sua lepra.
6: Vê, não o digas a alguém, mas vai. Mostra-te ao sacerdote e faze a oferta que ordenou Moisés para lhe servir de testemunho a eles.
5: Fazer o bem sem ostentação tem grande mérito. Esconder a mão que dá é ainda mais meritório. É o sinal incontestável de uma grande superioridade moral. Porque, para ver as coisas de mais alto que o vulgo, é necessário fazer abstração da vida presente e identificar-se com a vida futura. É necessário, numa palavra, colocar-se acima da humanidade para renunciar à satisfação do testemunho dos homens e esperar a aprovação de Deus. Aquele que preza mais a aprovação dos homens que a de Deus, prova que tem mais fé nos homens que em Deus, e que a vida presente é para ele mais do que a vida futura, ou até mesmo que não crê na vida futura. Se ele diz o contrário, age, entretanto, como se não acreditasse no que diz. Quantos há que só fazem um benefício com esse de que o beneficiado o proclame sobre os telhados? Que darão uma grande soma à luz do dia, mas escondidos não dariam sequer uma moeda. Foi por isso que Jesus disse: os que fazem o bem com ostentação já receberam a sua recompensa. Com efeito, aquele que busca a sua glorificação na terra pelo bem que faz, já se pagou a si mesmo. Deus não lhe deve nada. Só lhe resta a receber a punição do seu orgulho. Que a mão esquerda não saiba o que faz a direita. É uma figura que caracteriza admiravelmente a beneficência modesta. Mas, se existe a modéstia real, também existe a falsa modéstia, o simulacro da modéstia. Pois há pessoas que escondem a mão, tendo o cuidado de deixar perceber que o fazem. Indigna paródia das máximas do Cristo. Se os benfeitores orgulhosos são depreciados pelos homens, que não lhes acontecerá perante Deus? Eles também já receberam a sua recompensa na terra. Foram vistos. Estão satisfeitos de terem sido vistos. É tudo quanto terão. Qual será então a recompensa do que faz pesar os seus benefícios sobre o beneficiado, que lhe exige de qualquer maneira testemunhos de reconhecimento, que lhe faz sentir a sua posição ao exaltar o preço dos sacrifícios que suportou por ele? Oh, para esse, não há nem mesmo a recompensa terrena, porque está privado da doce satisfação de ouvir bendizerem o seu nome, o que é um primeiro castigo para o seu orgulho. As lágrimas que estanca em proveito da sua vaidade, em lugar de subirem ao céu, recaem sobre o coração do aflito para ulcerá-lo. O bem que faz não lhe aproveita, desde que o censura, porque todo benefício exprobado é moeda alterada que perdeu o valor. O benefício sem ostentação tem duplo mérito. Além da caridade material, constitui caridade moral, pois contorna a suscetibilidade do beneficiado, fazendo-o aceitar o obséquio sem lhe ferir o amor próprio e salvaguardando a sua dignidade humana. Pois há quem aceite um serviço, mas recuse a esmola. Converter um serviço em esmola, pela maneira por que é prestado, é humilhar o que o recebe. A verdadeira caridade, ao contrário, é delicada e habilidosa para dissimular o benefício e evitar até as menores possibilidades de melindre, porque todo choque moral aumenta o sofrimento provocado pela necessidade. Ela sabe encontrar palavras doces e afáveis que põem o beneficiado à vontade diante do benfeitor, enquanto a caridade orgulhosa o humilha. O sublime da verdadeira generosidade está em saber o benfeitor inverter os papéis, encontrando um meio de parecer ele mesmo agradecido àquele a quem presta o serviço. Eis o que querem dizer essas palavras: que a mão esquerda não saiba o que faz a direita.
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8: Fixe seu olhar no lado belo da vida. Há tanta coisa para ser contemplada e apreciada. As moscas buscam as chagas num corpo inteiramente limpo. As abelhas buscam as flores, mesmo no meio de um pântano. Seja como as abelhas. Embora tudo em torno seja lama, procure com atenção que há de descobrir uma pequenina flor que venha alegrar sua alma. Fixe seu olhar no lado belo da vida.
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Conduta Espírita pelo Espírito André Luiz. Capítulo 11. A Conduta no Templo. Entrar pontualmente no templo espírita para tomar parte das reuniões sem provocar alarido ou perturbações. O templo é local previamente escolhido para encontro com as forças superiores. Dedicar a melhor atenção aos doutrinadores sem conversação, bocejo ou tosse bulhenta para que seja mantido o justo respeito ao lar da oração. Os atos da criatura revelam-lhes os propósitos. Evitar aplausos e manifestações outras, as quais, apesar de interpretarem atitudes sinceras, por vezes geram desentendimentos e desequilíbrios vários. O silêncio favorece a ordem. Com espontaneidade, privar-se dos primeiros lugares no auditório, reservando-os para visitantes e pessoas fisicamente menos capazes. O exemplo do bem começa nos gestos pequeninos. Coibir-se de evocar a presença de determinada entidade no curso das sessões, aceitando sem exigência os ditames da esfera superior no que tange ao bem geral. A harmonia dos pensamentos condiciona a paz e o progresso de todos. Acostumar-se a não confundir preguiça ou timidez com humildade, abraçando os encargos que lhe couberem com desassombro e valor. A disposição de servir, por si só, já simplifica os obstáculos. Desaprovar a conservação de retratos, quadros, legendas ou quaisquer objetos que possam ser tidos na conta de apetrechos para ritual, tão usados em diversos meios religiosos. Os aparatos exteriores têm cristalizado a fé em todas as civilizações terrenas. Oferecer a tribuna doutrinária apenas a pessoas conhecidas dos irmãos dirigentes da casa, para não acompliciar-se inadvertidamente com pregações de princípios estranhos aos postulados espíritas. Quem se ilumina recebe a responsabilidade de preservar a luz. Nas reuniões doutrinárias, jamais angariar donativos por meio de coletas, peditórios ou vendas de tômbolas à vista dos inconvenientes que apresentam, de vez que tais expedientes podem ser tomados à conta de pagamento por benefícios. A pureza da prática da doutrina espírita deve ser preservada a todo custo. Porque onde estiverem dois ou três reunidos em meu nome, aí estou eu no meio deles. Jesus. Mateus, capítulo 18, versículo 21.

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1: Olá, meus amigos da Rádio Espiritismo BH. Eu sou Valdir Pedrosa e apresento o programa Estudando o Evangelho segundo o Espiritismo. A partir do programa de hoje, estudaremos o último capítulo desta importante obra da codificação espírita. Trata-se do capítulo 28, cujo título é Coletânea de Preces Espíritas. Allan Kardec abre esse capítulo com o seguinte preâmbulo. Abre aspas. Os espíritos hão dito sempre: a forma nada vale, o pensamento é tudo. Ore, pois, cada um segundo suas convicções e da maneira que mais o toque. Um bom pensamento vale mais do que grande número de palavras com as quais nada tenha o coração. Fecha aspas. É fato, meus amigos, que os espíritos jamais prescreveram qualquer tipo de fórmula absoluta para fazermos as nossas preces. Quando eles fornecem alguma fórmula, é apenas com o intuito de nos auxiliar a fixar as ideias e, sobretudo, para chamar a atenção sobre certos princípios da doutrina espírita. Eles fazem isso também com o fim de auxiliar os que sentem embaraço para externar suas ideias. Isso porque há pessoas que não acreditam que realmente oraram se não conseguirem formular seus pensamentos. A coletânea de preces que se encontra neste capítulo representa uma escolha feita por Allan Kardec entre muitas preces que os espíritos ditaram em várias circunstâncias. Sem dúvida, os espíritos amigos poderiam ter ditado outras preces e, em termos diversos, preces apropriadas a certas ideias ou a casos bem especiais. Mas, na verdade, pouco importa a forma se o pensamento é essencialmente o mesmo. O objetivo da prece consiste em elevar a nossa alma, o nosso espírito, a Deus. A diversidade das fórmulas, nenhuma diferença deve criar entre os que nele creem, nem ainda menos entre os adeptos do Espiritismo, porque Deus aceita todas essas preces desde que sejam sinceras, como vimos

0: os estudos que fizemos quando tratamos do capítulo 27. Desta forma, não há por que considerar esta coletânea de preces como um formulário absoluto e único, mas simplesmente uma variedade no conjunto das instruções que os Espíritos ministram. É uma aplicação dos princípios da moral evangélica desenvolvidos ao longo de o Evangelho segundo o Espiritismo. É um complemento aos ditados dos Espíritos superiores no que diz respeito aos deveres para com Deus e para com o próximo. Podemos ainda dizer que é um complemento de tudo o que vimos neste livro, em que são lembrados todos os princípios da doutrina espírita. Importante ressaltar que o Espiritismo reconhece como boas as preces de todos os cultos quando ditas de coração e não de lábios somente, de forma mecânica. O Espiritismo não impõe nenhuma prece e nem reprova qualquer outra. Deus, segundo a doutrina espírita, é sumamente grande para repelir a voz que lhe suplica ou lhe entoa louvores, porque o faz de um modo e não de outro. Isso para Deus é tranquilo. Quem quer que lance anátema às preces que não estejam no seu formulário, provará que desconhece a grandeza de Deus. Crer que Deus se atenha a uma fórmula é emprestar-lhe a pequenez e as paixões da humanidade. Ou seja, Deus não atende esta ou aquela prece em função da forma, em função do seu conteúdo exterior, mas sim da sinceridade do pedido de quem está fazendo, da sua real necessidade, do seu merecimento e da sua utilidade. Segundo Paulo de Tarso, uma condição essencial à prece é que ela seja inteligível, a fim de que nos possa realmente falar ao Espírito. Para isso, não basta que seja dita numa língua que aquele que ora compreenda. Há preces em língua vulgar que não dizem ao pensamento muito mais do que se fossem proferidas em uma língua estrangeira qualquer e que por isso mesmo não chegam ao coração. As raras ideias que elas contêm ficam, as mais das vezes, abafadas pela superabundância das palavras e pelo misticismo da linguagem. Aprendemos com a doutrina espírita que as principais qualidades de uma prece é que ela seja clara, simples e concisa, sem fraseologia inútil nem luxo de epítetos, que são meros adornos. Cada palavra deve ter alcance próprio, deve despertar uma ideia, pôr em vibração uma fibra da alma. A prece deve fazer refletir. Somente sob essa condição, a prece pode alcançar o seu objetivo. De outro modo, não passa de ruído. Entretanto, devemos notar com que ar distraído e que com volubilidade elas são ditas na maioria dos casos. Podemos ver lábios se movendo, mas pela expressão da fisionomia, pelo som da voz, também podemos verificar que ali, muitas das vezes, infelizmente, apenas há um ato maquinal, puramente exterior, ao qual a alma se conserva completamente indiferente. Para efeitos didáticos, Allan Kardec dividiu as preces que constam nessa coletânea em cinco categorias. preces gerais, preces por aquele mesmo que ora, preces pelos vivos, preces pelos mortos, preces especiais pelos enfermos e pelos obsidiados. Iremos citar em seguida os tipos de prece que compõem cada uma destas cinco categorias. E ressaltamos que, com o propósito de chamar a atenção de maneira muito especial sobre o objeto de cada prece e para lhe tornar mais compreensível o alcance, Kardec colocou uma instrução preliminar precedendo a cada prece e uma espécie de exposição de motivos sob o título de prefácio. Por isso, é importante que os nossos amigos da Rádio Espiritismo BH leem e estudem com bastante atenção este capítulo, a fim, inclusive, de conhecerem as sugestões de orações que os Espíritos e, consequentemente, o próprio Allan Kardec nos fornecem neste capítulo. No primeiro item, preces gerais, Allan Kardec fala da oração dominical e das orações que devemos fazer tanto na abertura quanto no encerramento das nossas reuniões. Reuniões de estudos, reuniões públicas, reuniões mediúnicas. Com relação à oração do Senhor, a oração dominical, que é o nosso famoso Pai Nosso, nós vamos deixar o estudo um pouquinho mais para frente. Allan Kardec detalha cada verso dessa oração e nós complementamos o estudo do Codificador com informações de outros autores, espíritas e alguns também que não são espíritas. Mas isso vamos deixar um pouquinho mais para frente nos próximos programas. Na segunda categoria de preces, nós temos as orações por aquele mesmo que ora. E aí Kardec separa. Podemos fazer orações aos anjos guardiões e aos nossos espíritos protetores. Podemos fazer orações para afastar os maus espíritos, para pedir a correção de um defeito, para pedir a força de resistir a uma tentação, a uma prova. Podemos fazer preces de ação de graças pela vitória que alcançamos sobre uma tentação. Podemos orar pedindo um conselho. Há ainda as preces que podemos e devemos fazer diante das aflições da vida. Preces por ação de graças por um favor obtido. Preces como um ato de submissão e de resignação. Podemos e devemos também orar diante de um perigo iminente, a hora de dormir. Podemos ainda fazer uma oração de ação de graças por haver escapado a um perigo. E Kardec encerra esta parte do capítulo dizendo ainda a respeito da prece, prevendo a proximidade da morte. Na sequência, na terceira categoria, nós temos as preces por outrem, ou seja, as preces que fazemos em benefício de outras pessoas. Nesta categoria, destacam-se as preces por alguém que esteja em aflição, em ação de graças por um benefício concedido a outra pessoa, prece pelos nossos inimigos e pelos que nos querem mal, prece de ação de graças pelo bem concedido aos nossos inimigos, prece pelos inimigos do Espiritismo, por uma criança que acaba de nascer e por um agonizante, por uma pessoa que esteja enferma. A quarta categoria é composta pelas preces em favor dos que já não são da Terra. E aí estão incluídas as orações por alguém que acaba de desencarnar, pelas pessoas a quem tivemos afeição, pelas almas sofredoras que pedem preces, por um inimigo que desencarnou, por um criminoso, por um suicida, pelos espíritos penitentes e pelos espíritos endurecidos. E, por fim, na quinta categoria, nós temos as preces pelos doentes e pelos obsidiados. Nesta categoria, Allan Kardec coloca lá para a gente os exemplos, as sugestões de preces fornecidas pela espiritualidade superior em favor dos nossos irmãos que se encontram adoentados e em favor daqueles outros que se encontram padecendo de processos obsessivos. Mais uma vez, ressaltamos que para cada tipo destas preces que enumeramos, em cada uma dessas cinco categorias de orações, Allan Kardec coloca no Evangelho segundo o Espiritismo o objetivo de cada uma dessas preces, uma instrução preliminar e uma exposição de motivos. Por isso é importante que o amigo ouvinte da Rádio Espiritismo BH consulte o Evangelho segundo o Espiritismo para se inteirar desse material riquíssimo que o codificador nos ofertou. Agora, meus amigos, nós vamos falar um pouco sobre a oração dominical, que vem lá do latim, oração dominical, dominus, oração do Senhor, que é o nosso famoso Pai Nosso. Allan Kardec ressalta que os Espíritos recomendaram que, encabeçando esta coletânea de preces, ele colocasse a oração dominical não somente como prece, mas também como um símbolo. De todas as preces, é a que eles, os Espíritos, colocam em primeiro lugar. Seja porque procede do próprio Jesus, conforme nós vemos no Evangelho segundo Mateus, capítulo 6, versículos 9 a 13, seja porque ela pode suprir todas as outras, conforme os pensamentos que se lhe conjuguem. É o mais perfeito modelo de concisão. É, nas palavras do codificador, uma verdadeira obra-prima de sublimidade na simplicidade. Com efeito, sob a mais singela forma, a oração do Pai Nosso resume todos os deveres do homem para com Deus, para consigo mesmo e para com o próximo. Encerra uma profissão de fé, um ato de adoração e de submissão, o pedido das coisas necessárias à vida e o princípio da caridade. Quem a diga em intenção de alguém, pede para este o que pediria para si mesma. Contudo, em virtude mesmo da sua brevidade, o sentido profundo que encerram as poucas palavras de que ela se compõe escapa à maioria das pessoas. Daí vem o dizerem-na, geralmente, sem que os pensamentos se detenham sobre as aplicações de cada uma de suas partes. Dizem-na como uma fórmula, cuja eficácia se ache condicionada ao número de vezes que seja repetida. Ora, quase sempre esse é um dos números cabalísticos, 3, 7 ou 9, tomados à antiga crença supersticiosa na virtude dos números e de uso nas operações da magia. Para preencher o que de vago a concisão desta prece deixa na mente, a cada uma de suas proposições, Allan Kardec aditou, aconselhado pelos Espíritos e com a assistência deles, um comentário que lhe desenvolve o sentido e mostra as aplicações. Conforme, pois, as circunstâncias e o tempo de que cada um disponha, poderá aquele que ora dizer a oração dominical ou na sua forma simples ou na sua forma desenvolvida, como se encontra em O Evangelho segundo o Espiritismo. Para muitos estudiosos do Evangelho, das Escrituras Sagradas, a oração do Senhor, ou a oração dominical, é o mais importante de todos os documentos cristãos. Esta oração foi cuidadosamente construída por Jesus de forma a mostrar claramente sua intenção de ser. É por isso que, dentre todos os seus ensinamentos, é o mais conhecido e também o mais frequentemente pronunciado. Esta oração é, na verdade, o denominador comum entre todas as igrejas cristãs. Todas as igrejas cristãs, sem exceção, usam a oração do Senhor, usam o Pai Nosso. E talvez seja esse o único momento em que essas igrejas se encontram. Sem dúvida alguma, toda pessoa que esteja procurando o caminho que leva a Jesus deveria fazer a oração do Pai Nosso, e de forma inteligente, todos os dias. Para que isso possa acontecer, devemos compreender que a oração do Senhor é um organismo totalmente construído. Muitas pessoas rezam como se fossem papagaios, esquecendo-se dos avisos que Jesus nos deu acerca da repetição em vão, e é claro que ninguém consegue bons resultados a partir dessa forma de prece. A oração do Senhor é uma fórmula compactada para o desenvolvimento da alma. Foi desenhada com todo o cuidado para cobrir essa realidade, de forma que aqueles que a usam com regularidade, com compreensão, poderão experimentar uma verdadeira mudança na alma, um verdadeiro renascimento. Quanto mais uma pessoa analisa a oração do Pai Nosso, mais maravilhosas suas construções se apresentam. Essa prece vem ao encontro da necessidade de todos nós, cada um em seu próprio nível. Não somente nos traz um desenvolvimento espiritual um pouco mais rápido para aqueles que já estão um pouquinho mais adiantados, porém também, em seu significado superficial, nos traz aos que possuem uma mente mais simples e até mesmo às mentes mais materialistas, somente aquilo que todos precisam no momento, se a oração for usada de forma sincera. Bem, meus amigos, por hoje vamos interromper o nosso programa neste ponto. Na próxima edição, continuaremos o nosso estudo sobre a oração do Pai Nosso. Agradecemos a todos vocês pela companhia e rogamos a Deus, o nosso Pai, que lhes conceda muita paz, saúde e alegria. Um grande abraço do amigo Valdir Pedrosa.
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agora, vamos colocar as mãozinhas bem em cima dos olhos, fechando a janelinha e preparando para abrir

0: Mensagens do Espírito Floriano. Mensagem número 13. A sabedoria da vida nos coloca no lugar certo para o nosso crescimento. Tome as decisões e confie na sua capacidade. Ore e peça força ao Mestre Jesus sempre. Ele é o amigo de todas as horas. Não esqueça jamais disto. O culto no lar é luz sempre. Pense mais na sabedoria de Deus em seu caminho. A cada nascer do sol, renove mais a sua fé. Cada dia é nova oportunidade de melhorar. Ore e peça a luz esclarecedora do Mestre Jesus. Não se aflija, tudo tem o seu tempo certo. Nada vem antes e nem depois. Acalme-se. Crescer aos olhos do Mestre Jesus é conseguir viver com o necessário e manter as atitudes justas e simples. A simplicidade nas atitudes emana luz a todos que convivem conosco no dia a dia. Do plano de ação espiritual, iremos intuir e amparar ainda mais. Você é forte, por isso Deus te criou. Vence quem mais acredita ser capaz. Ore sempre mais em seu lar. O culto no lar é proteção sempre. Aproveite bem os seus dias e horas. Cada minuto é bênção divina. Estamos do plano de ação espiritual, intuindo e amparando a nossa querida irmã. Melhorar só depende de nós. Como posicionamos frente à vida é fundamental. Só o positivismo somado à fé crescente nos ajuda a tudo resolver com facilidade. Pense com carinho, orar sempre em seu lar. Mantenha o bom ânimo sempre. Caminhe olhando sempre em frente com positivismo. E lembre sempre daquela frase do Evangelho do Mestre Jesus que diz: se Deus é por mim, quem será contra mim? Reflita e renove as suas forças e aumente sempre o seu bom ânimo. Estamos intuindo do plano de ação espiritual. Só iremos mudar aquilo que trabalhamos em nossa mente que somos capazes de mudar. Só nós podemos melhorar o nosso caminho e tornar tudo para melhor. A fé em nossos corações é o primeiro passo para ajudarmos a buscar, refletindo mais. O Mestre Jesus está aí bem perto de seu coração, sentindo o que sentes, ouvindo as tuas palavras e atento ao seu pensamento. Então não perca tempo. Abrace o Mestre Jesus em prece e caminhe mais confiante. Tudo começará a ficar mais fácil. Tudo pouco a pouco normalizará. O culto no lar aumenta ainda mais a fé. Os momentos alegres são bênçãos da divindade refrigerando o nosso espírito. Os momentos difíceis, em que não conseguimos segurar as lágrimas, são momentos em que o Mestre Maior nos leva à reflexão. É aí que analisamos e promovemos as mudanças que são tão necessárias para melhorar os nossos passos frente à vida. Reflita com carinho. Do plano espiritual, estamos amparando. Nada do nosso lado desenvolve sem as nossas mãos à obra. Trabalhe sempre e dê atenção às pequenas coisas do seu dia a dia. As grandes realizações dependem das pequeninas bem realizadas. E fazer tudo com amor é a mola mestra da prosperidade. Reflita, estamos do plano espiritual amparando e intuindo em seu dia a dia. Você não está abandonada e nem esquecida pela divindade. Pense nisto. Acompanhe a partir deste momento. Livro narrado.
1: Faixa 47. Dependência. A capacidade de amar está presente na alma humana, mas, para que floresça, exige maturação da consciência, isto é, aprimoramento dos sentimentos. A maioria das criaturas foi educada ouvindo fábulas e mitos do amor romântico. Os tabus sexuais, as velhas estruturas familiares, as normas tradicionais do matrimônio, consideradas virtudes femininas, estabeleceram na formação educacional das mulheres todo um comportamento de dependência em relação aos homens. Elas centraram suas vidas em outros indivíduos, preocupadas em receber proteção e cuidados, e destruíram com o tempo suas vocações e aptidões mais íntimas. São iguais perante Deus o homem e a mulher. Outorgou Deus a ambos a inteligência do bem e do mal e a faculdade de progredir. Nota de rodapé número 1. Leitura da nota de rodapé número 1. Questão 817. São iguais perante Deus o homem e a mulher e têm os mesmos direitos? Não outorgou Deus a ambos a inteligência do bem e do mal e a faculdade de progredir? Muitos acreditaram que o amor seria somente despertado por uma varinha de condão ou por uma flecha do cupido, que ao tocá-los, acordasse das profundezas de seu inconsciente um sentimento há muito tempo adormecido. Existem aqueles que, ingênuos, passam uma encarnação inteira esperando que essa dádiva mágica desabroche de repente entre a procura e a espera do ser amado, pagando desesperadamente qualquer preço. Na atualidade, muitos educadores, psicólogos, antropólogos e psiquiatras afirmam que a forma como usamos nossos sentimentos é uma resposta aprendida. A capacidade de amar está presente na alma humana, mas, para que floresça, exige maturação da consciência, isto é, aprimoramento dos sentimentos. Explicam ainda que a criatura aprende a utilizar o amor através de um processo que está diretamente relacionado com o ambiente em que viveu na infância e com o em que vive hoje, somando-se a tudo isso a capacidade íntima de aprendizagem. Portanto, estamos constantemente aprendendo a amar. Paralelamente, sabemos que as diversas vivências reencarnatórias sedimentam na alma humana certas predisposições singulares no entendimento do amor. Os costumes, as tradições e os hábitos que envolvem o namoro, o casamento, o sexo e a família, completamente diferentes de nação para nação, de continente para continente, estabelecem noções diversificadas sobre a afetividade nos espíritos em sua longa marcha evolutiva. Existem aqueles que colocaram o amor dentro de uma estrutura romântica, ou seja, fazem prevalecer um sentimentalismo exagerado e uma imaginação irreal, desprezando o significado dos sentimentos autênticos. Eles acreditam que o casamento extingue por completo todas as adversidades e infortúnios existenciais e que as ansiedades do cotidiano acabariam terminantemente quando a cerimônia sacramentasse num abraço de ternura o felizes para toda a eternidade. A necessidade recíproca de controle, as promessas de que renunciariam à própria individualidade e teriam os mesmos objetivos para todo o sempre, são os primeiros indícios de uma enorme desilusão na vida a dois. Compromissos de amor são válidos desde que aprendamos que nossa vida está em constante renovação. Assim como as pessoas passam por diversas transformações, também o amor que sentem pelos outros se transforma. Quanto mais observarmos os ciclos da vida fora de nós, mais entenderemos as transformações que ocorrem em nossa intimidade, porque nós também somos vida. Apenas desse modo, ficaremos mais seguros e estáveis em relação ao nosso desenvolvimento e amadurecimento afetivos. A diferença fundamental entre amor e dependência é observada com clareza nas ações e comportamentos das criaturas. A dependência prende possessivamente uma pessoa à outra, enquanto o amor de fato incentiva a liberdade, a sinceridade e a naturalidade. O dependente é caracterizado por demonstrar necessidade constante e por reclamar sistematicamente a atenção do outro. O indivíduo dependente padece dos recursos psíquicos de alguém para viver. Ele dirá, eu o amo, mas em realidade quer dizer, eu preciso de você, ou mesmo, eu não vivo sem você. O amor real baseia-se no sentimento compartilhado entre duas pessoas maduras, ao passo que o amor dependente implora consideração e carinho infantilmente. Os legítimos sentimentos da alma nunca se sujeitam a ordenações e imposições, mas sim a uma completa espontaneidade de atitudes e emoções. Dependência gera dores na alma. Já a liberdade para amar é um direito natural de todos os filhos de Deus. Faixa 48. Inveja. O invejoso é inseguro e supersensível, irritadiço e desconfiado, observador minucioso e detetive da vida alheia até a exaustão, sempre armado e alerta contra tudo e todos. A inveja sempre foi uma emoção sutilmente disfarçada em nossa sociedade, assumindo aspectos ignorados pela própria criatura humana. As atitudes de rivalidade, antagonismo e hostilidade dissimulam muito bem a inveja, ou seja, a própria prepotência da competição, que tem como origem todo um séquito de antigas frustrações e fracassos não resolvidos e interiorizados. O invejoso é inseguro e supersensível, irritadiço e desconfiado, observador minucioso e detetive da vida alheia até a exaustão, sempre armado e alerta contra tudo e todos. Faz o gênero de superior quando, em realidade, se sente inferiorizado. Por isso, quase sempre deixa transparecer um ar de sarcasmo e ironia em seu olhar, para ocultar dos outros seu precário contato com a felicidade. Acreditamos que, apesar de a inveja e o ciúme possuírem definições diferentes, quase sempre não são diferenciados ou corretamente percebidos por nós. As convenções religiosas nos ensinaram que jamais deveríamos sentir inveja, pelo fato de ela se encontrar ligada à ganância e à cobiça dos bens alheios. Em relação ao ciúme, os padrões estabeleceram que ele estaria exclusivamente ligado ao amor. É por isso que passamos a acreditar que ele é aceitável e perfeitamente admissível em nossas atitudes pessoais. Analisando as origens atávicas e inatas da evolução humana, podemos afirmar que a emoção da inveja não é uma necessidade aprendida. Não foi adquirida por experiência nem por força da socialização, mas é uma reação instintiva e natural comum a qualquer criatura do reino animal. O agrado e carinho a um cão pode provocar agressividade e irritação em outro por despeito. Nos adultos, essas manifestações podem ser disfarçadas e transformadas em atos simulados de menosprezo ou de indiferença. Já as crianças, por serem ingênuas e naturais, mordem, batem, empurram, choram e agridem. A inveja entre irmãos é perfeitamente normal. Em muitas ocasiões, ela surge com a chegada de um irmão recém-nascido, que passa a obter no ambiente familiar toda a atenção e carinho. Ela vem à tona também nas comparações de toda a espécie, feitas pelos amigos e parentes sobre a aparência física privilegiada de um deles. Muitas vezes a inveja manifesta-se em razão da forma de tratamento e relacionamento entre pais e filhos. Por mais que os pais se esforcem para tratá-los com igualdade, não o conseguem, pois cada criança é uma alma completamente diferente da outra. Em vista disso, o modo de tratar é consequentemente desigual, nem poderia ser de outra maneira, mas os filhos se sentem indignados com isso. A emoção da inveja no adulto é produto das atitudes internas de indivíduos de idade psicológica bem inferior à idade cronológica, os quais, embora ocupem corpos desenvolvidos, são verdadeiras almas de crianças mimadas, impotentes e inseguras, que querem chamar a atenção dos maiores no lar. O mestre de Lyon interroga as vozes do céu. Será possível e já terá existido a igualdade absoluta das riquezas? E elas, com muita sabedoria, informam. Há, no entanto, homens que julgam ser esse o remédio aos males da sociedade. São sistemáticos esses tais, ou ambiciosos, cheios de inveja. Nota de rodapé número 1. Leitura da nota de rodapé número 1. Questão 811. Será possível e já terá existido a igualdade absoluta das riquezas? Não, nem é possível. A isso se opõe a diversidade das faculdades e dos caráteres. Questão 811-A. Há, no entanto, homens que julgam ser esse o remédio aos males da sociedade? Que pensais a respeito? São sistemáticos esses tais, ou ambiciosos cheios de inveja. Não compreendem que a igualdade com que sonham seria, a curto prazo, desfeita pela força das coisas. Combatei o egoísmo, que é a vossa chaga social, e não corrais atrás de quimeras. A necessidade de poder e de prestígio desmedidos que encontramos em inúmeros homens públicos, nas áreas religiosa, política, profissional, esportiva, filantrópica, de lazer e outras tantas, deriva de uma aspiração de dominar, ou de um sentimento de onipotência, com o que tentam contrabalançar emocionalmente o sentimento de inferioridade que desenvolveram na fase infantil. Encontramos esses indivíduos aos quais os espíritos se reportam na questão anterior, nas lutas partidárias, em que só aparentemente buscam a igualdade dos direitos humanos, prometem a valorização da educação, asseguram a melhoria da saúde da população e a divisão de terras e rendas. Sem ideais alicerçados na busca sincera de uma sociedade equânime e feliz, procuram, na realidade, compensar suas emoções de inveja mal elaboradas e guardadas desde a infância, difícil e carente, vivida no mesmo ambiente de indivíduos ricos e prósperos. Tanto é verdade que a maioria desses defensores do povo, quando alcança os cumes sociais e do poder, esquece-se completamente das suas propostas de justiça e igualdade. Eis alguns sintomas interiorizados de inveja que podemos considerar como dissimulados e negados. Perseguições gratuitas e acusações sem lógica ou fantasiadas. Inclinações superlativas à elegância e ao refinamento com aversão à grosseria. Insatisfação permanente, nunca se contentando com nada. Manifestação de temperamento teatral e pedantismo nas atitudes. Elogios afetados e amores declarados exageradamente. Animação competitiva que leva às raias da agressividade. O caráter invejoso conduz o indivíduo a uma imitação perpétua à originalidade e criação dos outros, e como consequência lógica, à frustração. Isso acarreta uma sensação crônica de insatisfação, escassez, imperfeição e perda, além de estimular sempre uma crescente dor moral e prejudicar o crescimento espiritual das almas em evolução. Faixa 49. Inveja. Não há nada a nos censurar por apreciarmos os feitos das pessoas e ou por a eles aspirarmos. O único problema é que não podemos nos comparar e querer tomar como modelo o padrão vivencial do outro. Se tivermos o hábito de investigar nossos comportamentos autodestrutivos e fizermos uma análise desses antecedentes históricos em nossa vida, poderemos cada vez mais compreender o porquê de permanecermos presos em certas áreas prejudiciais à nossa alegria de viver. Esses comportamentos infelizes a que nos referimos não são apenas as atitudes evidentemente desastrosas, mas os diminutos atos cotidianos que podem passar como aceitáveis e completamente admissíveis. Entretanto, tais atos são os grandes perturbadores de nossa paz interior. Muitos indivíduos não se preocupam em estudar as raízes de seus comportamentos rotineiros, porque acreditam que, para assumir a responsabilidade da renovação íntima, precisariam despender um enorme sacrifício. Sendo assim, preferem permanecer apegados aos antigos costumes, utilizando-se dos preconceitos e de crenças distorcidas, sem se darem conta de que estes são as matrizes de seus pontos vulneráveis. Para afastar todo e qualquer anseio de transformação interior, utilizam-se de um processo psicológico denominado racionalização, artifício criado para desviar a atenção dos verdadeiros motivos das atitudes e ações, para se verem livres das crises de consciência, procurando assim justificar os fatos inadequados de suas vidas. Somente alteraremos nossos atos e atitudes doentios quando tomarmos plena consciência de que são eles as raízes de nossas perturbações emocionais e dos inúteis desgastes energéticos. É examinando nosso dia a dia à luz das escolhas que fizemos ou que deixamos de fazer, é que veremos com clareza que somos, na atualidade, a soma integral de nossas opções diante da vida. Os indivíduos que possuem o hábito da crítica destrutiva estão, em verdade, dissimulando outras emoções, talvez a inveja ou mesmo o despeito. Existem posturas efetuadas tão costumeiramente e que se tornam tão imperceptíveis que poderíamos denominá-las atitudes crônicas. A inveja é definida como sendo o desejo de possuir e de ser o que os outros são, podendo tornar-se uma atitude crônica na vida de uma criatura. É uma forma de cobiça, um desgosto em face da constatação da felicidade e superioridade de outrem. Observar a criatura sendo, tendo, criando e realizando provoca uma espécie de dor no invejoso, por ele não ser, não ter, não criar e não realizar. A inveja leva, por consequência, à maledicência, que tem por base ressaltar os equívocos e difamar. Assim é a estratégia do depreciador. Se eu não posso subir, tento rebaixar os outros. Assim compenso meu complexo de inferioridade. A inveja nasce quase sempre por nos compararmos constantemente com os outros. Nessa comparação, o homem desconhece o fato de sua singularidade, possuidor de expressões íntimas completamente diferentes das dos outros seres. É verdade, porém, que possuímos algumas semelhanças e características comuns com outros homens, mas, em essência, somos almas criadas em diferentes épocas pelas mãos do Criador. E por isso, passamos por experiências distintas e trazemos na própria intimidade missões peculiares. Anormalidade, normalidade, sobrenaturalidade e paranormalidade são de fato catalogações da incompreensão humana alicerçadas sobre as chamadas comparações. A ausência do amadurecimento espiritual faz com que rotulemos de forma humilhante e pretensiosa os credos religiosos, a heterogeneidade das raças, os costumes de determinados povos, as tendências sexuais diferentes, os movimentos sociais inovadores, as decisões, o comportamento, o sucesso dos outros e muitas coisas ainda. Tudo isso ocorre porque não conseguimos digerir com ponderação a grandeza do processo evolutivo, agindo de forma diversificada sob as leis da natureza. O autêntico impulso natural quer que sejamos simplesmente nós mesmos. Não faz parte dos impulsos inatos da alma humana a pretensão de nos considerarmos melhor que as outras pessoas. O que devemos fazer é aceitar-nos como somos, é respeitar nossas diferenças e reconhecer nossos valores. O extraordinário educador Revel questiona os mensageiros do amor. Os espíritos inferiores compreendem a felicidade do justo? E eles respondem com notável orientação. Isso lhes é um suplício, porque compreendem que estão dela privados por sua culpa. Nota de rodapé número 1. Leitura da nota de rodapé número 1. Questão 975. Os espíritos inferiores compreendem a felicidade do justo? Sim, e isso lhes é um suplício, porque compreendem que estão dela privados por sua culpa. Daí resulta que o espírito, liberto da matéria, aspira à nova vida corporal, pois que cada existência, se for bem empregada, abrevia um tanto a duração desse suplício. É então que procede a escolha das provas por meio das quais possa expiar suas faltas. Porque, ficai sabendo, o espírito sofre por todo o mal que praticou, ou de que foi causa voluntária, por todo o bem que houvera podido fazer e não fez, e por todo o mal que decorra de não haver feito o bem. Para o espírito errante já não há véus. Ele se acha como tendo saído de um nevoeiro e vê o que o distancia da felicidade. Mas sofre então, porque compreende quanto foi culpado. Não tem mais ilusões. Vê as coisas na sua realidade. Nota: na erraticidade, o espírito descortina de um lado todas as suas existências passadas. De outro, o futuro que lhe está prometido e percebe o que lhe falta para atingi-lo. É qual viajor que chega ao cume de uma montanha. Vê o caminho que percorreu e o que lhe resta percorrer, a fim de chegar ao fim de sua jornada. A inveja é o extremo oposto da admiração. É uma ferramenta cômoda que usamos sempre que não queremos assumir a responsabilidade por nossa vida. Ela nos faz censurar e apontar as supostas falhas das pessoas, distraindo-nos a mente do necessário desenvolvimento de nossas potencialidades interiores. Em vez de nos esforçarmos para crescer e progredir, denegrimos os outros para compensar nossa indolência e ociosidade. Não há nada a nos censurar por apreciarmos os feitos das pessoas e ou por a eles aspirarmos. O único problema é que não podemos nos comparar e querer tomar como modelo o padrão vivencial do outro. A inveja e a censura nascem da auto-rejeição que fazemos conosco, justamente por não acreditarmos em nossos potenciais evolutivos e por procurarmos fora de nós as explicações de como deveremos sentir, pensar, falar, fazer e agir. Ora dando uma importância desmedida aos outros, ora tentando convencê-los a todo custo de nossas verdades.

0: onde quer que encontre uma criança. Derrame sobre ela todo o seu carinho. Estenda-lhe a mão para ajudá-la a crescer. Em cada criança existe um dia novo que surge para a felicidade do mundo. Em casa, na escola, num jardim, num hospital, jamais olhe com indiferença para uma criança. Facilite ao máximo a estrada que ela vai percorrer e semeie de flores o caminho que ela palmilhar.
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0: não normal, pois o normal é criação dos homens, enquanto o natural é criação de Deus. Dona Maria havia acabado de chegar da feira, onde havia comprado, entre frutas e legumes, 1 quilo de feijão preto e 1 quilo de feijão branco. Colocou suas compras sobre a mesa, fez um café saboroso e, após o café, foi escolher feijão. Primeiro, escolheu os feijões pretos, colocando-os em uma vasilha. Depois, escolheu os feijões brancos, colocando-os em outra vasilha. As duas vasilhas e feijão ficaram sobre a mesa, enquanto Dona Maria foi lavar roupa. Os grãos de feijão começaram a falar. Nós, grãos de feijão brancos, somos os melhores feijões do mundo. Nós colaboramos com pratos deliciosos, como a dobradinha, muito apreciada pelos homens. Os feijões pretos, ao ouvirem isso, disseram: que nada! Bons mesmo somos nós, os feijões pretos, somos os melhores. Contribuímos para a suculenta feijoada, que as pessoas adoram. Vocês, seus feijões branquelos, não são de nada. A briga foi ficando cada vez mais feia. Nesse momento, entra na cozinha Juninho, de 3 anos, filho da Dona Maria. Vendo aquelas duas vasilhas sobre a mesa, Juninho começou a brincar e a misturar todos os feijões em uma única vasilha. Os grãos de feijão ficaram revoltados. Ei, garoto, não faça isso! Mas, apesar das súplicas dos feijões, Juninho continuou a brincar com eles. Nesse instante, Dona Maria entra na cozinha e vê a arte do menino. Juninho, o que você está fazendo? Olha a bagunça que você fez, misturou todos os feijões. E daí, mamãe? Olha só como eles ficaram coloridos e mais bonitos juntos. Come daí, agora você irá separá-los 1 a 1. Por que, mamãe? Não são todos feijões?
1: Sim, filho, são. Os dois são saborosos e nutritivos, não são? Perguntou o menino.
0: Sim, são. Nós iremos comer os dois, não iremos?
1: Sim, filho, iremos comer os dois. Então, mãe, qual que é o problema?
0: Ai, nenhum, filho, deixa pra lá, deixa assim mesmo. Dona Maria, então, foi até a pia e colocou os feijões em molho. Depois, cozinhou-os e preparou uma deliciosa refeição. Assim, os dois comeram alegremente os grãos de feijão misturados.
2: Deus existe? Gustavo era um menino muito genioso e teimoso. Só acreditava naquilo que via ou que sentia. E como toda criança, também tinha suas dúvidas sobre a vida e o universo. Nas férias escolares, foi passar alguns dias na casa de sua avó Ana Maria. Lá chegando, os dias passaram rapidamente. E entre muitas brincadeiras e risos, aqueles dias também foram de conversas sobre vários assuntos. Em especial, um que para Gustavo era sua dúvida principal. Deus existe?

0: Deus existe.
1: Deus está em tudo e em todos, meu amor.
0: Vovó, por que não aparece para todos?
1: Meu Gustavo, falando assim, até parece que você não acredita em Deus.
0: E por que deveria? Nunca ouvi. Tudo que lhe pedi não me deu.
1: Mas o que pediu?
0: Brinquedos, doces.
1: Pois é, meu amor. Deus nos dá tudo o que verdadeiramente precisamos.
0: Mas eu preciso de brinquedos e doces.
1: Filho, o que precisamos é de condições para viver bem.
0: Então por que ele não fez todo mundo rico?
1: Viver bem não quer dizer ter dinheiro, e sim saber viver com o que temos.
0: Pois é, vó. Se Deus é tão bom, por que existem crianças que sofrem no mundo?
1: Meu amor, antes de sermos crianças ou adultos, somos espíritos.

0: pecados. E Deus nos dá sempre oportunidades para nos redimirmos diante do passado.
1: Como assim?
0: Como lhe disse, somos espíritos. E como espíritos, reencarnamos em novos corpos na busca do nosso aprimoramento.
1: Eu já ouvi meus pais falarem sobre isso em casa.
0: Então, meu filho, quando andamos em sentido contrário ao das leis de Deus, o Pai de todos nós nos dá uma nova chance para aprendermos a andar pelo caminho correto.
1: Ah, vovó, ainda não entendo porque devo acreditar em Deus.
0: Venha comigo até o quintal e eu lhe mostrarei algo.
1: Está bem.
0: Gustavo, o que mais gosta na natureza?
1: O que mais gosto?
0: Sim.
1: Deixa eu pensar. Ah, já sei. Gosto mais do vento.
0: Por quê?
1: Por quê? Porque ele me refresca naqueles dias quentes e às vezes tenho a impressão de que ele me faz carinho no rosto.
0: Então, olhe para o céu, meu filho. Veja as nuvens. O que as empurra para embelezar o céu em outras cidades?
1: O vento.
0: As plantas, as folhas. O que as toca para desenvolverem o bailar da vida?
1: O vento.
0: Mas podemos enxergar o vento, Gustavo?
1: Não.
0: E mesmo assim, continua gostando dele?
1: Sim, vovó.
0: Por quê?
1: Porque mesmo não o vendo, continuo sentindo por ele a mesma coisa.
0: E que coisa é essa?
1: Ah, vó, eu continuo amando.
0: Mas você já o viu?
1: Não.
0: Ele já se mostrou para alguém?
1: Também não.
0: Fez todos ficarem ricos?
1: Não.
0: Já lhe deu brinquedos e doces?
1: Também não.
0: Mudou a condição de algumas crianças que precisam passar por algumas experiências?
1: Não.
0: Então, meu amor, assim é Deus. Não o vemos, mas sabemos que ele existe porque o sentimos em toda parte. Assim como o vento que você tanto ama.

lá em Simão mesmo. Ninguém olhando, né? Também não vou falar porque tem nem Simão. Não adianta, não adianta. Tá bom, vai. Então vamos usar o pensamento. Imaginar

é com eu mesmo que eu estou falando. Quer dizer, com você, seu pintor. Eu sei que é maravilhoso, sim, estar nesse céu estrelado. Mas a escada está balançando pra lá e pra cá, pra lá e pra cá. Pintor, como você vê a Terra? Está bonita? E o pensamento dos homens? E as crianças? Estão pensando coisas bonitas?

Feche os olhos, senão pode cair tintas. Vou abrir os olhos. Pode abrir os olhos. Pode abrir os olhos. Pensamento tem olho ou não tem olho? Não sei. Tem olho sim, estávamos vendo. Volta, seu pintor. Vou cantar para você voltar.

a necessidade do esforço. Conta-se que no princípio da vida terrestre, o alimento das criaturas era encontrado com oferta da divina providência em toda parte. Em troca de tanta bondade, o Pai Celeste rogava aos corações mais esforço no aperfeiçoamento da vida. O povo, no entanto, observando que tudo lhe vinha de graça, começou a menosprezar o serviço. O mato inútil cresceu tanto que invadia as casas, onde toda a gente se punha a comer e dormir. Ninguém desejava aprender a ler. A ferrugem, o lixo e o mofo apareciam em todos os lugares. Animais, como cães, que colaboram na vigilância, e aves, como os urubus, que auxiliam nas obras de limpeza, eram mais prestativos que os homens. Vendo que ninguém queria corresponder à confiança divina, o Pai Celestial mandou retirar as facilidades existentes, determinando que os habitantes da Terra se esforçassem na conquista da própria manutenção. Desde esse tempo, o ar e a água, o sol e as flores, a claridade das estrelas e o luar continuaram gratuitos para o povo. Mas o trabalho forçado da alimentação passou a vigorar como sendo uma lei para todos. Porque, lutando para sustentar-se, o homem melhora a terra, limpa a habitação, aprende a ser sábio e garante o progresso. Deus dá tudo: o solo, a chuva, o calor, o vento, o adubo e a orientação constituem dádivas dele à terra, que povoamos e que devemos aprimorar. Mas o preparo do pão de cada dia, através do nosso próprio suor e da nossa própria diligência, é obrigação comum a todos, a fim de que não olvidemos o nosso divino dever de servir incessantemente em busca da perfeição.

Nem sempre o melhor caminho é aquele que parece mais fácil. Era uma vez um garoto que se encontrava no desabrochar de sua adolescência. Jovem bonito, era admirado por todos. Tinha tudo na mão para triunfar: juventude, disposição e força. Eu disse: força? Não, a força lhe faltava. Pois quando envolto em problemas, faltava-lhe força para prosseguir. Não, realmente ele não sabia como lidar com seus problemas. Mergulhava então em uma profunda tristeza, tão profunda quanto as emoções dessa idade. Um dia, um colega, percebendo que ele estava com muitos problemas, resolveu oferecer um caminho mais rápido para livrar-se deles e sentir-se aliviado. O caminho? As drogas. Nosso jovem disse ao colega que iria pensar um pouco a respeito e lhe daria a resposta no dia seguinte. Naquele mesmo dia, ainda pensativo, voltou para a casa de ônibus. Sentou-se no banco do ônibus e, por essas coincidências da vida, duas pessoas conversavam animadamente no banco de trás e uma delas dizia: ninguém procura as drogas em busca de problemas, mas em busca de solução, alívio e alegria. A pessoa, no momento da escolha, podia se perguntar: será que existe uma outra forma de encontrar alívio e alegria? Ao ouvir isso, nosso jovem pensou: sempre disseram que sou inteligente. E se inteligência, por definição, é a capacidade de resolver problemas, por que então buscar mais um? No dia seguinte, o seu colega veio lhe perguntar: e aí, decidiu? Sim, pensei a respeito. O que preciso em minha vida é de uma injeção, sim, mas uma injeção de ânimo. Isso posso obter de outras maneiras. Seu colega continuou a insistir: que é isso, cara? Você é um tremendo careta, está por fora. A turma toda tá nessa. Irritado, nosso jovem respondeu: olha, posso ser jovem, mas não sou burro e já aprendi que o verdadeiro amigo respeita a minha decisão. Eu não preciso da sua aprovação e nem da aprovação da turma. Eu só preciso da minha. Meu passado é pequeno e meu futuro imenso. Tenho tudo na mão para triunfar e, se não fizer, sei que minha vida será amarga. Agora é o momento de me preparar para que, quando velho, o meu passado seja grande. E você, o que será do seu futuro aí envolvido com isto? Ao invés de você insistir para eu entrar nessa, por que você não sai dessa? A droga é uma droga.

Vamos orar por todas as crianças do mundo. Pai nosso, o Senhor está no céu? O Senhor pode me escutar? Se quiser, eu falo bem alto, para o seu nome exaltar. Onde é sua casa? Onde fica o seu lar? Me disseram que o Senhor tem um reino. Quantos anjos moram lá? Quero conhecer sua casa. Eu posso ir aí? Obrigado, Papai do Céu, pelo meu pãozinho de cada dia. Só não quero que esqueças dos filhos dos meus vizinhos. Se algo eu fizer de errado, o Senhor pode me perdoar? Eu prometo que perdoo todos que me vão machucar. Fale dentro do meu coração, bem baixinho, que é para ninguém escutar. Mas, por favor, não deixe nenhum mal me alcançar. Amém.

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0: Espírita, pelo Espírito André Luiz. Capítulo 39. A conduta perante os fatos momentosos. Em tempo algum, empolgar-se por emoções desordenadas ante ocorrências que apaixonem a opinião pública, como, por exemplo, delitos, catástrofes, epidemias, fenômenos geológicos e outros quaisquer. Acalmar-se é acalmar os outros. Nas conversações e nos comentários acerca de notícias terrificantes, abster-se de sensacionalismo. A caridade emudece o verbo em desvario. Guardar atitude ponderada à face de acontecimentos considerados escandalosos, justapondo a influência do bem ao assédio do mal. A palavra cruel aumenta a força do crime. Resguardar-se no abrigo da prece em todos os transes aflitivos da existência. As provações gravitam na esfera da justiça divina. Aceitar nas maiores como nas menores decepções da vida humana, por mais estranhas ou desconcertantes que sejam, a manifestação dos desígnios superiores atuando em favor do aprimoramento espiritual. Deus não erra. Ainda mesmo com sacrifício, entre acidentes inesperados que lhe firam as esperanças, jamais desistir da construção do bem que lhe cumpre realizar. Cada espírito possui conta própria na justiça perfeita. Vede que ninguém dê a outrem mal por mal, mas segui sempre o bem, tanto uns para com os outros, como para com todos. Paulo, Primeira Carta aos Tessalonicenses, capítulo 5, versículo 15.
1: Não perca. Não perca a esperança. Há milhões de pessoas aguardando os recursos de que você já dispõe. Não perca o bom humor. Em qualquer acesso de irritação, há sempre um suicídiozinho no campo de suas forças. Não perca a tolerância. É muita gente a tolerar você naquilo que você ainda tem de indesejável. Não perca a serenidade. O problema pode não ser assim tão difícil quanto você pensa. Não perca a humildade. Além da planície surge a montanha, e depois da montanha aparece o horizonte infinito. Não perca o estudo. A própria morte é lição. Não perca a oportunidade de servir aos semelhantes. Hoje e amanhã, você precisará de concurso alheio. Não perca tempo. Os dias voltam, mas os minutos são outros. Não perca a paciência. Recorde a paciência inesgotável de Deus.

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1: Os centros vitais são o tema deste programa do Espiritismo BH, no qual convidamos o nosso companheiro Gilson Freire para abordar e explicar em detalhes o assunto. Tudo bem, Gilson?
2: Tudo bem, Marcelo. É uma alegria grande estar com você novamente e com todos os internautas, né, que acessam esse admirável programa seu.
1: Gilson, que são os centros vitais?
2: Os centros vitais, Marcelo, dizem respeito a estruturas de natureza espiritual. É um tema bastante antigo, oriundo de diversas culturas. Então, não é um tema novo na doutrina espírita. Inclusive, a maioria da literatura onde nós podemos encontrar este assunto é de origem do esoterismo, da teosofia. Então, o assunto é bastante antigo. Inclusive, ele não foi abordado no Pentateuco kardeciano, né? Mas ele aparece na literatura espírita mais moderna, sobretudo num livro de André Luiz, que é a Evolução em Dois Mundos, onde nós temos uma fonte segura, confiável para nós, para o estudo deste assunto. Então, os centros vitais são concentrações de forças perispiríticas que todos possuímos em determinadas regiões do nosso corpo. Existem outras formas de definir o centro vital, mas podemos dizer que os centros vitais são estruturas integradas no perispírito. Então, fazem parte da anatomia do perispírito. Quando nós estudamos o perispírito, é que ressaltam-se para nós estes centros de forças, que são concentrações dinâmicas, né, chamadas por André Luiz de fulcros dinâmicos, verdadeiras usinas de forças centralizadas em determinadas regiões do nosso corpo, são chamados, então, centros vitais.
1: E os centros vitais possuem outras denominações?
2: Sim, ao longo dos anos recebeu várias denominações. A mais conhecida delas é chakra. Chakra é uma palavra oriunda do sânscrito que significa roda. Os antigos videntes, né, que perceberam essas estruturas irradiando-se da configuração humana, na falta de um termo para designá-las, em decorrência da conformação, da forma dessas estruturas, eles o chamavam de roda. Significa, em sânscrito, chakra. Então, essa é a denominação mais comum ao longo dos séculos, né? Portanto, muitos estudam este assunto simplesmente como chakras. E na doutrina espírita não aparece a palavra chakra, nós não vamos encontrar esse termo em André Luiz. André Luiz o designa por centro vital. Então, os centros vitais têm essa conformação em forma de um disco luminoso, de uma roda luminosa, quando eles são vistos de frente. Ao serem observados de perfil, eles se parecem com um sinete achatado, numa forma de um funil um pouco bojudo. Então, na verdade, os centros vitais, eles têm uma conformação parecida com um fulcro energético ou um vórtice energético, que é uma designação genérica para funil, como se fosse um tornado, né? Um furacão, porque eles apresentam movimentos giratórios, né? Então, vistos de perfil, eles se parecem com uma espécie de um funil, né? Um sinete, um vórtice. Utilizamos muito essa designação para descrever o centro vital, né, o vórtice energético, né, o fulcro energético, né? Então, essa é a designação

0: e a conformação habitual dos centros vitais.
1: Gilson, numa visão geral, quantos são os centros vitais, como são chamados e onde se localizam?
0: Classicamente, os centros vitais são designados como sete. E tem localizações muito precisas que correspondem a determinadas regiões anatômicas do nosso corpo físico. Inclusive, pelo fato de que onde um centro vital se incide mais intensamente, há uma confluência de terminações nervosas que anatomicamente se chama plexo. Então, há plexos nervosos que correspondem aos centros vitais. Em decorrência disso, por vezes, completando a sua primeira questão, né? Por vezes, os centros vitais são chamados também de plexos. Comumente a gente ouve falar, né? Plexo solar, né? Como uma designação também para os centros vitais. Inclusive, centros vitais também são chamados centros de força, né? Que eu não havia mencionado anteriormente. Então, esses sete centros vitais se distribuem no nosso corpo físico em regiões bem localizadas. E eles têm denominações, algumas denominações em decorrência do formato do centro vital, outras em decorrência da sua localização, né? Então, nós temos o centro coronário, que é o primeiro mais importante, o centro cerebral, o centro laríngeo, o centro cardíaco, o gástrico, o esplênico e o genésico. Essas são as denominações mais comuns, inclusive foram adotadas por André Luiz. Convém nós explicarmos, Marcelo, para sanar um pouco a nossa curiosidade, que esses centros vitais, eles não são estruturados em qualquer tipo de matéria, nem mesmo uma matéria diáfana e sutil. Eles são, de fato, concentrações de forças, são dínamos. Usinas, como diz André Luiz, né? Usinas dinâmicas, usinas de forças. Então, eles não têm uma base atômica, são estruturas eletromagnéticas, digamos assim, diferentemente do perispírito, porque o perispírito ele tem uma estrutura dinâmica, ele é um corpo substancial feito de algum tipo de matéria, não é? Portanto, os centros vitais, eles fazem parte da irradiação energética do perispírito. Eles integram, então, a nossa psicosfera, a nossa aura, são componentes da psicosfera, que é a irradiação, é o campo que se desdobra do nosso perispírito. Não é que fique bem entendido assim, porque eles não estão integrados à nossa matéria e nem à matéria perispirítica. Eles se irradiam, então, como estruturas dinâmicas, né? Inclusive, eles são exteriorizáveis, né? Se você prestar atenção, nós aprendemos que eles acompanham o nosso perispírito, né? Na emancipação noturna, no fenômeno da desencarnação, eles, né, acompanham o perispírito, porque eles estão integrados ao perispírito. Não há como separá-los do perispírito.
1: E em linhas gerais, qual a função dos centros vitais?
0: Os centros vitais ainda trazem segredos para nosso conhecimento. A ciência ainda não suspeita, a ciência oficial não suspeita da sua existência. Então, boa parte do que se conhece sobre os centros vitais é oriundo de culturas místicas, ciências ocultas, e elas traduzem um conhecimento intuitivo do ser humano. Acredito que no futuro esses centros vitais vão ser melhor estudados, melhor conhecidos. Mas, de modo geral, esses centros vitais, né, esses fulcros dinâmicos, como diz André Luiz, eles sustentam o mecanismo da vida. Eles são importantes para o funcionamento orgânico, o funcionamento do corpo físico. O corpo físico, sem eles, não funcionaria adequadamente. Então, eles alimentam as nossas células, eles nutrem as nossas células, eles, de fato, né, compõem o corpo de energias vitais que sustentam a própria vida. Então, eles são muito importantes para todo o funcionamento do nosso corpo físico e também do nosso perispírito. O nosso perispírito precisa desses fulcros dinâmicos para manter a sua integridade, a sua harmonia, a sua perfeição, né? E proporcionar ao espírito a grande aventura da vida, seja encarnado, seja desencarnado.
1: Existe uma hierarquia funcional entre os centros vitais?
0: Sim, existe uma hierarquia funcional, classicamente de cima para baixo, do primeiro ao sétimo. À medida que nós descemos no corpo, né, esses centros vitais, eles decrescem em importância e em valores energéticos, né? Existe essa hierarquia, sim. E à medida que a gente detalhar um pouco cada centro vital, nós vamos entender essa hierarquia. Inclusive, os centros vitais de hierarquia superior dominam os de hierarquia inferior. Há, inclusive, uma intercomunicação entre estes centros vitais. Existem canais, né, por onde há uma troca intensa de energias, e esses canais, eles correspondem exatamente aos meridianos, famosos meridianos da acupuntura.
1: Gilson, então, por favor, descreva cada centro vital e a sua função.
0: Sim. O primeiro centro vital, o mais importante na unidade hierárquica do nosso organismo, é o chamado centro coronário. O centro coronário é o principal centro vital que integra a nossa unidade. O centro vital está intimamente associado ao nosso encéfalo, ao nosso cérebro. Está integrado ao nosso cérebro. Então, nós podemos dizer que ele parte do centro do nosso cérebro e se irradia em forma de um cone aberto para cima. E o centro vital, o centro coronário, ele tem essa denominação, Marcelo, pelo fato de que ele se parece com uma coroa. Então, às vezes as pessoas perguntam, mas por que que o centro coronário está na nossa cabeça e não está nas coronárias do coração? Né? Então, convém, é curioso nós entendermos isso e facilita um pouco, né? Vamos lembrar que as coronárias do coração, elas envolvem o nosso coração como se fosse uma coroa colocada sobre o coração. Por isso a anatomia deu essa designação a elas, né? A coroa do coração, as coronárias, né? Ali elas emitem ramos, né? E o centro coronário tem essa designação porque os videntes que conseguiam perceber o centro coronário o viam como uma coroa posta sobre a nossa cabeça. Inclusive, as ilustrações dos santos ao longo da história, né, das entidades angelicais, eram sempre expressas pelos pintores que tinham uma espécie de vidência, como aquela auréola, né, aquele aro, né, que acompanhava os santos. Aquilo é a expressão do centro coronário, né, na vidência, né? Então os indivíduos enxergavam aquela luminescência rodeando o nosso cérebro, né, ou na nossa cabeça, como se for uma coroa postada sobre a nossa cabeça. Então, esta é a explicação de por que o centro tem essa denominação. Centro coronário, centro em forma de coroa. Já os antigos indianos viam esse centro coronário como se fosse uma flor de lótus colocada sobre a nossa cabeça, porque, como nós vamos descrever, os centros coronários, os centros vitais, eles possuem raios. E o centro coronário possui exatamente 970 raios, como se fossem pétalas. Por isso, os antigos videntes hindus, né, chamavam o centro coronário de flor de mil pétalas. E eles devem ter tido paciência de contar essas pétalas, né, que são raios que se irradiam a partir do seu centro. E o centro coronário, ele tem uma radiação central de 12 raios. Então, todo centro coronário está estruturado assim: 12 raios centrais, 900 raios periféricos irradiados. Cada centro coronário tem a sua tonalidade, né? Cada centro vital tem a sua tonalidade. A tonalidade do centro coronário é violácea, né? E como disse a vocês, ele se irradia a partir do núcleo do nosso cérebro, o ponto central do nosso cérebro. A partir dali ele se irradia. Ele está em íntima conexão com uma estrutura cerebral chamada tálamo, que está bem no ponto central do cérebro, né? E o centro coronário é o centro da nossa vida consciencial. nós podemos dizer que se a nossa consciência tem um endereço para se fixar no nosso corpo, podemos dizer que a consciência, ela se expressa no centro coronário. Então é através do centro coronário que o cérebro capta os pensamentos irradiados pelo espírito, né? Então é o centro da mente, onde nós processamos os nossos pensamentos, as nossas imaginações, enfim, onde nós temos a percepção de nós mesmos, onde nós nos sentimos alguém vivos, né? Então nós moramos predominantemente no centro coronário, que é o centro da vida mental. Mas esse centro coronário, ele vai coordenar todos os outros centros, assim como vai coordenar todo o nosso funcionamento orgânico. E aqui eu abro um parênteses, sabe, Marcelo? Quando nós dizemos o centro vital coordena, o centro vital se responsabiliza, nós não estamos fazendo aqui o que em medicina se chama localismo. Porque o localismo é um preceito materialista. Quando a ciência diz assim, ó, um núcleo cerebral tal se responsabiliza por tal e tal função. Então gera para nós a ideia de que aquele núcleo, aquela região do nosso corpo tem uma autonomia, como se fosse um ser que coordena, que comanda. Não é bem assim. O espírito é quem coordena toda a unidade corpórea e perispiritual. E ele faz essa coordenação através do centro vital. Porque o centro vital não é uma entidade autônoma, né? Então vocês devem entender isso como um simples modo de falar. O centro coronário coordena, né? Mas ele não é uma entidade. Está claro isso?
2: Sem dúvida.
0: Né? Então, através do centro coronário, o espírito coordena toda a unidade orgânica. Aí fica mais claro, né? Através do centro coronário, então, nós recebemos, projetamos o nosso pensamento, né? O centro coronário, então, é a tela da mente que capta o pensamento, transforma o pensamento em impulsos energéticos e faz com que esse pensamento seja captado pela massa cerebral e colocado em ação, segundo a vontade do espírito, né? Essa é a função primordial do centro vital, que pode sofrer, todos os centros vitais podem sofrer graves interferências, podem adoecer, podem perder, né, o seu dinamismo. E nós vamos esboçando mais ou menos aí, porque o assunto é longo, mas o que poderia afetar o centro coronário, né? A flor de mil pétalas, ela pode afetar, então, pela mecânica adulterada do pensamento. Uma vida moralmente desregrada, um excesso de materialismo, a falta de consciência, de confiança nas forças superiores, porque o centro vital, ele recebe forças superiores, ele é alimentado por forças divinas. Então, a falta de confiança, a falta de fé, o excesso de materialismo, a prática de uma vida sem uma moral elevada, tudo isso vai afetar esse centro de forças, podendo comprometer, de certa forma, o indivíduo nos seus equilíbrios. Então, o centro coronário afetado, ele pode levar até a diversos distúrbios do pensamento, distúrbios do sentimento, inclusive problemas até psiquiátricos, de modo geral.
1: Gilson, então quer dizer que o comportamento do espírito, seja ele encarnado ou desencarnado, interfere na funcionalidade dos seus centros vitais?
0: Exatamente, Marcelo. Exatamente, né? Felizmente ou infelizmente, não sei, se nós não nos cuidarmos e não vivermos segundo a lei de Deus nos determina, nós vamos adoecer, nós sabemos disso, né? E desequilibramos os nossos centros vitais. E o centro coronário, que é uma estrutura altamente sensível, né, às nossas emoções, aos nossos sentimentos, aos nossos pensamentos, se as nossas emoções, pensamentos e sentimentos não são condignas, não são retas, não são moralmente elevadas, nós vamos perturbar o funcionamento do centro coronário, com certeza, levando a perturbações da mecânica do pensamento, né? Perturbações, né, diversas, distúrbio de ansiedade, pânico, depressão, tudo isso é suscetível de acontecer se o centro vital, né, o centro coronário, deixa de sustentar a massa cerebral, né? Estados depressivos, tudo isso podem ser consequências do mau funcionamento do centro coronário. Então é bom cuidarmos da nossa vida, né? No sentido moral, né? Cultivarmos uma moral elevada, uma vida saudável, otimismo, esperança, fé, tudo isso dinamiza o centro coronário e o faz funcionar mais adequadamente. Na sequência, nós temos o segundo chakra, ou segundo centro vital, que é chamado centro cerebral. Esse centro cerebral, ele está intimamente conectado ao centro coronário e ele envolve todo o cérebro. Então, o centro cerebral, de fato, ele sustenta o nosso sistema nervoso, propriamente dito, né? Ele se projeta como um cone, né? um funil, aqui entre os nossos olhos, na fronte. Por isso ele foi chamado de terceira visão, né? Em decorrência dessa projeção entre os nossos olhos, né? Como se fosse um terceiro olho. Então, o centro coronário, o centro cerebral, ele tem 96 raios e a função dele é manter o funcionamento do nosso sistema nervoso com toda a sua complexidade. Então, o centro cerebral, que é também chamado centro frontal, né, pela sua localização, ele vai coordenar todas as funções nervosas. Portanto, coordena a nossa sensibilidade tátil, os órgãos do sentido, o funcionamento glandular e visceral, né, através do hipotálamo, da hipófise, né? Ele vai, então, exercer uma função ligada intimamente às funções do sistema nervoso central, no que diz respeito à motricidade, sensibilidades, né, órgãos de sentidos, equilíbrio dos hormônios e funcionamento das nossas vísceras, né? Então, esse centro é chamado segundo centro vital. O terceiro centro vital, ele se situa aqui na região do nosso gogó, né? Onde fica a gravatinha de borboleta, né? Ele é chamado centro laríngeo, ele tem 16 raios. E esse centro vital, ele coordena todos os órgãos situados nessa região, né? Que são os órgãos da fonação, as nossas pregas vocais, os órgãos da respiração, né, que são as vias aéreas superiores e inferiores, os brônquios, os pulmões, né, os seios nasais, a faringe, a laringe. Então, todos esses órgãos estão sob o sustento energético do centro laríngeo, inclusive até mesmo a mucosa oral, a dentição, a língua. Todos esses órgãos, eles se nutrem, então, dessa usina dinâmica, essa usina de força que é o centro laríngeo, né? Podemos considerar que o centro laríngeo, inclusive, ele faz um empacotamento de energias da nossa voz. Então, quando você bendiz, você é capaz de impregnar a sua bendição, a sua voz, com uma energia proveniente do sacro laríngeo, uma energia que vai fazer bem, vai abençoar de fato. Mas se você pragueja, você também vai não só perturbar o seu centro laríngeo, mas também empacotar a sua voz com energias de igual quilate, né? Nós temos um exemplo, abrindo um pequeno parênteses, um exemplo disso aí, né, na história do Chico, muito interessante, né? Conta-nos os biógrafos do nosso Chico que certa feita ele estava muito apressado, né, para ir para o seu trabalho e alguém lhe pediu uma ajuda. Ô, Chico, me ajuda. E ele simplesmente falou, não, eu estou apressado, e continuou a sua trajetória. Mas o Emmanuel bateu nas costas dele e falou assim, não, vai lá atender a senhora. A senhora precisava falar com ele. E, de fato, ele foi e falou, e a senhora o agradeceu penhoradamente. Chico, Deus te pague. Ele estava com tanta pressa que, quando ela falou, Deus te pague, ele já estava longe. Aí o Emmanuel bateu de novo nas costas dele e pediu para ele olhar para trás. Então, naquele instante, ele viu um fulcro luminoso saindo do centro laríngeo daquela senhora e caindo sobre ele, como um jato de energias proveniente do seu centro laríngeo, né? Aí o mano disse assim, ó, agora você vai ter mais energia para chegar mais rápido no seu serviço, né? Mas esse caso é interessante por nos mostrar que nós temos essa capacidade, né, de eliminar energias benignas ou malignas, né, maléficas do nosso centro laríngeo. E daí vem a possibilidade do famoso passe do sopro, né, que você extrai energias do centro laríngeo, desde que esse centro laríngeo esteja saudável, né? E este centro, ele coordena também dois órgãos importantes, que é a tireoide e a paratireoide. Ele é o sustento energético desses órgãos, né? Portanto, as suas funções extrapolam muito simplesmente a fonação e a respiração.
1: Se, por exemplo, nós tivermos um caso daquela pessoa maledicente, isso vai influir negativamente no funcionamento desse chakra?
0: Com certeza, exatamente. Eu ia dizer isso, que o principal fator de mantermos saudável o nosso centro laríngeo é o nosso cuidado da voz. Então, quando você pragueja, você fala de forma indevida, a maledicência, o xingatório, tudo isso vai desgastar este órgão, este centro vital. Então, é um centro vital que comumente está doente em nós, em decorrência do mau uso que fazemos da nossa voz, né? Porque nós impregnamos a nossa voz de emoções negativas, de sentimentos perniciosos. E é como um esgoto, Marcelo, né? Quando um esgoto elimina uma impureza, o primeiro a se contaminar é ele, né? Então, se nós eliminamos uma impureza pela nossa voz, o primeiro a se impregnar dessa impureza é o nosso próprio centro laríngeo, né? Como eu disse, tem seus 16 raios. Na sequência, nós temos o chakra cardíaco. Ele possui 12 raios. Vamos lembrar, né, que o único chakra que possui raios centrais é o coronário, tá? Tem 970 raios periféricos e 12 centrais, os outros não. Então, o centro coronário, o centro cardíaco, perdão, né? Mais uma vez, não tem nada a ver com as coronárias, né? O centro cardíaco, ele possui 12 raios e está situado na região do coração. É o único centro que concentra toda a sua atividade neste músculo fantástico que é o músculo cardíaco, né? Que é o primeiro a bater em nós e o último, né? Também a nos deixar, né? Então, o centro cardíaco, ele mantém o funcionamento dessa máquina fantástica, essa bomba que é o nosso coração, né? Então, ele vivifica o coração, ele energiza o coração, dá o ritmo ao coração em obediência aos estímulos nervosos que chegam a ele, né? E esse centro vital, ele se nutre essencialmente da nossa afetividade, né? Não é à toa que a nossa humanidade desenha o amor na forma de um coração. Isso é intuitivo, né? Porque a afetividade, ela nutre esse centro vital. Daí a importância de nós termos uma afetividade sadia. E daí compreendemos também, né, que o desafeto, o rancor, a mágoa, sobretudo a raiva, envenena esse centro vital, né? Deteriora esse centro vital e, consequentemente, leva a prejuízos do funcionamento do nosso coração, né? Então, não é à toa que se diz aí, né, que o coração se nutre de amor. Isso é uma verdade, né? Porque ele mantém esse centro vital funcionando, né? Depois nós temos o centro gástrico, que possui 10 radiações, é um centro intensamente amarelo, e ele se projeta bem aqui, na região, né, da boca do estômago. Ele está intimamente ligado a todo o nosso sistema nervoso, perdão, o nosso sistema digestivo, né, ele vai presidir todas as atividades digestivas, todo o funcionamento do nosso sistema digestivo vai ser sustentado por esse núcleo de forças. Sem ele, então, os órgãos não funcionariam adequadamente ou nem sequer funcionariam. Este centro vital, o centro gástrico, em decorrência da sua coloração amarelo, um amarelo vivo, ele tem a aparência de um sol, como se fosse um sol brilhante aqui na região do nosso estômago. Por isso, os videntes antigos o chamavam também de chakra solar. E ele tem uma característica muito importante que deve ser conhecida. Ele mais absorve do que irradia energia. Ele tem essa capacidade de absorção exatamente por presidir os fenômenos da digestão, e a digestão existe para que nós possamos absorver os nutrientes do alimento, né? Então, ele chupa o centro gástrico, né? O centro solar, ele chupa, né? Portanto, é a via mais facilitada de nós irradiarmos energias para o perispírito. Por isso o passista, né, quando ele vai dar o passe, ele põe uma das mãos sobre o centro coronário e a outra ele espalma em

É uma palavra que assusta muito algumas pessoas, mas essa palavra é a designação em grego para baço. É como o grego chama o baço, né? Então é o chakra do baço, só que não usamos essa designação, chamamos ele centro esplênico, né? Ele se situa aqui do nosso lado esquerdo da inferior das nossas costelas, né, abaixo do coração. E ele tem funções muito importantes. Ele é o sustento energético do baço e de todo o sistema a qual o baço está integrado. O baço está integrado, como sabemos, ao nosso sistema imunológico. Então, ele sustenta todo o mecanismo de defesa do nosso organismo, né? E ele ainda tem outra função muito importante, porque o baço ele é feito de canais diminutos, onde as hemácias, que são as nossas células sanguíneas, quando elas vão atravessar o baço, elas têm que fazer fila indiana. Tal é o calibre, né, reduzido desses capilares dentro do baço. Então, as hemácias passam em fila indiana ali e dizem nos estudos que, através do centro esplênico, elas são empacotadas de energias. Então, se no pulmão as hemácias elas recebem os gases atmosféricos, né, se enriquecem de oxigênio, ao atravessar o baço, elas são enriquecidas de energias vitais e vão distribuir essas energias ao longo do seu percurso para todas as células, né? Então, as hemácias carreiam não só o oxigênio, trazem de volta o gás carbônico, mas elas distribuem também pacotes de energias que recebem deste centro vital, o centro esplênico, né? Então, essas são as funções principais do centro esplênico: a vivificação do nosso sangue, tornar o sangue um elemento rico de energias vitais, né, energias nutrientes para toda a entidade orgânica, né, o sustento do mecanismo de defesa todo, né, são relacionados a este centro vital. E, finalmente, chegamos ao último, né, conseguimos fazer um grande resumo aí do tema, né, que é o centro genésico. Aliás, o centro esplênico tem 6 raios e o centro genésico, que é o último deles, tem 4 raios, né? Ele é o único centro cuja abertura do seu sinete está voltado para baixo, para a terra, né? Dizem os indianos que ele absorve energias da terra chamada Kundalini, né? As energias que emanam são as energias da fertilidade. E este chakra, evidentemente, está acoplado aos órgãos genésicos, tanto do homem quanto da mulher, e eles vão presidir todas as funções genéticas, né? A função da reprodução, da sexualidade, né? Vão estar todas sendo sustentados por esse centro de força, né? Então, nós vamos perceber claramente que esse centro de força ele vai se desalinhar pelo mau uso que fazemos das nossas energias sexuais, né? Muitas vezes a gente se expõe a absorver energias deletérias, né? E nutrimos também na nossa sexualidade mórbida uma série de fatores desequilibrantes que vão desalinhar este chakra e, consequentemente, levar a enfermidades sexuais, né? Enfermidades sexualmente transmissíveis e todo o mau funcionamento dos nossos órgãos sexuais, né? E, retrocedendo um pouco, os excessos da alimentação vão também perturbar o nosso centro gástrico, né? São 2 centros muito judiados pelos excessos que nos damos, né? Nós não zelamos muito bem pelos nossos hábitos alimentares, como não zelamos muito bem pelas nossas energias genésicas, né? E perturbamos esses dois chakras perturbados, enfraquecidos, eles acabam absorvendo energias excedentes de outros chakras, levam então à perturbação de todo o conjunto dos chakras, né? É bom lembrar também que o chakra gástrico ele sofre um direto reflexo de emoções também, como todos os chakras, né? Sofrem as nossas perturbações emocionais. Por exemplo, o medo, a ansiedade, né? O estresse, eles podem afetar diretamente o chakra gástrico, né? Levando então a perturbações digestivas, a doenças do estômago, né? E muitas vezes a pessoa sente um medo e tem um famoso frio no estômago, né? Ela imediatamente transferiu aquela emoção para o chakra solar, né?

0: Ou tem uma diarreia por um medo, né? Por um fato qualquer, né? É exatamente essa capacidade que o chakra tem de estar intimamente relacionado ao nosso mundo emocional, às nossas emoções. Então, todos os chakras podem ser lesados pelas nossas emoções negativas, como são sustentados pelas nossas emoções positivas.
1: Só uma curiosidade, com relação à aplicação de passes em dois chakras, o coronário, onde se costuma dizer que não se deve aplicar para que a pessoa não incorpore, não mediunize, e o genésico, sobre o qual também há algum tabu, quando se afirma que a pessoa, quando vai receber um passe no chakra genésico, pode despertar energias sexuais inconvenientes. Qual que é a sua opinião sobre isso?
0: Eu acho que de fato são tabus, sabe, Marcelo? Porque muitas vezes o passista é levado pelos próprios espíritos a sustentar um determinado chakra que está deficiente e precisando de um suporte de energias. Muitas vezes a pessoa traz o seu chakra genésico afetado, mas ele tem compromisso com a tarefa da reencarnação, por exemplo, né? E o passista precisa direcionar suas energias para aquele chakra, né? Então, acho que isso é uma tarefa nobre, né? É um órgão divino, é um sistema todo necessário à vida humana e requer o seu sustento, né? Pode se tornar, de fato, uma questão duvidosa se aquele indivíduo vai aproveitar aquele aporte de energias de uma forma adequada, né? Se ele não vai aproveitar aquela energia para se dar aos seus vícios sexuais. Essa é uma questão íntima de cada um, mas eu acho que não. Eu acho que o passista pode, com tranquilidade, né? Se ele receber uma intuição, se ele tem essa percepção de que deve direcionar suas energias para o centro genético, ele pode fazê-lo sem este susto, né? Sem essa possibilidade, né? Acho que ele não precisa contar com isso não, sabe? Se ele não tem nenhuma percepção de por que direcionar as energias para aquele chakra, ele não deve fazer isso, né? Com respeito ao centro coronário, também tem-se esse tabu, né? De que se você concentrar energias nele, você vai favorecer um transe mediúnico. E eu também acho que não se fundamenta isso não, sabe? Né? É lógico que se o indivíduo está na iminência de entrar num transe mediúnico, você vai dar um passe de dispersão, né? Mas não precisa se eximir de concentrar energias no chakra coronário simplesmente por temor de que ele vá
1: Por risco, né?
0: entrar
1: Risco de
0: O
1: incorporar.
0: risco de incorporar. Não há necessidade disso, né?
1: Muito bem, Gilson. Então, Espiritismo BH agradece por mais esta participação sua.
0: Eu que agradeço muito. Foi muito bom, como sempre, estar aqui com você, com todos vocês, né, que nos assistem. É uma alegria grande. Agradecemos a Jesus pela oportunidade. Possamos, então, né, de certa forma, nos tornarmos úteis para alguém, né? O que todos nós queremos, né? Paz e alegria para todos nós.
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0: cumprimente a seus amigos com alegria. Muitas vezes, uma simples saudação alegre e espontânea conquista um coração e consola uma dor. A saudação triste e acabrunhada pode instilar veneno num coração alegre. Derrame alegria e bondade ao encontrar uma pessoa conhecida e já terá conquistado os benefícios de uma boa ação meritória. Que seus amigos sintam o calor de seu coração afetuoso no simples cumprimento alegre.
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Mensagens do Espírito Floriano. Mensagem número 10. A cada ano findo, devemos renovar o nosso interior ainda mais. Jogar fora aquele ser velho e buscar fortalecer com a reforma íntima constante. Observar se estamos realmente crescendo a cada ano. Observe a natureza linda, forte na presença de Deus. Perceba a grandiosidade da sua força interior. Sinta Deus em você e também a presença dele no anjo que te guarda e não desanime jamais. Confiante nesta luz divina, aumentará a claridade da solução de todos os seus problemas. Ore mais em seu lar. O culto no lar é amparo sempre. Não fique a analisar as suas carências. Perceba o tanto que te abençoa na presença de Deus. Continue doando o melhor de si com sabedoria. Aperte mais as mãos. Olhe o outro sempre com carinho. Abrace mais. Sorria. Voltará multiplicado a você a paz que você tentará doar ao seu próximo no seu dia a dia. Iremos ampará-la. Somos todos iguais perante o Mestre Jesus. Jamais se sinta inferior ou superior aos outros. Sinta-se igual com todas as oportunidades de crescimento sempre. Ame a tudo e todos. Quando possível, busque a presença da natureza e sinta fortalecer em Deus. Ele acredita na sua capacidade de aumentar a fé e resolver todos os seus problemas. Mantenha sempre o bom ânimo. Agradeça sempre a vida que te agasalha com tanto carinho. É ela que te abençoa ao caminhar. O Mestre Jesus espera de todos nós aumentar a cada dia a alegria de viver, resignar o que não podemos mudar, serenar o coração em oração ao Mestre Jesus, pedindo sabedoria para mudar o que podemos e sentir o nosso espírito fortalecer a cada dia. Pense nestas palavras. Não desista de saber mais sobre os ensinamentos do Cristo Jesus. Ele é a fonte que nos move para frente, sempre positivamente. Abra a janela da esperança de seu coração. Ela é uma energia que fortalece e mantenha sempre vivo o seu bom ânimo.

Conduta Espírita, pelo Espírito André Luiz. Capítulo 34: A Conduta Perante o Corpo. Cultivar a higiene pessoal, sustentando o instrumento físico, qual se ele fosse viver eternamente, preservando-se assim contra o suicídio indireto. O corpo é o primeiro empréstimo recebido pelo espírito trazido à carne. Precatar-se contra tóxicos, narcóticos, alcoólicos e contra o uso demasiado de drogas que viciem a composição fisiológica natural do organismo. Existem venenos que agem gota a gota. Conduzir-se de modo a não exceder-se em atitudes superiores à própria resistência, nem confiar-se a intempestivas manifestações emocionais que criam calamitosas depressões. O abuso das energias corpóreas também provoca suicídio lento. Distinguir no sexo a sede de energias superiores que o Criador concede à criatura para equilibrar-lhe as atividades, sentindo-se no dever de resguardá-la contra os desvios suscetíveis de corrompê-la. O sexo é uma fonte de bênçãos renovadoras do corpo e da alma. Fugir de alimentar-se em excesso e evitar a ingestão sistemática de condimentos e excitantes, buscando tomar as refeições com calma e serenidade. Grande número de criaturas humanas deixa prematuramente o plano terrestre pelos erros do estômago. Sempre que lhe seja possível, respirar o ar livre, tomar banhos de água pura e receber o sol farto, vestindo-se com decência e limpeza, sem, contudo, prender-se à adoração do próprio corpo. Critério e moderação garantem o equilíbrio e o bem-estar. Por motivo algum, desprezar o vaso corpóreo de que dispõe, por mais torturado que ele seja. Na Terra, cada espírito recebe o corpo de que precisa. Glorificai, pois, a Deus no vosso corpo e no vosso espírito, os quais pertencem a Deus. Paulo, 1 Epístola aos Coríntios, capítulo 6, versículo 20.

que fazemos do Mestre? Que farei então de Jesus, chamado o Cristo? Pilatos, em Mateus capítulo 27, versículo 22. Nos círculos do cristianismo, a pergunta de Pilatos reveste-se de singular importância. Que fazem os homens do Mestre Divino no campo das lições diárias? Os ociosos tentam convertê-lo em oráculo que lhes satisfaça as aspirações de menor esforço. Os vaidosos procuram transformá-lo em galeria de exibição, através da qual façam mostruário permanente de personalismo inferior. Os insensatos chamam-no indebitavelmente à aprovação dos desvarios a que se entregam, à distância do trabalho digno. Grandes fileiras seguem-lhe os passos, qual a multidão que o acompanhava no monte, apenas interessada na multiplicação de pães para o estômago. Outros se acercam dele, buscando atormentá-lo à maneira dos fariseus arguciosos, rogando sinais do céu. Numerosas pessoas visitam-no, imitando o gesto de Jairo, suplicando bênçãos, crendo e descrendo ao mesmo tempo. Diversos aprendizes ouvem-lhe os ensinamentos ao modo de Judas, examinando o melhor caminho de estabelecerem a própria dominação. Vários corações observam-no com simpatia, mas na primeira oportunidade indagam como a esposa de Zebedeu sobre a distribuição dos lugares celestes. Outros muitos o acompanham, estrada afora, iguais a inúmeros admiradores de Galiléia que lhe estimavam os benefícios e as consolações, detestando-lhe as verdades cristalinas. Alguns imitam os beneficiários da Judéia a levantarem mãos postas no instante das vantagens e a fugirem espavoridos do sacrifício e do testemunho. Grande maioria procede à moda de Pilatos, que pergunta solenemente quanto ao que fará de Jesus e acaba crucificando-o com despreocupação do dever e da responsabilidade. Poucos imitam Simão Pedro, que, após a iluminação no Pentecostes, segue-o sem condições até a morte. Raros copiam Paulo de Tarso, que se ergue na estrada do erro, colocando-se a caminho da redenção através de impedimentos e pedradas até o fim da luta. Não basta fazer do Cristo Jesus o benfeitor que cura e protege. É indispensável transformá-lo em padrão permanente da vida, por exemplo, e modelo de cada dia. Mensagem número 100 do livro Vinha de Luz, autoria do Espírito Emmanuel.

Mensagens do Espírito Floriano. Mensagem número 24. Faça brilhar sempre a sua luz interna. A bondade de um coração é vista por todos nos pequeninos gestos. E o Mestre Jesus vê mais ainda o pequeno feito com amor. Sinta a força do bem em você. Ao despertar para mais um dia, respire fundo. Sinta-se como um sol, percebendo a proteção de Deus em você, e sinta-se pronta e capaz de tudo fazer e vencer. Só assim, pouco a pouco, tudo se torna mais fácil. O culto no lar é amparo ainda maior. Só melhoramos a nossa condição de seres humanos quando nos damos a oportunidade de deixar o Mestre Jesus falar fundo ao nosso coração. Continue orando sempre em seu lar. Não duvide jamais. Há uma força vibrando em você. Deus aí está, querendo que você busque sempre o melhor. Não esqueça, Deus te criou para ser feliz. Então continue firme, aumentando sempre a sua fé. Para melhorar, basta querer virar a chavinha mágica do querer. Quando queremos algo com convicção, tudo conseguimos. Basta acreditar, basta ter fé. Deus deu capacidade para todos. Devemos nos dar a oportunidade de aprender sempre. É no aprendizado constante que melhoramos espiritualmente. A cada existência surge uma nova oportunidade. Pense sempre na grandeza de Deus em tudo. Ore, agradeça sempre e muito lhe será acrescentado. O culto no lar nos aproxima mais do Mestre Jesus. O Mestre Jesus ama muito os corações dos filhos de boa vontade. Tudo pequenininho, feito com amor, é grandioso diante do Mestre Jesus. Abrace mais, empreste mais os ouvidos. O idoso precisa de carinho. A criança necessitada precisa sempre de quem as guie. Realizando pouco a pouco no dia a dia, vamos sentindo com o coração o que afinamos. Procure valorizar os seus talentos. Todos os têm. Acredite mais em você mesma. Ore mais em seu lar. Busque sempre o caminho do bem. Se sentir pequeno é deixar de acreditar na força de Deus em você. Diga sempre pela manhã: eu posso, eu consigo, eu mereço. Inicie o seu dia com os ânimos renovados. Chorar para limpar o coração e jogar fora a angústia é saudável. Serve para sermos levados à reflexão. Mas chorar em demasia nos traz doença física e enfraquece até mesmo a nossa mente. Não se deixe abater pelo desânimo. Renove as suas forças em Deus. Toda dificuldade passa. Reviva no Mestre Jesus, fazendo o culto no lar. 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

0: há 2000 anos.
1: Mas o que falou o profeta à multidão?
2: Não me diga que está interessada nesta farsa, Lívia.
3: Prossiga, Sulpício, prossiga. Lívia e eu queremos saber o que houve em Cafarnaum.
4: Ele tinha uma personalidade pura, transparente, que dominava a todos com um simples olhar. Suas palavras prometiam maravilhas eternas. Seus cabelos brilhavam em movimentos suaves ao sol do crepúsculo mais claro que eu já pude contemplar. Seus olhos transmitiam piedade e salvação. Seus pés descalços representavam liberdade e segurança. E a brancura da túnica era tão leve quanto a delicadeza de seus traços. Esse homem simples representava a maior esperança daquele povo sofrido e miserável. Eu podia ver isso nos olhos daquelas almas surpresas, encantadas com a aura de fé que ele espalhava. Falava sobre nossas conquistas e realizações mesquinhas. Criticava a ostentação das obras monumentais de Herodes. E, repetindo infinitas vezes, afirmava que acima de César está um Deus todo-poderoso, o Salvador dos desesperados e dos aflitos. Afirmava humildemente que todos somos irmãos, filhos deste Pai misericordioso que ainda iremos conhecer.
1: Pelos deuses, nunca ouvi palavras tão maravilhosas.
5: Eu estou chocado. Isto vai contra tudo o que cremos e aprendemos em nossa tradição.
6: Conte mais sobre o profeta, senhor Sulpício.
1: E os milagres? Ele realmente faz curas milagrosas?
7: Todos nós, irmãos? Isso é um completo absurdo! A teoria de um único Deus não é novidade nesta região repleta de miseráveis ignorantes. Mas não podemos aceitar essa ideia ridícula de fraternidade. Imaginem! Eu, irmão dos escravos, dos judeus contaminados pela peste. Fico ainda mais estarrecido com você, pobre Sulpício. Homem tão inteligente, deixar-se levar pelas afirmações desequilibradas deste novo profeta, além de ter se misturado a ralé para ouvi-lo.
4: Governador Pilatos, me desculpe, mas eu mesmo ainda não consegui entender o que me fez ficar ali parado, ouvindo aquele homem. Tenho consciência de que sua doutrina é muito perigosa pelo fato de defender a igualdade entre servos e senhores. Mas a pobreza e a humildade não parecem causar ódio ao profeta e aos seus seguidores. Todos ali estavam alegres, esperançosos. Por isso eu acredito que tais reuniões não representem ameaça à supremacia do Império.
7: Mas como pôde deixar-se envolver pelas palavras deste jovem desconhecido?
4: Não me sinto impressionado, governador. Pois aquela figura simples e inofensiva não representa nada de sobrenatural. Mas um fato ocorrido com um velho soldado me pôs a refletir profundamente sobre as palavras e atitudes do profeta.
8: Voltemos agora nossa atenção para o outro ponto de Jerusalém. Mais precisamente para a humilde residência de André de Gioras. Aqui está ele, sozinho, escrevendo sua primeira carta ao filho Saul, ainda preso à escravidão no palácio romano de Flamínio Severus.
9: Querido filho, não pode imaginar como fico feliz ao saber que ainda está vivo e saudável. Minha vontade agora é reunir nossos amigos e partir para Roma a fim de livrá-lo deste pesadelo. Mas sei que isso seria suicídio, devido à enorme guarda existente no palácio. Tenha paciência, meu Saul, porque antes de tudo, prometo lhe dar de presente o sabor da vingança. Públio Lentulus não imagina como será doloroso o destino por ter colocado você neste inferno. Em breve mando novas notícias. Em breve, você saberá que tem um pai orgulhoso que é capaz de tudo para limpar a honra do filho. Tudo, sem exceção.
8: E André assina sua carta, tremendo de emoção, ardendo de ódio, esperando o momento certo para executar seu plano vingativo. Enquanto isso, no Palácio de Pilatos, Sulpício inicia mais um relato impressionante sobre Jesus.
4: Após o sermão do profeta, em meio ao silêncio total das montanhas, o velho soldado lhe apresentou o pobre filhinho à beira da morte, implorando a bênção para a criança agonizante. Foi então que o profeta ergueu os olhos para o horizonte, como fazemos ao buscar a proteção dos nossos deuses, e tocou com as mãos o rosto do menino, que reagiu instantaneamente, levantando repleto de vida, gritando ao vento em busca do pai incrédulo.
7: Mas isso é um escândalo. Será que agora até nossos soldados já se metem com as farsas dos judeus? Ah, eu preciso tomar providências urgentes.
0: O caso é espantoso. Eu não consigo acreditar.
10: Já nem sei mais quem está com a verdade. Mas deste novo profeta, com certeza não é igual aos outros.
7: A verdade, caros amigos, é que por aqui brotam novas religiões a cada dia. É algo típico de povos ignorantes e doentes. Por isso que eu, como governador, não posso deixar me envolver com tais episódios. E sim, devo me preocupar apenas em assegurar os princípios sagrados do Estado.
8: Durante o discurso de Pilatos, Fúvia retorna à reunião sem ser notada, ouvindo com atenção as últimas palavras do governador.
11: Belíssimas palavras, governador Pilatos. É bom sabermos que o senhor está a par destes acontecimentos absurdos, mas não se abala com estas blasfêmias populares.
7: Ah, Fúvia Lentulus. Pensei que estivesse em casa a consolar seu marido.
3: Seja bem-vinda novamente, Fúvia.
7: Bem, que tal descermos ao jardim para esquecer estes assuntos desagradáveis ao som de nova música?
8: Bem próximo ao palácio governamental, vamos encontrar Sálvio Lentulus no quarto de sua residência, ainda sonado, deitado na cama, chamando pela esposa.
12: Fúvia, onde você está? Por que não vem dormir?
8: E a reunião prossegue no suntuoso jardim de Pôncio Pilatos. Mas agora os presentes se dividem em pequenos grupos no centro do enorme pátio de árvores. Públio e Cláudia contemplam a pequena Flávia dormindo tranquila, embalada pela música.
3: Estou impressionada com a melhora da pequena Flávia, senador Públio. E tenho certeza que ela irá se recuperar completamente.
13: Quando olho minha filhinha dormindo assim como um anjo, nem acredito nas noites que eu e Lívia passamos acordados a sofrer juntos com a dor da pobre menina. Graças aos deuses e ao clima sagrado de Jerusalém, agora temos a esperança de sua total recuperação.
8: Na enorme escadaria de mármore, estão Fúvia e Sulpício, conversando intimamente.
11: Quer dizer que agora você virou seguidor de profetas judeus, caro Sulpício?
4: Não vamos falar sobre isso agora, Fúvia. Vamos decidir sobre nós dois.
11: Fale baixo, cretino! Quer que todos descubram essa sua paixão absurda por mim?
4: Absurdo é o que você está fazendo com seu marido, vindo aqui sozinha cortejar o governador com falsos elogios.
11: Não se engane, Sulpício. Você sabe muito bem que a minha relação com Pôncio Pilatos vai muito além desses elogios sociais.
4: É por isso que você tem uma dívida comigo. Eu sou o único a saber do seu caso com o governador.
11: Está me chantageando?
4: Eu não preciso de chantagem para conseguir meu objetivo.
11: Nisso você tem razão. Afinal, essa dívida eu venho lhe pagando há muito tempo.
4: E com muito prazer.
11: Às vezes sim, às vezes nem tanto.
8: Distante de todos, Pilatos elevia caminho à brisa da noite estrelada.
7: Lívia. Eu não sei como lhe dizer, mas não posso mais esconder meus sentimentos. Sua beleza simples e pura me inspira os mais incontroláveis desejos.
10: Governador.
7: Eu sei que sua alma nobre jamais iria aceitar as palavras vindas do meu coração. Mas minha admiração vai além de qualquer entendimento. Eu quero me desculpar se a estou ofendendo com minha sinceridade.
10: Lamento também por ter inspirado no senhor tal paixão absurda. Suas palavras me surpreendem amargamente. Não apenas por virem de um homem responsável pela moral do Estado, mas também por eu ter confiado na amizade sincera que demonstrou ao meu marido.
7: Mas quando nossos corações falam mais alto, não podem prevalecer as regras e cerimônias políticas, mesmo as mais sagradas. A verdade é que há uma semana tenho o coração partido em pedaços. Não consigo esquecer sua imagem, sua voz, seu perfume. Fiz de tudo para tentar evitar esta cena constrangedora. Mas o que sinto no peito, o que sinto no peito é incontrolável.
10: Está enganado, governador. Entre nós não pode haver outra relação a não ser a que diz respeito às nossas condições sociais. Não incentive em si mesmo a corrupção e a traição da própria consciência.
7: A sua presença me faz esquecer todos os obstáculos. Pelos deuses, o que aconteceu para me deixar tão descontrolado assim?
8: Ainda mais chocada com a declaração de Pilatos, Lívia murmura para o governador com medo de alguém estar por perto.
10: Pelos deuses, cale a boca. Haja como homem íntegro e poupe minha mente dessas palavras amargas. Eu tenho certeza que possui uma mulher fiel e digna, e não posso admitir essas insinuações repulsivas.
8: Lívia quase desmaia. Abatida e frágil, ela busca apoio em uma árvore próxima, quando o governador toca em sua mão delicada e trêmula. Ao sentir o contato, a pobre senhora é tomada por uma força repentina, reagindo com firmeza à atitude de Pôncio Pilatos, fazendo com a cabeça um gesto de agradecimento enquanto Públio e Cláudia se aproximam.
14: Parabéns, governador. Possui uma esposa de grande sabedoria e bondade.
7: E o senhor, caro Públio, possui uma de personalidade incomparável.
8: Porém, as declarações de Pôncio Pilatos a Lívia Lentulus não ficaram apenas na intimidade dos dois. Fúvia e Sulpício testemunharam tudo, escondidos na ramagem escura dos arbustos.
4: Lívia Lentulus, quem diria? A nova presa do governador. Pelo que acabei de presenciar, cara Fúvia, creio que você acaba de encontrar uma grande rival.
11: Não pensei que Pôncio estivesse tão cego de paixão por essa infeliz.
4: Fúvia, minha amada, fique comigo. Por que recusa, meu amor? Se tenho muito mais a lhe oferecer do que o governador Pilatos.
11: Pena não ter conseguido ouvir uma só palavra desta cena deplorável. Mas pelo que eu vi, eu não tenho dúvidas de que o pobre senador Públio está sendo traído.
4: Não tome conclusões precipitadas. Você, mais do que ninguém, sabe que Pôncio Pilatos é um mulherengo incorrigível. E pelo que pude notar, Lívia Lentulus ficou chocada e nervosa com o que ouviu do governador.
8: Deixemos Fúvia e Sulpício refletirem mais um pouco sobre a cena entre Pilatos e Lívia. Vamos agora viajar até Roma, ao palácio de Flamínio Severus, onde ele, em sua biblioteca, conversa com a esposa Calpurnia.
15: Recebi hoje uma carta de Públio. Graças aos deuses, parece que todos se adaptaram bem à Palestina. Inclusive Flavinha, que apresenta visíveis sinais de melhora.
16: Que ótima notícia, Flamínio. Não imagina como pedir aos deuses pela felicidade de nossos amigos na nova morada.
15: Públio diz que se tornou grande companheiro de ninguém menos que o governador Pilatos.
16: É. Parece que não verei Lívia por uns bons tempos.
15: Eu espero não ter perdido o melhor amigo para Pilatos.
16: Não diga isso, meu marido.
15: Quando se trata do governador Pilatos, infelizmente é preciso desconfiar de tamanha amizade.
16: O que será esse barulho a essas horas, Flamínio?
15: Eu vou chamar o capataz. Deve ser mais uma briga de escravos.
8: No pátio, em frente ao palácio de Flamínio, ocorre grande confusão entre os servos, devido a uma briga entre o judeu Saul e um jovem escravo de outra raça. O capataz, juntamente com Flamínio, se aproxima para apartar a luta.
17: Parem com essa briga, seus porcos miseráveis!
18: Esse judeu é louco? Começou a me bater de repente?
15: Mas o que é que está vendo aqui?
17: Me larga! Me larga! Eu vou matar esse verme mentiroso! Então foi você que começou o tumulto de novo, escravo miserável? Desta vez não tem desculpa. Vai direto para a soita.
15: Espere um pouco, capataz. Deixe Saul explicar o motivo de sua ira.
17: Este romano vem me humilhando desde que aqui cheguei, senador Flamínio. Mas hoje eu não pude me controlar.
18: Eu não fiz nada. Apenas disse o que todos sabem. Os judeus são seres inferiores aos romanos.
17: Não foi só isso, senador. Ele sabe que não foi.
18: Falei apenas que o senador Públio Lentulus é um grande homem e que jamais maltratou seus servos. Mesmo os judeus imprestáveis.
17: É mentira! É mentira!
15: O senador Públio Lentulus morou no palácio ao lado durante toda a sua vida. E sempre foi justo com seus escravos. Sei disso porque Públio é meu melhor amigo. Por acaso o conhece, judeu?
8: Longe da atenção do jovem Saul, vamos voltar a Jerusalém, no palácio de Pilatos, onde Fúvia e Sulpício ainda conversam a sós.
12: Esqueça o governador, Fúvia. Ele não é o homem para você. E eu sei que Sálvio Lentulus não a vê como um amante, sim como uma simples esposa fiel que não tem vontades próprias.
19: Mesmo que Sálvio me tivesse como amante, eu não o vejo como homem há muito tempo. Ele só pensa em seu trabalho, nos livros e, acima de tudo, no sobrenome.
12: Então, o que a impede de satisfazer meus desejos com seu corpo já carente de amor?
19: Está bem, Sulpício. Você me convenceu. Prometo me entregar a você caso me ajude a executar um plano que acabo de imaginar.
12: O que está tramando desta vez, Fúvia?
19: Nada muito arriscado. Apenas pretendo levar ao conhecimento do senador Públio a infidelidade de sua mulher.
12: Mas como? Nem ao menos temos certeza disso.
19: Você pode não estar certo. Eu, depois do que venho presenciando ultimamente, não tenho a menor dúvida. Você me ajuda ou não?
12: O que eu não faço por você, amada Fúvia?
19: Em primeiro lugar, preciso evitar a mudança de Públio e sua família para Nazaré. Levá-los mais adiante, em outro recanto, a fim de dificultar o contato entre Lívia e Pilatos. Em seguida, vou interferir pessoalmente para que você seja designado guardião do senador na estação de repouso. Depois disso, deve me colocar a par de todos os acontecimentos para executarmos juntos a segunda parte do plano.
12: Será que consegue? Eu temo que o governador desconfie de algo.
19: Não se preocupe com o governador. Faça apenas a sua tarefa. Saberei recompensar os seus esforços com o que mais deseja.
12: Promete.
19: O Você sabe que eu sou uma mulher de palavras, Sulpício. Já provei isso várias vezes, na intimidade dos seus aposentos.
4: Está bem, Fúvia. Estamos combinados.
8: Sulpício e Fúvia se juntam ao grupo reunido na escadaria do palácio, estampando a máscara da alegria e da generosidade nos rostos.
7: Por onde andaram os dois? Já estávamos todos aqui preocupados.
11: Respirando a brisa sagrada do palácio governamental, conversando sobre a farsa do novo profeta.
14: Eu creio que esse homem será fonte de longos debates.
7: Não se eu mandar eliminá-lo o mais breve possível.
1: Tenha calma, Pilatos. Ele é apenas mais um profeta.
4: Bem, governador, senador, senhoras, já está ficando tarde. Eu vou me dirigir para meus aposentos. Até amanhã. Boa noite a todos.
7: Boa noite. Boa noite, Sulpício. Durma com apenas um olho fechado. O outro mantenha sempre aberto para qualquer tumulto causado por este profeta de Cafarnaum.
4: Claro, claro, governador. Pode ficar tranquilo. Boa noite.
11: Espere um pouco, senhor Sulpício. Também estou de saída. Me acompanhe até a entrada do palácio?
4: Pois não, senhora.
11: Boa noite a todos.
8: De volta a Roma, ao palácio de Flamínio Severus, encontramos o jovem Saul, pressionado pela pergunta do senador romano.
20: E então, judeu? Por que ficou tão descontrolado ao ouvir sobre o senador Públio Lento?

Se está enfermo, não se impressione. Qualquer mal ou aparência de mal é coisa passageira. A única essência eterna e real é Deus. E é todo bem, a saúde perfeita, a felicidade integral, a alegria sem sombras. Se a doença o está experimentando, procure unir-se mentalmente à energia cósmica que lhe penetra o organismo, juntamente com o ar que respira. E busque assim o revigoramento e a purificação de todas as suas células.

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1: Resposta fraternal. Solicitas uma orientação para teus passos, guardando fadiga e abatimento. Trazes contigo o cansaço e a desilusão, à maneira do viajor transviado na escuridão noturna, suspirando pelo retorno à bênção luminosa da madrugada. Entretanto, quem se refere à orientação diz harmonia e ajustamento. E somente Jesus é bastante sábio para guiar-nos com segurança. Refugia-te no santuário da prece e roga-lhe inspiração. Antes, porém, alija das sandálias o pó que trazes do caminho de nossos antigos enganos. Perdoa quem te feriu, recordando quantas vezes temos sido tolerados pela misericórdia divina. Não retribuas mal por mal, compreendendo o imperativo do bem, para que a paz nos esclareça. Lembra-te que o trabalho é o dissolvente de nossas mágoas e auxilia sem distinção, na certeza de que na alegria dos outros encontrarás alívio e consolação aos próprios pesares. Não invejes a prosperidade alheia, porque ninguém sabe na terra onde se oculta a verdadeira felicidade, de vez que em muitas ocasiões o palácio esconde chagas de treva e a choupana desguarnecida permanece aureolada de luz. Solve tuas dívidas com o sorriso de quem se liberta. Mais valem o suor e as lágrimas no dever que as vantagens transitórias da indiferença. Rogas orientação para que a tranquilidade te favoreça. Não ouvides, no entanto, suplicar ao Senhor a força precisa para que te não desvencilhes da própria cruz, da cruz que te garante a necessária vitória espiritual para a vida que nunca morre. Consagra-te ao serviço e à caridade, ao aperfeiçoamento de ti mesmo e à renúncia edificante. Avança hoje na estrada pedregosa das obrigações retamente cumpridas, e amanhã, em te despedindo do corpo da terra, teu coração, convertido em estrela de amor, será com Jesus um marco celeste, orientando as almas perdidas no vale das sombras, para que atinjam contigo a felicidade do eterno bem.

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1: Neste programa, Espiritismo BH vai abordar os quatro evangelistas e convidamos o nosso querido irmão Afonso Chagas para vir conversar conosco a respeito desse tema tão interessante para os cristãos. Tudo bem, Afonso?
2: Tudo bem, Marcelo, queridos internautas. Graças a Deus, a caminhada se faz plena. Estamos buscando aquela compreensão com Jesus em torno da mensagem dele, deixada aqui na Terra

0: era cobrador de impostos, chamado publicano. Marcos nasceu em Chipre, era da tribo dos levitas, não tem notícia de sua profissão, do seu trabalho. Lucas é grego, nascido em Antioquia, era médico. E João havia nascido em Betsaida, também na Galileia, e era pescador.
1: E para os que conviveram com Jesus, como ocorreu o primeiro contato com o Mestre?
0: Marcelo, dos quatro evangelistas, dois conviveram com Jesus e dois não conviveram com Jesus. Mateus e João conviveram com Jesus. Conta o próprio evangelista Mateus, que naquela ocasião chamava-se Levi, ele é o quinto convidado no seu evangelho. Ele estava na alfândega colhendo impostos do povo para Herodes. E Jesus passou e disse-lhe: segue-me. E ele imediatamente, deixando tudo, levantou e seguiu. Conta também no livro Boa Nova, do Chico Xavier, pelo Espírito Humberto de Campos, que no mesmo dia em que Jesus convida Pedro e André, ele passa pela alfândega e diz assim: Levi, que fazes? Levi replicou: recolho impostos do povo para Herodes. E Jesus diz: gostaria de recolher almas para Deus? E ele levantou e seguiu. Então Mateus, ele desde o primeiro momento, ele está junto com Jesus. Mateus, que era Levi, ele representa, ele podemos dizer assim, que ele seria aquela, a nata intelectual dos discípulos. Ele tinha uma capacidade muito grande dentro da sua intelectualidade. Ele, como coletor de impostos, havia auferido vários valores no campo do intelecto. Também desse nós temos João. João é convidado, segundo o Evangelho, no mesmo dia que Pedro e André. João é irmão de Tiago, filho de Zebedeu. Estava lavando as redes, descendo depois da pescaria, e Jesus passa, depois de convidar Pedro e André, e o convida. Convida os dois irmãos, João e Tiago, para que eles pudessem compor as alegrias do céu. No livro Boa Nova é também retratado o dia do convite de João e de Tiago, dizendo que eles eram convidados para as alegrias do céu, ao que disseram: mestre, mestre, e foram participar com Jesus. Precisamos entender que Levi, que vai ser conhecido como Mateus, ele era irmão de Tiago menor e de Judas Tadeu. Ambos eram filhos de Alfeu e de Maria, que era uma parenta de Maria, mãe de Jesus. João e Tiago eram irmãos, filhos de Zebedeu e de Salomé, que também eram parentes de Maria. Então, aquele grupo, eles eram parentes entre eles. Mas agora nós estamos no momento oficial da missão de Jesus. Eles deixam de ser parentela para serem, a partir de agora, tarefeiros, discípulos do Senhor, apóstolos, para a mensagem que deveria ser divulgada para o mundo.
1: E quanto aos demais evangelistas, como obtiveram informações para elaborar os registros evangélicos?
0: Os outros dois evangelistas que não conheceram Jesus diretamente é o evangelista Marcos e o evangelista Lucas. Marcos, que tem o nome João Marcos, ele é filho de Maria Marcos. Maria Marcos é irmã de Barnabé, aquele companheiro de Paulo na primeira viagem missionária. João Marcos, ele era muito jovem e conta a tradição que a ceia, a última ceia de Jesus, foi feita na sua casa. Conta a tradição. E ele trata dele próprio no Evangelho, quando ele apresenta um momento em que um mancebo, seguindo a prisão de Jesus, foi visto e estava envolto em um lençol. Ele correu recolher o lençol e ele estava nu. É um registro que está apresentado no Evangelho de Mateus, no capítulo 14, versículo 51 em diante. Então, Marcos, desde esse primeiro momento, ele já tem contato, mas era muito novo. Quando Barnabé e Saulo de Tarso tomaram notícias das dificuldades na casa do caminho em Jerusalém, eles foram para Jerusalém e, como Tiago, que era o coordenador naquela ocasião, não os acolheu como hóspedes na casa do caminho, eles foram para a casa de Maria Marcos. A casa de Maria Marcos, segundo Emmanuel, no livro Paulo Estevão,

0: ela passou a ser um importante núcleo de debate, de discussões daqueles cristãos da primeira hora, porque dos homens do caminho da primeira hora, porque a Casa do Caminho estava ficando engessada nas suas estruturas, então a Maria Marcos é que cedia. E Maria Marcos, ela fazia muito gosto que o seu filho, João Marcos, seguisse a vocação e seguisse o trabalho como discípulo de Jesus. Então ela solicita de Barnabé, solicita de Saulo, e Marcos acompanha Barnabé e Saulo na primeira viagem missionária. Mas acontece que ele, ainda sendo muito novo, muito jovem, ele cansou, não conseguiu ir até o final, a primeira viagem durou 4 anos e meio, ele volta, retorna. Não vai mais às outras viagens com Saulo, que passa a chamar Paulo. E então ele vai com o tio dele, Barnabé, para Chipre, volta para Jerusalém e viaja com Simão Pedro para Babilônia e depois para Roma. O evangelho de Marcos, ele é tido como o evangelho de Pedro. É Pedro quem orienta João Marcos em toda a sua estrutura de conhecimento, mais literalmente. E ele, quando registra esse evangelho, ele registra o evangelho endereçado aos romanos. É um evangelho rápido, de poucos capítulos, de muito direto, muito objetivo, muito pragmático à moda romana. Então, Marcos conheceu o evangelho com a sua mãe, Maria Marcos, com Barnabé, com Saulo, na primeira viagem, mas principalmente com Simão Pedro. Foi quem deu a ele todas as referências do evangelho, o que ele narrou.
1: E quanto a Lucas?
0: Lucas, Marcelo, ele era um médico e que estava sempre em viagens. E por volta do ano 42, Lucas chega a Antioquia, a cidade onde tinha um núcleo cristão, uma casa de orações, onde lá estava Saulo, Barnabé. E ele então começa a tomar contato com as lições do evangelho, com os ensinamentos de Saulo. Saulo percebe a sua acuidade intelectual, o seu amor, e começa a incutir no espírito dele toda uma informação sobre o evangelho de Jesus, todo um processo daquilo que havia acontecido em Jerusalém, em Israel, naqueles dias de Jesus. Então Lucas, ele, na véspera da viagem, ele já compenetrado destes processos todos, ele até faz uma sugestão, porque naquela época os seguidores de Jesus eram chamados homens do caminho, homens que seguiam o Messias, mas não tinham uma nomenclatura que pudesse definir. E ele sugere, então, o termo cristão, o que foi aprovado imediatamente por todos, né? Então, ou seja, o termo cristão, ele é sugerido por Lucas por volta deste ano 42, quando ele toma contato com o evangelho e ele fica entusiasmado, digamos assim, pelo evangelho e sugere o termo cristão.
1: Afonso, por que os três primeiros evangelhos são chamados sinóticos e em que o evangelho de João difere dos demais?
0: No capítulo do trabalho com Jesus, nós precisamos estar sempre atentos àquela questão da especificidade. A palavra sinóptico é uma conjunção de sim, quer dizer conjunto, ópticos, quer dizer visão. Então, sinópticos é uma visão do conjunto, uma forma linear. Esses três evangelistas, Mateus, Marcos e Lucas, chamado evangelhos sinópticos, eles tiveram, na sua especificidade de trabalho, a função de apresentar Jesus, o pastor de Israel, na sua feição sublime, como diz Emmanuel no livro Consolador. Então eles vão narrar a história de Jesus, desde o nascimento, do batismo, os acontecimentos de forma linear, até Jerusalém, até a crucifixão e ressurreição. O evangelho de João, ele aponta para uma outra direção. João, na sua função de revelar o Cristo de Deus, o Cristo divino, é o evangelho mais altaneiro, o evangelho que fala não da pessoa Jesus, do personagem Jesus, mas ele fala do Cristo, da substância viva que animava o corpo de Jesus, que então tinha aquela função de ser um com Deus e de apresentar à humanidade, no evangelho de João, este Cristo, o nosso Salvador.
1: Eu gostaria que você explicasse para cada um dos evangelhos, nós vamos iniciar por Mateus, né, pelo de Mateus, quando foi escrito, em que língua foi escrito e quais as suas principais singularidades.
0: O evangelho de Mateus, a contrário do que dizem, ele foi o primeiro a ser escrito, talvez não em sua totalidade, porque já no ano 34, quando Pedro acolhe Gesiel, que vai se chamar Estevão, nós já temos notícia das anotações de Levi. Ele fazia algumas anotações, justamente pelo seu componente intelectual, daquilo que acontecia, hein, com Jesus e nas cenas que aconteciam. Então, quando Estevão está com Simão Pedro, ele tem contato com as anotações de Levi. Nós vamos saber que essas cópias, nós temos notícia de que no livro Paulo e Estevão, que Gamaliel teve uma cópia, e essa cópia de Gamaliel foi passada para Saulo de Tarso. Ou seja, então as notícias que Mateus, que Levi apresenta, elas no seu bojo geral já estavam registradas desde o ano 34. Mas nós achamos que ao longo do tempo, até o ano 60, por aí assim, deve ter sofrido algum acréscimo, naturalmente. Mas o início já foi desde o ano 34. O Evangelho de Mateus, ele, segundo Torres Pastorino, foi escrito em aramaico, visto que o hebraico não era falado, não era comum naquela ocasião. Ele escreve para os judeus. A mensagem do Evangelho de Mateus, ela tem como foco os judeus. Então ele faz, todo momento, uma interlocução com o Velho Testamento. Ele busca referência nos profetas para falar do Messias. É o Evangelho que narra grandes discursos de Jesus. O primeiro grande discurso narrado por Mateus é o discurso do Sermão da Montanha. Inclusive, no capítulo 11 do livro Boa Nova, o Espírito Humberto de Campos, através do Chico Xavier, ele vai nos explicar como que foi o acontecimento daquele dia para a composição do Sermão da Montanha e como que Mateus participou ativamente daquele acontecimento. Ele vai narrar a missão dos 12 discípulos de forma magistral, integral. Ele vai narrar muitas parábolas, o capítulo 13 é todo de parábolas. Depois ele irá narrar também toda uma advertência que Jesus faz aos escribas, aos fariseus. E ele vai narrar o sermão profético contado por Jesus acerca dos fenômenos que estamos passando atualmente na transição. Então o Evangelho de Mateus é um evangelho muito completo, muito geral, dito ou escrito diretamente para os judeus.
1: E quanto ao Evangelho de Marcos?
0: Pois é, Marcos, como a gente tinha visto, ele aprendeu principalmente com Simão Pedro as informações sobre a vida de Jesus. Marcos escreve a partir do momento que eles chegam em Roma, depois que Simão Pedro é assassinado, ele escreve o seu evangelho. Então nós estamos na década de 60, depois do ano 61, não podemos precisar a data. Ele escreve em grego, direcionado para os romanos, é um evangelho muito pragmático, tem apenas uma citação do Velho Testamento, quase não faz citação do Velho Testamento. Então o objetivo dele, inclusive o nome Marcos é um nome latino, é um nome que derivado dos próprios romanos, né, que dominavam na ilha de Chipre. O evangelho de Marcos é um evangelho muito direto, muito rápido. São apenas 16 capítulos, onde ele narra de forma objetiva a vivência de Jesus e acontecimentos. Mas ele traz, em relação aos outros dois sinópticos, dados que somente estão no evangelho dele. Então, nós temos, não é o evangelho para ser desprezado, de maneira nenhuma, claro. É o evangelho que fala de forma muito objetiva, mas apresenta Jesus como pastor de Israel.
1: E quanto ao evangelho de Lucas?
0: Lucas, depois que ele conheceu Saulo e passou a integrar a comitiva de Saulo, em várias viagens ele acompanhou Paulo, não mais Saulo, Saulo tinha um propósito com ele, que era de escrever um evangelho. Inclusive, quando Paulo volta do deserto, ele passa na Galiléia, ele conversa com Maria de Magdala, tem um encontro com Levi, e ele recolhe várias informações acerca de Jesus. E quando ele apela para Roma, apela para César, e vai ser levado para Roma prisioneiro, ele solicita, nós estamos por volta do ano 58 aí, ele solicita a Lucas que escrevesse o evangelho. ele não teria mais tempo para escrever o Evangelho. E Lucas recolhe aquele pedido, tem um encontro com Maria, busca as informações de Maria, com as outras informações que Paulo detinha, que tinha lhe apresentado, e escreve um Evangelho magistral. Lucas narra o nascimento de Jesus conforme o foco de Maria, mãe de Jesus. Lucas ele escreve em grego. E nós temos um dado interessante, Lucas é o único autor não judeu na Bíblia toda. Ele tem dois livros no Novo Testamento, que é o próprio Evangelho de Lucas, e logo depois, logo em seguida, ele vai escrever o livro de Atos dos Apóstolos. E no seu primeiro capítulo, ele endereça o seu Evangelho a um excelente Teófilo. A palavra Teófilo, ainda que seja uma pessoa este Teófilo, nós vamos buscar na palavra. Teófilo diz, Teo é Deus, Filo é amigo. Então ele está escrevendo o Evangelho para o excelente amigo de Deus. É do Evangelho com a linguagem mais culta, porque sendo médico, sendo grego, tendo tido um acesso às letras, às informações, Lucas escreveu muito perfeitamente o seu Evangelho. E Lucas, no seu Evangelho, ele vai endereçando ao Teófilo e vai dizer assim, estou te escrevendo para que tenha certeza das coisas das quais já estás informado. Então nós entendemos que estas mensagens que chegam para nós já estamos informados delas, mas é para ter certeza. Então o Evangelho de Lucas é para confirmar em nossa intimidade este contato com Jesus, esse contato com a mensagem de Jesus naquilo que respeita o nosso processo de renovação moral, de renovação espiritual, como espíritos em evolução para Deus.
1: Bom, agora vamos falar do Evangelho de João, aquele Evangelho espiritualizado, né?
0: O Evangelho de João, João já contava com uma grande idade na ocasião, porque nós estamos por volta do ano 95 a 98, ele estava na ilha de Pátimos, já prisioneiro, e ele vai ter esse contato de trazer para a humanidade, no seu Evangelho, o Cristo de Deus. E começa com palavras enigmáticas e maravilhosas. No princípio era o Verbo estava com Deus, o Verbo era Deus. Ele estava com Deus no princípio. E a partir daí ele vai fazer todo um cântico, toda uma informação de Jesus, não mais a pessoa agindo na terra, sim, mas o Cristo agindo através de Jesus. O Espírito Crístico, coordenador do planeta Terra, governador do planeta Terra, aquele que vai revelar para todos nós Deus na sua feição mais bela, mais sublime. O Evangelho de João, ele nos toca profundamente o coração. É um evangelho escrito em grego, mas que vai definir para toda a humanidade o Cristo, aquele ser que transcendeu, que atingiu os patamares mais altos da evolução, se pudermos dizer dessa maneira, aquele que unificou com Deus. João, no seu escrito, quando ele vai se referir ao Cristo, ele apresenta 7 afirmativas do Cristo naquilo que reporta ao contexto da vida. Ele diz assim, eu sou a luz do mundo, eu sou o pão da vida, eu sou o bom pastor, eu sou a porta das ovelhas, eu sou a ressurreição e a vida, eu sou o caminho, a verdade e a vida, eu sou a videira verdadeira. E tudo isso que Jesus, como Cristo, diz, eu sou, ele diz também, vós sois a luz do mundo. Quantos pães tendes? Naquilo que Jesus define como eu sou, conquistas evolutivas, ele apresenta também em outros evangelhos que nós, aqueles que o seguimos, aqueles que estamos tutelados por ele, também podemos atingir o que ele atingiu.
1: Ou seja, as nossas possibilidades, né?
0: As nossas possibilidades. Ou seja, ele nos convida a atingir o grau de grandeza que ele atingiu. Ele vai dizer em determinado momento, vós me chamais mestre e senhor, e dizeis bem, pois eu sou. E esse é um momento singular, porque é no momento do lava-pés. Os discípulos estavam discutindo quem era o maior no reino dos céus? E Jesus silenciosamente ouvia aquela discussão. Daí a pouco ele toma de uma toalha, cinge-se a cintura, pega a bacia d'água e lava o pé dos discípulos, a dizer e a definir que aquele que quiser ser o maior, que seja o menor. No Evangelho de João, também, nós encontramos o momento em que Simão Pedro, por 3 vezes, tem a oportunidade de afirmar o amor ao Cristo. É como se, naquele momento, Jesus abrisse possibilidade a Simão Pedro de reconciliar com as 3 negativas que ele havia feito no dia da prisão. O Evangelho de João conta para nós toda uma magnífica integração do Cristo com Deus. Eu e o Pai somos um. É no Evangelho de João que nós encontramos o anúncio de um outro Consolador, aquele Espírito Santo, o Espírito da Verdade, que deveria chegar para a humanidade, ficar com ela para sempre, deveria ensinar todas as coisas e fazer lembrar de tudo que ele, o Cristo, já tinha dito. Então, quando o Consolador prometido apresenta a sua voz, ele está revelando ou fazendo-nos lembrar daquilo que Jesus já tinha dito. Lembrando que o Consolador é a chave que abre a porta do Evangelho. Agora, com essa relação a essa porta, tem uma passagem no Apocalipse muito bonita, quando o Cristo diz assim: eis que estou à porta e bato. Se alguém ouvir a minha voz e abrir a sua porta, entrarei em sua casa e cearei com ele e ele comigo. Ou seja, tudo que ele disse eu, ele diz também nós, os discípulos, somos.
1: Afonso, então, considerando-se os inúmeros simbolismos e alegorias presentes nos evangelhos, o que que você sugere ao leitor que desejar lê-los e interpretá-los?
0: Marcelo, essa epopeia, a epopeia do Evangelho, ela começa a ser apresentada pelos Atos de Jesus no ano 30, logo no início do ano 30, depois que Jesus é batizado por João. E ele convida os discípulos, cada um no seu posto, cada um com a sua função, delega na missão aos discípulos, cada um apresentar de alguma maneira a sua mensagem. Nós sabemos com Simão Pedro que as profecias, as escrituras são inspiradas. Os espíritos, utilizando as faculdades mediúnicas dos apóstolos, apresentaram a mensagem de Jesus. Naturalmente, ela é escrita numa linguagem, numa grafia, tem uma forma, às vezes difícil de chegar, muitos símbolos, muitas informações que, à primeira vista, nos dão assim, uma resistência, porque nós não conseguimos entender. Mas o Evangelho é aquela constituição de Deus para a humanidade. É o código, é o edifício de redenção das almas. O Evangelho, no nosso entendimento, ele precisa ser buscado mais com a alma, com o coração, do que com a razão. O Evangelho é para ser sentido, lido, crido, sentido e vivido. É assim que Alcíone apresenta o Evangelho no livro Renúncia. Então nós entendemos que precisamos sentir. E Emmanuel nos diz que todo aquele que busca a mensagem do Mestre em espírito e em verdade, que se debruça com o coração aberto, ele consegue compreender. Mas entendendo toda essa dificuldade, a doutrina espírita surge como aquela chave possibilitando-nos compreender melhor o que Jesus falou, o que os evangelistas escreveram. E nós temos na oportunidade todo um esforço de corações abnegados ensinando-nos a penetrar dentro do Evangelho, letra adentro, atingir o Espírito, porque o Espírito é que dá vida. E esses estudos desses corações abnegados, chamado de miudinho, que é uma interpretação mais profunda do Evangelho, ele nos ensina a buscar em cada informação que está no Evangelho um sentido. Por exemplo, Jesus subiu ao monte. Não vamos ficar só no aspecto literal, que Jesus subiu ao monte. Jesus elevou o padrão vibratório. Os discípulos aproximaram-se dele, não só fisicamente, mas aproximaram-se também no sentido de abrirem-se para ouvir a mensagem. E Jesus olha a multidão, vê a multidão das necessidades, das carências, das dificuldades, e então, movido na sua intimidade, ele abre a sua boca e canta a divina epopeia do Sermão da Montanha, e canta as bem-aventuranças. Ele está dessedentando corações, nada obstante dos símbolos que o Evangelho apresenta. Nós precisamos começar a buscar naquele símbolo o seu significado. Jesus caminhava, ia, voltava, vinha. Cada movimento, ele define uma expressão na nossa vida. O Evangelho de João, o Evangelho de Mateus, de Marcos, de Lucas, toda a carta do Novo Testamento, ele é um convite para que nós verdadeiramente consigamos transitar do animal humano para o humano espiritual. É desvestirmos-nos da letra que mata, conforme diz Paulo, para penetrar na substância, na essência. Então nós entendemos que o Evangelho, apresentado à humanidade, ele é um cântico da vivência do Cristo Jesus aqui no planeta. E que à medida em que nós tivermos a coragem de, amando-o, penetrarmos nessa substância, nós encontraremos aquelas respostas que temos buscado, aquelas respostas que temos muito tempo perguntado sem encontrá-las, aquelas respostas que vão dessedentar a nossa alma naquilo que tange a verdade. Jesus diz assim aos judeus que criam nele: se permanecerdes na minha palavra, verdadeiramente sereis meus discípulos, e conhecereis a verdade, a verdade vos fará livres. Ou seja, nós buscamos uma liberdade, e essa liberdade está no Evangelho. É preciso, queridos irmãos, Marcelo, termos aquela ousadia de alma de buscar Jesus, não como figura de personagem histórica, mas como aquele ser crístico, condutor das nossas almas de volta para Deus. É o esforço do espírito humano em evolução, a compreender, porque temos para conosco que o Evangelho representa aquele ponto ápice da percepção humana, da condição humana. E todo o outro material que existe é material para subsídio, para nos ajudar a compreender a mensagem de Jesus. E quando essa mensagem de Jesus for compreendida em espírito e em verdade, a humanidade viverá plenamente em paz, porque terá entendido o significado da vida. É assim que nós pensamos o Evangelho, e é assim que nós pensamos Jesus e os evangelistas.
1: Afonso, Espiritismo BH agradece imensamente a sua presença, viu? Muito obrigado pela sua participação.
0: Marcelo, queridos irmãos internautas, para nós é uma alegria incomensurável poder participar desse debate, participar dessa discussão, de conhecer mais profundamente sobre os evangelistas, mas principalmente encontrar nos evangelhos aquela voz, a voz do Senhor, aquela voz suave, compassiva, enérgica, austera, que vem consolar os nossos corações, que vem nos ensinar todas as coisas. Então, agradecendo a todos, nós convidamos que o Evangelho seja não letra apenas, mas que seja aquela nossa busca de todos os dias, aquele ponto de referência do nosso entendimento, para ajudar-nos a retornar à casa paterna com muita luz, com muita paz e pacificados, sendo um pacificador com Cristo. Muito obrigado pela oportunidade. Que Deus nos abençoe.
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3: Queridos irmãos, queridas irmãs, muito boa noite. Que a paz de Jesus, nosso Mestre, nosso amigo incondicional de todas as horas, possa estar conosco na noite de hoje, intuindo os nossos bons pensamentos e as nossas melhores vibrações, para que possamos estar com a nossa sintonia elevada e recebermos, cada um de nós, na nossa intimidade, conforme as nossas necessidades, tudo aquilo que certamente a espiritualidade preparou tão carinhosamente para cada um de nós na noite de hoje, em que nós teremos a oportunidade de refletir sobre um tema muito bonito, contido nos evangelhos, que é justamente a parábola dos talentos. Nós vamos ler rapidamente aqui a passagem, que se encontra no Evangelho de Mateus, no capítulo 25, entre os versículos de número 14 a 30. E a passagem diz o seguinte: o Senhor age como um homem que, tendo de fazer uma longa viagem para fora de seu país, chamou seus servidores e lhe entregou seus bens. E tendo dado 5 talentos a um, 2 a outro e 1 a outro, segundo a capacidade diferente de cada um, logo partiu. Aquele, pois, que havia recebido 5 talentos, foi-se embora, negociou esse dinheiro e ganhou outros 5. Aquele que havia recebido 2, ganhou da mesma forma outros 2. Mas aquele que havia recebido apenas 1, cavou um buraco na terra e lá guardou o dinheiro de seu amo. Muito tempo depois, o amo retornou, chamou seus servidores para que lhe prestassem contas. E aquele que havia recebido 5 talentos, veio e apresentou-lhe os outros 5, dizendo-lhe: Senhor, vós me colocastes 5 talentos nas mãos, e tendes aqui outros 5 que ganhei. O amo respondeu-lhe: bom e fiel servidor, porque fostes fiel com pouca coisa, dar-vos-ei muitas outras. Entrai no gozo do vosso Senhor. Aquele que havia recebido 2 talentos também veio se apresentar e disse: Senhor, vós me colocastes 2 talentos nas mãos. Tendes aqui outros 2 que ganhei. E também o amo respondeu-lhe: bom e fiel servidor, porque fostes fiel com pouca coisa, dar-vos-ei muitas outras. Entrai no gozo de vosso Senhor. Aquele que tinha recebido apenas 1 talento, veio em seguida e disse: Senhor, sei que sois muito exigente, que ceifais onde não semeastes, e que colheis onde não haveis semeado. Porque eu vos temia, fui esconder vosso dinheiro na terra. Eis aqui, eu vos entrego o que vos pertence. Mas o amo respondeu: servidor mau e preguiçoso, sabíeis que ceifo onde não semeei, que colho onde não espalhei. Devíeis, pois, colocar meu dinheiro nas mãos dos banqueiros, a fim de que, em meu retorno, retirasse com juros o que me pertencia. Tirai-lhe, pois, o talento, e dai-o àquele que tem 10 talentos. Pois dar-se-á a todos que têm, e terão em abundância. Mas aquele que nada tem, tirar-se-lhe-á até mesmo o que parece ter. E que se lance esse servidor inútil nas trevas exteriores. Ali haverá choros e ranger de dentes. Queridos irmãos, essa parábola que se encontra no Evangelho de Mateus certamente reserva uma série de ensinamentos e lições muito preciosas para cada um de nós. Em primeiro lugar, seria interessante nós pensarmos um pouco, ainda que rapidamente, nessa forma utilizada por Jesus para conversar com seus discípulos, que não eram apenas os discípulos daquela época, mas que somos nós até os dias de hoje, que é justamente esse recurso da parábola. Ou seja, uma pequena história contada num formato curto, mas que se vale, que é, na verdade, um recurso pedagógico que contém em si uma essência, ou seja, uma verdade profunda, que é narrada, que nos é contada de uma maneira um tanto quanto alegórica. Vale ressaltar que Jesus se utilizava de elementos muito próximos aos seus ouvintes naquele momento, mas que continuam reservando significação para nós nos dias de hoje. Então, por exemplo, em várias parábolas, nós vemos Jesus aproximar, fazer uma série de comparações com elementos relativos à pesca, elementos relativos à natureza e elementos muitas vezes típicos da cultura das pessoas daquela época, mas que nós ainda hoje somos capazes de compreender igualmente. No caso da parábola dos talentos, essa palavra é muito interessante, porque ela guarda, ela reserva um significado muito específico para nós no dia de hoje, e que é muito interessante quando a gente faz a ligação com esse ensinamento, que diz respeito exatamente aos dons, às nossas potencialidades que nós recebemos. Mas é claro que no contexto daquela época, como nós bem sabemos e como fica claro aqui pelo contexto, diz respeito a uma questão monetária, então era uma moeda da época. No entanto, por extensão de sentido, nós podemos avaliar de diversas outras formas. No início da passagem, nos é dito que o Senhor viajaria para longas terras e que ele chama então os servidores e que ele dá a cada um conforme as suas necessidades e conforme as suas potencialidades. E é a partir daí que nós gostaríamos de iniciar essa nossa reflexão. Cada um de nós, certamente, recebe muitos dons, recebe muitos talentos da providência divina. Então, alguns de nós recebemos recursos amoedados, temos muitos recursos materiais, portanto. Outros de nós recebemos recursos próprios, como a inteligência, muitas vezes aquela vai ser a potencialidade que a pessoa vai desenvolver melhor num determinado momento da sua caminhada evolutiva, naquela encarnação, mais especificamente. Outro vai ser, muitas vezes, a capacidade de ser caridoso, outro a capacidade de perdoar, e assim sucessivamente. Mas o que importa é que, independente se nós temos 5, 2 ou 1 talento, conforme nos é colocado aqui na passagem, todos nós recebemos infinitamente, todos os dias, uma série de recursos da providência divina. Aí é que entra a questão: o que que nós estamos fazendo com esses recursos? Quando nós vamos ao livro dos Espíritos, na passagem, né, no capítulo, melhor dizendo, que versa sobre as leis morais, nós temos lá uma dessas leis morais, né, ou leis divinas ou leis naturais, que é justamente a chamada lei de igualdade. E nessa parte tem um item que se chama desigualdade das aptidões, em que Kardec indaga aos espíritos superiores por que que é que nós temos aptidões diferentes. Por que que é que uns se desenvolvem moralmente e mesmo materialmente mais rapidamente do que os outros? Esses são fatos com os quais nós convivemos todos os dias. Então, muitas vezes, a gente observa colegas no nosso trabalho, por exemplo, que têm uma capacidade, às vezes, mais rápida, um raciocínio mais rápido do que o nosso, mas, muitas vezes, em outro campo, em outro segmento da sua vida, aquela criatura não tem uma outra característica da sua personalidade tão bem desenvolvida quanto a nossa, por exemplo, e por aí vai. E aí, nessa parte do livro dos Espíritos, é muito interessante porque os benfeitores espirituais comentam exatamente isso, que cada um de nós tem o seu desenvolvimento em conformidade com a velocidade, digamos assim, que imprime ao seu próprio livre-arbítrio. Ou seja, nós temos as nossas capacidades de escolha. Alguns escolhem evoluir mais rapidamente e outros escolhem não evoluir tão rapidamente assim, permanecem estagnados, porque como nós lemos nesse mesmo livro dos Espíritos, nós não retrocedemos, mas pelo nosso livre-arbítrio nós podemos continuar parados ali em determinada encarnação, no mesmo ponto em que nos encontrávamos anteriormente. Então tudo depende do nosso livre-arbítrio, o que reforça uma consideração que aparece no mesmo livro dos Espíritos, porém, na primeira parte, que é aquele item que diz respeito a anjos e demônios. Quando Kardec indaga por que que é que alguns seres teriam sido criados de modo tão perfeito, de uma maneira tão cheia de virtudes, ao passo, os chamados anjos, portanto, ao passo que outras criaturas, os chamados demônios, né, esses arquétipos que convivem no nosso imaginário, seriam tão cheios de defeitos. E aí a espiritualidade nos explica que, na verdade, nenhum espírito é criado inicialmente cheio de virtudes ou inicialmente cheio de equívocos, cheio de imperfeições, cheio de arestas a serem lapidadas. Todos nós partimos do mesmo princípio, ou seja, somos criados em igualdade de circunstâncias, o que significa dizer que todos nós somos criados simples e ignorantes. Afirmação esta, inclusive, que aparece mais de uma vez no livro dos Espíritos. Então, se todos nós tivemos o mesmo ponto de partida, significa que todos nós temos um leque de escolhas a fazer com todos esses talentos que nós recebemos, contínua e variadamente, ao longo das nossas reencarnações. Porém, muitas vezes, pela nossa inércia, pela nossa preguiça, ou muitas vezes pelo nosso medo, nós optamos por permanecer naquele mesmo degrau em que nos encontrávamos anteriormente. E é curioso que aqui no exemplo da parábola, é exatamente essa a justificativa que o terceiro servidor vai apresentar ao seu amo. Enquanto os outros dois multiplicaram os seus talentos, ele cavou um buraco na terra e escondeu aquele dinheiro. E ele justifica dizendo que temia ao seu senhor. Aí entra uma questão muito interessante, que é exatamente a questão relativa ao medo. A Joana de Ângeles, ao longo das suas obras, ela trabalha muito com essa ideia de como o medo pode ser uma barreira psíquica muito forte na vida, na vivência de cada um de nós. Como muitas vezes o medo nos impede de alcançarmos a nossa evolução espiritual. Muitas vezes nós nos apegamos a determinados atavismos, até mesmo por conta dessas bagagens espirituais que nós trazemos já de outras oportunidades, e aquilo vai, portanto, essas bagagens espirituais, portanto, vão ficando arraigadas ao nosso campo perispirítico, ao nosso perispírito, e aquilo ali muitas vezes desabrocha em determinados momentos da nossa atual encarnação, não muitas vezes de modo consciente, mas muitas vezes de modo inconsciente. Então, aquele sentimento é como se nós tivéssemos aquele sentimento impregnado em nós. Assim como muitas vezes nós temos lá o nosso orgulho e o nosso egoísmo, como os próprios espíritos nos chamam tantas vezes a atenção para o fato de que o orgulho e o egoísmo são as duas chagas da humanidade, são as nossas piores imperfeições, exatamente porque seriam a origem de todas as outras, assim como nós temos ainda o nosso orgulho e o nosso egoísmo muito fortes, nós também temos esse medo. Então, muitos de nós temos, às vezes, medo da convivência, medo dos desafios, e aí no sentido amplo, medo dos desafios no campo profissional, medo dos desafios no campo religioso, no campo moral. É interessante, por exemplo, quando nós nos deparamos com a quantidade de pessoas, muitas vezes, inclusive, profitentes de outras religiões, que são muito simpáticas à doutrina espírita. Mas a doutrina espírita, se nós a analisarmos profundamente, nós vamos observar que o seu objetivo principal, que é exatamente a nossa reforma íntima, ou seja, esse trabalho constante para que a gente modifique a nossa personalidade, se transforme naquele homem novo a que nos convida o Evangelho de Jesus, nós sabemos que essa não é uma tarefa fácil. Então, muitas vezes, as pessoas são simpatizantes, acham bonita essa ideia da caridade, essa ideia do Evangelho de Jesus, mas não tem aquela proximidade, muitas vezes, por medo. E nós estamos falando desses colegas, mas nós poderíamos nos referir a nós próprios, dentro da doutrina espírita também. Quantas vezes nós não temos medo de abraçar uma tarefa, de abraçar uma responsabilidade maior quando somos convocados a isso, dentro daquele ambiente de tarefa lá na casa espírita? Às vezes somos frequentadores há anos, já lemos as obras de Kardec, já temos um convívio mais próximo com todo aquele conhecimento, mas custamos a dar aquele passo para colocar em prática aquilo que teoricamente nós já sabemos. E muitas vezes isso é o medo de falhar, é o medo de não corresponder às expectativas alheias. Certamente esse é um dos nossos maiores medos, porque o tempo todo nós queremos ser amados. O homem é um ser que quer ser amado. Então ele quer ser amado pelos seus familiares, ele quer ser admirado pelos seus colegas, pelos seus companheiros de trabalho, pelos seus amigos, pelos seus vizinhos, etc, etc. Então nós queremos um reconhecimento. Isso gera em nós uma ansiedade. Então é muito interessante porque se a ansiedade é um sentimento que em muitas situações é normal, é natural e pode mesmo ser considerado inclusive saudável, em outras situações ele anda atrelado com essa questão do medo. Porque nós nos tornamos ansiosos para cumprir determinados papéis que muitas vezes são inclusive impostos pela sociedade. Porque a sociedade nos diz, por exemplo, que nós temos de ser bem-sucedidos profissionalmente, profissionalmente, nós temos de comprar o carro do ano, nós temos de ter uma boa casa e por aí vai. Então, tudo isso gera uma competitividade, gera uma ansiedade muito grande. E, ao mesmo tempo, cria uma série de medos aí no nosso imaginário que nos impossibilitam de enfrentar aqueles reais desafios que nós teríamos, em princípio, de enfrentar, que são os desafios morais e que são os mais difíceis de serem por nós trabalhados. Muitas vezes nós conseguimos caminhar a passos largos aí no campo da nossa instrução. Muitas vezes nos profissionalizamos, conseguimos vários diplomas e sabemos que isso irá, no momento oportuno, nos auxiliar de uma maneira muito bacana, muito tranquila, no nosso campo moral. Mas muitas vezes nós já temos condições de caminhar também no nosso campo moral, nesse mesmo campo moral, ou seja, atrelando aquilo que Emmanuel nos diz, que é a questão da nossa sabedoria, juntamente com a questão do sentimento, ou seja, com a questão do amor, mas aí nós nos preocupamos demasiadamente com aquilo que nos parece mais fácil momentaneamente, que são essas aparências, essas construções que nos são exigidas e que nós também acabamos entrando nesse ritmo, acabamos entrando nesse ciclo tantas vezes e nos esquecemos dessa outra parte, que é a parte mais importante. Então, muitas vezes, a gente não para para refletir de uma maneira consciente o quanto esses nossos medos podem ser impeditivos para que a gente se torne cada vez melhor. Emmanuel tem uma lição muito oportuna acerca desse sentimento, que é exatamente a lição de número 132 do livro Fonte Viva. E ele vai comentar exatamente essa questão do servidor que esconde o talento na terra. E ele fala o seguinte, que muitos de nós recolhemos-nos à ociosidade, evitando a ação, porque temos esses diversos medos. De trabalhar, de servir, menciona ele. De fazer amigos, de desapontar, de sofrer, de incompreensão, da alegria, da dor. Alguns poderiam questionar da alegria, porque a gente até pode pensar, né, claro, medo da dor, medo da incompreensão, isso é muito natural, mas medo da alegria, mas é interessante isso. Existem algumas criaturas que têm mesmo medo de ser feliz. E quando está tudo adequado, está tudo certo, está tudo bem na vida, aquela pessoa cria problemas mentalmente. E aí é muito interessante quando a doutrina espírita nos traz uma questão, que é a questão das nossas formas pensamento. O que são as formas pensamento? São aqueles pensamentos que nós criamos e que se materializam para fora de nós e passam a conviver conosco porque são fruto da nossa intimidade. E eles são alimentados pelas nossas vibrações e pela carga emocional que nós imprimimos a esses pensamentos. Então eles podem ser positivos, mas é claro que eles também podem ser negativos. Quando a gente resolve concretizar algo materialmente, é assim que funciona. Primeiro nós idealizamos aquilo. Então, se eu resolvo comprar um carro, eu não vou sair daqui agora e ir numa concessionária, porque já fechou. Então, eu vou planejar. Primeiro eu vou ver se eu tenho recursos financeiros, como que eu vou pagar aquilo, qual que vai ser o modelo que eu quero. Eu vou fazer todo um planejamento. Isso não se dá apenas com os aspectos materiais da nossa vida. Isso se dá principalmente e também com os nossos aspectos mais íntimos. Então, por mais que muitas vezes nós, encarnados, não possamos visualizar essas formas de pensamento, elas existem e nos acompanham. E são muitas vezes, inclusive, perceptíveis pelos nossos companheiros no campo espiritual. A propósito disso, depois quem tiver interesse, poderia consultar a obra do André Luiz, que é o livro Ação e Reação, lá da sequência, né? Um dos livros sequência do Nosso Lar, em que tem um capítulo muito oportuno acerca disso. Que o André Luiz vai observando as formas de pensamento que são criadas, é a história, bem resumidamente, é a história de uma família. E o marido resolve, por um determinado desenlace lá, né? Ele está querendo se separar da esposa, já tinha inclusive uma outra pessoa, mas queria a guarda dos filhos. Então ele começa a fazer todo um planejamento na sua cabeça de como que ele resolveria aquela situação. Porque se a coisa fosse para a justiça, provavelmente ele perderia a guarda. A guarda das crianças ficaria com a mãe, que era uma boa mãe, era uma mãe exemplar, etc. Então ele cria uma forma pensamento e começa a idealizar aquelas intenções de assassinar a esposa e maquiar a situação como se ela tivesse se suicidado. Então um capítulo muito interessante, se chama Resgate Interrompido, o capítulo, que o André Luiz vai comentando como que essa forma pensamento nasce e como que ela vai sendo alimentada. Como que a partir daquele pensamento negativo, aquele homem começa a atrair para si criaturas mais infelizes, que também, e mais ignorantes, que vão auxiliando a aumentar aquela forma pensamento. Então, quando chega no dia dele concretizar, André Luiz diz que no plano mental aquilo já estava concretizado. Tá? Para a gente visualizar, para que a gente possa perceber a importância dessas nossas formas de pensamento. E como que é interessante, como que isso se relaciona com a questão das nossas potencialidades e dos nossos pensamentos. Porque a gente acha, e dos nossos talentos. Porque a gente acha que talento, que potencialidade, é só o nosso potencial, é só realmente a nossa capacidade. Mas é tudo que nós efetivamente produzimos. E uma das principais coisas que nós produzimos são exatamente os nossos pensamentos. E como é que anda a qualidade desses pensamentos? Como é que a gente tem avaliado a extensão de tudo isso? Será que, por exemplo, as boas vibrações que eu apreendo, que eu recebo aqui numa casa espírita, eu consigo reproduzir essas mesmas boas vibrações para os ambientes para os quais eu irei me dirigir daqui a pouco? Provavelmente vou passar pelo trânsito, chegar na minha casa e assim sucessivamente? Ou será que eu vou guardar aquilo só para mim? Vou guardar tudo aquilo que eu recebi numa reunião como essa apenas para mim? Não vou reproduzir aquela boa vibração, aquele bom ensinamento, aquele exemplo e assim sucessivamente. Então nós temos de estar muito atentos a tudo isso. Porque talento, né, é tudo aquilo que nós recebemos do Pai e podemos passar para as outras pessoas, realizando ao mesmo tempo a nossa reforma íntima e auxiliando a nossa sociedade, o nosso país, o nosso mundo, auxiliando, enfim, a todos aqueles que convivem conosco. Se nós ficamos presos a determinados atavismos, como nós mencionamos, voltando a Emmanuel, como, por exemplo, a questão do medo, a questão da nossa preguiça, da nossa inércia, algumas facilidades, muitas vezes, que aparecem. Ah, hoje o trânsito vai estar complicado, né? Por exemplo, porque teve jogo, então não vou na reunião. Então, na verdade, isso é uma facilidade. E isso é um impeditivo para a nossa evolução espiritual. Não foi o medo, foi a preguiça hoje. Mas amanhã pode ser o medo. Ah, hoje eu não vou lá na fraternidade, não, porque eu não quero encontrar fulano de tal. Porque toda vez que eu vou lá, encontro com fulano de tal, a gente tem uma discussão. Isso também é um impeditivo. Aí já é o medo, né? O medo do quê? O medo da convivência. E assim sucessivamente. Então existem vários impeditivos de ordem íntima, que isso fique claro. Porque a gente pode pensar que é um detonador exterior, como por exemplo a questão do trânsito, mas é claro que tudo depende da maneira como nós encaramos. E nós nos esquecemos muitas vezes que nós temos todo um amparo. A partir do momento que eu resolvo, naquele dia, que às vezes realmente vai estar mais complicado, mas que eu resolvo sair de casa para me dirigir àquele centro ou a qualquer outro templo religioso, eu tenho de ter a consciência de que eu sou acompanhada e muito bem acompanhada, no mínimo, pelo meu próprio amigo espiritual. E que ele vai me auxiliar durante todo esse trajeto para que eu possa chegar e alcançar o meu destino, que não é um destino físico, mas que é um passinho, é um pequeno degrau que eu estou dando no meu processo evolutivo, porque eu estou insistindo nessa questão da minha reforma íntima. Porque, como nós sabemos, que é uma reforma paulatina. Né? Nenhum de nós vai entrar aqui na casa hoje e sair reformado. Mas se eu entrar hoje, entrar amanhã, semana que vem, e continuar assim ao longo da minha encarnação, certamente que iremos chegar à nossa pátria, ao nosso plano espiritual, de uma maneira muito melhor do que aqui chegamos. Agora, um outro aspecto interessante para que a gente possa pensar também é o que, ou melhor, como nós utilizamos os talentos que nós recebemos. André Luiz, no livro Estude Viva, tem uma lição muito interessante sobre isso, que se chama Modos de Usar. E ele vai comentando, né, fazendo uma espécie de comparação, ele vai comentando alguns desses talentos que nós recebemos e como é que nós deveríamos utilizá-los. A primeira frase da lição é muito interessante porque ele fala assim: as doações abençoadas da misericórdia divina constituem exatos medicamentos às nossas necessidades e pedem modo particular de uso. Então, a primeira questão que ele levanta é a seguinte: que tudo aquilo que a gente recebe é medicamento às nossas necessidades. E aí, ao longo dessa lição, ele vai falar o seguinte: Cada um desses medicamentos já traz em si, digamos assim, a própria dica de como deve ser usado. E aí ele menciona aqui, por exemplo, a questão da inteligência. Então, nós temos que saber como nós utilizamos e qual o direcionamento que nós damos à nossa inteligência, porque nem sempre ela é usada para o bem. Isso é algo muito claro. Emmanuel tem uma outra lição no livro Pão Nosso que ele fala: muitas vezes nós nos preocupamos, né, com o excesso de analfabetismo. Não, obviamente, que isso não deva ser uma preocupação, mas ele está falando do excesso, né? Aí volta aquela questão do material versus espiritual. Como muitas vezes a gente enfatiza o material em detrimento do espiritual. E aí ele diz o seguinte, nessa lição do Pão Nosso: mas eu nunca vi um tratado de guerra assinado por alguém que não soubesse ler. Tá? Quer dizer, aí ele fala, as grandes decisões nos altos escalões do poder sempre partiram de mentes altamente intelectualizadas. Então, quer dizer, como é que muitas vezes a gente utiliza esse recurso? Porque a inteligência pode chegar, né, ou melhor, pode, como vem conduzindo grandemente também, porque aí também tem os aspectos positivos, tem conduzido grandemente a nossa humanidade a avanços muito significativos. A área das ciências, a área médica, está repleta de exemplos nesse sentido. Mas nós também temos os contra-exemplos. E não só nisso. Até mesmo o recurso moral e espiritual que nós recebemos deve ser por nós utilizado com uma certa leveza. E mais do que leveza, com discernimento. Essa é a palavra. Sabendo, muitas vezes, aplicar as doses certas. É o que o André Luiz coloca aqui na lição Modos de Usar. Que nós temos que usar os nossos talentos igual a gente usa um remédio. O remédio, ele tem a dose certa para você usar, na hora certa e na ocasião certa. Nenhum de nós, em sã consciência, toma um remédio sem necessitar desse remédio. Então, a gente tem que saber da aplicação. A propósito disso, gente, tem um capítulo muito interessante no livro Notícias do Bem, pelo espírito Almir Fontoura, psicografia do Wagner Gomes da Paixão, em que ele vai tratar exatamente disso. E é a história de um orador espírita. E esse orador espírita, ele gostava muito, né? Todo orador normalmente é assim, tem uma predileção por determinados temas, né? Então, um gosta de falar mais de coisas relativas ao Evangelho, outro de questões relativas ao Livro dos Espíritos, e assim sucessivamente. Ele tinha uma predileção por um tema específico, que é a questão da lei de causa e efeito. Que, como nós sabemos, a doutrina espírita nos explica muito bem, né? Essa questão do retorno, essa questão do quanto nós temos de estar atentos às nossas atitudes. E aí engloba tudo atitude, né? Pensamentos, falas, ações, porque a decorrência, ou seja, melhor dizendo, a consequência ou as consequências disso, também ficarão impressas, como nós já mencionamos, no nosso próprio campo espiritual. Então, elas terão reflexos na nossa vida mais cedo ou mais tarde. Então, ele gostava muito de falar disso. Ele adorava falar de lei de causa e efeito. Só que toda vez que ele chegava lá na tribuna, ele virava e falava mais ou menos nesse tom para as pessoas, né? Pois é isso, gente. Muito cuidado com o que vocês fazem. Porque aqui se faz, aqui se paga. Então, se vocês não tiverem consciência, mais cedo ou mais tarde, a justiça divina irá agir com vocês. E ele falava assim num tom que ele não percebia muito bem, tão envolvido estava ali com o tema, mas as pessoas que muitas vezes o escutavam saíam da preleção se sentindo incompreendidas. Porque ficavam pensando, como nós sabemos, existe sim, é claro, essa questão, mas existem atenuantes. E cada um de nós sabe exatamente as nossas próprias causas íntimas e aquilo que muitas vezes nos motiva a dar um passo em falso. Então, quem somos nós para julgar? Aí volta aquela questão do evangelho, do argueiro e da trave, né? Muitas vezes a gente vê o argueiro com muita facilidade no olho do nosso irmão, mas não vê a trave no nosso próprio olho. Então, muitas pessoas, né, isso é descrito pela espiritualidade que narra lá a história, muitas pessoas se sentiam incompreendidas por esse companheiro. Até que chegou um dia, que é aquele dia, né, todos nós certamente ou já passamos ou iremos passar até mais de uma vez, que é o dia da nossa aferição de valores. Ou seja, muitas vezes a gente aprende muito, né? Assim, estuda muito, lê muito, tem muita teoria, mas como é que anda o campo da nossa prática? E chegou um dia da aferição de valores dele. Ele, que era um advogado, muito bem sucedido, tinha lá vários recursos, era solteiro, tinha o carro do ano, aquela coisa toda, tinha uma vida financeira absolutamente tranquila. Mas, em outra encarnação, numa encarnação anterior, ele havia dilapidado o patrimônio de muitas pessoas. Então, naquele momento, havia chegado, ao mesmo tempo, esse momento de aferição dos valores, né? Ou seja, de verificação do quanto essa teoria com a qual ele estava envolvida, né? Falando tanto de doutrina espírita, do quanto essa teoria tinha uma validade prática na sua própria existência, e ao mesmo tempo também era uma expiação relativa, uma pequena expiação atenuada, inclusive pelo bem que ele vinha fazendo através das suas palestras, mas que era uma expiação pela qual ele ainda tinha de passar em decorrência desses atos anteriores. Então, o fato é que um dia ele deu a palestra, pegou o carro, chegou em casa, quando ele acendeu a luz, surpresa, a casa havia sido assaltada. Então, ele correu ao seu escritório, correu aos cofres, estava tudo absolutamente vazio. Os ladrões haviam revirado a casa de cabeça para baixo. Na mesma hora, ele já começou a vociferar: malditos, se eu tivesse pegado algum deles aqui, eu tinha matado na hora. E aí ele pega o

Não posso passar por isso. Eu não mereço de jeito nenhum. Ah, eu quero que você pegue esse homem, porque se eu pudesse, eu o matava com as minhas próprias mãos. E aí a espiritualidade, né, analisando a situação do lado de fora e observando o quanto ele se encontrava em desespero, né, o quanto a sua sintonia tinha caído naquela situação, tentam aplicar-lhe alguns passos, mas ele não estava com o campo íntimo suficientemente preparado para receber o recurso que a espiritualidade poderia lhe oferecer naquele momento. E aí, então, o mentor lá da história comenta com o espírito Almir Fontoura e fala com ele: agora, nós vamos deixar aqui o nosso irmão, né, pensando na vida, daqui a pouco ele se acalma. Quando ele se acalmar, aí a gente volta, tenta aplicar alguns passos novamente, mas que fique bem compreendido, fala o mentor lá na história. Da próxima vez que ele subir na tribuna espírita, ele vai pensar duas vezes antes de falar de uma maneira tão inflexível sobre essa questão da lei de causa e efeito. Porque jamais podemos desconsiderar que, acima de tudo, paira algo que se chama misericórdia divina. Então, essa história, ela é muito interessante porque chama atenção também para essa maneira como a gente lida com esses dons recebidos. Porque muitas vezes, porque a gente está colocando em prática determinada ação, seja no campo doutrinário, como é o exemplo da história, seja no próprio campo profissional ou no campo familiar, a gente para muito pouco tempo para refletir no como que a gente utiliza esse recurso que é por nós abraçado. E esse como envolve a nossa carga emocional, a carga emocional que nós dedicamos àquela atividade, o nível de concentração, o nível de bem-estar que isso está ocasionando para nós mesmos e principalmente para aqueles que convivem conosco. Então, quer dizer, a nossa inteligência, a nossa bondade, as nossas riquezas, tudo isso só será bem utilizado se estiver fazendo o bem. Quando nós falamos de riqueza, né, e essa parábola dos talentos nos convida de modo imediato, inclusive, para pensar mesmo nessa questão do dinheiro, né, do como que é que nós agimos em relação ao dinheiro, muitos de nós atribuímos o problema ao dinheiro, como se o problema fosse a riqueza. Kardec, no capítulo em que ele comenta essa parábola dos talentos, o item a seguir é exatamente esse, né, comentando a questão da providência da miséria e da providência da riqueza. Quer dizer, como é que a gente lida com isso? E nos é colocado que, tanto uma quanto a outra, podem e sempre, frequentemente, nos oferecem obstáculos para a nossa evolução espiritual. Mas tudo depende não do recurso financeiro em si, mas sim da maneira como nós nos posicionamos diante daquele recurso. Então, muitas vezes, a pessoa pode ser paupérrima, mas a mente dela é obsessiva em questões financeiras. E o outro pode ter muitos recursos e não atribuir tanta importância ao luxo, à aparência e assim por diante. E muito pelo contrário, pode canalizar aqueles recursos financeiros, às vezes, para obras assistenciais e assim sucessivamente. Essa semana mesmo, saiu uma notícia interessante, porque normalmente, quando nós falamos de caridade, e mais especificamente de caridade material, esse é sempre um argumento que nós utilizamos com frequência. Ah, se eu ganhasse na loteria, eu ia investir não sei quanto lá na fraternidade. É, aí ia dar para terminar todas as obras. Nossa, eu ia fazer coisa boa demais. E às vezes até nas nossas orações é assim que a gente pede, né? Deus, eu queria muito ganhar na loteria, porque se eu ganhar, eu vou fazer tal coisa. Aí essa semana saiu até uma notícia interessante, né? De um ganhador que ganhou 37 milhões e destinou 10% realmente lá da sua renda para o Hospital do Câncer e para outras obras assistenciais. Mas aí nessa parte do livro do Evangelho segundo o Espiritismo, Kardec vai comentar: quantas vezes isso não é, na verdade, uma desculpa para que a gente tenha saciado as nossas necessidades, e mais do que as nossas necessidades, né? Os nossos caprichos mais íntimos. E aí ele cita lá um exemplo, que é o famoso exemplo lá do pai de família. Ele fala assim: quantas pessoas trabalham várias horas por dia, horas e mais horas, né? Às vezes mais, abre aspas, mais do que 24 horas por dia, né? Digamos assim, de tanto que trabalha. Dizendo, ah, eu quero juntar dinheiro para o meu filho fazer isso, quando ele crescer. Ah, eu quero juntar dinheiro para o meu filho fazer aquilo. E lá na instrução dos espíritos vem nos dizendo que é claro que existem pessoas muito bem intencionadas e que fazem isso realmente com esse propósito. Mas, vem lá na instrução dos espíritos, indaguemos

0: friamente as nossas consciências se realmente essa é a nossa maior motivação. E aí os espíritos continuam dizendo, e mais, pensemos em que exemplo nós estamos legando aos nossos filhos. Porque o que é mais importante? O abrigo material ou o abrigo moral? Então, quer dizer, muitas vezes a gente usa essas justificativas porque, no fundo, a gente sabe aquilo que é certo. Nós temos, né, a chamada centelha divina, nós temos o nosso discernimento, que não foi desenvolvido de agora, ele vem sendo desenvolvido ao longo das nossas encarnações. Então, ele não está plenamente colocado, digamos assim, mas ele está em andamento. Então, a pouco e pouco, nós vamos adquirindo consciência acerca dos nossos atos. Mas como a gente sabe que determinadas questões moralmente são incorretas, aí a gente busca essas justificativas, que no fundo, né, a maioria quer realmente ganhar, por exemplo, na loteria, é claro que é para usufruir em benefício próprio daquele dinheiro. Mas aí muitas vezes a gente usa isso até como uma desculpa e como uma forma de adiamento em relação a isso. E é aí que nós entramos numa lição que a gente gostaria de comentar rapidamente, que é uma lição do Neio Lúcio, no Alvorada Cristã, intitulada exatamente O Ricaço Distraído. E nessa lição fala o seguinte, que tinha um homem devoto que chegou ao céu, foi recebido por um anjo e lá ele implorou, mensageiro divino, que devo fazer para vir morar em definitivo ao lado de Jesus? E aí o anjo respondeu, faze o bem e volta mais tarde. E aí o rapaz disse, posso rogar-te recursos para semelhante missão? E aí o anjo respondeu, pede o que desejas. E ele, quero dinheiro, muito dinheiro para socorrer o meu próximo. E aí o anjo, nem sempre o ouro é o auxiliar mais eficiente para isso. E ele, penso contudo, meu amigo, que sem o ouro é muito difícil praticar a caridade. E aí o anjo falou, mas você não teme as tentações do caminho? E ele respondeu, não. Aí o mensageiro falou, então terás o que almejas, mas não te esqueças de que o tesouro de cada homem permanece aonde está o seu coração, porque toda a alma reside onde coloca o seu pensamento. Tuas possibilidades materiais serão então multiplicadas, mas não esqueça que as dádivas divinas, quando retidas de forma despropositada pelo homem, sem qualquer proveito para os semelhantes, vão te transformar, ou melhor, transformam o homem em prisioneiro delas. A lei determina, sejamos escravos dos excessos a que nos entregarmos. E aí o homem prometeu exercer a caridade, né, servir de uma maneira assim muito extensiva, digamos, e retornou ao mundo. Bom, quando ele reencarnou, portanto, o mensageiro, os anjos de Deus, começaram a auxiliá-lo. E multiplicaram tudo aquilo que ele tinha. Multiplicaram-lhe as peças de roupa, os pratos, de alimentação. E quanto mais ele tinha, mais ele rogava. Mais ele queria roupas, mais ele queria casas, mais ele queria bens materiais. E assim sucessivamente. E mais, quanto mais ele rogava, mais ele recebia. Mas ele não cedia um quarto a ninguém. Não dava um prato de sopa a ninguém, e ele, que no início era uma pessoa espontânea, uma pessoa alegre, começou a ficar desconfiada, arredia, receando não apenas os inimigos, mas receando também amigos, escondendo grandes somas de dinheiro num caixa forte, e quando ele envelheceu, finalmente veio a morte. E aí ele retornou ao plano espiritual, porém, quando ele chegou ao plano espiritual, ele observou que ele estava em espírito imantado àquele cofre forte no qual ele guardava os seus recursos. E ele não conseguia se desvencilhar daquilo. Então eram papéis, né, eram moedas, eram dinheiro, era todo aquele ouro que ele tinha juntado, que fisicamente, como nós sabemos, havia ficado para trás, mas ao qual mentalmente ele estava muito ligado, estava muito vinculado. E aí ele grita, santo anjo, ajuda-me a partir em direção à casa celestial. E aí o anjo então apareceu para ele e falou, É muito tarde para súplicas. Estás sufocado pela corrente de facilidades materiais que o Senhor te confiou, porque a fizeste rolar tão somente em torno de ti, sem qualquer benefício para os irmãos, de luta e de experiência. E aí o homem então implorou: e o que devo fazer, querido anjo, para retomar a paz e ganhar o paraíso? E aí o anjo pensou e disse: espalha com proveito as moedas que você ajuntou inutilmente, se desfaça de tudo aquilo, né, que te reteve mentalmente, entrega à circulação do bem todos esses valores que você recebeu do tesouro divino, né, para que a sua vaidade, para que a sua avareza, para que a sua ambição possam se ir desfazendo. Depois você volta para mim e aí nós retomaremos aquele entendimento, aquele acordo, aquela conversa que nós tivemos há mais de 60 anos atrás. Mas aí o homem olhou para si mesmo e reconheceu que já não dispunha de um corpo de carne para esse serviço. E aí então ele começou a gritar e a blasfemar como se o inferno estivesse morando em sua própria consciência. Não é assim que termina a história. Ou seja, muitas vezes nós vamos adiando esses nossos momentos, né? Adiando em decorrência daquilo que nós achamos que vai nos dar a efetivamente praticarmos a caridade. Então, quando eu tiver com uma vida mais tranquila, eu abraço uma tarefa. Quando eu tiver um carro, aí eu vou lá abraçar uma tarefa na fraternidade, porque pegar dois ônibus é muito complicado. Ah, quando eu tiver determinado, quando eu formar, aí sim. Só que aí a gente forma e aí vem a nossa carreira profissional. Aí depois da carreira profissional, vem o casamento. Aí depois do casamento, vem os filhos. Sempre tem alguma coisa para o adiamento das nossas reais necessidades. É claro que nós sabemos que existem circunstâncias ao longo da nossa vida, momentos, fases, que às vezes realmente são mais difíceis para que a gente possa processar essa entrega maior às nossas questões religiosas. O problema é quando muitas vezes a gente deixa uma fase e um momento tomar conta de toda a nossa existência. É aí que reside o problema, porque aí acontece igual o rapaz da história. Aí nós vamos desencarnar, todos os talentos que nós recebemos nunca serão suficientes, nunca serão necessários, e nós estaremos exatamente naquele mesmo lugar, naquele mesmo patamar que ocupávamos anteriormente. Então, só para finalizar, nós gostaríamos de falar também rapidamente de uma outra historinha que resume bem tudo isso que nós comentamos, que é uma história do irmão X, intitulada Estudo na Parábola. Para quem quiser consultar, a lição é um pouco grande, eu vou resumir. Ela se encontra disponível na Bíblia do Caminho, lá na internet, né? A fonte é Entre Irmãos de Outras Terras, Autores Diversos, Psicografia de Chico Xavier e Valdo Vieira. Então, nessa mensagem, há uma espécie de paráfrase, ou seja, a parábola dos talentos, ela é recontada de uma outra forma, ela é recontada por outros moldes pelo próprio irmão X, que diz que havia lá uma assembleia no plano espiritual, e que um daqueles que eram muito devotados à causa do Cristo resolveu contar a história. E aí ele disse o seguinte: meus amigos, o Senhor da Terra, partindo em caráter temporário para fora do mundo, chamou três dos seus servos e, considerando a capacidade de cada um, confiou-lhe os seus bens. Ao primeiro, transmitiu dinheiro, poder, conforto, habilidade e prestígio. Ao segundo, inteligência e autoridade. E ao terceiro, conhecimento espírita. Bom, depois de longo tempo, os três servidores compareceram lá para a prestação de contas. O primeiro falou o seguinte: Senhor, cometi muitos disparates, muitos erros, e não consegui realizar-te a vontade, que determina o bem para todas as criaturas. Mas, com os 5 talentos que me puseste nas mãos, comecei a cultivar progressivamente, aos poucos, todos os dias, outros 5, que são o trabalho, o progresso, a amizade, a esperança e a gratidão. Mas perdoa-me, divino amigo, se não pude fazer mais. O Senhor então respondeu tranquilamente: bem está, servo fiel, pois não erraste por intenção. Volta ao campo terrestre e reinicia a obra interrompida, renascendo sob o amparo das afeições que ajuntaste quando estava encarnado. Aí veio o segundo, mais ou menos no mesmo tom. Senhor, desculpa minha incapacidade, não pude compreender com tanta clareza todos os desígnios, tudo aquilo que o Senhor queria de mim. Ainda assim, mobilizei os dois valores que o Senhor me deste e adquiri mais dois, que são justamente a cultura e a experiência, transmitindo para muitos dos nossos irmãos que ainda permanecem na retaguarda. E o benfeitor disse: bom está, servo fiel, pois não erraste por intenção. Volta ao campo terrestre e reinicia a obra interrompida, renascendo sob as afeições que você angariou ao longo da sua jornada terrestre. Aí chegou o terceiro. Senhor, devolvo-te aqui o conhecimento espírita, intocado e puro, tal como eu o recebi. Senhor, o conhecimento espírita é luz, e com ele aprendi que a tua lei é dura demais, atribuindo a cada um conforme as próprias obras. De que modo usar uma lâmpada assim, brilhante e viva, se os homens na terra estão divididos por pesadelos de inveja, de ciúme, de crueldade, de ilusão? Como empregar o clarão da tua verdade sem ferir ou sem incomodar? Em vista disso, Senhor, tive medo da tua lei e julguei como sendo a medida mais razoável o acomodar-me no sossego da minha própria casa. Assim pensando, ocultei o dom que me deste e restituo-lhe semelhante riqueza sem o mínimo toque de minha parte. Aí o Senhor então olhou tristemente e disse: servo infiel, não existe para a tua negligência outra alternativa senão a de recomeçares toda a tua obra pelos mais escuros entraves do princípio. Ou seja, o terceiro era aquele que justamente havia recebido o clarão do conhecimento espírita. Mas ao invés de utilizá-lo, né, e aqui na história, o Senhor continua dizendo exatamente isso, que a par de toda inveja, como ele mencionou aqui, de todo ciúme, de todos os problemas, de todas as iniquidades que cercam a humanidade, era exatamente aquele clarão do conhecimento espírita que auxiliaria, inclusive, os demais irmãos a caminharem de uma maneira mais positiva e de uma maneira mais operante. Então, que fique a reflexão para cada um de nós. O que, que é que nós estamos fazendo com todos os talentos que nós recebemos, inclusive esse talento, que é o talento do conhecimento espírita? Qual a aplicação prática nós, de fato, estamos dando a tudo aquilo que nós recebemos quando nos direcionamos a uma casa, como uma fraternidade espírita, Irmão Glacos, por exemplo? Será que nós estamos procurando continuamente tornarmos-nos pessoas melhores? Tornarmos-nos cidadãos de bem? Tornarmos-nos, né, aquele exemplo, a luz e a semelhança de Jesus? Ou será que, muito pelo contrário, nós estamos permanecendo acomodados no seio das nossas casas? Exatamente porque muitas vezes, até mesmo de posse desse conhecimento, nós achamos que não podemos fazer nada, ou na nossa arrogância não queremos fazer nada porque julgamos que os outros é que são muito incapazes ou que são mesmo muito inferiores a nós mesmos. Então, que fique aí a reflexão para cada um de nós e que nós possamos continuar caminhando de uma forma operante, de uma forma ativa e de uma forma lúcida com Cristo todos os dias da nossa caminhada evolutiva. Que Jesus nos ampare hoje e sempre.
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1: Trate com afabilidade a todos. O vizinho que senta a seu lado, na condução, não é seu inimigo, nem seu concorrente. Trata-se sempre de seu irmão, a quem você precisa acolher com simpatia. Não procure brigar com ele para conquistar maior conforto. Dê você mais conforto a ele. Mesmo insensivelmente, você receberá de volta as vibrações de gratidão de seu coração.

0: Questão de valor. Ninguém pode alegar insignificância ou desvalia para fugir aos deveres que lhe competem na obra de elevação do mundo. A pedra quase impermeável serve aos alicerces. A areia áspera é valioso elemento na construção. O remédio amargo é instrumento da cura. O mal de agora pode ser simplesmente um véu de sombra ocultando o bem de amanhã. Há pessoas que se confessam inaptas ou imperfeitas para qualquer serviço do Evangelho. Entretanto, apenas se esquecem de que a direção entre os filhos da fé não pertence à vontade humana. O bloco de mármore perdido no matagal é simples calhau sem valor, mas nas mãos do artista é a fonte de que sairá a obra-prima. Uma enxada ou abandono é traste inútil, mas os braços do bom lavrador é precioso instrumento do nosso pão. O pântano em si é pestilência e ruína, mas se recebe a assistência do pomicultor, dá lugar a vegetais que nos enriquecem a vida. Um fio de cobre perdido na via pública é resíduo destinado à lata de lixo, mas se for ligado entre a usina e a lâmpada, é o condutor imponente da luz e da energia que sustenta o progresso. Se contarmos exclusivamente conosco, na realidade somos meros átomos pensantes. Mas se aceitarmos a direção de Jesus para a nossa vida, a nossa experiência será indubitavelmente rica de bênçãos do Divino Mestre. Pelo nosso passado, somos simples sombras. Mas se o nosso presente procure imantar-se com o Cristo, nossa bússola indicará os horizontes da verdadeira luz em nosso favor. Não te consideres tão somente pelo que és. Vejamo-nos em companhia do Cristo para que o Cristo esteja em nós. O zero à esquerda do número será sempre nada, mas a direita do algarismo é valor substancial em ascensão crescente para o infinito. Lembremo-nos de que Jesus é a divina unidade e situemos nossa existência à direita do nosso Senhor e Mestre.
1: Dá-se ao que já tem e tira-se ao que não tem. Meditai esses grandes ensinamentos que se vos hão por vezes afigurado paradoxais. Aquele que recebeu é o que possui o sentido da palavra divina. Recebeu unicamente porque tentou tornar-se digno dela e porque o Senhor, em seu amor misericordioso, anima os esforços que tendem para o bem. Aturados, perseverantes, esses esforços atraem as graças do Senhor. São um imã que chama a si o que é progressivamente melhor, as graças copiosas que vos fazem fortes para galgar a montanha santa, em cujo cume está o repouso após o labor. Tira-se ao que não tem ou tem pouco. Tomai isso como uma antítese figurada. Deus não retira das suas criaturas o bem que se haja dignado de fazer-lhes. Homens cegos e surdos, abri as vossas inteligências e os vossos corações. Vede pelo vosso espírito, ouvi pela vossa alma e não interpreteis de modo tão grosseiramente injusto as palavras daqueles que fez resplandecer-se aos vossos olhos a justiça do Senhor. Não é Deus quem retira daquele que pouco recebera, é o próprio Espírito que, por pródigo e descuidado, não sabe conservar o que tem e aumentar, fecundando o óbolo que lhe caiu no coração. Aquele que não cultiva o campo que o trabalho de seu pai lhe granjeou e que lhe coube em herança, o vê cobrir-se de ervas parasitas. É seu pai que lhe tira as colheitas que ele não quis preparar? Se a falta de cuidado deixou fenecessem as sementes destinadas a produzir nesse campo, é a seu pai que lhe cabe acusar por nada produzirem elas? Não e não. Em vez de acusar aquele que tudo lhe preparara, de criticar as doações que recebera, queixe-se do verdadeiro autor de suas misérias, e arrependido e operoso, meta corajoso mãos à obra. arroteie o solo ingrato com o esforço de sua vontade. Lavre o fundo com o auxílio do arrependimento e da esperança. Lance nele confiante a semente que haja separado por boa dentre as más. Regue-o com seu amor e a sua caridade. E Deus, o Deus de amor e de caridade, dará aquele que já recebera. Verá ele então coroados de êxitos os seus esforços, e um grão produzir 100 e outro 1000. Ânimo, trabalhadores! Tomai dos vossos arados e das vossas charruas. Lavrai os vossos corações. Arrancai deles a cisânia. Semeai a boa semente que o Senhor vos confia, e o orvalho do amor lhe fará produzir frutos de caridade. Mensagem de um Espírito Amigo, em o Evangelho segundo o Espiritismo, capítulo 18, item 15.
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Livro Boa Nova, Francisco Cândido Xavier, pelo Espírito Humberto de Campos. Capítulo 19. Comunhão com Deus. As elucidações do Mestre, relativamente à oração, sempre encontravam nos discípulos certa perplexidade. Quase que invariavelmente, em virtude das ideias novas que continham, acerca da concepção de Deus como Pai carinhoso e amigo. Aquela necessidade de comunhão com o seu amor, que Jesus não se cansava de salientar, desaparecia como problema obscuro que o homem do mundo não conseguiria realizar. A esse tempo, os essênios constituíam um agrupamento de estudiosos das ciências da alma, caracterizando suas atividades de modo diferente, porque sem públicas manifestações de seus princípios. Desejoso de satisfazer a curiosidade própria, João procurou conhecer-lhes de perto os pontos de vista em matéria das relações da comunidade com Deus e, certo dia, procurou o Senhor, de modo a ouvi-lo mais amplamente sobre as dúvidas que lhe atormentavam o coração. Mestre, disse ele solícito, tenho desejado sinceramente compreender os meus deveres atinentes à oração, mas sinto que minha alma está tomada de certas hesitações. Anseio por esta comunhão perene com o Pai. Todavia, as ideias mais antagônicas se opõem aos meus desejos. Ainda agora, manifestando meu pensamento acerca de minhas necessidades espirituais a um amigo que se instrui com os essênios, asseverou-me ele que necessito compreender que toda edificação espiritual se deve processar num plano oculto. Mas suas observações me confundiram ainda mais. Como poderei entender isso? Devo então ocultar o que haja de mais santo em meu coração? O Messias, arrancado de suas meditações, respondeu com brandura: João, todas as dúvidas que te assaltam se verificam pelo motivo de não haveres compreendido, até agora, que cada criatura tem um santuário no próprio Espírito, onde a sabedoria e o amor de Deus se manifestam, através das vozes da consciência. Os essênios levam muito longe a teoria do labor oculto, pois, antes de tudo, precisamos considerar que a verdade e o bem devem ser patrimônio de toda a humanidade em comum. No entanto, o que é indispensável é saber dar a cada criatura de acordo com as suas necessidades próprias. Nesse ponto, estão muito certos quanto ao zelo que os caracteriza, porque os ungüentos reservados a um ferido não se ofertam ao faminto que precisa de pão. Também eu tenho afirmado que não poderei ensinar tudo o que desejara aos meus discípulos, sendo compelido a reservar outras lições do Evangelho do Reino para o futuro, quando a magnanimidade divina permitir que a voz do Consolador se faça ouvir entre os homens sequiosos de conhecimento. Não tens observado o número de vezes em que necessito recorrer a parábolas para que a revelação não ofusque o entendimento geral? No que se refere à comunhão de nossas almas com Deus, não me esqueci de recomendar que cada espírito ore no segredo do seu íntimo, no silêncio de suas esperanças e aspirações mais sagradas. É que cada criatura deve estabelecer o seu próprio caminho para mais alto, erguendo em si mesma o santuário divino da fé e da confiança, onde interprete sempre a vontade de Deus, com respeito ao seu destino. A comunhão da criatura com o Criador é, portanto, o imperativo da existência, e a prece é o luminoso caminho entre o coração humano e o Pai de infinita bondade. O apóstolo escutou as observações do Mestre, parecendo meditar austeramente. Entretanto,
obtemperou. Mas a oração deve ser louvor ou súplica? Ao que Jesus respondeu com bondade. Por prece devemos interpretar todo ato de relação entre o homem e Deus. Devido a isso mesmo, com expressão de agradecimento ou de rogativa, a oração é sempre um esforço da criatura em face da providência divina. Os que apenas suplicam podem ser ignorantes. Os que louvam podem ser somente preguiçosos. Todo aquele, porém, que trabalha pelo bem, com as suas mãos e com o seu pensamento, esse é o filho que aprendeu a orar, na exaltação ou na rogativa, porque, em todas as circunstâncias, será fiel a Deus, consciente de que a vontade do Pai é mais justa e sábia do que a sua própria. E como ser leal a Deus na oração? Interrogou o apóstolo, evidenciando as suas dificuldades intelectuais. A prece já não representa em si mesmo um sinal de confiança? Jesus contemplou-o com a sua serenidade imperturbável e retrucou: será que tu também não entendes? Não obstante a confiança expressa na oração e a fé tributada à providência superior, é preciso colocar acima delas a certeza de que os desígnios celestiais são mais sábios e misericordiosos do que o capricho próprio. É necessário que cada um se una ao Pai, comungando com a sua vontade generosa e justa, ainda que contrariado em determinadas ocasiões. Em suma, é imprescindível que sejamos de Deus. Quanto às lições dessa fidelidade, observemos a própria natureza, em suas manifestações mais simples. Dentro dela, agem as leis de Deus e devemos reconhecer que todas essas leis correspondem à sua amorosa sabedoria, constituindo-se suas servas fiéis no trabalho universal. Já ouviste falar alguma vez que o sol se afastou do céu, cansado da paisagem escura da terra, alegando a necessidade de repousar? A pretexto de indispensável recurso, teriam as águas privado o globo de seus benefícios em certos anos? Por desagradável que seja em suas características, a tempestade jamais deixou de limpar as atmosferas. Apesar das lamentações dos que não suportam a umidade, a chuva não deixa de fecundar a terra. João, é preciso aprender com as leis da natureza a fidelidade a Deus. Quem as acompanha no mundo, planta e colhe com abundância. Observar a lealdade para com o Pai é semear e atingir as mais formosas searas da alma no infinito. Vê, pois, que todo o problema da oração está em edificarmos o reino do céu entre os sentimentos de nosso íntimo, compreendendo que os atributos divinos se encontram também em nós. O apóstolo guardou aqueles esclarecimentos, cheio de boa vontade no sentido de alcançar a sua perfeita compreensão. Mestre, confessou respeitoso, vossas elucidações abrem uma estrada nova para minha alma. Contudo, eu vos peço, com a sinceridade da minha afeição, me ensineis na primeira oportunidade como deverei entender que Deus está igualmente em nós. O Messias fixou nele o olhar translúcido e, deixando perceber que não poderia ser mais explícito com o recurso das palavras, disse apenas: eu te prometo. A conversação que vimos de narrar verifica-se nas cercanias de Jerusalém, numa das ausências eventuais do mestre do círculo bem-amado, de sua família espiritual em Cafarnaum. No dia seguinte, Jesus e João demandaram Jericó. Na excursão a pé, ambos se entretinham em admirar as poucas belezas do caminho, escassamente favorecido pela natureza. A paisagem era árida e as árvores existentes apresentavam as frondes recurvadas,
entremostrando a pobreza da região, que não lhes incentivava o desenvolvimento. Não longe de uma pequena herdade, o mestre e o apóstolo encontraram um rude lavrador, cavando grande poço à beira do caminho. Bagas de suor lhe desciam da fronte, mas seus braços fortes iam e vinham à terra, na ânsia de procurar o líquido precioso. Ante aquele quadro, Jesus estacionou com o discípulo a pretexto de breve descanso, e, revelando o interesse que aquele esforço lhe despertava, perguntou ao trabalhador: "Amigo, que fazes?" "Busco a água que nos falta", redarguiu com um sorriso interpelado. "A chuva é assim tão escassa nessas paragens?", tornou Jesus, evidenciando afetuoso cuidado. "Sim, nas proximidades de Jericó, ultimamente, a chuva se vem tornado uma verdadeira graça de Deus." O homem do campo prosseguiu no seu trabalho exaustivo, mas, apontando para ele, o Messias disse a João, em tom amigo: "Este quadro da natureza é bastante singelo, porém, é na simplicidade que encontramos os símbolos mais puros. Observa, João, que este homem compreende que sem a chuva não haveria mananciais na terra. Mas não pare em seu esforço, procurando o reservatório que a providência divina armazenou no subsolo. A imagem é pálida, todavia chega para compreenderes como Deus reside também em nós. Dentro do símbolo, temos que entender a chuva como o favor de sua misericórdia, sem o qual nada possuiríamos. Essa paisagem deserta de Jericó pode representar a alma humana, vazia de sentimentos santificadores. Este trabalhador simboliza o cristão ativo, cavando junto dos caminhos áridos, muitas vezes com sacrifício, suor e lágrimas, para encontrar a luz divina em seu coração. E a água é o símbolo mais perfeito da essência de Deus, que tanto está nos céus como na terra." O discípulo guardou aquelas palavras, sabendo que realizara uma aquisição de claridades imorredoras. Contemplou o grande poço onde a água clara começava a surgir, depois de imenso esforço do humilde trabalhador que a procurava desde muitos dias, e teve nítida compreensão do que constituía a necessária comunhão com Deus. Experimentando indefinível júbilo no coração, tomou das mãos do Messias e as osculou, com a alegria de seu espírito alvoroçado. Confortado, como alguém que vencera grande combate íntimo, João sentiu que finalmente compreendera.

0: Livro Boa Nova, Francisco Cândido Xavier, pelo Espírito Humberto de Campos. Capítulo 21. A lição da vigilância. Aproximando-se o termo de sua passagem pelos caminhos da terra, reuniu Jesus os 12 discípulos, com fim de lhes consolidar nos corações os santificados princípios de sua doutrina de redenção. Naquele crepúsculo de ouro, por feliz coincidência, todos se achavam em Cesareia de Filipe, onde a paisagem maravilhosa descansava sob as bênçãos do céu. Jesus fitou serenamente os companheiros e, ao cabo de longa conversação, em que lhes falara confidencialmente dos serviços grandiosos do futuro, perguntou com afetuoso interesse: "E que dizem os homens a meu respeito? De alguma sorte terão compreendido a substância de minhas pregações?" João respondeu que seus amigos o tinham na conta de Elias, que regressara ao cenário do mundo depois de se haver elevado ao céu num carro flamejante. Simão o Zelote relatou os dizeres de alguns habitantes de Tiberíades, que acreditavam ser o mestre o mesmo João Batista ressuscitado. Tiago, filho de Cleófas, contou o que ouvira dos judeus na sinagoga, os quais presumiam no Senhor o profeta Jeremias. Jesus escutou-lhes as observações com habitual carinho e inquiriu: "Os homens se dividem nas suas opiniões, mas vós, os que tendes comungado comigo a todos os instantes, quem dizeis que eu sou?" Certa perplexidade abalou a pequena assembleia. Simão Pedro, porém, deixando perceber que estava impulsionado por uma energia superior, exclamou comovidamente: "Tu és o Cristo, o Salvador, o Filho de Deus vivo." "Bem-aventurado sejas tu, Simão", disse-lhe Jesus, envolvendo-o num amoroso sorriso, "porque não foi a carne que te revelou essas verdades, mas meu Pai que está nos céus. Nesse momento, entregaste a Deus o coração e falaste a sua voz. Bendito sejas, pois começas a edificar no Espírito a fonte da fé viva. Sobre essa fé edificarei a minha doutrina de paz e esperança, porque contra ela jamais prevalecerão os enganos desastrosos do mundo." Enquanto Simão sorria, confortado com o que considerava um triunfo espiritual, o mestre prosseguiu, esclarecendo a comunidade quanto à revelação divina, no santuário interior do espírito do homem, sobre cuja grandeza desconhecida o cristianismo assentaria suas bases no futuro. No mesmo instante, preparando os companheiros para os acontecimentos próximos, o Messias continuou dizendo: "Amados, importa que eu vos esclareça o coração, a fim de que as horas tormentosas que se aproximam não cheguem a vos confundir o entendimento. Através da palavra de Simão, tivestes a claridade reveladora. Cumprindo as profecias da Escritura, sou aquele pastor que vem a Israel com o propósito de reunir as ovelhas tresmalhadas do imenso rebanho. Venho buscar as dracmas perdidas do tesouro de nosso Pai. E qual o pegureiro que não dá testemunho de sua tarefa ao dono do redil? É indispensável, pois, que eu sofra. Não tardará muito o escândalo que me há de envolver em suas malhas sombrias. Faça, mister, o cumprimento da palavra dos grandes instrutores da revelação dos céus, que me precederam no caminho. Está escrito que eu padeça, e não fugirei ao testemunho." Havendo pequena pausa na sua locução, Filipe aproveitou-a para interrogar emocionado: Mestre, como pode ser isso, se sois o modelo supremo da bondade? O sofrimento será, então, o prêmio às vossas obras de amor e sacrifício? Jesus, no entanto, sem trair a serenidade do seu sentimento, retrucou: Vim ao mundo para o bom trabalho e não posso ter outra vontade, senão a que corresponda aos sábios desígnios daquele que me enviou. Além de tudo, minha ação se dirige aos que estão escravizados no cativeiro do sofrimento, do pecado, da expiação. Instituindo na terra a luta perene contra o mal, tenho de dar o legítimo testemunho dos meus esforços. Na consideração de meus trabalhos, necessitamos ponderar que as palavras dos ensinos somente são justas quando seladas com a plena demonstração dos valores íntimos. Acreditais que um náufrago pudesse sentir o conforto de um companheiro que apenas se limitasse a dirigir-lhe a voz amiga lá da praia em segurança? Para salvá-lo, será indispensável ensinar-lhe o melhor caminho de livrar-se da voragem destruidora, nunca tão só com exortações, mas atirando-se igualmente às ondas, partilhando dos mesmos perigos e sofrimentos. O fardo que sobrecarrega os ombros de um amigo será sempre mais gravado em seu peso, se nos pusermos a examiná-lo, muitas vezes guiados por observações inoportunas. Ele, entretanto, se tornará suave e leve para aquele a quem amamos, se o tomarmos com os nossos esforços sinceros, ensinando-lhe como se pode atenuar-lhe o peso nas curvas do caminho. Os apóstolos entreolharam-se, surpresos, e o Messias continuou: Não espereis por triunfos, que não os teremos sobre a terra de agora. Nosso reino ainda não é, nem pode ser, deste mundo. Por essa razão, em breves dias, não obstante as minhas aparentes vitórias, entrarei em Jerusalém para sofrer as mais penosas humilhações. Os príncipes dos sacerdotes me coroarão à fronte com a suprema ironia. Serei arrastado pela turba como um simples ladrão. Cuspirão nas minhas faces. Dar-me-ão fel e vinagre quando manifestar sede, para que se cumpram as escrituras. Experimentarei as angústias mais dolorosas, mas sentirei em todas as circunstâncias o amparo daquele que me enviou. Nos derradeiros e mais difíceis testemunhos, terei meu espírito voltado para o seu amor e conquistarei com o sofrimento a vitória sagrada, porque ensinarei aos menos fortes a passagem pela porta estreita da redenção, revelando a cada criatura que sofre o que é preciso fazer, a fim de atravessar as sendas do mundo, demandando as claridades eternas do plano espiritual. O mestre calou-se, comovido. A pequena assembleia deixava transparecer sua surpresa indefinível, sem compreender a amplitude das advertências divinas. Foi aí que Simão Pedro, modificando a atitude mental do primeiro momento e deixando-se conduzir na esteira das concepções falíveis do seu sentimento de homem, aproximou-se do Messias e lhe falou em particular: Mestre, convém não exagerardes as vossas palavras. Não podemos acreditar que tereis de sofrer semelhantes martírios. Onde estaria Deus, então, com a justiça dos céus? Os fatos que nos deixais entrever viriam demonstrar-nos que o Pai não é tão justo. Pedro, retira essas palavras, exclamou Jesus com serenidade enérgica. Queres também tentar-me como os adversários do Evangelho? Será que também tu não me entendes compreendendo somente as coisas dos homens, longe das revelações de Deus? Aparta-te de mim, pois neste instante falas pelo espírito do mal. Verificando que o pescador se emocionara até as lágrimas, o mestre preparou-se para a retirada e disse aos companheiros: se alguém quiser vir após mim, renuncie a si mesmo, tome a sua cruz e siga os meus passos. No dia seguinte, a pequena comunidade se punha a caminho, vivamente impressionada com as revelações da véspera. Simão seguia humilde e cabisbaixo. Não conseguia compreender por que motivo fora Jesus tão severo para com ele. Em verdade, ponderara melhor suas expressões irrefletidas e reconhecera que o mestre lhe perdoara, pois observava que eram sinceros o sorriso e o olhar compassivo que o envolviam, uma alegria nova. Mas, sem poder supitar suas emoções, o velho discípulo aproximou-se novamente de Jesus e interrogou: mestre, por que razão mandaste retirar as palavras em que vos demonstrei o meu zelo de discípulo sincero? Alguns minutos antes, não havias afirmado que eu trazia aos companheiros a inspiração de Deus? Por que motivo, logo após, me designáveis como intérprete dos inimigos da luz? Simão, respondeu o Messias bondosamente, ainda não aprendeste toda a extensão da necessidade de vigilância. A criatura na Terra precisa aproveitar todas as oportunidades de iluminação interior em sua marcha para Deus. Vigia o teu espírito ao longo do caminho. Basta um pensamento de amor para que te eleves ao céu. Mas na jornada do mundo também basta, às vezes, uma palavra fútil ou uma consideração menos digna, para que a alma do homem seja conduzida ao estacionamento e ao desespero das trevas por sua própria imprevidência. Neste terreno, Pedro, o discípulo do Evangelho terá sempre imenso trabalho a realizar, porque, pelo reino de Deus, é preciso resistir às tentações dos entes mais amados na terra, os quais, embora ocupando o nosso coração, ainda não podem entender as conquistas santificadas do céu. Acabando Cristo de falar, Simão Pedro calou-se e passou a meditar.
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Conduta Espírita pelo Espírito André Luiz. Capítulo 1. A Conduta da Mulher. Compenetrar-se do apostolado de guardiã do Instituto da Família e da sua elevada tarefa na condução das almas trazidas ao renascimento físico. Todo compromisso no bem é de suma importância no mundo espiritual. Afastar-se de aparências e fantasias, consagrando-se às conquistas morais que falam de perto a vida imperecível, sem prender-se ao convencionalismo absorvente. O retorno à condição de desencarnado significa retorno à consciência profunda. Afinar-se com os ensinamentos cristãos que lhe situam a alma nos serviços da maternidade e da educação, nos deveres da assistência e nas bênçãos da mediunidade santificante. Quem foge à oportunidade de ser útil, engana a si mesmo. Sentir e compreender as obrigações relacionadas com as uniões matrimoniais do ponto de vista da vida multimilenária do espírito, reconhecendo a necessidade das provações

Reconhecer grave delito no aborto que arroja o coração feminino à vala do infortúnio. Sexo desvirtuado, caminho de expiação. Preservar os valores íntimos, sopesando as próprias deliberações com prudência e realismo em seus deveres de irmã, filha, companheira e mãe. O trabalho da mulher é sempre a missão do amor, estendendo-se ao infinito. E respondendo, disse-lhe Jesus: Marta, Marta, estás ansiosa e afadigada com muitas coisas, mas uma só é necessária. E Maria escolheu a boa parte, a qual não lhe será tirada. Lucas capítulo 10, versículos 41 e 42. Capítulo 2 – A conduta do jovem. Moderar as manifestações de excessivo entusiasmo, exercitando-se na ponderação quanto às lutas de cada dia, sem contudo deixar-se intoxicar pela circunspecção sistemática ou pela sombra do pessimismo. O culto da temperança afasta o desequilíbrio. Anotar a extensão das suas forças, consultando sempre os corações mais amadurecidos no aprendizado terrestre, sobre as diretrizes e os passos fundamentais da própria existência, prevenindo-se contra prováveis desvios. Invigilância conservada, desastre certo. Guardar persistência e uniformidade nas atitudes, sem dispersar possibilidades em múltiplas tarefas simultâneas, para que não fiquem apenas parcialmente executadas. Inconstância e indisciplina são portas de frustração. Abster-se do mergulho inconsciente nas atividades de caráter festivo, evitando outro sim o egoísmo doméstico que inspire a deserção do trabalho de ordem geral. A imprudência constrói o desajuste cria o extremismo e o extremismo gera perturbação. Apagar intenções estranhas aos deveres de humanidade e ao aperfeiçoamento moral de si mesmo. A insinceridade ilude primeiramente aquele que a promove. Buscar infatigavelmente equilíbrio e discernimento na sublimação das próprias tendências, consolidando maturidade e observação no veículo físico desde os primeiros dias da mocidade, com vistas à vida perene da alma. Os compromissos assumidos pelo espírito reencarnante têm começo no momento da concepção. Foge também aos desejos da mocidade e segue a justiça, a fé, o amor e a paz com que os de coração puro invocam o Senhor. Paulo, 2 Carta a Timóteo, capítulo 2, versículo 22. Capítulo 3 – A conduta do dirigente de reuniões doutrinárias. Ser atencioso, sereno e compreensivo no trato com os enfermos encarnados e desencarnados, aliando humildade e energia, tanto quanto respeito e disciplina, na consecução das próprias tarefas. Somente a forja do bom exemplo plasma a autoridade moral. Observar rigorosamente o horário das sessões com atenção e assiduidade, fugindo de realizar sessões mediúnicas inopinadamente por simples curiosidade ou ainda para atender a solicitação sem objetivo justo. Ordem mantida, rendimento avançado. Em favor de si mesmo e dos corações que se lhe associam à experiência, não se deixar conduzir por excessiva credulidade no trabalho direcional, nem alimentar, igualmente, qualquer prevenção contra pessoas ou assuntos. Quem se demora na margem, sofre atraso em caminho. Interdizer a participação de portadores de mediunidade em desequilíbrio nas tarefas sistematizadas de assistência

mediúnica, ajudando-os discretamente no reajuste. Um doente médium não pode ser um médium sadio. Colaborar para que não se criem situações constrangedoras para qualquer assistente, seja ele médium, enfermo ou acompanhante, procurando a paz de todos em todas as circunstâncias. O proveito de uma sessão é fruto da paz naqueles que a integram. Impedir, sem alarde, a presença de pessoas alcoolizadas ou excessivamente agitadas nas assembleias doutrinárias e situando-se nas tarefas programadas para tais casos. A caridade não dispensa a prudência. Esclarecer com bondade quanto se apresentem sob exaltação religiosa ou com excessivo zelo pela própria doutrina espírita, afeição de fronteiriços do fanatismo. O conselho fraterno existe como necessidade mútua. Desaprovar o emprego de rituais, imagens ou símbolos de qualquer natureza nas sessões, assegurando a pureza e a simplicidade da prática do Espiritismo. Mais vale um sentimento puro que centenas de manifestações exteriores. Rejeitar sempre a condição simultânea de dirigente e médium psicofônico por não poder, desse modo, atender condignamente nem a um e nem a outro encargo. Em qualquer atividade, a disciplina sedimenta o êxito. Fugir de julgar-se superior somente por estar na cabine de comando não é a posição que exalta o trabalhador, mas sim o comportamento moral com que se conduz dentro dela. Como, pois, recebestes o Senhor Jesus Cristo, assim também andai nele. Paulo, Colossenses, capítulo 2, versículo 7. Capítulo 4 – A conduta do médium. Esquivar-se à suposição de que detém responsabilidades ou missões de avultada transcendência, reconhecendo-se humilde portador de tarefas comuns, conquanto graves e importantes como as de qualquer outra pessoa. O seareiro do Cristo é sempre servo e servo do amor. No horário disponível entre as obrigações familiares e o trabalho que lhe garante a subsistência, vencer os imprevistos que lhe possam impedir o comparecimento às sessões, tais como visitas inesperadas, fenômenos climatéricos e outros motivos, sustentando lealdade ao próprio dever. Sem euforia íntima, não há exercício mediúnico produtivo. Preparar a própria alma em prece e meditação antes da atividade mediúnica, evitando, porém, concentrar-se mentalmente para semelhante mister durante as explanações doutrinárias, salvo quando lhe caibam tarefas especiais concomitantes, a fim de que não se prive do ensinamento. A oração é luz na alma, refletindo a luz divina. Controlar as manifestações mediúnicas que veicula, reprimindo quanto possível respiração ofegante, gemidos, gritos e contorções, batimentos de mãos e pés ou quaisquer gestos violentos. O medianeiro será sempre o responsável direto pela mensagem de que se faz portador. Silenciar qualquer prurido de evidência pessoal na produção desse ou daquele fenômeno. A espontaneidade é o selo de crédito em nossas comunicações com o reino do Espírito. Mesmo indiretamente, não retirar proveito material das produções que obtenha. Não há serviço santificante na mediunidade vinculada a interesses inferiores. Extinguir obstáculos, preocupações e impressões negativas que se relacionem com o intercâmbio mediúnico, quais sejam, a questão da consciência vigilante,

0: Origem e natureza dos espíritos.
1: Que definição se pode dar dos espíritos?
2: Pode dizer-se que os espíritos são os seres inteligentes da criação. Povoam o universo fora do mundo material.
1: Os espíritos são seres distintos da divindade? Ou serão simples emanações ou porções desta e, por isto, denominados filhos de Deus?
2: Meu Deus, são obra de Deus. Exatamente qual a máquina o é do homem que a fabrica. A máquina é obra do homem, mas não é o próprio homem. Sabes que quando faz alguma coisa bela, útil, o homem lhe chama sua filha, criação sua? Pois bem, o mesmo se dá com relação a Deus. Somos seus filhos, pois que somos obra sua.
1: Os espíritos tiveram princípio ou existem como Deus de toda a eternidade?
2: Se não tivessem tido princípio, seriam iguais a Deus. Quando ao contrário, são criação sua e se acham submetidos à sua vontade. Deus existe de toda a eternidade, é incontestável. Quanto, porém, ao modo por que nos criou e em que momento o fez, nada sabemos. Podes dizer que não tivemos princípio, e se quiseres com isso significar que, sendo eterno, Deus há de ter sempre criado ininterruptamente. Mas quando e como cada um de nós foi feito, repito-te, nenhum sabe. E aí é que está o mistério.
1: Pois que há dois elementos gerais no universo, o elemento inteligente e o elemento material. Poder-se-á dizer que os espíritos são formados do elemento inteligente, como os corpos inertes o são do elemento material?
2: Evidentemente. Os espíritos são a individualização do princípio inteligente, como os corpos são a individualização do princípio material. A época e o modo por que essa formação se operou é que são desconhecidos.
1: A criação dos espíritos é permanente ou só se deu na origem dos tempos?
2: É permanente. Quer dizer, Deus jamais deixou de criar.
1: Os espíritos se formam espontaneamente ou procedem uns dos outros?
2: Deus os cria, como a todas as outras criaturas, pela sua vontade. Mas repito ainda uma vez, a origem deles é um mistério.
1: Será certo dizer-se que os espíritos são imateriais?
2: Como se pode definir uma coisa quando faltam termos de comparação e com uma linguagem deficiente? Pode um cego de nascença definir a luz? Imaterial não é bem o termo. Incorpóreo seria mais exato, pois deves compreender que, sendo uma criação, o espírito há de ser alguma coisa. É a matéria quintessenciada, mas sem analogia para vós outros. É tão etérea que escapa inteiramente ao alcance dos vossos sentidos.
1: Os espíritos têm fim? Compreende-se que seja eterno o princípio de onde eles emanam, mas o que perguntamos é se suas individualidades têm um termo, e se em dado tempo, mais ou menos longo, o elemento de que são formados não se dissemina e volta à massa de onde saiu, como sucede com os corpos materiais. É difícil de conceber-se que uma coisa que teve começo possa não ter fim.
2: Há muitas coisas que não compreendes porque tendes limitada a inteligência. Isso, porém, não é razão para que as repilais. O filho não compreende tudo o que a seu pai é compreensível, nem o ignorante tudo o que o sábio apreende. Dizemos que a existência dos espíritos não tem fim. É tudo o que podemos por agora dizer.
1: Mundo normal primitivo. Os espíritos constituem um mundo à parte, fora daquele que vemos?
2: Sim. O mundo dos espíritos ou das inteligências incorpóreas.
1: Qual dos dois, o mundo espírita ou o mundo corpóreo, é o principal na ordem das coisas?
2: O mundo espírita, que preexiste e sobrevive a tudo.
1: O mundo corporal poderia deixar de existir ou nunca ter existido sem que isso alterasse a essência do mundo espírita?

0: É certo? Eles são independentes. Contudo, é incessante a correlação entre ambos, porquanto um sobre o outro incessantemente reagem.
1: Ocupam os espíritos uma região determinada e circunscrita no espaço?
0: Estão por toda parte. Povoam infinitamente os espaços infinitos. Tendes muitos deles de contínuo a vosso lado, observando-vos e sobre vós atuando, sem o perceberdes. Pois que os espíritos são uma das potências da natureza e os instrumentos de que Deus se serve para a execução de seus desígnios providenciais. Nem todos, porém, vão a toda parte. Por isso que há regiões interditas aos menos adiantados.
1: Forma e ubiquidade dos espíritos. Os espíritos têm forma determinada, limitada e constante?
0: Para vós, não. Para nós, sim. O espírito é, se quiserdes, uma chama, um clarão ou uma centelha etérea.
1: Essa chama ou centelha tem cor?
0: Tem uma coloração que para vós vai do colorido escuro e opaco a uma cor brilhante, qual a do rubi, conforme o espírito é mais ou menos puro.
1: Os espíritos gastam algum tempo para percorrer o espaço?
0: Sim, mas fazem-no com a rapidez do pensamento.
1: O pensamento não é a própria alma que se transporta?
0: Quando o pensamento está em alguma parte, a alma também está aí, pois que é a alma quem pensa. O pensamento é um atributo.
1: O espírito que se transporta de um lugar a outro tem consciência da distância que percorre e dos espaços que atravessa? Ou é subitamente transportado ao lugar onde quer ir?
0: Dá-se uma e outra coisa. O espírito pode perfeitamente, se o quiser, inteirar-se da distância que percorre, mas também essa distância pode desaparecer completamente, dependendo isso da sua vontade, bem como da sua natureza mais ou menos depurada.
1: A matéria opõe obstáculos aos espíritos?
0: Nenhum. Eles passam através de tudo. O ar, a terra, as águas e até mesmo o fogo lhes são igualmente acessíveis.
1: Têm os espíritos o dom da ubiquidade? Por outras palavras, um espírito pode dividir-se ou existir em muitos pontos ao mesmo tempo?
0: Não pode haver divisão de um mesmo espírito, mas cada um é um centro que irradia para diversos lados. Isso é que faz parecer estar um espírito em muitos lugares ao mesmo tempo. Vês o sol? É um somente. No entanto, irradia em todos os sentidos e leva muito longe os seus raios. Contudo, não se divide.
1: Todos os espíritos irradiam com igual força?
0: Longe disso. Essa força depende do grau de pureza de cada um.
1: Perispírito. O espírito, propriamente dito, nenhuma cobertura tem, ou como pretendem alguns, está sempre envolto numa substância qualquer?
0: Envolve uma substância vaporosa para os teus olhos, mas ainda bastante grosseira para nós. Assaz vaporosa. Entretanto, para poder se elevar-se na atmosfera e transportar-se aonde queira.
1: De onde tira o espírito o seu invólucro semimaterial?
0: Do fluido universal de cada globo. Razão porque não é idêntico em todos os mundos. Passando de um mundo a outro, o espírito muda de envoltório, como mudas de roupa.
1: Assim, quando os espíritos que habitam mundos superiores vêm ao nosso meio, tomam um perispírito mais grosseiro?
0: É necessário que se revistam da vossa matéria, já o dissemos.
1: O invólucro semimaterial do espírito tem formas determinadas e pode ser perceptível?
0: Tem a forma que o espírito queira. É assim que este vos aparece algumas vezes, quer em sonho, quer no estado de vigília, e que pode tomar forma visível, mesmo palpável.
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Amados ouvintes da Rádio Espiritismo BH, apresentaremos o programa Turma da Meimei e o nosso tema de hoje é Reencarnação e os Laços de Família. Meu nome é Tânia Mara e é um prazer ter a sua companhia. Vocês já pararam algum dia para pensar como funciona uma colmeia? Já se deram conta de que nela tudo é ordem, disciplina, preocupação pelo todo? As operárias são as que alimentam as larvas, cuidam da colmeia, trazem comida para todos os habitantes da comunidade, entre outras atividades. A rainha tem como tarefa botar ovos, dos quais sairão as operárias, os zangões e as novas rainhas. O zangão, desde que nasce, tem por tarefa a procriação com a rainha e depois morre. Tudo na colmeia reflete ordem e equilíbrio. Podemos pensar na família como uma colmeia racional.

0: profissional. Cada um tem sua tarefa a cumprir, visando o crescimento da pequena coletividade, como exige o lar, e todos são importantes no desempenho do grupo doméstico. Qual o significado de família? Juridicamente, a família se deriva da união de dois seres que se elegem para uma vida em comum, através de um contrato. O Espiritismo apresenta a família como o instituto abençoado em que as criaturas humanas se encontram, com um programa de provas e expiações com vistas ao futuro. A família, na concepção espírita, antes de ser a reunião de corpos, é o reduto sagrado de espíritos imortais. A visão reencarnacionista traz o entendimento que nos motiva ao esforço pelo próprio progresso moral, através da renúncia, da boa vontade, da ajuda mútua, do perdão, da tolerância. O lar, no entanto, não pode ser configurado como a edificação material, capaz de oferecer segurança e paz aos que aí residem. A casa são a argamassa, os tijolos, a cobertura, os alicerces e os móveis, enquanto lá são a renúncia e a dedicação, o silêncio e o zelo entre os seres que se vinculam através dos laços do sangue. A família, em razão disso, é o grupo de espíritos normalmente necessitados, desajustados em compromisso. Quando jovens se resolvem consociar, impelidos pelas imposições carnais, a futura família já padece ameaça grave, complicando-se naturalmente quando do surgimento dos filhos. Fala-se sobre a necessidade dos exames pré-nupciais, sem dúvida necessários, mas com lamentável descaso pela preparação psicológica dos futuros nubentes em relação aos encargos e às responsabilidades familiares e com os filhos. Quantas vezes já ouvimos a frase: eu caso, se não der certo eu separo. Os filhos não são cópias xerox dos pais, que apenas produzem o corpo. A semelhança física são decorrência dos gametas. No entanto, o caráter, a inteligência e o sentimento procedem do espírito, que se corporifica pela reencarnação. Atados por compromissos anteriores, retornam ao lar, não somente aqueles seres a quem se ama, senão aqueles outros a quem se deve ou que estão com dívidas. Objetivo da família. Você já pensou sobre qual é o objetivo da família na Terra? Afinal de contas, por que existe a família? Se Deus, que é o Criador de todas as coisas, criou a necessidade da vida em família, é porque ela tem uma finalidade importante para o progresso do espírito. Vamos encontrar a resposta para essa questão nos ensinamentos do maior sábio de todos os tempos. Jesus recomendou que devemos amar o próximo como a nós mesmos. Assim, a família é essa escola onde podemos aprender a amar umas poucas pessoas para um dia amar a humanidade inteira. Deus, que é a inteligência suprema, sabe que no estágio evolutivo em que se encontra, o homem é incapaz de amar todos os seres humanos como a si mesmo. Por essa razão, ele distribui as pessoas nessas pequenas escolas chamadas lares, para que aprendam o amor ao próximo mais próximo. É assim que em nossas múltiplas existências vamos aprendendo o amor nas suas diversas facetas. Amor de mãe para filho, de filho para mãe, de irmão para irmão, de avô para neto, de neto para avô, de tio para sobrinho, de sobrinho para tio, de esposa para esposo e assim por diante. E quando conseguimos amar verdadeiramente um filho, por exemplo, nosso coração se enternece também pelos filhos alheios. Quando desenvolvemos profundo amor por uma avó ou pelos pais, toda vez que uma velhinha ou velhinho cruzar nosso caminho, sentiremos algum carinho, porque nos lembraremos dos nossos queridos velhos. Assim, os laços de afeto vão se formando aos poucos, para que um dia possa se estender por toda a grande família humana. Considerando-se ainda a lei da reencarnação, ou seja, das várias existências no corpo físico, vamos solidificando esses laços de afetividade com o maior número de espíritos que nascem sob o mesmo teto que nós. Dessa forma, nossa família espiritual se amplia e os laços de bem-querer se solidificam a cada nova possibilidade de convívio. Podemos constatar essa realidade no amor que nutrimos pelos amigos, que não fazem parte da parentela corporal, mas com os quais temos laços sólidos de afeição. Se o amor ao próximo é a lei da vida, teremos, mais cedo ou mais tarde, que aprender esse amor. E nada mais lógico do que começar pelos familiares, que a sabedoria das leis divinas reuniu no mesmo lar. Portanto, viver em família é um grande desafio e, ao mesmo tempo, um importante aprendizado, pois o convívio diário nos dá a oportunidade de limar as arestas com aqueles que, porventura, tenhamos alguma diferença. Nascendo no mesmo reduto familiar, é mais fácil superar as desafeições, pois os laços de sangue ainda se constituem num ponto forte a favor da tolerância e da convivência pacíficas. É por essa razão que existe a família, para que aprendamos a nos amar como verdadeiros irmãos, filhos do mesmo Criador. Olhando a humanidade como uma grande família, todas as barreiras que separam os povos caem por terra. Pois num outro país, numa outra raça, numa outra religião, pode estar alguém que já foi nosso parente consanguíneo ou nosso grande amigo numa existência física passada. Assim, se nós entendermos que isso tudo faz sentido, comecemos a ver as pessoas que cruzam nosso caminho com outros olhos, com olhos de quem entende e atende à recomendação do Cristo: ame o próximo como a si mesmo. Em O Evangelho Segundo o Espiritismo, capítulo 4, item 18, nos fala que os laços de família não sofrem destruição alguma com a reencarnação, como o pensam certas pessoas. Ao contrário, tornam-se mais fortalecidos e apertados. O princípio oposto, sim, os destrói. No espaço, os espíritos formam grupos ou famílias entrelaçados pela afeição, pela simpatia e pela semelhança das inclinações. Ditosos por se encontrarem juntos, esses espíritos se buscam uns aos outros. A encarnação apenas momentaneamente os separam, porquanto, ao regressarem ao plano espiritual, novamente se reúnem como amigos que voltam de uma viagem. Muitas vezes até, uns seguem a outros na reencarnação, vindo aqui reunir-se numa mesma família ou no mesmo círculo, a fim de trabalharem juntos por seu mútuo adiantamento. Se uns encarnam e outros não, nem por isso deixam de estar unidos pelo pensamento. Os que se conservam livres velam pelos que se acham em cativeiro. Os mais adiantados se esforçam por fazer que os retardatários progridam, Após cada existência, todos têm avançado um passo na senda do aperfeiçoamento. Cada vez menos presos à matéria, mais viva se lhes torna a afeição recíproca pela razão mesma de que, mais depurada, não tem a perturbá-la o egoísmo nem as sombras das paixões. Podem, portanto, percorrer assim ilimitado número de existências corpóreas, sem que nenhum golpe receba a mútua estima que os liga. Está bem visto que aqui se trata da afeição real de alma a alma, única que sobrevive à destruição do corpo, porquanto os seres que neste mundo se unem apenas pelos sentidos, nenhum motivo têm para se procurarem no mundo dos espíritos. Duráveis somente o são as afeições espirituais. As de natureza carnal se extinguem com a causa que lhes deu origem. Ora, semelhante causa não subsiste no mundo dos espíritos, enquanto a alma existe sempre. No que se concerne às pessoas que se unem exclusivamente por motivo de interesse, essas nada realmente são umas para as outras. A morte as separa, na terra e no céu. A união e a afeição que existem entre pessoas parentes são um índice da simpatia anterior que as aproximou. Daí vem que, falando-se de alguém cujo caráter, gostos e pendores nenhuma semelhança apresenta com dos seus parentes mais próximos, se costuma dizer que ela não é da família. Dizendo-se isso, enuncia-se uma verdade mais profunda do que se supõe. Deus permite que nas famílias ocorram essas encarnações de espíritos antipáticos ou estranhos, com o duplo objetivo de servir de prova para uns e para outros, de meio de progresso. Assim, os maus se melhoram pouco a pouco ao contato dos bons, e por efeito dos cuidados que se lhes dispensam. O caráter deles se abranda, seus costumes se apuram, as antipatias se esvaem. É deste modo que se opera a fusão das diferentes categorias de espíritos, como se dá na terra com as raças e os povos. O temor de que a parentela aumente indefinidamente, em consequência da reencarnação, é de fundo egoístico. Prova, naquele que o sente, falta de amor bastante amplo para abranger grande número de pessoas. Um pai, que tem muitos filhos, ama-os menos do que amaria a um deles, se fosse único. Mas tranquilizem-se, não há fundamento para semelhante temor. Do fato de um homem ter tido 10 encarnações, não se segue que vai encontrar no mundo dos espíritos 10 pais, 10 mães, 10 mulheres e um número proporcional de filhos e de parentes novos. Lá encontrará sempre os que foram objeto da sua afeição, os quais se lhe terão ligado na terra a títulos diversos, e talvez sob o mesmo título. É ponto pacífico em todas as religiões que a família é uma das mais importantes associações existentes na Terra, se não a mais importante. Nos diz Emmanuel, no livro Vida e Sexo, psicografia de Chico Xavier, capítulo 2, intitulado Família. Temos no Instituto Doméstico uma organização de origem divina, em cujo seio encontramos instrumentos necessários ao nosso próprio aprimoramento para a edificação do mundo melhor. Com a doutrina espírita, que nos traz em seus pilares a lógica absoluta da reencarnação, o conceito de família se expande, pois vai muito além dos laços consanguíneos. O entendimento das dificuldades existentes dentro do lar ganha uma explicação clara e lúcida. Passamos a entender por que nos afinizamos mais com um do que com o outro. Compreendemos por que um amigo, muitas vezes, é aquele irmão que tanto gostaríamos de ter. E temos. Percebemos as tramas dos enganos entre familiares que se engalfinham pelos bens materiais. O porquê das tragédias familiares, traições, crimes, abandonos, rejeições, tantos abortos, tantas decepções. Embora o retrato das nossas famílias se revele muitas vezes desanimador e assustador, é com a doutrina espírita que vamos entender que cada um está fazendo o melhor que pode. Que os erros de hoje serão corrigidos amanhã. Errar é uma forma de aprendizado dentro das leis de Deus. Se assim compreendermos e compreendemos, fica mais fácil perdoar, sermos perdoados e nos perdoarmos, facilitando assim a convivência na família. Temos na reencarnação, então, a grande diferença do Espiritismo para a maioria das religiões. Uma diferença que explica e consola. Mas não basta conhecermos os conceitos da reencarnação. Não basta explicarmos as dificuldades com a reencarnação. É preciso viver como espíritos imortais que somos. É preciso viver de acordo com os horizontes que a reencarnação nos descortina. É preciso sentir a reencarnação como mais uma oportunidade de vitória. É preciso então vivenciar a reencarnação, não mais crendo, mas sabendo. Vamos então conversar sobre os laços de família, sobre a lógica irrefutável da reencarnação, não esquecendo do mandamento maior trazido pelo amigo Jesus: fazei ao próximo o que gostarias que fizesses a si mesmo. Narraremos a seguir da obra Amor e Vida em Família, a lição Em Casa, ditado pelo Espírito Emmanuel em 1995 ao médium Francisco Cândido Xavier. Em casa, ninguém foge à lei da reencarnação. Ontem, atraiçoamos a confiança de um companheiro, induzindo-o à derrocada moral. Hoje, guardamo-lo na condição do parente difícil, que nos pede sacrifício incessante. Ontem, abandonamos a jovem que nos amava, inclinando-a ao mergulho na lagoa do vício. Hoje, temo-la de volta por filha incompreensiva, necessitada do nosso amor. Ontem, colocamos o orgulho e a vaidade no peito de um irmão que nos seguia os exemplos menos felizes. Hoje, partilhamos com ele a feição de esposo despótico ou de filho problema, o cálice amargo da redenção. Ontem, esquecemos compromissos veneráveis, arrastando alguém ao suicídio. Hoje, reencontramos esse mesmo alguém na pessoa de um filhinho, portador de moléstia irreversível, tutelando-lhe, à custa de lágrimas, o trabalho do reajuste. Ontem, abandonamos a companheira inexperiente, a míngua de todo auxílio, situando-a nas garras da delinquência. Hoje, achamo-la ao nosso lado, na presença da esposa conturbada e doente, a exigir-nos a permanência no curso infatigável da tolerância. Ontem, dilaceramos a alma sensível de pais afetuosos e devotados, sangrando-lhes o espírito a apunhaladas de ingratidão. Hoje, moramos no espinheiro, em forma de lar, carregando fardos de angústia, a fim de aprender a plantar carinho e fidelidade. À frente de toda dificuldade e de toda prova, abençoa sempre e faze o melhor que possas. Ajuda aos que te partilham a experiência. Ora pelos que te perseguem. Sorri para os que te ferem. E desculpa todos aqueles que te injuriam. A humildade é a chave da nossa libertação. E sejam quais sejam os teus obstáculos na família, é preciso reconhecer que toda construção moral no reino de Deus perante o mundo começa nos alicerces invisíveis da luta em casa. Prezados ouvintes, terminamos nossa participação. Muito obrigada pela atenção, muita paz, hoje e sempre.
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0: Sua luz deve brilhar de dentro para fora. Procure manifestar a todos a luz interior que vibra em você, através de seus atos e de suas palavras de compreensão e otimismo. Seja você mesmo sua própria luz, iluminando a todos com suas palavras de conforto e incentivo, com seu sorriso de entusiasmo e de encorajamento, com seu exemplo de fé e otimismo.
1: Vozes do Consolador. Ó vós que andais à espera da ventura, o coração cruciado de amargores, aluviões de peitos sofredores, sobre a terra na estrada negra e dura. Tolerai vosso dia de tortura, pois nos cadinhos purificadores, dos caminhos das penas e das dores, a fé de todo o espírito se apura. Chorai na vossa senda de esperança, na ânsia de amor, de paz e de bonança, entre os sonhos das noites dolorosas. Chorai que as vossas lágrimas divinas são clarões de alvoradas peregrinas, estrelando as estradas tenebrosas. Pelo Espírito Cruz e Souza, psicografia de Francisco Cândido Xavier, da obra Lira Imortal.
2: Aprendamos a dividir. Aprendamos a dividir a própria felicidade para que a felicidade dos outros se multiplique. Observemos a natureza. O sol divide com a terra os seus raios de amor, e a terra lhe entesoura a energia em favor do progresso das criaturas. A fonte divide as águas, auxiliando a vegetação que mais tarde a protege. A árvore divide os frutos com os homens, e os homens lhe estendem a espécie através do espaço e do tempo. As flores dividem o próprio néctar com as abelhas, e as abelhas lhes garantem a abençoada fecundação. Tuas horas e tuas forças, conhecimentos e recursos, quaisquer que sejam, são concessões de todo o compassivo em tuas mãos, que podes repartir com o próximo a benefício de ti mesmo. Auxiliar alguém é fazer o investimento da verdadeira alegria, e toda alegria no exercício do bem é dom de vida e luz que nos aproxima de Deus. Aprendamos a dividir os depósitos do Senhor enquanto é hoje, a fim de que o amparo divino mais intensamente nos envolva, enriquecendo-nos o espírito, para que venhamos a receber com os outros e pelos outros a nossa perfeita felicidade amanhã.
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Conduta Espírita, pelo Espírito André Luiz. Capítulo 34: A Conduta Perante o Corpo. Cultivar a higiene pessoal, sustentando o instrumento físico, qual se ele fosse viver eternamente, preservando-se assim contra o suicídio indireto. O corpo é o primeiro empréstimo recebido pelo espírito trazido à carne. Precatar-se contra tóxicos, narcóticos, alcoólicos e contra o uso demasiado de drogas que viciem a composição fisiológica natural do organismo. Existem venenos que agem gota a gota. Conduzir-se de modo a não exceder-se em atitudes superiores à própria resistência, nem confiar-se a intempestivas manifestações emocionais que criam calamitosas depressões. O abuso das energias corpóreas também provoca suicídio lento. Distinguir no sexo a sede de energias superiores que o Criador concede à criatura para equilibrar-lhe as atividades, sentindo-se no dever de resguardá-la contra os desvios suscetíveis de corrompê-la. O sexo é uma fonte de bênçãos renovadoras do corpo e da alma. Fugir de alimentar-se em excesso e evitar a ingestão sistemática de condimentos e excitantes, buscando tomar as refeições com calma e serenidade. Grande número de criaturas humanas deixa prematuramente o plano terrestre pelos erros do estômago. Sempre que lhe seja possível, respirar o ar livre, tomar banhos de água pura e receber o sol farto, vestindo-se com decência e limpeza, sem, contudo, prender-se à adoração do próprio corpo. Critério e moderação garantem o equilíbrio e o bem-estar. Por motivo algum, desprezar o vaso corpóreo de que dispõe, por mais torturado que ele seja. Na Terra, cada espírito recebe o corpo de que precisa. Glorificai, pois, a Deus no vosso corpo e no vosso espírito, os quais pertencem a Deus. Paulo, 1 Epístola aos Coríntios, capítulo 6, versículo 20.

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1: Desapego familiar. Mas ele lhes respondeu: quem é minha mãe e quem são meus irmãos? E olhando aqueles que estavam sentados ao seu redor, eis, disse, minha mãe e meus irmãos. Porque todo aquele que faz a vontade de Deus, este é meu irmão, minha irmã e minha mãe. Em correta acepção, desapego quer dizer o sentimento de alguém que desenvolveu sua capacidade de avaliar e selecionar o que pode e o que deve fazer, estruturado em seu próprio senso de autonomia. Agarrar-se a familiares de modo exagerado gera desajustes e doenças psicológicas das mais diversas características. Desde a mais leve das inseguranças, se deve ou não sair de casa para um passeio a sós, ou que roupa deve usar, até o pânico incontrolável de tudo e de todos, que leva o indivíduo ao desequilíbrio em seu desenvolvimento e maturidade emocional. A reencarnação faz o ser humano exercitar a independência, quando propõe que ele é um viajante temporário entre pessoas, sexo, profissão, países, continentes ou mundos. Não obstante, ela não destrói os laços do amor verdadeiro. Antes, cria diversos vínculos afetivos entre as almas. Pais, cônjuges, filhos e amigos voltam a conviver em épocas e em posições completamente diferentes, estabelecendo na consciência uma maneira universalista de ver os relacionamentos da afeição e da simpatia, sem aprisionamentos ou dependências. É importante compreendermos que, mesmo em família, não viemos à Terra só para fazer o que queremos, para satisfazer nossos caprichos ou nos agradar, pois não devemos nos ver como devedores ou cobradores uns dos outros, mas como criaturas companheiras que vieram cumprir uma trajetória evolutiva, ora juntas no mesmo séquito consanguíneo. Desse modo, devemos levar em conta a individualidade de cada membro familiar e respeitá-lo, sem imposições ou submissões, pelo modo peculiar que encontrou de ser feliz e dirigir sua própria existência. Cada pessoa que vive neste planeta deve aprender suas próprias lições, e é inconcebível tentarmos fazer os deveres por elas, porque cada uma aprende com suas próprias experiências e no momento propício. Podemos, sim, oferecer aos familiares uma atmosfera de compreensão e apoio, para que tenham por si sós a decisão de mudar quando e como desejarem. Atitudes essas que permitem relacionamentos seguros e duradouros. É imperativo que se entenda que as ações possessivas criam indivíduos servis e profundamente inseguros, que futuramente precisarão ter sempre os familiares em sua volta, como uma corte, a fim de se sentir amparados. O exemplo clássico de criaturas apegadas é o daquelas que foram criadas por superpais e que durante muito tempo se mantiveram subjugadas e presas pelos fios invisíveis dessa suposta proteção, que, na verdade, era apenas uma forma inconsciente de suprir fatores emocionais desses mesmos adultos em desarranjo. Crianças que foram educadas sob a orientação de adultos incapazes de estabelecer limites às vontades e desejos delas, contentando-as de forma irrestrita, sem nenhuma barreira, desenvolveram dependências patológicas, que geraram progressivamente uma acentuada incapacidade de resolver problemas peculiares à sua idade, enquanto outras, nessa mesma idade, mostraram-se perfeitamente habilitadas para encará-los e solucioná-los. Crianças que se jogam no chão, entre crises de falta de fôlego e de choro fácil, sem nenhuma razão de ser, são consideradas mimadas. Tais comportamentos resultam do fato de terem sido tratadas como incapazes e com atitudes infantilizadas. Pessoas inseguras e insuficientemente maduras educam os filhos da mesma maneira que foram criadas, repetindo para sua atual família os mesmos comportamentos superprotetores que vivenciaram na fase infantil. Ou mesmo, por terem tido uma enorme experiência de rejeição no lar, também adotam a superproteção como forma de compensar tudo o que passaram e sofreram na infância. encontramos uma das maiores lições sobre a liberdade e o desapego nas palavras de Jesus de Nazaré, quando se aproveitou da circunstância em que estavam reunidas várias pessoas e lançou o ensinamento do amor sem fronteiras. Apesar de respeitar e amar profundamente sua família, exaltou o desapego familiar como a meta que todos deveríamos atingir, a fim de alcançarmos os superiores princípios da fraternidade universal e o verdadeiro sentido da liberdade integral. Grau de sensibilidade. Homens de uma capacidade notória que não a compreendem, enquanto que inteligências vulgares, de jovens mesmo, apenas saídos da adolescência, a aprendem com admirável exatidão em suas mais delicadas nuanças. Capítulo 17, item 4. Na realidade, são homens sensíveis todos aqueles que aprenderam a focalizar intensamente a essência das coisas. Na realidade, são homens sensíveis todos aqueles que aprenderam a focalizar intensamente a essência das coisas. Sabem sintetizar e observar sem julgamentos prévios as ocorrências e assuntos, examinando-os como eles se apresentam realmente, com uma lucidez e discernimento cada vez maiores. Sensibilidade é patrimônio do espírito que já atingiu um certo grau de percepção e detecção, proveniente do âmago dos fatos. Faculdade esta alicerçada no senso de realidade, que tem a capacidade de penetrar nas ideias novas, captá-las e analisá-las sutilmente, com admirável eficiência e exatidão. Há criaturas, porém, que se apegam somente aos fenômenos e manifestações espetaculares do mundo espiritual. Imaturas e insensíveis, não compreendem as consequências éticas existentes por detrás dessas mesmas manifestações. Não percebem os horizontes ilimitados que se descortinam em razão da crença na imortalidade das almas, pois não foram tocadas no coração pelo sentimento de que o universo é o lar que abriga a todos nós, viajantes na embarcação da vida. Por não possuírem a parte essencial, não tomam consciência do fato de que existir é participar de uma constante renovação, que impulsiona as criaturas ao autoaperfeiçoamento. Há tempo de começar, crescer, transformar e recomeçar num eterno reciclar de experiências. Todavia, aqueles cujo nível de maturidade foi desenvolvido se diferenciam dos outros porque focalizam com seus sentidos acurados as profundezas das coisas e, em muitas ocasiões, conseguem até perceber que certas ciências são muito mais espiritualistas do que determinadas crenças ou cultos religiosos. Ciências há que transcendem a vida física pelo somatório de bases universalistas. Observam no interagir das relações entre seres vivos e o meio ambiente uma associação harmônica de ordem divina e de cunho fraternal. Por outro lado, certas religiões deixam muito a desejar quanto ao sentimento de fraternidade. Promovem recompensas imediatas e ficam presas a dogmas materialistas de infalibilidade e autoritarismo. Os seres humanos sensíveis estão despertos tanto em seus sentidos externos quanto internos. Estão vivos em plenitude, pois experimentam a atmosfera de cada momento. Estão sempre refletindo e discernindo suas emoções e sentimentos, porque já se permitem experimentar toda uma sucessão de sensações que decorrem das experiências nas relações humanas. Portanto, podemos confiar em que cada um de nós, a seu tempo, sensibilizar-se-á pelas coisas espirituais, visto que o desenvolvimento de nosso grau evolutivo transcorre natural e incessantemente em decorrência dos impulsos de progresso que recebemos das leis divinas existentes em nós mesmos. Aqueles que se prendem unicamente aos fenômenos mediúnicos e em nada se transformam espiritualmente, encontrarão mesmo assim nesse comportamento um primeiro passo que lhes tornará o segundo mais fácil numa outra existência. Nota de rodapé. O Evangelho segundo o Espiritismo, capítulo 17, item 4. Trata-se de um processo que não ocorre da noite para o dia, mas que vai se projetando ao longo do tempo e sempre acontece quando estamos prontos para crescer. Aliás, quando o aluno está pronto, o professor sempre aparece. Incógnitas. Todos tendes más tendências a vencer, defeitos a corrigir, hábitos a modificar. Todos tendes um fardo mais ou menos pesado a depor para escalar o cume da montanha do progresso. Por que, pois, serdes tão clarividentes para com o próximo e cegos em relação a vós mesmos? Capítulo 10, item 18. Analisas a obra assistencial e a criticas, afirmando que a tarefa poderia ser muito melhor, que o atendimento requer técnicas mais apropriadas e que se outras prioridades fossem atingidas, então as metas sociais seriam mais abrangentes. Mas não te dispões a doar tuas mãos na realização de uma vida melhor aos necessitados. Analisas o expositor e o criticas, argumentando que a narrativa poderia ser mais convincente e menos enfadonha, que se ele lançasse mão de recursos de oratória e tivesse um vocabulário mais rico, prenderia mais a atenção e elucidaria melhor os ouvintes. Mas não te dispões a ler e a estudar, e muito menos a falar em público no serviço de reeducação das pessoas, retirando-as das crenças negativas que bloqueiam vidas. Analisas o administrador do serviço e o criticas, asseverando que ele mantém posição intransigente e orgulhosa, e julgas que ele deveria ser mais humilde e compreensivo no trato com os dirigidos. Mas não te dispões a usar a mesma compreensão e humildade exigidas dele, não percebendo que vês o cisco no olho dos outros e não vês a trave no teu. Analisas a conduta alheia e a criticas, observando rigorosamente procedimentos e atitudes que julgas inadmissíveis e te colocas distante e impermeável a condutas levianas. Mas não te dispões a ajudar sinceramente a ninguém e te esqueces de que poderás vir a errar, pois todos os que vivem sobre a terra são passíveis de enganos e desacertos. Analisas o governo do país e o criticas, julgando pela tua ótica que todos os parlamentares ou ocupantes de cargos governamentais não são confiáveis nem bons servidores, e que a nação está envolvida no caos. Mas não te dispões a cooperar, e nada fazes pela comunidade em que vives, relegando somente aos governantes obrigações e deveres, esquecendo que todos nós vivemos interligados e que depende também de ti o bem-estar e a prosperidade da população. Analisas dores e sofrimentos e criticas a vida, dizendo-te sozinho e desamparado perante a providência divina e que Deus te abandonou. Mas não te dispões a renovar-te, não te dando conta que se não fizeres auto-observação em teus atos e atitudes negativas, continuarás atraindo energias desconexas que te descontrolarão o cosmo orgânico. Incoerente é a posição de toda criatura que reclama, critica, ofende, esbraveja e que nunca se faz apta a fazer algum bem em favor de si mesma ou dos outros. Perplexos ficamos todos nós diante das rogativas das pessoas que solicitam ajuda com os lábios e nunca com ações, que muito pedem e nunca doam, que somente visualizam as necessidades próprias e nunca veem a vida como um ritmo cósmico interconectado com todas as coisas, de maneira que o todo é mantido pelo apoio das partes. Examinemos, pois, com profundidade nossas críticas, porque elas dificultam a transformação e o progresso de nossa existência se não forem estruturadas na reflexão e na reparação de nossos erros. Para que não sejas uma incógnita na vida que Deus te proporcionou, não faças crítica pela crítica, mas sim, trabalha como e quando puderes, sempre em tua órbita de possibilidades, para que a prosperidade seja uma constante em teus caminhos. Estado mental. O egoísmo é, pois, o objetivo para o qual todos os verdadeiros crentes devem dirigir suas armas, suas forças e sua coragem. Digo coragem porque é preciso mais coragem para vencer a si mesmo do que para vencer os outros. Capítulo 11, item 11. Para que atinja a espiritualidade, já afirmavam as antigas religiões do Oriente, seria preciso que o homem se apartasse do Maya, que são as ilusões da existência, do nascimento e da morte. Para que pudesse conquistar o Nirvana, diziam que seria imperativo extinguir todo o desejo de ser, aniquilando assim o ego, que é a individualidade exaltada e distraída pelas fantasias do mundo. Ao mesmo tempo, encontramos Jesus Cristo instruindo-nos que, para alcançar

conforme as diferentes denominações e crenças religiosas. É realmente a ilusão de satisfazermos os próprios interesses, em detrimento dos interesses dos outros, que caracteriza o estado de egoísmo, um conjunto enorme de ilusões que nos tira do senso de realidade e de uma compreensão mais acurada de tudo e de todos. Não devo ser contrariado. Preciso controlar os outros. Sou dono da verdade. Nunca poderia ter acontecido comigo. São atitudes ilusórias, herdadas por nós de crenças despóticas e prepotentes, filhas da egolatria, ou seja, do culto ao eu. As ilusões de tudo para mim, ou de tudo girar em torno de mim, vêm do interesse individualista, resquício da animalidade por onde transitamos em priscas eras, em contato com os reinos menores da natureza. A caça no mundo animal nada mais é do que o uso dos instintos de preservação e conservação. Felinos de grande ou pequeno porte, como por exemplo o leão e o gato, matam seres indefesos e cordiais como o antílope e o beija-flor, para alimentar unicamente a si próprios e suas crias. Não devem, porém, ser considerados como egoístas e cruéis, pois somente colocam em prática os mecanismos atávicos de sua criação, frutos da própria natureza. O egoísmo e o orgulho têm a sua fonte num sentimento natural, o instinto de conservação. Todos os instintos têm sua razão de ser e sua utilidade, porque Deus nada pode fazer de inútil. Nota de rodapé. Obras Póstumas, Allan Kardec. Capítulo: O Egoísmo e o Orgulho. Com a simples presença no lar de um segundo filho do casal, é perceptível em quase todas as crianças a necessidade exclusivista de atenção dos pais em torno delas, como centro de tudo. É natural e compreensível o aparecimento do impulso egoico. O medo de perder suas satisfações, cuidados e compensações psicoemocionais faz com que a criança, nessas condições, use o instinto de preservação a fim de conservar o carinho, o afago e o amor, antes somente voltados para ela e agora divididos com o novo irmão. O denominado ciúme ou egocentrismo infantil não poderá ser considerado anormal, desde que não tome proporções alarmantes. É uma reação natural diante de situações verdadeiras ou imaginadas, de perda de afeto, podendo existir sutilmente disfarçada ou claramente demonstrada. Nas criaturas que desenvolvem seus primeiros passos no aperfeiçoamento ético-moral, a tendência egoística é um estado instintivo, próprio do seu grau evolutivo, e não um defeito de caráter incompreensível, nem uma imperfeição inexplicável da índole humana. Esse sentimento, encerrado em seus justos limites, é bom em si. É o exagero que o torna mau e pernicioso. Nota de rodapé. Obras Póstumas, Allan Kardec. Capítulo: O Egoísmo e o Orgulho. Como o feto necessita por determinado tempo do cordão umbilical ou mesmo da placenta para sua manutenção, assim também a humanidade transformará gradativamente esse impulso inato e ancestral, adquirido através dos séculos e séculos, na luta pela sobrevivência nos estágios primitivos da vida. Essa mesma humanidade absorverá no futuro atitudes mais equilibradas e coerentes com seu patamar evolutivo, aprendendo a usar cada vez melhor seus sentimentos, antes somente instintos. Dessa forma, entendemos que o egoísmo, esse agrupamento de ilusões de supremacia, existirá por determinado período de tempo nas criaturas, até que elas consigam se conscientizar de que a atitude de lavar as mãos de Pôncio Pilatos, isto é, consideração excessiva aos seus interesses pessoais, agindo arbitrariamente, trará sempre desilusões e obstrução na percepção do mundo em que vivemos. Já o exemplo do Cristo nos transfere a uma ampla realidade de que o amor é a única força capaz de nos trazer lucidez e equilíbrio no relacionamento conosco e com os outros. Eis o antídoto contra o egoísmo: não fazer aos outros o que não gostaríamos que os outros nos fizessem. Os Olhos do Amor. Ainda quando eu falasse todas as línguas dos homens, e mesmo a língua dos anjos,
Se não

0: tivesse caridade, não seria senão como um bronze sonante. A caridade é paciente, é doce e benfazeja. A caridade não é invejosa, não é temerária e precipitada, não se enche de orgulho, não é desdenhosa, não procura seus próprios interesses, não se melindra e não se irrita com nada. Capítulo 15, item 6. Quando Paulo de Tarso definiu a verdadeira caridade, deixando implícito ser a reunião de todas as qualidades do coração, isto é, o amor, diferenciou-a completamente da prestação de serviços aos outros, da distribuição de esmolas, da assistência social, da ajuda patológica aos dependentes afetivos, de compensações de baixa estima ou de tudo que se referia a atitudes exteriores, sem qualquer envolvimento do amor verdadeiro. Reforçou seu conceito acrescentando que: e quando tivesse distribuído meus bens para alimentar os pobres, e tivesse entregado meu corpo para ser queimado, se não tivesse caridade, tudo isso não me serviria de nada. Muitas vezes doamos coisas ou favorecemos pessoas a fim de proporcionar a nós mesmos, temporariamente, uma sensação de bem-estar, de poder íntimo ou de vaidade pessoal, com o que compensamos nossos desajustes emocionais e complexos de inferioridade. São sentimentos transitórios e artificiais que persistem entre as criaturas que, por não se encontrarem satisfeitas consigo mesmas, trazem profunda desconsideração e desgosto, e supervalorizam-se fazendo algo para o próximo, para provar aos outros que são boas, importantes e merecedoras de atenção. Na realidade, caridade é amor, e amor é a divina presença de Deus em nós, raio com que Ele modela tudo. O amor é considerado a real estrutura da vida e a base de toda a lei universal. É imprescindível esclarecermos que há inúmeras formas de focalizar a caridade, e nós nos reportaremos a ela como o amor essência, energias que emergem de nossa natureza mais profunda, a onipresença divina que habita em tudo. Minerais, vegetais, animais e seres humanos, ao mesmo tempo em que vibram, também recebem essa vitalidade amorosa num fenômeno de trocas incessantes. Um mineral de rocha permanecerá como tal enquanto a atração e a tendência de seus átomos e moléculas se mantiverem atraídos e integrados uns aos outros. Tais atrações constituem os primeiros estágios dessa energia do amor nos seres primitivos. Semelhante poder atrativo prospera e se movimenta em cada fase da vida de conformidade com o grau evolutivo em que se encontram os elementos e as criaturas em ascensão. Observemos a natureza, propensões, gostos e identificações com as quais se particularizam cada ser do universo, inclusive a própria criatura humana, são movimentações dessa força de predileção, nomeada comumente por aspiração amorosa. Segundo o apóstolo João, Deus é amor. Aquele que permanece no amor, permanece em Deus, e Deus permanece nele. Nota de rodapé. 1 João, capítulo 4, versículo 16. Consequentemente, nós, herdeiros e filhos dele, somos amor, criados por esse plasma divino. Portanto, somos oriundos do amor incomensurável que sustenta e dirige suas criaturas e criações universais. Todos estamos nos descobrindo no processo dinâmico da evolução, que se assemelha a um gradativo despetalar de camadas e mais camadas. Inicia-se pelas mais densas até atingir o cerne, nosso âmago amoroso. Deus fez os homens à sua imagem e semelhança. Nota de rodapé. Gênesis, capítulo 1, versículo 26. E dessa forma, somente conheceremos o verdadeiro sentido da caridade como amor criativo, integrador e generoso, quando tivermos uma clara consciência de nós mesmos. No momento em que passamos a identificar nos outros a mesma essência de amor da qual eles e nós somos feitos, seremos capazes de discernir o que é o sentimento de caridade. Sejam jovens, velhos, crianças, sadios ou doentes, sejam homens ou mulheres, se passarmos a amá-los incondicionalmente, como nos exemplificou Jesus, nosso Mestre e Senhor, aí estaremos completamente integrados na caridade. Caridade não consiste em assumir e comandar sentimentos, decisões, bem-estar, problemas, evolução e destino das pessoas. Aquilo, enfim, que elas podem e devem fazer por si mesmas. Porque quando tentamos reduzir as dificuldades delas, responsabilizando-nos por seus atos, estamos também impedindo seu real crescimento e amadurecimento, somente alcançados através das experiências que precisam enfrentar. Assim, distorcemos a genuína mensagem da caridade, do amor ou da doação verdadeira. Encontramos ainda na primeira epístola de João: "Não escrevo um novo mandamento, mas sim aquele que tivemos desde o princípio, que amemos uns aos outros." Nota de rodapé. 1 João, capítulo 3, versículo 11. Quanto mais limitada e particularizada for a maneira de viver o amor, menor será nossa consciência de que todos os seres humanos têm uma capacidade ilimitada de amar ao mesmo tempo muitas pessoas. Quanto mais o amor for compartilhado com os outros, mais nos desenvolveremos e nos plenificaremos na vida. Olhar os outros com os olhos do amor é a grande proposta da caridade. O verdadeiro sentido da palavra caridade, como a entendia Jesus, era benevolência para com todos, indulgência para com as imperfeições alheias, perdão das ofensas. Nota de rodapé. Questão 886. O Livro dos Espíritos. Caridade é amor, e não há amor onde não houver profundo respeito aos seres humanos. Se substituirmos na conceituação de Jesus as palavras benevolência, indulgência e perdão por amor, respeito, compreenderemos realmente esse sentimento incondicional do Mestre por todas as criaturas. Amor, respeito para com todos. Amor, respeito para com as imperfeições alheias. Amor, respeito aos ofensores. Aqui estão as regras básicas da conduta do Cristo. Não olvidemos, porém, que respeitar os outros não quer dizer ser conivente ou manter cumplicidade. Concluímos ajustando o texto de Paulo ao nosso melhor entendimento. Ainda que eu falasse a língua dos homens e também a dos anjos, ainda que eu tivesse o dom da profecia e penetrasse todos os mistérios, ainda que eu dominasse a ciência e tivesse uma fé tão grande que removesse montanhas, tudo isso não me serviria de nada se não tivesse amor, respeito aos seres humanos.
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0: Não, não se deixe abater pelo desânimo. Não queira jamais abandonar a vida, porque isto nada resolve e agravará ainda mais seus sofrimentos. Se você pensa que fugindo se sentirá aliviado, engana-se redondamente. Não se vingue dos outros, fazendo mal a si mesmo. Reaja com todas as suas forças e não se deixe esmagar pela incompreensão alheia.
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Mensagens do Espírito Floriano. Mensagem número 14. Toda dor é freio positivo nos levando à reflexão. Melhorar física e espiritualmente só depende de nós. Ore mais em seu lar. Só o Mestre Jesus é a força que nos renova a cada dia. Reflita com carinho nestas palavras. Reclamar é perder tempo. É parar e deixar de receber o sutil toque da divindade em nós. Só canalizamos os bons fluidos, a intenção divina, quando pensamos e agimos de forma positiva. Dificuldades a enfrentar, todos as têm. Mas quanto maior a fé e o ânimo, melhor será a facilidade para tudo solucionar. Ore sempre mais em seu lar. Abra sempre o seu coração ao Mestre Jesus. Deus tem para todos os filhos apenas o que é bom, mas não devemos esquecer que cabe a cada um de nós fazermos a nossa parte. Se Deus é amor, você é fruto deste amor. Lembre disto sempre e aumente a esperança e a alegria de viver. O culto no lar é benefício ao espírito de todos em família. A matemática dos benefícios da divindade ao caminho de cada um é proporcional ao amor em ação na pessoa do nosso próximo. Quem auxilia o próximo empresta a si mesmo. Se apegue nas coisas simples que alimentam de forma serena o seu coração. Para caminharmos com mais firmeza e fé, é muito bom adquirir o hábito da leitura de uma simples frase do ensinamento do Mestre Jesus. Aceitando a cada criatura que cruza o seu caminho como é, sem querer mudar o outro, passará a se sentir melhor. Veja com carinho e paciência o que pode ser mudado em você. É importante analisarmos o nosso coração. Muito melhora aquele que busca no culto no lar o alimento do Cristo. Repisar o passado menos feliz aumenta a nossa tristeza. Nos culpar ou arrepender de algo que deixamos de fazer, de nada ajuda. Bom é amadurecer com cada passo dado. Analisar com calma e olhar sempre em frente e fazer o melhor que pudermos para nós e pelo nosso próximo. Se perdoe e perdoe o outro. A mágoa aumenta a angústia. Pense no Cristo Jesus.